0: aqui na programação da Band FM. Ai, Celo, mas eu sou ruim com as palavras. Não, não é. Deixa sair do coração aquele eu te amo bem gostoso, bem caprichado. Deixa sair do coração aquele beijo delicioso pra tua paixão. Coloca no áudio, coloca, vai, aperta o microfoninho. 11 99991 9197. A gente faz a brincadeira do eu te amo aqui no Band Love, que é a seguinte. Você fala, ó, quero, meu nome é tal e quero mandar um eu te amo pra tal pessoa. A gente coloca no ar também. Todo mundo que participa concorre ao prêmio da noite, o Big Prêmio, que é a jaqueta corta-vento exclusiva da Band FM. Se é Band Love Especial, teremos hoje a história de amor mais comentada da semana a partir das 10h30, tá bom? Amor, I love you. Na noite de hoje, Marisa Monte. Já, já. Amor, I love you. Vai dar namoro, vai.
1: Já deu Bruno
0: Marrone.
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0: É Band Love. Linger, The Cranberries.
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0: A gente começa a noite de hoje com um tema de novela, lembra? Foi tema da novela Torre de Babel, Coração Partiu.

Band FM, Band Love Especial 919. Vamos fazer uma voltinha? Hã? Dá aquela voltinha lá no ano de 1996. Catinguele na área.

0: se vai.
1: Band FM vai dar namoro Bruno e Marrone no nosso Band Love especial. Vou tocar pra você ainda hoje aqui na nossa noite. How deep is your love? Take that. And it's me you need to show. How deep is your love? 9:26, que linda essa música, deliciosa, né? Você vai curtir, vai recordar. Recordou aí? Cantou? Com o Catinguelê, Recado à Minha Amada. Tivemos aquele Clarkson, Because of You. Aqui no Band Love, o clássico de Stevie Wonder, Overjoy. Também Marisa Monte, Amor, I Love You, aquela nacional linda, né, que toca o coração. Luan Santana cantada, Ed Sheeran, Think Out Loud. E também o Alejandro Sanz e o Coração Partiu. Tema da novela Torre de Babel, da personagem Shirley, lembra? Do Jamanta? Jamanta não morreu, lembra? Fez sucesso essa música, né? Demais. E a gente recorda e toca pra você aqui no Band Love especial. Ó, 9:27, às 10:30, tem História de Amor do Band Love. Hoje, a mais comentada da semana. Manda tua mensagem, manda teu áudio, fala com o Band Love. Queremos você espalhando amor juntinho comigo aqui no nosso Band Love. O John Santos mandou uma mensagem falando de amor, né, John?
2: Mais um domingo à noite, ligado no Band Love. Boa noite, meu amigo Marcelo Dias.
1: Boa noite.
2: O amor, ele é o tempero da vida, porque, pô, sem amor, a rotina perde a graça. E o amor de verdade, né, ele traz paz, ele cura a alma da gente. E ele tá nas pequenas coisas, né, no abraço apertado, no rádio ligado. Então, quem planta amor, colhe felicidade. Então, que essa semana traga mais carinho, mais paciência pra gente, né, porque o mundo anda ultimamente tão bruto, né. Então, a gente precisa se acolher mais. Então, que cada ouvinte do programa possa sentir essa energia boa. E guarde que o amor é a força que faz a gente continuar firme. Um abraço.
1: Muito bom, John. Um abraço pra você. Obrigado, viu? E tem mensagem de amor aqui no Band Love. Ah, antes, deixa eu dar um beijo na minha amiga Mari. A minha amiga do coração tá voltando pra casa e falou: tô ouvindo o Band Love. Ela tá curtindo as músicas e viajando com o Band Love. Beijinho no coração. Um abraço forte, menina.
3: Oi, boa noite. Boa noite, Band Love. Aqui, meu nome é Washington.
1: Washington.
3: Sou do Uruguai, motorista.
1: Olha aí.
3: Estou viajando aqui pelo Brasil. E, bueno, só falar pra minha esposa, Nancy, que faz 43 anos que a gente tá junto, que escolhi ela uma vez e escolheria ela mil vezes mais. Um grande abraço e sou fiel oyente da rádio. Abraço, bom programa.
1: Valeu, amigão, um abraço pra você. O David tá na estrada também, mandou áudio, né, David?
4: Eu queria dizer que eu te amo, Cláudia. Cláudia Gonzaga Vaz. Meu amor é tão intenso, apesar da nossa distância, que agora eu estou em Santa Catarina Navegantes e ela está em São Lourenço do Sul. Mas é para melhor para nós, né?
1: É isso aí.
4: Pensando em nós.
1: Boa.
4: Mas hoje eu estou a caminho e vou chegar de surpresa e eu queria dizer para ela que eu te amo.
1: Tá dado o recado pra Cláudia, eu tenho certeza que ela vai amar essa surpresa. 9:30, à noite. A noite é uma delícia, né? Eu adoro ficar aqui à noite com você. E a noite é uma pausa também, gente, pra lembrar que há muita coisa boa pela frente, viu? A gente pode até não saber exatamente o que o amanhã vai trazer, mas pode dormir acreditando que novas oportunidades, encontros e motivos para sorrir estão a caminho, estão chegando. É, o melhor ainda pode estar começando.

0: Band FM, faltam 18 minutos para as 10 horas. 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

0: Band FM Temporal de Amor, Leandro e Leonardo aqui no nosso Band Love Especial. Lighthouse Family Love and Every Minute. E também Toto Lia. A gente teve Zé Neto e Cristiano, Roupa Nova, seguindo no trem azul, Boys Avenue, Somewhere Only We'll Know. E também Cranberries Linger. Sua música linda. Uma noite linda. Band FM. 10h30 tem a história mais comentada da semana, tá, gente?
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0: A gente continua com o nosso Band Love Especial, agora partindo para a segunda hora, tocando anos 80, 90, 2000 e também a música atual, tá certo? Eu sou Marcelo Dias, estou aqui feliz e grato sempre, esperando a sua mensagem de amor aqui para o nosso Band Love, tá bom?
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0: Aerosmith pra você. I don't want to miss a thing. Isso é clássico. Isso é lindo. Say you, say me. Clássico mundial com Lionel Richie. Ainda hoje no Band Love, tá bom?
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0: É como se morasse um céu. Luan Santana, Asas, aqui no Band Love.
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0: Band FM Retrovisor, Gustavo Lima no Band Love. São 10 horas e 16 minutos. Lembra dessa aqui, ó? I've been in love before, cutting crew. The hardest part is when you're in it. Aqui no Band Love. I've been in love before. Vou tocar inteirinha pra você já já, combinado? A gente teve ali no Gustavo Lima com essa bela mensagem, né? Dalto muito estranho lá dos anos 80. Alanis Morissette, numa versão muito especial do clássico Coming Around Again, com a participação da Carly Simon. Você conhece essa música com a Carly Simon, que a gente toca, classicão lá do passado. Aí a gente trouxe essa versão também, é bem bacana, bonita, diferente, né? Meio acústica, assim, com a Alanis e a Carly Simon juntas. E tivemos também o Take That, How Deep Is Your Love, outro classicão aqui no nosso Band Love. Quem gosta dessa música é a Vanessa Cavalcante. Ela mandou mensagem, oferece para Vanessa Cavalcante, o amor da minha vida, que faz aniversário hoje, mas eu não posso nem falar o nome dele, mas eu amo. Por que não pode falar? É um amor proibido? Beijo para você, parabéns então pro amor da sua vida, tá?
1: Oi, eu sou o Eds.
0: Fala, meu amigo.
1: E eu mando um eu te amo pra Sibeli. 25 anos de amor.
0: Parabéns.
1: Da minha vida.
0: Parabéns, parabéns, parabéns, parabéns pra vocês.
2: Boa noite. Quero participar do Band Love com a música Sunshine.
0: É.
2: Essa música me marcou muito. Foi meu primeiro relacionamento na infância.
0: Legal.
2: E aproveitando que ele está aqui comigo hoje, eu quero ouvir essa música junto com ele no Band Love.
0: Tá bom, tá dado o recado aqui. Um beijo pra vocês aí. Quem mais tá com a gente aqui? Boa noite, Marcelo. Manda um beijo pro amor da minha vida. É a Jane, a minha princesa. Estamos aqui juntinhos, esperando a história, a melhor da semana. Já, já, 10h30 começa a história de amor do Band Love. Hoje a mais comentada da semana, meu amigo. Final do, não falou o nome, mas é o final do telefone 4411. A vida pode surpreender você de maneiras que ainda nem imagina. Continue acreditando. Mantenha o coração aberto e permita-se viver tudo aquilo que faz seus olhos brilharem. Há momentos extraordinários esperando para se transformar em lindas lembranças.

0: de amor. Quadro FM, Eduardo Costa. Chama ela pra mim, Belo, tua boca, Jesus Tom e Alphaville, Forever Young. É o Pan de Love com as melhores músicas de todos os tempos pra você. Na sua rádio do seu jeito é Band Love Especial. Então agora você ouve a história mais comentada da semana.
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2: Às vezes, a vida muda nossos planos da forma mais dolorosa possível. Mas é justamente quando tudo parece perdido que o amor pode encontrar um jeito inesperado de recomeçar. A minha história começou em 1969, quando eu tinha só 15 anos. Hoje, com as redes sociais, parece que tudo ficou mais fácil. Uma curtida, uma mensagem, um aplicativo de namoro e pronto, as pessoas se conhecem. Mas naquela época, não. Naquela época era tudo diferente. Não existia telas para aproximar ninguém. A gente precisava estar frente a frente, conversar, olhar nos olhos e descobrir aos poucos se existia alguma coisa ali. E foi assim que eu conheci o Dema. As minhas primas me chamaram para passar um tempo na casa delas e conhecer o novo vizinho. Foi naquele dia que os nossos caminhos se cruzaram. Nós dois tínhamos 15 anos e éramos dois adolescentes começando a descobrir a vida. Mas bastou a primeira conversa para eu sentir que tinha alguma coisa diferente ali. Sei lá, acho que eu posso dizer que foi amor à primeira vista. Não demorou muito pra gente começar a namorar. E é engraçado pensar que aquele namoro de dois adolescentes acabaria sendo o começo da família que eu sempre sonhei. Apesar da gente ser novinho, a gente já fazia muitos planos pro futuro. Nós namoramos por 3 anos e em 1973 decidimos nos casar. A gente fez aquela festa na casa da minha mãe e aquele foi, de verdade, um dia inesquecível. Em 1974, nasceu nosso primeiro filho, o Alan. E alguns anos depois, em 1977, veio o Rafael. Naquela época, eu tinha certeza que a nossa família estava exatamente como a gente sempre tinha sonhado. O Dema era fotógrafo e, por causa do trabalho, ele viajava bastante. Às vezes, ele ficava até 15 dias fora de casa. Mas, mesmo passando tanto tempo longe, ele sempre foi um pai muito presente. E apesar da gente já ter 2 meninos, ele ainda tinha um sonho muito grande de ter uma menina. Foi justamente quando a vida parecia estar realizando esse sonho que tudo mudou. No dia 8 de novembro de 1980, o Dema passou mal enquanto estava trabalhando. Por sorte, ele tinha acabado de chegar na empresa quando ele desmaiou e foi socorrido pelos amigos. Mas, a partir daquele dia, nossa rotina mudou completamente. Foram dias de idas e vindas ao hospital. Os médicos diziam que o coração dele estava inchado. Mas eu ainda achava que ele ia melhorar. Eu precisava acreditar nisso. Até porque, no meio de toda aquela preocupação, eu descobri que eu estava grávida mais uma vez. Quando eu contei, ele olhou para mim e disse que poderia ser a menininha dele. Aquilo ficou guardado no meu coração e por 10 dias, aquele foi o nosso segredo. Só nós dois sabíamos que um novo bebê estava a caminho. Eu também alimentava a esperança de que ele finalmente teria a filha que ele tanto desejava. Mas, no dia 19 de dezembro de 1980, o Dema passou mal outra vez. E dessa vez, ele não teve tempo para nada. Ele morreu nos meus braços, aos 26 anos de idade. Naquele dia, meu mundo desabou.
3: Eu fiquei viúva aos 26 anos, com dois filhos pequenos e uma gravidez que ninguém ainda sabia. E além da dor de perder o homem que eu amava, eu carregava dentro de mim o sonho da nossa menina, que ele nunca teria oportunidade de conhecer, e ele sonhou tanto com isso. No dia 9 de julho de 1981, nasceu a nossa Raquel. Mas o pai dela nunca teve a chance de segurá-la nos braços. Aquilo foi uma das maiores dores que eu senti na vida. Eu tinha perdido meu marido. E ao mesmo tempo eu precisava encontrar forças para poder criar 3 crianças sozinha. Até porque eu nem pensava em me relacionar com alguém de novo, imagina. Eu tinha medo de colocar os meus filhos dentro de uma nova família e um dia encontrar alguém que pudesse maltratar eles. Minha família até insistia. Dizia que eu precisava seguir em frente, mas eu não. Eu não conseguia tirar essa preocupação de dentro de mim, era impossível. Mas foi aí que uma pessoa que eu jamais imaginaria acabou mudando o rumo da minha história. O Gilmar, o irmão do Dema. Eu conheci o Gilmar desde quando ele tinha 11 anos. Quando conheci o Dema, ele ainda era um menino. Mas depois que eu fiquei viúva, ele começou a se aproximar de mim de uma maneira diferente. Até que um dia ele me fez uma proposta que no começo eu achei bem estranha mesmo.
4: Neuza, eu sei que você tem medo de arrumar outro companheiro que judie dos seus filhos.
3: Ai, tenho mesmo, Gilmar, tenho mesmo. Meu maior medo é colocar meus filhos numa situação que faça eles sofrerem.
4: Eu sei disso. E é justamente por isso que eu quero te fazer uma proposta. O que, que você acha da gente morar junto?
3: Do que você tá falando, Gilmar?
4: Eu ajudo você a cuidar das crianças. E você me ajuda também. Assim, a gente continua sendo uma família e constrói um lugar para viver. Nós dois, juntos. Eu quero cuidar de vocês. Pensa nisso, Neuza.
3: Eu não sabia nem o que pensar. Aquela proposta parecia uma loucura. Mas, ao mesmo tempo, quando eu olhava para o Gilmar, eu percebia que talvez não fosse tão absurdo assim. Ele também tinha uma história muito difícil. Perdeu a mãe quando tinha só 2 anos de idade. Cresceu em pensões, sem ter aquela estrutura de família que toda criança precisa. Além disso, antes de conversar comigo, ele conversou com todos os irmãos e todos concordaram com a ideia dele. No fim, existia ainda uma história dentro daquela família que parecia estar se repetindo. O pai deles também tinha ficado viúvo quando os filhos eram pequenos e depois acabou se juntando com a própria cunhada, que ajudou a cuidar das crianças. Talvez por isso o Gilmar acreditasse que nós também poderíamos construir uma família naquele mesmo formato. Eu ainda tinha muito medo. Nossa, muito medo. Afinal, eu tinha acabado de perder o homem que eu amava. Tinha 3 crianças que eu precisava proteger. Mas eu comecei a perceber que o Gilmar não estava pensando só em mim. Ele estava pensando nos meus filhos. Foi isso que, aos poucos, fez o meu medo dar espaço para uma nova possibilidade. E foi assim que nós decidimos, então, ficar juntos.
4: Sabe de uma coisa? Eu tô gostando de como a nossa vida tá ficando, viu?
3: Eu também, Gilmar. Eu acho que aos poucos a gente tá conseguindo construir a nossa família, né?
4: Então, eu queria muito fazer uma coisa diferente hoje. Você aceita sair comigo?
3: Sair?
4: Sim.
3: Assim, nós dois?
4: Isso.
3: Tipo sair?
4: É, nós dois. Eu quero te levar para um encontro. Eu acho que a gente merece ter um momento só nosso.
3: Ele me levou pro shopping. A gente tomou um lanche, conversou bastante. E naquele dia eu abri meu coração. Eu falei para ele que, apesar da gente estar vivendo daquela forma, não seria fácil para mim me relacionar com outro homem. Eu ainda amava muito meu falecido marido e, além disso, Aceitar o Gilmar como meu companheiro, sendo ele irmão do Dema, era uma coisa muito difícil de entender dentro de mim. Mas, mesmo com todos esses sentimentos, naquele dia nós decidimos tentar de verdade. A Raquel ainda estava prestes a completar um ano de idade quando Gilmar entrou de vez na nossa vida. Ela era muito pequenininha. E aí, ela acabou crescendo, enxergando nele uma figura de pai. O Alan e o Rafael também aceitaram o tio como pai desde o começo. E até hoje é assim. É assim que eles o chamam, de pai. O Gilmar não entrou apenas na minha vida, ele assumiu uma família inteira. E ele fez isso quando tinha só 23 anos. Enquanto os amigos chamavam para churrascos, pescarias, passeios, ele fazia questão de deixar claro que não ia para lugar nenhum onde não pudesse levar a esposa e as crianças. Os amigos não entendiam aquela escolha e alguns até questionavam como que um rapaz tão jovem poderia assumir uma mulher que já tinha 3 filhos. Mas o Gilmar não se importava com os comentários, não. Ele tinha feito a escolha dele. E ele escolheu a nossa família. E quando eu penso nisso, eu acredito que talvez essa escolha já estivesse escrita de alguma forma. Antes de ficar comigo, o Gilmar chegou a ficar noivo 3 vezes. Mas nenhum daqueles relacionamentos deu certo. Talvez ele realmente estivesse destinado a estar com a gente. Ele assumiu o Alan, o Rafael e a Raquel como se fossem seus próprios filhos. Esteve presente em cada fase da vida deles. E fez tudo o que podia para que nunca lhe faltasse amor. Depois a nossa família cresceu ainda mais porque o nosso relacionamento deu frutos. É, do nosso relacionamento nasceu a Graziella, a nossa filha. Ela costuma dizer que é 2 vezes irmã dos meus filhos. É prima deles porque é filha do tio, mas também é irmã porque nasceu de mim e cresceu ao lado deles, dentro da mesma casa. Aquela família que começou com tanta dor acabou crescendo muito mais do que eu poderia imaginar.
4: Olha só para os nossos filhos, Neuza. Quem diria que a gente chegaria até aqui, né?
3: É, Gilmar, é verdade. Quando eu penso em tudo que a gente passou, até parece que foi ontem, né?
4: E olha para eles agora. Cresceram, construíram as próprias famílias. Dá um orgulho tão grande, não dá?
3: Dá mesmo. Nossa, acho que no fim a gente conseguiu conquistar tudo aquilo que a gente sempre sonhou. E eu só tenho uma coisa para dizer para você. Obrigada por ter escolhido a nossa família.
4: E essa foi a minha melhor escolha, sem dúvida nenhuma, Neuza. Eu tenho muito orgulho da nossa história.
3: E quando eu olho para os nossos filhos hoje, eu vejo o tamanho de tudo que a gente construiu. O Alan se casou com a Ana Paula e eles tiveram a Lalesca, minha neta mais velha. Depois a Lalesca se casou com o Weber e me deu a alegria de ser bisavó da pequena Betina. O Rafael vive há 7 anos com o companheiro Bruno. Eles são muito felizes e o Bruno sempre foi recebido por nós de braços abertos. Para o Gilmar nunca existiu diferença. O Bruno é parte da nossa família, assim como todos os outros. A Raquel mora em Portugal com o marido, o Paulo, e tem 2 filhos, o Nicolas e a Alanis. A Graziella também cresceu, construiu a própria família e é mãe do Miguel e do Brian. E quando eu olho para todos eles, eu me emociono demais, pensando em tudo que a gente viveu juntos. Com o Gilmar são 44 anos. Nós nunca fizemos um casamento oficial, mas eu ainda tenho vontade de fazer uma festa assim. O problema é que a nossa família cresceu tanto que hoje parece até difícil conseguir reunir todo mundo num lugar só. De qualquer forma, para mim, um papel nunca foi o que definiu o nosso relacionamento. Eu considero o Gilmar meu marido e eu sei que eu vou respeitá-lo até o fim da minha vida. E olha, que marido maravilhoso que eu tenho, viu? Ele deixou de viver uma vida só para ele, para ter uma vida com a gente. Ele também construiu praticamente sozinho a nossa casa e hoje já está quase aposentado, mas ainda está trabalhando comigo. Eu ensinei o Gilmar a costurar e nós temos uma oficina dentro da nossa casa. Todos os dias, enquanto nós trabalhamos, a gente fica ouvindo a Band FM. A gente acompanha as histórias do Quem Ama Não Esquece. Eu sempre ouvi e ficava pensando, um dia eu também quero contar a minha história. E hoje eu tô aqui. Mas, mais do que contar a minha história, eu tô aqui para agradecer. Gilmar, eu quero que você saiba o quanto eu sou grata por tudo que você fez, tudo que você continua fazendo por mim e pelos nossos filhos. Você poderia ter escolhido um outro caminho. Era jovem, tinha só 23 anos. Poderia ter escolhido uma vida completamente diferente. Mas você escolheu ficar. Você escolheu uma mulher viúva com 3 filhos pequenos. Você escolheu cuidar de crianças que não eram seus filhos de sangue, mas que você transformou em seus filhos por amor. Você cuidou, protegeu, ensinou e esteve presente. E essa é uma das maiores provas de amor que alguém poderia dar. Meus filhos têm você como pai. A Graziella tem orgulho da família que a gente construiu. E hoje, quando eu olho para os nossos netos, para a nossa bisneta e para todos que vieram depois, eu percebo que aquele medo que eu tinha no começo acabou dando lugar à maior família que eu poderia imaginar. Você não foi só o homem que entrou na minha vida depois que eu perdi o Demo. Você era irmão dele. Antes de ser meu marido, você era meu cunhado. Você fazia parte da mesma família, conhecia a nossa história, tinha visto de perto o amor que eu e seu irmão vivemos. Por isso eu sei que não foi uma escolha simples. Eu também precisei aprender a separar as coisas dentro do meu coração. Eu precisei entender que amar você não significava esquecer o Dema. Mas você chegou para ajudar a reconstruir uma família que tinha acabado de perder um pai. E com o tempo acabou se tornando o pai que os meus filhos tanto precisavam. Talvez seja isso que mais me emociona quando eu penso na nossa história. Você não chegou para substituir ninguém. Você chegou para somar, para cuidar, para amar. Gilmar, você é o homem da minha vida. Eu quero viver o resto dos meus dias ao seu lado, dividindo com você a nossa casa, a nossa família, o nosso trabalho e todos os sonhos que nós ainda temos. Quem sabe um dia a gente ainda consiga realizar aquele sonho de morar na praia, né? Mas enquanto esse dia não chega, eu quero continuar aqui, ao seu lado, trabalhando com você, ouvindo a Band FM, acompanhando as histórias do Quem Ama Não Esquece e vivendo a nossa própria história. Eu amo você profundamente. E sei que talvez nunca existam palavras suficientes para agradecer tudo o que você fez por mim e pelos nossos filhos. Porque você não apenas entrou na minha vida quando eu estava sozinha. Você escolheu uma família que já existia. E ao longo desses 44 anos, fez essa família também ser sua. Você foi meu cunhado, depois meu companheiro, meu marido e, acima de tudo, foi pai dos meus filhos. E se hoje eu posso olhar para trás e dizer que, mesmo depois de uma perda tão grande, eu consegui ser feliz novamente, é porque um dia você olhou para mim e disse que queria cuidar de nós. Naquele momento, eu não sabia o que aquela escolha significaria. Hoje eu sei. Hoje eu sei. Você escolheu ficar. E foi essa escolha que mudou a nossa vida para sempre.

0: Tarde FM é o amor, o clássico ao vivo. Zezé Di Camargo e Luciano, uma música linda para uma história linda. A mais comentada da semana aqui no nosso Band Love. Você ouviu aí com o Murilo e com a Tatá? A história da nossa amiga Nilza. Estava falando sobre a vida surpreender a cada momento, né? E essa história mostrou justamente isso, que a vida pode surpreender justamente quando a gente acha que já perdeu a capacidade de recomeçar. A Nilza perdeu o marido muito jovem, precisou criar 3 filhos, mas o amor voltou de um lugar totalmente inesperado. O Gilmar não apenas se apaixonou por ela, mas abraçou também a sua história e suas crianças. Depois, juntos construíram uma nova família. Família essa que está no Facebook e no Instagram da Band FM. Tem um resuminho da história ali, tem as fotos para você curtir, para você conhecer a personagem principal da história mais comentada da semana. Coloca teu comentário lá, clica em comentários, escreve lá. Quero ler o que você vai escrever, tá bom? E no fim, gente, uma reflexão bonita, né? Às vezes o amor não chega para substituir o que perdemos, mas para mostrar, para nos mostrar que ainda existe vida, que ainda existe carinho e que ainda existe felicidade depois da dor. Vamos ouvir a voz da Nilza? Ela deixou mensagem para o Quem Ama Não Esquece e para o Band Love durante a semana.
1: Eu gostaria muito de agradecer que vocês escolheram a minha história aí para contar. Eu sempre ouvi, já faz mais de 10 anos que a gente escuta o programa da Band e a gente gosta muito dessa hora aí da história do amor aí.
0: Legal.
1: Então eu queria agradecer a vocês por ter escolhido ela, viu? Muito obrigada. E é uma forma de eu agradecer meu marido por tudo que ele fez por mim. E ele vai ficar muito feliz na hora que ele ouvir essa história, tá bom?
0: Deve ter ficado bastante.
1: Muito obrigado por vocês terem escolhido a minha história. Que a minha vida foi... Dá para escrever um livro, a minha história. Se eu pudesse, eu escreveria um livro.
0: Escreva!
1: Tá bom? Muito obrigado, tá?
0: Obrigado, Nilza. Um beijo no seu coração. Toda a felicidade do mundo para você e para sua família. Agora, meu amigo, minha amiga, que tá ouvindo Band Love em casa ou trabalhando, vai mandar mensagem para comentar a história. Aperta o microfone do WhatsApp e manda seu áudio agora aqui pro Band Love, 11 99991 9197. 11 99991 9197. Aperta o microfoninho, manda teu áudio agora. Todo mundo que manda áudio pro Band Love concorre hoje a jaqueta corta-vento exclusiva da Band. É uma jaqueta linda. É presente de qualidade, tem a marca da Band FM, moderna, você vai adorar. Mandou mensagem, já concorre, combinado?
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0: para você ainda hoje aqui no nosso Band Love. Além dessa música linda com a Ana Carolina, eu toquei Bruno e Marrone, Te Amar Foi Ilusão, Usher, My Boo, participação da voz belíssima de Alicia Keys, e também lá do passado, anos 80, né? Cutting Crew, I've Been Loved Before. 11 horas 12 minutos, já muitos comentários da história da semana. A história da nossa amiga Neuza. Então mande seu áudio aí no 119-9991-9197. Cadê? Vamos lá, vamos colocando os áudios no ar. Primeiro vem de uma menina.
1: Ai, meu Deus, que história. Eu tô voltando do trabalho na pista aqui, até chorei. É, esse tipo de história faz com que a gente tenha esperança, né, no amor.
0: Sempre.
1: Tem esperança que todo mundo tem sua alma gêmea, que um dia todos se encontrem, né?
0: É isso aí.
1: A gente vive tantas decepções amorosas ao longo da nossa jornada, mas existem sim pessoas que são preparadas pra gente. Eu aguardo o meu. Tô na expectativa aqui. Um dia Deus também prepara. Alessandra de Sorocaba.
0: Ale, um beijo pra você. E logo o seu estará aí do seu ladinho, te fazendo feliz, mais feliz. Tá
2: boa
0: bom?
2: Boa noite, aqui é o Alex Ribeirão Pires. Que história Alex, mais bonita, hein? Essa história aí é pra mostrar que sempre temos que ter esperança e continuar tendo perseverança no amor. E com fé e dedicação, tudo se resolve. Muito bonita a história. Parabéns ao casal e pela educação e criação que vocês deram.
0: É isso aí. Obrigado, Alex. Grande abraço. Boa semana, viu, amigão?
3: Boa noite, Marcelo Dias, Band Love. Meu nome é Adriana de Ferraz.
0: Oi, Adri.
3: Escutei essa história na semana e hoje foi muito linda. Que Deus abençoe ele sempre, né? E daqui uma hora estarei completando mais um ano de vida.
0: Olha que maravilha.
3: Estou muito feliz. Amo curtir o Band Love.
0: Obrigado. Obrigado, sua linda, por curtir o Band Love. E ó, um novo ano aí que vai se iniciar na sua vida. Maravilhoso, abençoado, recheado de momentos incríveis e muito amor na sua vida, tá?
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0: Band FM Pareço Menino com Fábio Júnior, grande clássico do passado de volta para você, aqui no nosso Band Love Especial. Tivemos aquele pagode antigo, bom demais, que dure para sempre, Negritude Júnior. Paula Fernandes com a Taylor Swift, Long Live, e também a Aerosmith. Você ouviu aqui o clássico mundial, I Don't Want to Miss a Thing. 11h28, no nosso Band Love, a gente continua tocando música linda e colocando as mensagens que estão chegando, comentando a história da semana, tá, gente?
1: Boa noite, Band FM.
0: Boa noite.
1: A história é muito bonita, pra ver, né, que pra Deus nada é impossível. Sempre onde há fé e amor, sempre vai vir uma coisa boa. Tem que sempre acreditar que o dia será um dia melhor amanhã. História linda, eu gostei.
0: Obrigado, Rose. Um beijo pra você. Mais um áudio aqui, ó.
2: Boa noite. Aqui é a Marilda de Carapicuíba. Gente, olá. Que história linda. Tô aqui trabalhando desde as 6 da manhã que eu tô ouvindo a Band.
0: Olha que maravilha, menina.
2: E agora esse momento maravilhoso, né? Que é o Band Love. Gente, que história maravilhosa. É. A gente pode sim e tem esse direito de recomeçar, né? Uma perda. Uma decepção,
0: magoa,
2: que chateia. Sempre há uma coisa melhor na frente, né? E a gente pode se apaixonar sim e ser feliz. Essa história aí é uma prova muito linda. Beijo, amo vocês.
0: Obrigado, sua linda. Um beijo, boa noite e ótima semana, tá? 1 da manhã, Band Coruja com Diego Lopes.
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0: 11 horas 33 minutos. Continuamos a nossa viagem no tempo através da boa música. E agora com o clássico mundial, lindo demais. Aqui na sua rádio do seu jeito tem Say You, Say Me. Lana Rich.

0: Isso é maravilhoso. Isso é Band Love, que trouxe Adele. Linda voz, né? Easy on Me. E aquele classicão lá do passado com Lionel Richie, Say You, Say Me. 11 horas 45 minutos. Já segue Titio Celo no Insta e no TikTok? Ainda não? Então conto com você lá no meu Instagram, no meu TikTok, tá bom? Locutor Marcelo Dias no Insta, Locutor Marcelo Dias no TikTok. Só colocar na sua busca, Locutor Marcelo Dias no Instagram, Locutor Marcelo Dias no TikTok. Aí você clica em seguir. Vou adorar ter você ali. O Tony deixou o comentário dele para a história da Neuza. Foi a história da semana, gente.
1: Boa noite, Band. Boa noite.
0: Boa noite.
1: Aqui é o Tony, do Tucuruvi.
0: E aí, meu amigo?
1: Rapaz, que essa história, eu vi ela na semana.
0: Legal.
1: Essa história é maravilhosa, né? Que exemplo, né? Esse, né, do Gilmar, né? Que maravilha, né, rapaz? É emocionante a história. Muito bacana mesmo. Que Deus abençoe muito, muito essa família.
0: Obrigado, Tony. Grande abraço para você. Fala, Márcio.
2: Boa noite, Band FM. Boa noite, Marcelo Dias.
0: Boa noite. Beleza?
2: Você acertou também já 3 vezes, viu? É uma história emocionante. E que Deus abençoe ela, tá? E a toda a família dela. E vamos lá, vamos que vamos até as 5 da manhã.
0: Aí, daqui a pouquinho o Diegão com o Band Coruja, hein, amigão?
3: Oi, Band FM, boa noite.
0: Boa noite.
3: Meu nome é Augusto.
0: E aí, Augusto?
3: Que história bonita pra caramba, porém...
0: Linda, linda, linda.
3: É uma história rara, rara, rara, rara. É uma história que o cara tem que ter uma cabeça boa pra caramba, apesar que homem é complicado, mas a mulher tem que ter uma cabeça poderosa. E eu fico feliz porque esse casal, que casal espetacular, hein? Tanto ela quanto ele, hein? Nossa, o sangue dos dois são quase 4 sangues. Nossa, é um sangue, um em cima do outro sangue. É sangue fortalecido. Família maravilhosa. Parabéns a essa família maravilhosa. Parabéns pra ele, parabéns pra ela. Ela foi uma mulher espetacular e ele também foi um cara.
0: É isso aí. Obrigado, Augusto. Curtiu a história, comentou a história. E a gente continua tocando as melhores músicas de todos os tempos pra você.
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0: Lá no início dos anos 80, era desse jeitinho assim, ó, pra você.

0: Band FM Will to Power, Baby I Love You, hey, pra você aqui no nosso Band Love especial de domingo. Seal Kings from a Rose, também Eva, Rádio Tax. 11h59, tá gostando, tá curtindo aí o nosso Band Love? Em casa, trabalhando, sua música linda, dá saudade, não dá? Mas aquela saudade boa, aquela saudade gostosa, aquela nostalgia boa que dá aquele friozinho na barriga e você lembra de momentos especiais da sua vida através da música. Essa é a intenção do Band Love. Tem uma saudade que não é legal. É aquela saudade que fica no coração ali, aquela dor no coração, aquela saudade de alguém que tá desaparecido, que tá desaparecida. Essa saudade não é legal, não. 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Walter Pessinisky faz o Eu Te Encontrei na Band FM toda segunda e quarta comigo, um pouquinho antes do Band Love. E qual é a intenção do programa? É trazer essa pessoa aí que está desaparecida da sua vida de volta para a sua vida. Ai, Celo, mas é uma missão difícil. Realmente é difícil, mas não é impossível. A gente já fez reencontros de pessoas que não se viam, não se falavam há 40, 30, há 50 anos, nos últimos anos aqui na Band FM. 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Gente procurando gente. É esse o Instagram. Gente procurando gente. É só colocar na busca gente procurando gente. Você clica em seguir, depois você clica em mensagens, tudo de graça e tudo muito seguro. Lá em mensagens, você coloca as informações da pessoa que está desaparecida. Mas não esquece de clicar em seguir no Instagram. 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
0: Noite 4, ótima semana pra você que tá na Band FM. A gente continua com o nosso Band Love até uma da manhã. Aqui quem fala é Marcelo Dias, feliz, grato, sempre. A sua rádio do seu jeito. Uma da manhã, Band Coruja com meu amigo Diego Lopes. 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

0: Romântico.
1: Band FM, meia-noite e 15. Você lembra desse clássico, né? E aquela pergunta, paixão antiga, sempre mexe com a gente? Responde pra mim, vai. É Band Love.

0: Porti.
1: Band FM Leonardo, me apaixonei por ti. Aqui no nosso Band Love também Scorpions. Recordou, curtiu Wind of Change? Maravilhosa essa música, né? Marina e Lali, gente. One Last Cry. O clássico do Tim Maia, Paixão Antiga. Henrique Juliano Romântico, também Gregory Abbott, Shake You Down e a Mariah Carey, Hero. Só música linda para sua noite ficar bem melhor. Já já o Band Coruja com Diego Lopes e os ouvintes do Band Coruja, os amigos e amigas do Band Coruja participando aqui no nosso Band Love.
2: Ô, Marcelo, Davi, está linda, só pode falar para vocês. Está linda, precisa por Deus, abençoe o casal, linda, precisa por Deus, tá bom? É isso aí. Bora, bora, tamo junto aí. Deus abençoe também.
1: Amém. Um abraço, Davi. Obrigado, viu?
3: Oi, aqui é o Valdeir, motorista de aplicativo, Cajamar.
1: Fala, amigão.
3: Escuto toda noite, até as 5 da manhã.
1: Muito bom.
3: E não perco uma história.
1: Legal.
3: Uma mais linda que a outra.
1: Obrigado, amigão. Bom trabalho pra você,
4: fala,
1: viu?
4: Boa noite, Marcelo, meu xará.
1: Fala, xará.
4: Boa noite a todos aí da Band.
1: E aí?
4: É, Marcelo, essa história aí é muito linda. Parabéns pra esse cara, viu? Ele fez o que fez. Diferente de uma outra história que teve essa semana também.
1: Sim.
4: Que teve um cara que ficou falando no grupinho dos amigos que não queria assumir B.O. nenhum.
1: Foi a história
4: aí acabou perdendo a companheira que, era, que ele ia ter.
1: Valeu, amigão. Obrigado, um abraço, viu? Mais áudio no ar aqui no Band Love. Cadê?
5: Oi, boa noite, Marcelo Dias. Tudo bem, meu amigo?
1: Beleza?
5: Aqui é Nilson, de São Francisco de Itabapoana, Rio de Janeiro.
1: Ô, meu amigo, manda aí.
5: Rapaz, seu programa assim, é uma pancada boa. É, curto pra caramba todos os dias. Aliás, todas as noites, né?
1: É isso aí.
5: Valeu. Muito sucesso mesmo. Eu adoro essas músicas gostosas. Essas músicas lentas, internacional. É isso aí, meu amigo. Tô te curtindo aqui.
1: Valeu, amigão. Ótima madrugada aí. Levi!
6: Boa noite, Marcelo Dias.
1: Boa noite.
6: Boa noite, Band Love. Eita, programinha. Que vicia, hein?
1: Ah, é? É o vício
6: não
1: bom, né?
6: Não consigo ficar sem a noite.
1: Aí sim.
6: Tô aqui pras estradas, sou caminhoneiro. E não tem jeito. Chegou esse horário. A rádio tá aqui sintonizada. Aí eu queria pedir pra você mandar uma música pro meu amor, que eu tô junto com ela há 17 anos.
1: Olha que maravilha.
6: Minha esposa Silvia.
1: A Silvia.
6: Lá de Brotas.
1: Valeu, tá dado o recado então pra Silvia de Brotas. Levi e Silvia é mais um casal Band Love.
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1: Você lembra dessa aqui, ó?

Rádio FM e as melhores músicas de todos os tempos para você. Starship Sarah. Aqui no nosso Band Love tivemos Sam Smith, The Good at Goodbyes e também Interfone com Só para Contrariar, aquele classicão que dá gosto, né? 15 minutos para uma, agora tem Adriana Calcanhoto.

0: Rádio FM Elton John, Skyline Pigeon. Clássico mundial pra você aqui no nosso Band Love. Também Torn com Natalie Imbruglia e Luan Santana, Asas. Ele já chegou, já está aqui pronto para mais um Band Coruja.
1: Ah, que maravilha. Vamos começar então mais uma segunda-feira. Sabe o que eu vim ouvindo? Scorpions.
0: Wind of Change.
1: Nossa senhora, é muito bom, né?
0: É, eu toquei Natalie Imbruglia e lembrei de você, que chegou com o estômago embrulhado.
1: Nossa, é verdade. Hoje
0: desculpa,
1: o pau torou a
0: foi
1: folha. Hoje. Não, foi boa. Natalie Imbruglia.
0: Natalie Imbruglia.
1: Imbruglia.
0: O cara chegou embrulhado hoje, hein,
1: que
0: amigo?
1: Que torede, o pau tá quebrando, hein?
0: Mandou um isotônico. Aí um Gatorade, que negócio.
1: Verdade, é.
0: Então, se você ouvir muitas músicas no Band Coruja de hoje,
1: saiba
0: que o rei estará no trono.
1: Bem isso.
0: Tá.
1: Estarei lá visitando a Natalie Imbruglia.
0: Natalie Imbruglia. Ó, temos o quarta-vento exclusivo da Band FM, que é lindo, moderno. Diegão tem o dele, eu tenho o meu, só o Léo Júnior que não tem.
1: Que sacanagem, né?
0: Pro Emerson Carlos Felizone. O Emerson Carlos Felizone tá felizão.
1: Ele tá felizão.
0: Eu vou ficar no Band Coruja.
1: Fica aí,
0: eu vou ficar porque eu tô
1: hoje,
0: engraçadão hoje.
1: Hoje ele tá muito Zé Graça.
0: Então é isso, eu vou embora, mas eu volto amanhã, tá bom?
1: Tamo junto, mano. Olha,
0: curtiu a folga dupla?
1: Aproveitei bastante, aproveitei.
0: Ah, que bom.
1: Passei com o cachorrinho,
0: olha,
1: fiz um churrasquinho com a patroa.
0: Eu vi o churrasco nos stories do Diego Lopes.
1: Chega um tempo na nossa vida que a gente não quer mais sair de casa, né?
0: É, não.
1: Balada. Ah, vamos pro Barretão, vou nada.
0: É, Paulo Gomes tá lá, deixa ele lá fazer nos vídeos.
1: Daqui a pouquinho nós vamos contar como é que tá lá.
0: É isso aí. Boa. E aí ele ficou em casa, comeu que nem um louco e tá aí, ó.
1: Tô aqui.
0: Embrulha.
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0: Aí, aí, como é que você tá, hein? Como é que foi o seu fim de semana? Como é que foi aí o seu fim de semana? Porque hoje já é segunda-feira. Não tem jeito, não adianta cacarejar. Não adianta cacarejar. Porque a segunda-feira chegou, vamos começar mais uma semana. Então vamos colocar aquele sorrisão bonito na cara. Não, bonito a pedir muito, né? Pra galera da madrugada colocar sorriso bonito. É pedir muito, mas espero que você esteja bem, esteja feliz. Espero que seu fim de semana seja maravilhoso. Não tenha sido como o final do meu. O meu fim de semana foi espetacular, mas terminou na bosta. Literalmente. Cara, alguém me ajuda. O que, que é bom pra tapar o cagada? Cagaço. Eu tô aqui no Gatorade. O chat GPT falou que tem que comer pão. Como é comer pão? Comprar um... Como é que é o nome daquele remédio que segura? Não é? O Omeprazol, não é? Não é? Testosterona. Não é? Tem um remédio que segura, não tem? É, Jaqueline, sei lá. Aí, é bem exatamente o que o Marcelo falou. O Tio Celo deu a letra. Se eu sumisse e começar a tocar um panda do nada aqui, você já sabe que eu tô na obra.
1: Boa noite, Band FM. Boa noite, pessoal da madruga. Boa noite, Diego. Que bom que você chegou pra alegrar nossa noite, viu? Beijo, a Rose. Tamo na área.
0: Rose.
1: Até as 5 da manhã.
0: Beijo. Rose, obrigado. Beijo, Rose.
2: Bom dia, Diegão. Bom ou não? Oh, o Mickey Vagabundinho tá sumido, né? Ó, oh, tem um vídeo aí acima aí do áudio aí. Olha onde ele tava,
0: esse vagabundo. Dá pra ver vídeo na rádio, animal?
2: Não tome Mosec. Não tome.
0: Mosec.
2: Toma pra... Como que fala? É, pra... Negócio floral lá.
0: Hã?
2: Esse negócio aí.
0: Baixa o rádio.
2: Coloca a rolha no rabo.
0: Baixa o rádio, animal. Pra falar, pra mandar áudio, cachorro. Sem vergonha. É, o Mickey dançando no barretão. Ô, Diego, toma maisena com limão, é pra trancar o toba. Mas onde é que eu vou achar maisena e limão às 2 da manhã? Ah, é, alguma coisa pra agora. Fala.
3: Exclusivo. Dorival Júnior foi demitido do São Paulo. E Portioli está na Globo. É fenomenal. Não.
0: Tem 6 meses
3: ao vivo
0: que ele tá dando esse furo que o Portioli tá na Globo. 6 meses. Exclusivo. Dá o furo aí, Diego. Bota a trilha. Portioli tá na Globo. Todo ano você fala isso. Você já avisou o Portioli que ele tem que bater o cartão lá, ó? Começar? Daqui a pouquinho eu ligo pra ele. Já tem o Ale Fenomenal, nosso repórter especial.
4: Bom dia, Diegão, porca Xandão, motorista de APP, pra resolver o seu problema, vinagre com café.
0: Tá.
4: O trem é ruim de tomar, mas tranca tudo.
0: Nossa, velho, vocês vão querer que eu morra, não é pra tapar o toba. Diego, vai lá na cozinha que faz o café totoso e pega maisena. Ah, não sei se tem lá. Quem que tem maisena no trabalho? Ninguém faz mingau no trabalho. Pra quem que serve maisena pra fazer mingau? Diego, toma pasta de dente com água. Ó, o outro.
5: Diegão, você comeu o macarrão de chuca do Davi, né? Por isso que foi assim, mano. Aí é ruim, hein? Bom dia pra todo mundo, ó. É o turbincheiro.
0: Tá bêbado, Noia? Tá bem louco já, ô? Daqui a pouquinho vamos saber como é que tá o barretão lá, hein? Meu amigo Paulo Gomes conversando com todo mundo. Ih, tem fofoca do barretão hoje. Hoje parece que tem uma fofoca boa pra contar pra nós lá. Durante a nossa programação aqui do Band Coruja, nós vamos colocando aqui o Paulo Gomes com as informações diretamente do barretão.
6: Bom dia, Diegão. Seus doidos. Aqui é Jorge, motorista de aplicativo aqui na Baixada Santista. Bom dia, bando de corno. Esses Nossa. Motores de aplicativo.
7: É! Fala, Diegão. Juninho Uber aqui, cachorro. Acabei de trazer seu parceiro Kayame aqui, ó. No apartamento dele aqui no condomínio. Falou que você é o parceirão dele.
0: Quem?
7: Acabei de sair da porta da Band aí. Um abraço, Diegão. Tamo junto, hein, pai? Forte abraço, cachorro.
0: Ao Cariani. Ah, é o Cariani. Um abraço pro Cariani. Eu acho que é o maior influencer fitness do Brasil. O homem que venceu a síndrome de Down. Um abraço, Cacá, tio Cariano.
8: Fala, Diegão. Vamos que vamos até as 5. Diegão, vou falar uma coisa aqui que não tem nada a ver com o assunto. Eu vi que você postou uma foto com sua esposa e seu cachorro. Diegão, pelo menos no prédio que eu já trabalhei, é proibido andar com bicho em elevador social, Diegão. Você andou com cachorro no elevador social, não pode, cara.
0: Vai cuidar da sua vida, cara. Vai cuidar do seu prédio aí. Ah, no meu eu ando o que eu quiser. Que bicho, não é bicho. É o Stitch. Que bicho? Bicho é você, bicho. Bicho. Não é bicho. É o meu Stitch. É o Kayane, da Rádio Bandeirantes.
7: Errou!
0: Ah, tá. Entendi. Ah, o Kayame, Kayame. Entendi, Cariani. O que o Cariani tava fazendo aqui essa hora? Um abraço pro Kayame, da Rádio Bandeirantes. Cariani. Ela tá ficando velha. Olha, vai chegando a idade e nós começamos igual a véia surda, a véia da praça, né? O Cariani, o cara entende tudo errado. É idade. Deixa
9: rolar que vai. Oi, Diego. Boa noite. Como é que você tá?
0: Estamos aqui aguardando as suas histórias de fim de semana. O que será que a Camila aprontou ou está aprontando? Ela que é a nossa Camila Ventureira. Onde será? Que ponto de São Paulo será que ela vai estar hoje? Hoje teremos a nossa corrida de Uber para pegar a Camila? Daqui a pouquinho tem a Missão Impossível, achando a Camila em São Paulo. É o seguinte, você vai pegar a Camila no ponto que ela estiver... Vai deixar ela na casa dela, deixá-la lá, na casa dela. E quem ganhar, vence a disputa, aquele que não cair nas suas tentações. A Camila, ela fica tentando o motorista do aplicativo até o cara ceder. É, um beijo sempre rola, uns pega, uns apartão. Para você ganhar a competição, você tem que deixá-la em casa, sem cair nas tentações da Camila Ventureira. Daqui a pouquinho ela vai contar onde você está, se você estiver perto, você vai buscá-la, vai deixá-la em casa. Não interessa onde é que ela mora hoje, mas é longe, né? É longe, ela mora longe. Então, nem se você tá com... Ai, vou perder muito tempo, vou perder corrida, nem vai. Fica enchendo o saco. Vai lá para levá-la em casa e tentar... resistir aos seus encantos.

0: Ô, Diego, manda um beijo aí pra Cauane e Emerson. Gostaria de pedir uma música do Emerson da Bahia. Pra Cauane de Mata. Marataízes. Marataízes, Espírito Santo, né? Ela quer ouvir a música Um Dia Cigana Leu a Minha Mão.
1: 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É pôr pra dentro.
0: Um dia a cigana leu a minha mão. É essa, né? Quem canta mesmo essa? Vou te amar.
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0: Calma, gente.
2: Alguém vai pegar a DST hoje.
0: Cala a boca. Não liga, Camila. É inveja que ele nunca vai te ter. É, você tá na listinha das que ele nunca vai pegar. Aí ele, você é invejosinho, ele fica...
3: Enquanto eles enfeitam...
0: Bom dia, Didi.
4: Oi, Didi.
0: A Catherine. Tá bem aí, Catherine? Como é que tá? Olha lá, Camila mandou figurinha fazendo uma dancinha esquisita. Hoje tem, né, Camila? Alô, Papai Urso, tá de volta? Largou da mulher, Papai Urso? Ou voltou pra mulher?
5: Ei, já vem com a azitromicina, já?
0: Cala a boca.
5: Café totoso tem hoje, Diego.
0: Tem que ter.
5: São Paulo de Andradina.
0: É, tem que ter. Eu passei, eu vim por isso. Daqui a pouquinho, não perca. A hora do café totoso.
6: Não, padeiro, ele tava andando com o cachorro dele, não era com...
5: Café totoso tem hoje, Diego.
0: Tem que ter.
5: São Paulo de Andradina.
0: É, tem que ter. Eu passei, eu vim por isso. Daqui a pouquinho, não perca. A hora do café totoso.

0: Mara da Cine. Diego come goiaba. Rapaz, é onde é que eu vou achar goiaba essa hora? Olha lá, o Ale tá com delay hoje. Agora que ele mandou a música do ouvinte, vai.
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0: Olha ela aí, ó.
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0: Nossa, essa moda é boa, hein?

0: vencer.
1: Tá bom, chega.
0: Que estava escrito nas estrelas.
1: Vai, só o primeiro reproduzir. Vamos, cara, canta rápido.

0: É, mas tá bom também, né? Senão vai ficar muito. Tá. Tá bom. Chega. Chega. É, a Kathleen tá tomando sol essa hora. Aí sim, hein, Kathleen? Eita, eita, eita.
1: Vejam só os meus músculos. Bom dia, Diegão. Thiago, interior de São Paulo, Santa Adélia. Rapaz, quem com inveja de 100? Que faca maravilhosa que você ganhou, hein?
0: Bonita,
1: que
0: né?
1: Coisa linda de faca. Rapaz, fiquei numa inveja. Também sou apaixonado também por faca, espada. Rapaz do céu, que faca da hora que você ganhou.
0: Bonita, né, cara? É. É Facas Arado, segue aí no Instagram. Esse cara é bom, hein? É uma cutelaria lá do Rio Grande, cara. Tem jeito, né? Cutelaria pra fazer faca boa é lá no Rio Grande. E, mas eu não pago o valor cheio, não, viu, mano? Eles fazem uns leilão lá. Eu participo dos leilão, ó. Sempre tem coisa boa lá. Vou pagar dois pau numa faca. Se bem que não é qualquer faca, né? Ah, mas pra que você quer a faca daqui? Tava pra enfiar no teu. Na bainha. Curioso.
2: Diego, hoje eu estou no Jaçanã. Eu tô pertinho de casa. Ai, eu preciso tanto de um Uber pra ir até a minha casa.
0: Começou. Começou. Atenção, você que está próximo ao Jaçanã. Ela está na região. A partir de agora começa o desafio. É. Como é que é? Eu tinha falado agora que é. Resistindo a Camila. Você, motorista aplicativo, está próximo ao Jaçanã. É, você quer que ela fale a localização? Pertinho da casa dela, ela falou. Vai rolar a carona. Se você resistir aos seus encantos, você ganha o prêmio. Qual que é o prêmio? Não sei. Tem prêmio nenhum.
3: Fala, Diego. Boa noite. Tudo bom? Ô, Diego, procura essa Camila aí. É só Uber ou pode ser caminhão também?
0: Não.
3: Ou melhor, carreta, carreteiro.
0: Como é que você vai levar ela de carreta?
3: Pergunta ela aí. Ou ela mesmo responde.
0: Como é que você vai entrar de carreta no Jaçanã, velho?
4: Vez, ô Diego, já levei ela uma vez lá na padaria 24 horas. Pergunta pra ela se ela lembra que eu levei pra ela ir lá visitar o Ivan. Só que o Ivan não tá mais na 24 horas, tá no outro. Conhece essa mina, ela mora lá no Jardim Apanã, também conhecido como Pombal.

0: dia que tá com o caneco furado, tá? Come bolacha de maisena.
1: Não tem, fia. Não tem nada aqui. O que eu trouxe? Banana e maçã. E esse negócio aqui. É Gatorade.
2: Tô perto, filho. Manda ela vir, fala, venha. Bora.
1: Ó, eu não sei, não. Você...
2: Ainda leva pra comer.
1: Cala a boca. Você tem cara de que... Cala a boca! Você tem cara de que você não resiste e vai virar uma carona do Ted. Eu quero alguém que me garanta que vai resistir aos encantos de Camila. Se não, vira carona do Ted aí. Não, aí... Mas...
2: Vocês são tudo fã de faca, espada, é? Se quiser, tem uma espada curta aqui, é guspideira ela. Se quiser, pode ir pra lá, eu empresto.
1: É punhal, né, mano? Corta dos dois lados isso aí.
3: Ô, Diego, eu aposto que na bolsa da Totoso tem algum remédio pra você.
1: Será, cara? Quando ela passar aqui, eu vou perguntar pra ela. Oh, yeah. Olá, Totoso, tudo bem? Você não teria uma maisena na tua bolsa? Você não tem uma maisena? Um pedaço de pão? Imagina o cara querendo seduzir a moça. Não que eu queira, né? Mas o cara tentando seduzir alguém, aí chega nela e fala, olá, você tem um Emosec pra me emprestar. É que eu estou cagando o dia inteiro. Chego a estar amarelo. Esse Gatorade do meu lado me entrega. Nossa, o que você tem hoje? Que você tá pra baixo, tá amarelo. Eu tô todo. Você não tem um Emosec pra me emprestar, Totoso? Vou perguntar pra ela assim quando ela chegar, tá bom? A figurinha que fizeram dela.
4: Ô Diegão, antigamente tinha um ouvinte aí no Bando de Coruja. Inclusive, ela foi até aí no programa. Passou pelo crivo do Anselmo. Ela era tipo assim, a Camila. Pesquisa aí no Google aí. Anthony Tinta.
1: Anthony Tinta?
3: Fala assim pra você. Remédio não tem não, mas tem um consolo aqui que você vai tampar.
1: É, vocês ficam zoando porque vocês não sabem como é ruim isso, velho. Mano, o pior é que eu comi essa bosta e fui tentar dormir, mano. Ah, às vezes você come alguma coisa e você fala, o estômago que se resolve, ele que trabalha enquanto eu estiver dormindo. Porque o meu músculo... Ah, tô com preguiça de explicar. Não, a musculatura do estômago, ele é feito pra você, mesmo que você esteja de ponta cabeça, deitado, ele fica balangando como uma máquina de lavar, pra poder fazer ali a digestão e meio, não importa a posição que você esteja. Aí eu fui nessa e fui deitar. Cara, mano, eu acordei, nem dormi direito. Eu dei um cochilo e eu acordei tremendo de frio, velho. Era um frio da morte. Eu falei, cara, que é isso? Era um calafrio, na verdade. É, boy, acho que foi, não foi uma simples dor de bafo, foi uma intoxicação, eu acho. Eu vou processar aquele vagabundo que fez essa parmegiana podre. E aí eu acordei, velho. E aí eu fui lá, mijei pelo toba. Aí depois vomitei uns 6 quilos. E aí eu fiquei mal. Falei, ah não, liga pro Dias lá. Quase que eu liguei, falei, mano, não vou, velho, não vou. Mas daí eu lembrei de todo, de 6 toneladas de vagabundo que já passaram por aqui e fazia isso. Chegava na segunda-feira, era o dia do atestado, né? Falei, não posso, mano, não posso. Porque senão eles vão me comparar. Vão achar que eu sou da laia da galera da madrugada. Mas quase que eu não vinha hoje. Eu tô aqui porque eu sou forte, né? Tô aqui porque minha mãe e meu pai não eram assustados. Não sou filho de homem assustado. Mas quando tocar um panda aqui, você sabe.

0: Deixa eu mandar um beijo pra Amandinha, parabenizar a Amandinha, que tá firme e forte. É, no projeto de perder peso lá, né, Amandinha? Amandinha, força pra você, vamos que vamos. Vai dar tudo certo, ela já mandou os dados dela ali. Eu não consigo ler agora, mas daqui a pouquinho eu vou baixar pra ler tudo certinho, pra acompanhar a sua evolução, tá bom? Você tá postando isso, Amandinha? Amandinha, eu já falei que você precisa de personal, chama a personal lá, tá? Ela faz um treino específico pra você. Nós vamos acompanhar e vamos mostrar o teu resultado, tá bom? Vamos que vamos, Amandinha. Parabéns aí pela superação.
1: Bom dia, Diego. Segundo. Ô, Diego.
0: Fala.
1: Esse negócio é parmegiana, né, cara? É um molho que faz mal pra gente.
0: Então, não
1: esses
0: sei.
1: Esses molhos de tomate. Tem uns molhos vagabundos aí que falar pra você. É louco pra desandar o intestino. Esses dias eu tava assim também, cara.
0: Nossa.
1: Eu ia no banheiro, o mais grosso era água.
0: Tá? É.
1: Pra arriar na garrafa.
0: É, mano, eu fiz aqui, parecia café com... Nossa, que nojento isso. Mas é... Eu não sei se era molho, se era carne, se era muita gordura, eu não sei, cara. Sei que a gente pensa assim, pô, nunca mais eu como essa bosta. Chega no fim de semana, já quer. Que é isso, Ale? Olha. Nossa. Olha lá o cafezinho, cafezinho. Ah, você tá doido. Pra que uma boca desse tamanho? Pra quê? Esses dentão. Pra quê, velho? Nossa, mano, deixa eu ficar quieto. Ô, oh, deixa eu parabenizar também aqui, ó. Falando aqui do Ale, que faz aqui os vídeos pra nós, as montagens aí, ah. 11 mil malucos no Instagram. Amigos do Band Coruja, parabéns, Ale. Parabéns, parabéns a todos esses malucos, essa cambada de gente à toa que não tem o que fazer, que fica lá me enchendo o saco, mas que são o sucesso deste programa, que são o sucesso das madrugadas da Band FM e que são muito responsáveis pela grande audiência da Band FM no Brasil, porque isso aqui funciona como uma engrenagem. A madrugada vem levantando audiência para amanhã, amanhã levantando audiência para tarde, a tarde levantando audiência para a noite levantando audiência para madrugada, e assim vai. Se uma dessas partes da engrenagem não funciona direito, tudo colapsa. É a certeza que tá dando certo há tanto tempo que a Band FM tá aí liderando na audiência da Rádio FM Popular, né? Em todo o Brasil aí, né? Parabéns, Ale! Nossa, que viagem que deu agora. Parabéns pelos 11 mil seguidores no Amigos do Band Coruja. Se você não segue ainda, segue lá. Vai postar o videozinho da Totoso no seu... Lá no Instagram, Amigos do Band Coruja, pra galera ver do que nós estamos falando. Às vezes a gente comenta algumas coisas aqui, porque esse programa é uma grande cozinha. A gente senta aqui, cada um pega um café, um refrigerante, uma água, senta no chão, o outro fica encostado na porta e vamos trocando ideia. Aí, às vezes o pessoal não entende do que a gente tá falando, porque o papo já é de outros dias, né? Então é importante, volta e meia, a gente relembrar. Nós estamos falando da Stephanie, eu não vou falar também, deixa eu ver. Seja moreno, loira, bem balançado. Ô Anderson, nós temos que fazer alguma coisa pra levantar o teu Instagram lá também, né? Vamos pensar em alguma estratégia. É, Diego, ela tem o bocão da Royal. É o bocão da Royal. Plum. Eu não posso nem ficar falando muito, né? Porque senão eu... É, deixa pra lá, deixa pra lá.
2: É, depois do Ras fazer tanto vucu-vucu pelo Brasil, encontramos ele.
3: 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Você vai curar rapidinho disso aí. 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
0: Café com coca? Nossa, eu tomava café com coca, sabe quando? Quando eu fazia locução de porta de loja. Nossa, eu morava em Guarulhos e a loja era em Minas. praticamente. Eu tive que sair de casa às 4, 3 da manhã. Porque hoje tem inauguração do Econ Supermercados. Hoje a loja Móveis Taurus é muito melhor. Nossa, eu tô velho também, né, cara? Eu fiz locução na Móveis Taurus lá em Itanhaém. É, todo mundo passa, em frente à Praia dos Sonhos. Todo mundo passando para ir à praia. E é um pequeno adolescente de 13 para 14 anos, com um microfone na mão, uma caixa de som preta estourada, falando: aqui na Móveis Taurus é muito melhor. 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Então, ah, você entendeu.
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5: Ô Diegão, se tiver pó de café aí, toma uma colher de, pó de café aí e sara tudo isso aí.
0: Tá.
1: Você nunca me amou. Fala, Diegão, bom dia. Toma um energético, aquele lá do M, que já vira na hora, pô.
0: Do M? Marçal? Energético, M? Ah, tem ali, eu comprei ali, tem ali o Monster. Pode falar, aqui não tem, ninguém paga nada pra ninguém mesmo.
6: Que é isso? Tem gente que deu todas as informações. Eu não sei quem é essa pessoa, mas tem alguém que deu todas as informações. Bom, agora, neste momento, eu estou na Brasil Luxo, no Jaçanã.
7: Opa!
6: E eu vou pra minha casa. Eu vou ficar aqui mais um pouquinho, né? Porque eu acabei de pegar uma cerveja. Mas se alguém estiver por aqui, vamos tomar uma cerveja e conversar um pouco e tal. Eu tô aqui, por aqui.
0: Aonde que você tá, filha? Eu não entendi, Brasil. Peraí, deixa eu ver. Vamos ver, só onde é que ela tá, peraí.
6: Que é isso? Tem gente que deu todas as informações.
0: Nossa, rotei no
6: eu
0: ar.
6: Eu não sei quem é essa pessoa, mas tem alguém que deu todas as informações. Bom, agora, neste momento, eu estou na Brasil Luxo, no Jaçanã.
0: Peraí, o que é Brasil Luxo? Você tá na Brasil Luxo? É, chama Brasil Luxo? Ah, esse nome aí, não sei não. Onde você trabalha? Na Brasil Luxo. O que é isso? Onde você tá agora? Bom, mas ela tá esperando. Vai lá, aproveita que ela pegou mais uma cerveja. Ah, Camila está na Brasil Luxo. Ah, como que é, Camila? Como que eu vou achá-la? Ela é ruiva. Ruiva, branquinha, deve estar com as tetas pra fora. Bêbada.
8: Menino, tudo isso que estão ensinando aí pra você fazer, pra você tomar, não adianta não, hein? Não toma, não. Porque o jeito é soro. É soro e... E pronto-socorro.
0: Não, mas daí não dá. Como é que eu vou? Como é que eu vou pro pronto-socorro e deixar a rádio sozinha? Não dá. Eu me cago, mas eu fico aqui. É, o Xande, lá do Japão, falou: Diego, ruim é que nem pra peidar, dá, dá. Pra peidar, eu lavo essa cadeira aqui.
9: Brasil Luxo no Jaçanã. Eu acho que o que não tem no Jaçanã é luxo. Se fosse aqui no Itaim Bibi, ou aqui no, na Faria Lima, ou no Alphaville, aí tudo bem. Agora no Jaçanã, Jaçanã só tem quebrada.
0: Ô, Nelson, eu tô lhe vendo, viu?
10: Ruiva dos pentelhos ruivos.
11: Ô, Diegão, tem uma receita boa pra você, meu.
0: Tá.
11: Ó, você pega a maisena, pega um limão, pica... E manda pra dentro.
0: Não, a pica não, deixa pra lá.
10: Diego, pra cortar isso aí, o bom mesmo é mão branca ou chumbinho.
0: É, chumbinho.
12: Bom dia, Diegão. Tranquilidade? Você comeu a parmegiana ou o macarrão do Davi?
0: Para que o Davi vai ficar bravo com você, pera aí.
13: Ô, Diegão, ela tá na boate, velho. Tô encostando aí já.
14: Ô, Diego, é uma boate? O papo meio atravessado. Cheguei meio que agora. Mas você tá com problemas intestinais aí, é isso?
0: Tô, velho, tô. Não, tem, não precisa ficar falando também. Já tá, já deu já. Ô, Camilo, o cara tá chegando aí, viu? É o...
7: Agora tá explicado porque não para de trocar corrida pro Jaçanã aqui. Melhor ir lá.
0: É, não falou quem é, o, no Insta, o WhatsApp dele não tem nome. Ô, Rogério, não veio nada, mano. Só o nome.
15: Fala, Diegão. Boa noite. Tô com pena do... Quem vai te render aí, né? 5 horas da manhã.
0: Nossa.
15: Vai sofrer, hein? Irmão, já chega já com álcool, desinfetante.
0: É, ainda bem
15: tá
0: que ele...
15: tudo poluído.
0: Ainda bem que ele chega cheiroso, né? Ele passa os perfumes, ó, um bom aí. Não dá nem pra sentir o cheiro.
16: Bom dia, Diegão. É Júnior, motorista por aplicativo.
0: É eu quem, idiota?
16: Diegão, faz o elo aí entre a Camila e eu.
0: Faz
16: conheço
0: o
16: a Camila. Mas na ocasião que eu a conheci, esqueci de pegar o contato. Foi ela que me indicou o Band de Coruja. Faz o elo aí. Não é ele, não. É o
0: que elo.
16: Aí daqui a pouco eu te ensino um remedinho muito bom aí pra vedar
0: tá,
16: a porta da rodoviária.
0: Tá bom. Você

0: É, ele mandou, é eu, quem, cara? É, eu tô lascado, hoje vai ser papo de bosta a noite inteira. I don't wanna lose your love
1: tonight. Ô, Diego, então é simples. Fala pra alguma amizade aí, mandar pra você aí, ó. É, da farmácia aí, cloridato de loperamida. Isso tá. Tranca tudo.
0: Tá bom. Agora vai ficar a noite inteira.
1: Então é simples.
0: Tá bom.
1: Fala pra alguma amizade aí, mandar pra você aí, ó. É, da farmácia aí, cloridato de
0: loperamida.
2: Não é ruiva não, Diegão, é morena. Jassanã.
0: Ela é ruiva, cara, ela é ruiva. Faz 10 segundos, se ela mandar, eu faço.
3: Puta vadia, safada, vagabunda, estranha, chata, pobre, desgraçada.
0: Para, Cebolinha.
3: Prostituta, rapariga, esquisita, esquisita.
0: Para, Cebolinha.
3: Feia, aleijada, alopada, atropelada.
0: Cebolinha.
3: Idiota, cachorra, cadela, blaze de alho.
0: Para, Cebolinha.
3: Puta, desgemelada, gorda, palanaica, louca, doida, sem amigo, mano, teta, professora.
0: Eu vou processar. Eu vou bloquear. Eu vou bloquear você, Cebolinha. Para, Cebolinha! Eu vou bloquear você, Cebolinha! Tá louco, cara? Louco! Cebolinha deu um raio.

0: Não, não, é uma padaria. Olha lá, atenção, vou passar o endereço, hein? Atenção. Atenção, atenção. Camila, manda uma foto aí para nós fazer 10 segundos, vai. Ela está na Padaria e Confeitaria Brasil Luxo. É Padaria e Confeitaria. Agora que cresci, você quer me namorar. É, fica na rua Irmã Emerneciana. Puxa, velho. Irmã Emerneciana, 860, em São Paulo. Irmã Emerneciana é a rua da Brasil Luxo. Vocês estão? Vocês sabem onde é, não?
1: Olá, Diego Lopes. Tudo bem, meu querido?
0: Não.
1: Eu estou aqui na batalha, curtindo o Band Coruja e ouvindo esses mentirosos e mal acabados. Um beijo! Ah,
0: Pulou teu áudio. Valeu, Lalau. Tá melhor aí, né, Lalau? Tá tudo bem, né? Olá, olá.
2: Ô Diego, esse molho aí da parmegiana é o mesmo do macarrão do Davi, bora bora.
0: Tá.
3: Gostosa, bonita, diva, gata, sexy, clemosa, magnífica, sensual, esplêndida, atuante, calorosa, deslumbrante, iluminada, cheirosa, encantadora, elegante.
0: Aí, simpática, Camila, agora, bem, ternura, querida, agora ele tá se redimindo.
3: Seduzente, perfeita, estudiosa, gasosa, mulosa, atenciosa, empenhada, reluzente, fofa, delícia, budinzinho, compuda, bunduda, delicada, agradável, doçula, molosa, reluzente, pula, carinhosa, gentil, cautelosa, alegre, pula. Linda, feliz, tentuda, tentosa!
0: Fala! Tá bom. Boa, boa. Agora ela gostou. Agora ela gostou. É, ele é meio surtadinho, né? Do nada ele vem. Ele tem esse Cebolinha tem Tourette.

0: É uma puta de uma quebrada, viu? Tem que ser muito corajoso pra ir lá. Ô tarado.
1: Bom dia, Diego. Faz igual o Natanzinho. Toma uma pílula, pose.
2: Pose.
3: Ô, Diegão, tá ruim da barriga, né?
2: Rapaz, vamos mudar de assunto.
3: É o seguinte, ó, fala assim, ó, tira que eu vou cagar.
2: Nossa. Olha essa voz do Sim, né? O que que é isso, Rogério, tá indo lá? Você vai lá?
4: Cala a boca, Kenga.
2: Para! Que coisa chata! Isso é tudo inveja, viu, Camila? Não liga, não.
0: Ô, Diego, vai pro Barretão. Assunto aí tá de bosta, hein?
2: É, pois é. Vamos lá pro Barretão que é melhor. Fala comigo, bebê.
5: Fala, Diego, bom dia. Rapaz, eu vou falar uma coisa pra você, rapaz. Como tem médico nesse programa, hein?
2: Você vê, mano?
5: De verdade, hoje tá uma verdadeira bosta.
2: É, hoje tá.
6: Ô, Diego, sabe o que é bom pra...
2: Olha lá.
6: Ver seu estômago aí? Óleo de freio de caminhão.
2: É.
6: Você segura um caminhão, imagina uma rodinha dessa igual a sua.
7: Ô, Diego, bom dia. Manda o endereço
2: aqui. Você viu?
8: Parece que é quebrada mesmo, hein? Eu daqui de Rio Preto já localizei.
2: Nossa, o cara tá em Rio Preto procurando a quebrada da Camila. Você vai lá buscar ela? E aí, Camila, apareceu alguém? Tá na cerveja ainda?
9: E aí, Diego, sabe o que é bom pra quem tá com problema de barriga? Que nem o seu problema assim.
2: Fala, cara.
9: Você compra uma espiga de milho verde, tá? Come o milho, tá? E o sabugo, você já sabe, né? Coloca na rodoviária, aí fica resolvido até as 5 da manhã, tá tranquilo.
2: Tá. Os cara usa. Eles querem me mandar fazer o que eles fazem, velho. Gostoso, doce mel. Meu amor, o que será?
10: A Nova Brasil Lúcia é uma padaria que tem no Viaçanã. E aí eu digo, a Camila fica nos cantos e fica chamando o Uber. Até o dia que ela encontrar um cara que tem dinheiro e levar pro cativeiro lá na Brasilândia. Isso aí o cara não vai ter dinheiro, daqui a pouco o cara aparece morto aí. Lá na parada de Itaipa, nas matas lá. Vai, seus...
2: Ô, mano, você... Cara, beleza. Não quer, não vai, cara. Fica, vai, invejinha. Ai, eu não vou porque é longe, eu tenho medo, mas eu também não quero que ninguém vá. Vá cagar, mano. Não manda cagar, não, que... Se me mandar cagar, eu vou. Tá aqui, ó.

0: Bom, vamos lá dar uma passadinha em Barretão. Vamos começar então, Piseiro? É, meu amigo, mais um Ana Band FM diretamente de Barretos. Meu amigo Paulo Gomes vai falar com os caras que eu particularmente sou muito fã. É aquele show que eu canto o show inteiro. Na minha opinião, uma das maiores duplas sertanejas de todos os tempos, mas não vou falar quem é, vou deixar ele falar. Bora pra Barretão!
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2: Rapaz do céu, ainda é tarde, não chegou a noite, mas o Barreto tá no agito aqui, porque no palco Mato Grosso e Matias vai passar o som aqui, né?
3: Barretos é assim, rapaz, Barretos é assim. Alô, galera, um abraço do Mato Grosso.
2: Alô.
3: Costuma com nós.
2: Ei, então, Matias.
4: Alô, galera da Band, aqui é o Matias. Prepara o coração, porque hoje é só modão.
2: Eita, nós. Mas é o seguinte, ó. Vocês é um encontro de gerações, né? Eu quero saber de você, Mato Grosso, o que você aprendeu esse tempo todo com o Matias?
3: Aprende muita coisa, mexer na internet, mexer no celular.
2: Ô Matias, você já ensinou ele a farmar aura ou não?
4: Não, isso aí não é da minha.
2: Não é
4: do meu tempo.
2: Não, mas deixa eu te falar uma coisa. O que você aprendeu com o Mato Grosso dele? Porque ele falou que aprendeu muito com você na internet, com a internet. Mas o que você aprendeu com a experiência dele?
4: Praticamente tudo da vida, né, cara? Não só como cantar, mas como levar uma carreira, como dia a dia. Como levar a vida da melhor maneira possível, humildade, dedicação, persistência e se olhar pra ele, você já vê a humildade dele e o tamanho que ele é.
2: Essa é a história da música sertaneja aqui. Agora eu vou fazer um desafio aqui. Nós vamos fazer aqui o top 3 dos maiores, das vozes mais bonitas do sertanejo. Mas não vale a de vocês, tá? Fala pra mim qual as três vozes mais bonitas do sertanejo, dos cantores, das duplas, que você acha assim que você gosta de ouvir.
3: Ah. Zé Rico é um, né?
2: Zé Rico, boa. Mais um.
3: Chororó.
2: Chororó. E o primeiro, a voz mais bonita do sertanejo pra você?
3: É, eu acho que é o Zé Rico.
2: Olha só, e aqui representou. E o top 3 do seu, qual que é?
4: Não pode ser nós, né?
2: Ah, não, vocês já estão lá em cima.
4: Zezé de Camargo.
2: Zezé de Camargo.
4: Zé Rico.
2: Zé Rico. E a voz mais bonita do sertanejo?
3: Eu.
4: Mas não tem mais um?
2: Tem mais um.
4: Pode ser nós. Eu ia falar ele, mas não pode ser nós.
2: Tá bom, porque ele também é uma referência, né?
4: É Mato Grosso.
2: Ah! É puxa saco.
4: Chororó, eu ia falar chororó também.
2: Tá bom, é bom.
4: Dos três, minha voz mais bonita pra mim.
2: Tá, mas é mesmo. Gente, então vamos lá, Barretão tá nesse agito aí. Vambora, né?
3: Vamos embora, Barretão. Vem pra cá, galera. É só modão hoje.
2: É tudo com a Band FM aqui, né?
4: Alô, Band FM, pra ficar na história.
2: Mais um gritinho.
3: Costuma com nós.
2: Eita, nós é a Band, vambora.
0: Boa, garoto. Boa, Paulo. Paulo Gomes com simplesmente, meus amigos, Mato Grosso e Matias. Nossa senhora, eu sou fã, hein, cara. Nossa, mas é bom demais. E de repente vi você sair com a toalha no seu corpo. Nossa, mas você tá... Lá no Barretão hoje o pau caiu a foia com Mato Grosso e Matias, hein? Ainda tem mais, ainda tem mais. Teve gravação de DVD. Já falamos com o Geninho. Todo tatuado. Falamos, conversamos com ele. Daqui a pouquinho, conforme for passando a noite, nós vamos aí contando pra você as informações, tá bom? Fala comigo, bebê, bom dia.
5: Tá bom, Diego? Rapaz,
0: hã?
5: Mano, você canta pior do que a minha mãe no chuveiro, pai.
0: Ah, vai.
5: Vai cantar ruim lá na China, hein?
0: Ah, sai daqui, vai cuidar da sua vida. Você não entende nada de música. Não entende nada de música, de talento. Tua playlist deve ter só funk.
6: Beijinho na boca, gostoso doce, né?
2: Que merda, hein?
0: Cala a boca, ratinho.
6: O que será?
0: É o ratinho não, pô, é o Borghetti.
7: Ô, Diegão,
0: fala.
7: Bom dia, um abraço.
0: Uhum.
7: Meu jovem, a Camila. Você disse que ela é ruiva natural ou é ruiva pintada?
0: Vai lá pra você ver. Vai lá e pergunta pra ela que ela te mostra.
8: Bom dia, Diegão. E aí, meu rei, de boa? Só alegria, o Baiano Segurança. Graças a Deus, segundou, Diegão. E um bom dia pra todos aqui de lá aí, da madruga. Oi, Diegão, vou falar uma coisa pra você. Você é bom de palavra, Diegão? Fala rápido aí, Diegão. Vivo, lixo e pano, Diegão.
0: Lá ele. Fala aí, gente, alguém manda pra ele. Rápido, as três palavras. Vivo, lixo e pano. Vai.
9: Ô, Diegão, o negócio é o seguinte, cara. Fica só com a locução mesmo, viu? Que cantar não é seu forte, né?
0: Tu não entende nada de música. Cala a boca.
10: Bom dia, bom dia, bom dia, Diegão. Papai Yus por cá. Não tem nenhuma ruiva dessa aí perdida aqui pro Florianópolis, não? Querendo brincar também? Amo. Amo, bom dia,
0: cara,
10: Diegão.
0: Pelo menos troca a foto da, que você tá agaçado, amarrado com a tua mulher aí, ô. A foto do cara agarrado com a mulher e com graça com outra.
11: Eu, você respeita, vagabundo, que eu entendo. Que, eu, por exemplo, eu e o Edinaldo Plaça agora tá gostando daquela apaga, apaga, apaga, apaga, apaga, apaga, apaga.
0: Nossa. O Edinaldo não gosta daquela do Henrique Juliano, como é que é o nome? Como é que é? Esqueci a letra que ele gosta. Ô, Diego, o cara do Sabugo ali tá seguindo Decálogo de Lenin. O que, que é isso, cara? Tá bêbado? Use-se do que você faz, chama-se. Entendi, mano. Não entendi, mano. Não tô entendendo nada hoje. Tô mal.
12: Se continuar nessa levada, olá, você vai ter o meu talvez pra sempre. Essa, Diegão.
0: Essa.
12: Que música linda, hein?
0: Se você continuar nessa levada. Cara, toda vez que eu escuto essa música, eu lembro do Edinaldo agora, velho. E eu apaga, apaga, apaga, apaga, apaga, apaga.
13: Bom dia, Diegão.
0: Bom dia, cara.
13: Ivan do Uber. E aí, meu parceiro, cadê a foto da Camila? Cadê os 10 segundos dela?
0: Não mandou.
13: Como reconhece essa mina? Ô, oh, reconhece essa pessoa aí? Tá meio estranho, hein? Quando a esmola é demais, o santo desconfia, hein?
0: Ela não mandou, mano.
14: Diego, faz os 10 segundos da ruiva.
0: Calma que ela não mandou, seus tarado. Fala.
15: Você tá meio lesado das ideias hoje, né, cara? Você tirou uma folga longa, você tá bem folgado, né?
16: Ai, caraca, até 5 da manhã.
0: Bora, Alexandre.
17: Diego, bom dia. Bom, olha, igual você não tá, né? Mas aqui, falando sério, Gatorade, cara. Se você tiver acesso a Gatorade aí, ó, toma. Toma uns dois. Que além de hidratar, dá uma segurada.
0: É, eu comprei, cara. Tô tomando aqui devagarinho, já tomei um, tô no segundo aqui. Você nunca me... Depois tem uma, tem um energético ali que eu vou mamar também.
18: Ô, Diego, aprenda hoje. Espadas boas ganham grandes batalhas, irmão. O senhor só vai ser forte hoje, hein? Porque esse babaca falando da minha comida, não sabe nem o que é o Zé falando mal aí, mano.
0: É, você entende nada.
18: Toma igual, Diego. Toma sal de fruta, é... É melhor, o acolhimento é bom.
0: Tá bom, vou tomar. É, eles não entendem nada, Davi. Deixa eles, esses trouxas.
19: E aí, Diegão? Bom dia. É o Wilder Guarulhos. Bom dia a todos os ouvintes aí. Pronto, bom programa aí.
0: Valeu, mano. Um abraço. Alô, Guarulhos!
20: Diegão.
0: Oi.
20: Comer uma macarronada do Davi aí, é bom que tu já vai pra terra do pé junto. Mas eu acho que essa dor de barriga aí foi porque tu foi lá provar macarronada do Davi, né? Aquela bosta.
0: Olha aí, Davi.
21: Diegão, boa noite. Falando nisso, cara, foi ali no mercado Cada Barra Funda. Deu uma cagada lá, velho. Tava ruim, hein? Tava ruim da barriga. É louco, agora eu tomei um Gatorade. Tô inteirão.
0: Aí, ó. Então tomara que funcione pra mim, velho. Eu tô sentindo que já vou ter que tocar um panda aqui.
22: É. Gatorade, tio, o que foi? Tá de piriri? Tá parecendo um chafariz de chocolate hoje?
0: Deixa eu ver aqui. Não. De novo, cara. Ai, que coisa linda. Ela tá tirando um emozeque da blue, da bolsa. Não vão contar pra ela essas coisas. Para, não é legal. Não é sexy. Não é seduzente. O cara tá cagando. Não se comenta isso. Não.
1: Tem coisa melhor? Obrigado, Grupo Rá. Valeu, Eduardo.
3: Bom dia, Diegão. Chechão do Goiás, o menino do Zebex. Tá por cá, hein? Sentindo Marabá em Belém. Eu voltei pra Band Coruja. Tchau, obrigado.
0: Valeu, cara.
20: Faz o seguinte, pede o tampax da Catrice emprestado, aí dá pra você tampar, entendeu? Dá pra tampar, e quando a Catrice tá menstruada, ela fica assim, igual você.
0: Tá bom.
4: Salve, Diego, bom dia, irmão, tudo bem? Thiago Uber aqui, de Interlagos. Mano, eu acho que você tá perdendo um pouquinho o senso do perigo, não tá não, pai? Se a personal desconfiar de qualquer coisinha, você pode ficar tranquilo com essa dor de barriga aí, que você não vai cagar nunca mais, filho.
0: Falando de quê, cara? Não tô fazendo nada. Vocês inventam as histórias. Para de inventar moda essa hora. Não tem nada.

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10: Maravilha. Povo, 2 e 1. Até as 5 da manhã, o Band Coruja no ar. Por aqui é o Diego Lopes. Vamos fazer festa, vamos fazer bagunça até as 5, vai. Chama.
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10: Tá tudo bem aí, né? Tudo certinho? Bora fazer bagunça.
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10: Aqui é assim, ó. A sua rádio do seu jeito.

0: Band FM, Ana Castela, é que eu não te esqueci. Ah, 2h22 agora, é. O que você acha da gente dar mais uma passadinha lá no Barretão? Saber como é que tá o molho lá? Com quem que eles estão conversando? Meu amigo Paulo Gomes, toda a equipe da Band FM tá lá trazendo as informações pra você. Beijo. É, meu amigo, prepara o coração, Barretão. E você sabe que já há 30 anos a Band FM faz a cobertura, é a rádio exclusiva da festa do peão de boiadeiro de Barretos. E lógico que esse ano não seria diferente. Vamos pra lá então.
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0: Alô, Barretão, alô, Paulo Gomes.
2: Gente, Edson e Hudson aqui na passagem do som. Vamos chegar, Edson e Hudson. Cara, mostra a bota do homem, mostra a bota do homem. O que, que é isso? Como é que fala? É couro de jacaré virgem.
3: É couro de pica. Olha lá, esse aqui, ganhei do Celso, meu amigo, da Fazagro, ele me deu de presente.
2: Coisa linda, hein?
3: Hoje que é meu aniversário, pô.
2: Aê! Tá ficando mais velho? Tá ficando mais velho?
3: Ele tá ficando mais velho hoje. Eu fiquei dia 16 de agosto também.
2: Puxa, vi quantos anos? Quantos anos você tá?
3: 54.
2: Nossa, e você?
3: 52.
2: Ah, tá bom, meninos, né?
3: É, eu me sinto.

0: funcionando tudo.
1: Tá, tá funcionando, inclusive a língua.
0: Ó, vamos comentar aqui do Barretão. Gente, deixa eu falar uma coisa pra vocês. Esse palco aqui, vocês estão em casa, né? Aqui no mundo de vocês é normal, né?
1: É, o Hudson, ele falou uma coisa que é verdade, né? A gente tá em casa, mas o frio na barriga não tem jeito, a responsabilidade. Nós estamos aqui na maior festa do peão boiadeiro do mundo. Hoje virou uma festa cultural do mundo inteiro. Então, para nós é uma responsabilidade, uma entrega muito grande. Não que deixamos de entregar em outros lugares, mas o frio na barriga com certeza é maior aqui.
0: Putz, é aqui quando você pega a sua guitarra, você não quer nem saber, né? Você vai tremer mais ainda esse chão aqui no Barretão.
1: Aqui quando eu pego a guitarra para tirar do palco só com segurança só. Mas é uma satisfação tocar em Barretos, na verdade. É, além de ser uma honra e um orgulho, para nós artistas representa muito, porque o nível sobe quando a gente toca aqui.
0: Muito bem. Então, para a gente encerrar aqui, eu só quero fazer uma coisa. Tá bonito o cabelo dele, né?
1: Você viu? O cabelo do outro sempre foi bonito.
0: Mas vem cá, porque ele corta na frente e pica atrás?
1: É porque ele... É, na verdade, o Hudson teve uma época que ele usou aquele corte mullet.
0: Pô, como é que... Ah,
1: era
0: é.
1: O Pique Maleão, eu e ele.
0: É verdade.
2: Na verdade, brincadeiras à parte, na verdade eu sempre tive um sonho em ter o cabelo do Chitãozinho Chororó. Nunca tive, aí agora eu deixei.
0: Então tá, Edson, Hudson e Chororó aqui, então é um trio, né?
1: É um trisal.
0: Um trisal! Gente do céu, que coisa maluca. Então tá bom, fique com aí que você, com a Band. A Band FM há 30 anos é a rádio do Barretão, viu?
1: Sabe o que ele fala do cabelo dos outros? É. Porque ele não tem, ó.
0: Empresta pra mim. Empresta pra mim.
1: Vai lá, ó.
0: Tá bom assim?
1: Cabelo, cabeleira.
3: Aê, boa garoto, Edson Hudson. Coisa, hein? Parabéns aí, o Edson. Hoje, ontem no caso, né? Foi aniversário dele.
4: Abra a janela.
3: Mas tão bem os meninos, né? 54 e 52 anos. Vai chegar. Será que nós chega assim nessa idade, né?
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3: Ah, e cantando igual ainda? Já pensou? Bom demais. Daqui a pouquinho a gente volta lá pra Barretos com Edson. Com Edson Hudson, não, Edson. Com o nosso querido Paulo Gomes, as informações do Mundo do Rodeio. Mundo do Rodeio.

0: chegue perto.
1: A melodia não é sua, Ana Castela. Você plagiou aí, viu? Essa melodia não é sua.
2: Do nada. Do nada. O cara quer arrumar confusão com a Ana Castela, velho.
3: E como você tá aí no programa aí? Certeza você tem meia colherzinha de sal.
2: Mas ainda falando disso.
3: Faz um sorinho caseiro pra você aí.
2: Eu tô tomando aqui o. Obrigado, cara. Obrigado. Tô tomando aqui o Gatorade aqui, mano. Já tá osso pra passar, viu? Derruba, né, velho? Derruba, é ruim. Ô, Lucão, você tá bom aí, filho? Tá tudo bem aí, Lucas?
4: Abre a janela! Tava demorando, hein, Diego? Bora dar uma cagada agora, né?
2: Já foi, já. Mano, já foi.
5: É um homem apaixonado que não consegue dormir.
6: Ô, Zé, o energético é açúcar puro. Vai desandar de novo.
2: Sem açúcar, né, o animal? O comedor de açúcar. O velho do lixo mandou nada. Gravando a conversa da rádio e manda. Louco. Velho do lixo, vamos cantar uma do Mato Grosso e Matias hoje. 24 horas de amor. Velho do lixo, eu duvido tu conheceu a música chamada Malaguinha. Malaguinha. Conhece Malaguinha? Malaguinha.
7: Quem está aqui é um homem apaixonado.
3: Ô, diga, pode é essa, meu irmão? Me perguntei qual a cor da calceta tosa aí, irmão. Quem ganhar, ganha um bico de café. O que você acha aí? Tem essa coragem, irmão? Olha lá, olha. E aí, quente é boi.
2: Que é, Davi?
3: Ô, diga, pode é essa, meu irmão? Me perguntei qual a cor da calceta tosa aí, irmão. Quem ganhar,
2: ah, cala a boca, tá, tá maluco? Tá louco, Davi?
3: Tem essa coragem, irmão?
2: Lógico que não. Eu vou preso. Eu vou preso, cara. Não se faz isso, cara. Tá louco?
8: Alô, dona de casa.
3: É, o Bando de Coruja tem
2: não
3: um monte
2: não
3: de vontade. Aí, um monte de informação.
2: Não que eu não tenha vontade.
3: Você tá
2: cala a boca, cala a boca. É verdade, né, Cátulos?
3: Sabe o que eu acho, Diegão?
2: Ah,
3: acho é pouco.
2: É pouco. É pouco, eu acho é pouco.
8: Fresquinhas do jeitinho do seu paladar.
9: Uma delícia.
8: Vai.
10: Bora, Diogo, bom dia. Barra Nova, Bahia, tô aqui na escuta aqui. Bora, tu. Galera.
2: Alô, Bahia, alô, Bahia!
11: Ô, Diego, vamos cantar assim, só que essa eu não lembro dessa Malaguinha.
2: Olá.
11: Eu não lembro dela, não, sei qual que é que você tá falando, mas não lembro. Depois você liga pra mim, nós canta aqui, se nós cantar aqui, ninguém vai deixar. Ô, rapaz, toma um remédio caseiro, quando eu tomava, pô. Bom, eu tomo ainda, né, quando eu tô com essa parada aí. Eu pego o maisena, faço um copão lá batido com água e tomo, já era. Aí seca até o pensamento,
2: pô. É, mas não
11: segura
2: tem.
11: Segura o fiofó.
2: Não tem.
11: Vamos cantar assim.
2: Não tem.
11: Beleza.
2: Vai, vamos.
11: Vai, tamo vai, junto.
2: Tá bom. Sai,
11: cachorro.
2: Tá bom.
8: Tragam bacias, tragam panelas, tragam.
2: Não,
8: bacias,
2: é com o Mato Grosso e Matias.
8: Panelas, vai,
2: isso aqui, ó, deixa eu ver se dá pra. Peraí. Peraí, que tem uma propaganda aqui. Sempre tem que esperar essa bosta, né? Eu não vou pagar YouTube. Vou pagar pra quê, YouTube? Deixa com o Raul Errou aí a propaganda aqui, depois eu falo. Pera aí. Aí, pular, olha lá, ó. Se liga, velho do lixo, prepara o coração. Nossa. Essa aqui você não lembra mais, velho do lixo.

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2: O Mato Grosso.
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2: Lá no Barretão hoje, hein?
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2: Alô, Barreto. Que...

0: tá bom que já virou os mar... O que que é isso, hein? Os Mariachi FM? Ah. Prepara-se que nós vamos cantar hoje, velho do lixo. É, se não, se ele não deixar, eu te ligo e a gente canta do mesmo jeito. Hoje tem karaokê no Band Coruja. Mano, eu abro, ô, oh, Ale, eu abro essa conversa, tá ela segurando a caixa de Mosec, mano. Nossa. É, esse papo é meio broxante, deixa pra lá. Já tô bem, tá? Já tô bem. Pronto, acabou. Já é 2h32, já acabou o papo, tá?
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0: Ah, cara, mas posso falar? Esse... Ontem ou hoje, sei lá, postaram na internet os preços lá, né? Ah, peraí. Mas também dá pra levar as coisas, né? Dá pra levar as coisas. Não dá pra você entrar no parque com bebida, essas coisas. Mas leva as coisas na caminhonete, no carro. E tira uma onda do mesmo jeito. Vai lá no camping, né? Tem vários palcos lá, é legal. É legal, compensa. Se você não foi ainda, compensa conhecer, né?
2: Ô, Diego, vai voltar no assunto. Cadê a ruiva?
0: Cara, você tá necessitado, hein? Puta cara tarado, velho.
3: Garudo, Bando de Coruja Nostalgia. As mulheres do job das antigas. As vovó de hoje. Ouvir essas músicas aí, chega a chorar, hein?
0: É.
3: Machucou o coração delas.
0: É, rapaz. Você ia nos quengaral. Aí tinha o jukebox. Nossa. Era só isso que tocava, Mato Grosso e Matias, Lio e Léo, Milionários é Rio, Chitão e Chororó.
4: As ideias do discípulo de Cazuza quer ferrar com a vida do Diego, além de preso, toma as facadas da personal, é. Ainda perde o emprego ainda por assédio aí, ô, seu discípulo do Cazuza.
0: Discípulo do Cazuza?
5: Ô Diego, quando que você vai mudar seu nome pra Diego Matsunaga?
0: Tá louco?
5: Aqueles facão lá no Instagram.
0: Tá maluco, mano?
2: Ô Diegão, que é o cara vendendo aquela caixa de som lá de 300 mil real? Você tá doido, hein? Que é aquilo lá? É a caixa de som? É... Vem o... A banda Calypso junto? Você tá doido, hein?
0: Cara, aquilo ali, na verdade, não é 300, é 650 mil reais. Mas não é qualquer caixa de som, né? Ali é papo de... E na outra, cara? É pra outro mundo, né? Eu não sei nem porque... O meu Instagram, ele acredita muito no meu potencial, eu acho. Ele manda umas coisas pra mim... Olha, super promoção hoje. Caixa de som de 650 mil por 300 mil. Oh, meu Deus, pela metade do preço. Ah, vou ter que comprar, ver duas pretas pra mim. Que é isso? Oh, tem que vender um apartamento pra comprar a caixa de som. Mas é real. É porque o que acontece? Aquela caixa lá. Ele tá perguntando porque eu postei lá. Eu achei engraçado, né? O Instagram me mandar aquilo. Eu acho que o algoritmo dele tá achando que eu sou rico. Ele é uma caixa de som de 600 mil reais, mas não é qualquer caixa de som. É a caixa de som que foi usado no estúdio que os Beatles gravaram, que o Elvis gravou, que o Pink Floyd gravou. Ou seja, dizem que é a melhor qualidade do mundo. É, e tem uma loja, eu acho que só aqui no Brasil, que trabalha com ela, né? Até esqueci o nome da loja aqui, mas é coisa de bacana, imagina. 600 mil reais numa caixa de som. E eu achando que ostentação era JBL original. Puta, nossa, a gente é muito pobre, né, velho? É nessas horas que a gente percebe, mano, eu sou muito pobre. E tipo assim, ninguém acha... Você via os comentários, só nós, os Jurandir, achando caro. E os caras que compram... Por que os caras não fazem propaganda dessa caixa? Porque quem compra não tem... Tempo é igual Ferrari. Você já viu propaganda de Ferrari na TV? Já viu propaganda de Lamborghini na TV? Os caras não assistem TV, mano. Eu nem sei se vem rádio na Ferrari. Vem rádio? Alguém tem uma Ferrari aí e tem rádio? Está ouvindo a Band Coruja agora? Quando eu e quando o Edinaldo comprarmos o nosso Porsche, nós instalaremos rádio para ouvir o Band Coruja, né, Edinaldo? Vocês vêem uma carreira aí, uma Cayenne, uma Macan, venda por aí, ouvindo o Band Coruja de madrugada, ou sou eu ou é o Edinaldo Plácido. É, o que que é, mano? As melhores caixas de som para instrumento valvulado, o som incomparável. É tudo uma... Ah, é verdade, né?
6: Olha aí, vagabundo. Eu tava ligado nas montarias que tinha lá em Barretos, seu vagabundo. Aqui é Raiz. Toca um Dino Franco e Moraí aí pra mim.
0: Vou tocar nada. Ô, Nelson, você sabe que hoje em dia tem uma dupla muito boa, que é o Thales e... Thales e Thiago? Não sei. Mano, mas é o Zé Rico inteirinho cantando. Depois de muito tempo acordado. Ele faz até os trejeitos. Já viu? Ah, é os dois molequinhos. É Thales e Thiago? Acho que é. Conhece, Nelson? O Nelson gosta de moda antiga? Eu fico feliz demais em ver isso, que é o povo que vai botar o sertanejo pra frente, né? Deixa rolar. Aí, esse fim de semana, eu fiz um churrasquinho lá, fiquei ouvindo a playlist dos caras. Mesma coisa de estar ouvindo o Zé Rico. Mesma coisa.
7: Lá em Barreto é mais ou menos aquele filme do Benjamin Button lá. Só que você chega bêbado e vai embora são.
0: É. É verdade, cara. Mas não sei, não, também não, eu não entendo a galera que fica vendo as coisas de Barretos pra falar que é caro. Mano, não vai, é outro mundo, não é pra você. Não, não tem bolsa Barretos. Mas Barretos vai quem consegue, quem pode. Para de ficar criticando. Ai, mas tá R$100 uma garrafa de balalaica. Ah, mas você paga pela experiência, cara. Você não paga pela balalaica. Orloff, você não paga bebida, você paga a experiência, o lugar que você tá. Ah, velho, deixa de ser chato. Todo mundo tem coisa. Vou
6: mergulhar na flor. Ô Diego, eu já vi aqueles moleques, mas eu não gosto. Eu sou tão ciumento com o Zé Rico, com o Barreirito, nesse estilo de Guarânia, que eu não gosto quando os caras imitam muito eles. Entendeu? Mas é bonzinho os moleques, canta bem. Só é não gosto que eles imitam o Zé Rico.
0: Não, mas é.
6: Esse um do Zé Rico.
0: Pelo fato da imitação, beleza, mas assim, tem que ficar feliz porque os meninos estão mantendo vivo, né? Podia estar ganhando, podia estar gravando aí essas porcaria que a molecada grava hoje em dia, esses funk, essas coisas falando besteira, mas estão lá cantando modão, isso que eu falei, que é legal, né?
8: Fala, Diegão, firmeza? Shaolin. Ô, Diegão, segundo, tô chegando agora. Segundo, tô entendendo aqui, eu acho que você deve estar com um piriri aí. Rapaz do céu, você tinha que postar aquelas fotos da picanha também? Botaram o zóio grande, hein?
0: Será?
8: Guraram tudo sua picanha, lascou-se.
0: Vocês acreditam nisso, gente? Em olho grande? Será que dá certo isso? Existe isso mesmo? Será? O cara vê o negócio, ele fica com inveja. Olha, tipo Zeca Pimenteira. Nossa, queria tanto uma faca dela. Será que existe isso? Eu não acredito muito nisso, né? A pessoa tem o poder de prejudicar você porque ela tem inveja. Eles querem jogar bonito. Será?

0: Oh, mano, mas não é Marshall. Marshall é R$6 perto daquela caixa. Você entendeu o que eu falei? Aquela caixa é R$600 mil uma caixa daquela. Não é Marshall. Muito é difícil. Marshall é pra palco, né? Contrabaixo, guitarra. Jogada, mas
1: demora pra chutar. Fala, Diegão, fala, Diegão. Rio de Janeiro, Avenida Brasil, tudo parada. Os traficantes estão atacando todo mundo aqui na Avenida Brasil. Atenção quem estiver aqui, hein?
2: Ô, Diego, você é tão vagabundo, Diego. Você que mandou mensagem pra mim aqui, ô, fica ligando aqui quando o velho do lixo mandar a cantoria.
0: É mentira.

0: Diego, coloca sal grosso na picanha na próxima vez que espana. Mas eu coloquei. Sal grosso não, de parrilha, né? Sal grosso não é de comer. Sal grosso é pra fazer crosta.
1: Pum, pum, pum, pum. Alô Central, alô Brasil.
0: Olha ela!
1: Dieguinho, tá tudo bem? Tá gostosinho, tá gostosinho? Me
0: mais
1: conta.
0: Ou menos, mais ou
1: como
0: menos.
1: Como é que tá? Como é que foi a folga? A folguinha foi gostosa?
0: Foi gostosa, Mel. Olha a voz da Mel. Essa voz da Mel é maravilhosa. E aí, Mel, como é que tá aí, Mel? Você nunca mais contou nada, nunca mais contou suas aventuras, nunca mais contou seus casos, nunca mais foi na vitrine das Kenga. A Mel vai num bairro lá que tem Kenga em vitrine. É loja, você vai escolhendo, né, Kega? Né, Kega? Né, ô, Mel, como é que é o nome do lugar lá?
2: Ô, Diego, fala pro amigão do Rio de Janeiro mandar uma novidade aí, mano, que tá tudo parado lá por causa de traficante, a gente já sabe, isso é todo dia.
3: Brasil parado, deve ser os paulistas aí, ó, querendo invadir o Rio de Janeiro pra dar o cu.
0: Ei, ei, a boca. Vai, fala do Rio dos Carioca que isso fica bravo.
4: É pro pra dentro, é pro pra dentro. Eles querem jogar bonito, eu só quero é pro pra dentro.
5: Esse sotaque da Mel é maravilhoso, né? Aliás, de todas as cariocas, né, mano? Ainda mais quando fala assim, vai, bate gostoso. Eita!
0: Mas o pior é que ela não é carioca, velho. Não é, né, Mel? Ela não é. Parece que ela não é carioca.
6: Você falou que Porsche, Ferrari, Lamborghini não tem comercial, né? Jaguar também não tinha. Eles foram inventar de fazer e ainda fizeram ainda com uma viadagem frescuraiada lá. Quebrou a Jaguar, né?
0: É Diego Vinheta da Band FM no Rio de Janeiro. Para, cara. Para, ô, louco. Parou. Não tem graça. Não tem graça nenhuma isso.
7: Bom dia, meu tiozão gostoso. Tá ruimzinho do estômago. Oh, que dozinho. Eu tenho um remedinho pra você. Viu? Vai melhorar rapidinho.
0: Oh, yeah. Tchica-tchica. Oh, yeah. Qual é o remedinho, Jessiquinha? Nossa. Qual é o remedinho, Jessiquinha? Nossa, fala que eu tô precisando. Nossa, tá ruim o negócio aqui, velho.
8: Chega, eu também não posso ouvir a voz dessa minha banana. Dá vontade de chupar o mel. Ei. Agora, banana, deixa pro Ivanir.
0: Eu achei que você ia falar que dá vontade de chupar a banana.
2: Eu não sabia, não, que quando a gente tá com piriri, uma mulher que cai em cima da gente melhora. Eu acho que fica ruim, fica, não?
0: Eu não sei, cara, eu não sei. Ela não falou qual é o remédio, você que tá imaginando aí.
9: Ô, Diegão, essa aí que chama... Bom dia pra todo mundo, Renatinho Imediato. Ô, Diegão, essa daí, essa menina aí que chama você de tiozão gostoso aí. Ah. Rapaz, essa aí é zica, hein, mano? Essa vozinha dela aí, vou te falar pra você, filho. Cada pedalada, a corrente escapa.
0: Não.
9: Rapaz, você é doido. É cinco minutinhos já de meio misericórdia.
0: Ô, Renato, deixa eu te falar uma coisa. É que você não viu as fotos dela. Ô, Jessiquinha, manda uma foto pra nós fazer 10 segundos. Tem as manhas? Tem coragem? É porque eu não sei se a gente já fez aqui, cara. Eu não sei se nós já apresentamos a Jessiquinha para o Band Coruja. Manda uma aí, Jessica. Uma selfie mesmo, que você tira de agora. Não vem com foto tratada, não. Uma selfie de agora. Foto de agora. Tá na cama, tá onde? Assim que é bom, né? Manda aí pra nós apresentar você para o Brasil. Chevetão não mandou nada no áudio.
10: Ô, Diegão, bom dia.
11: Como é fazer 10
10: segundos? É o Cadu. Frente 47, Zina Renuca. Ô, Diegão, fala o nome dessa mulher aí pra nós, cara, pra nós pesquisar. Hã? Fala o nome dessa Jéssica aí pra nós.
0: Ué, Jéssica, você não entendeu?
10: Só pra nós ver quem que é estranho aí, você tá fazendo propaganda aí, ó.
0: Ué, mas é Jéssica, cara, você quer o Instagram dela, é isso? Vamos ver se ela autorizar. Diego Locutor tá assim hoje. Não, não, não tô nada. Tô nada.
11: Se a mulher quicando em cima de nós com piriri vai melhorar, eu não sei, bicho, mas que vai estragar o lençol e o quarto vai.
0: Nossa senhora, que nojo, mano. Nossa. É, dependendo da quicada, né?
12: Fala, Diegão. Como será que tá a Praia Grande uma hora dessa, hein? Será que tá chovendo por lá?
0: Saber, cara. Aleatório. Saber como é que tá a Praia Grande.
11: Eu mandei mensagem pra dona Grazi lá no TikTok dela.
0: Ah, entendi. Ah, agora que eu entendi, do milho.
11: Na madrugada, você pedindo foto das mulheres peladas.
0: Agora que eu entendi. Ah, do milho, agora que ele perguntou como é que tá a Praia Grande. Agora, nossa, desculpa, gente, eu tô lerdo. Hoje tá osso. Hoje eu tô aqui a pulso. Olha lá, vamos ver se vamos ver o que a Jessiquinha falou. Fala, Jessiquinha.
7: Diego, tô pelada, deixa eu me trocar.
0: Como é que é? Ela fala baixinho e me irrita um pouco. Como é que é, Jessiquinha?
7: Diego, tô pelada, deixa eu me trocar.
0: Não sei se precisa, gente. Não precisa pôr roupa essa hora, é mó trampo. Mó trampo, Jessiquinha. Mó trampo, fica de boa, né? Assim mesmo, assim. Não vou postar. Não, pera. Nossa, tô mal, hein, velho.
13: Não, bebê, precisa não, manda assim mesmo. Peladinha, ô papai. Jetskia.
0: É, mas vamos adiantar, Jéssica, porque senão daqui a pouco já é 3, 4 horas e daí já não dá mais.
13: Colocar roupa pra quê, Jessiquinha? Daqui a pouco você vai ter que tirar de novo, manda assim mesmo. Aproveita que você ficou em pé e manda de pé.
0: É, manda de pé. Pompeiro.
13: Ô, Jessiquinha, quanto antes melhor, não precisa se incomodar e pôr roupa não.
0: Ó, os tarados.
13: Manda.
0: Olha os tarados aí, os tarados. Fala, Mel.
14: É, Jaguinho, eu não sou carioca, só pra debochar mesmo. Eu gosto. Pra alegria de muitos, né? E tristeza de 5. Cheguei. História, ai, sábado a gente teve um churrascão bem gostoso. Muito fervo, muita emoção. A polícia chegou, o bagulho ficou louco, cortou nossa brisa. Ai, não tem muita coisa, não. Muitas aventuras. E as Kenga continua lá na vitrine. A gente passou ontem, meu marido. Falei, meu Deus, até no domingo? No domingo também nem tem folga elas. Estão ali, estendendo.
0: São trabalhadoras, né? Ah, no Brasil não tem isso. De vitrine, não. Eu fiquei sabendo que lá em Campinas tem algo parecido com isso aí, mas não assim, vitrine, né? Fala aí.
15: Isso sim é uma voz que encanta, a voz da Jessiquinha. Não é uma voz de carioca da Chopi, não. Mulher do presidente Prudente fica querendo falar carioquês aí. Pelo amor de Deus.
0: Ô, Genivaldo, qual que é o teu problema com a Mel Banana, hein? Deixa ela falar o sotaque que ela quer, mano. Ei, Mel, do nada, né? É, Diego, ela tá em Holanda, Amsterdã, é isso?
11: Holanda, não, Diego, na Holanda, você vai ficar peladona de calçutinha. Na Holanda. Eu sou estudado, meu irmão. Você gostou de vida, esqueceu?
0: Ah, essas coisas você manja, né, Davi? Você é estudado. Né?
16: Ô, Cleiton, eu vou mandar pra você de pé aqui, tá bom? Lenda do KLB.
17: Ô, Diego, bom dia.
0: Fala.
17: Campinas é o bairro Tatinga. É, ali não é vitrine, mas as mulheres ficam peladas na rua ali, viu?
0: Que isso,
17: mostrando,
0: cara?
17: Mostrando a peitola e a quequeta.
0: Que isso, cara?
17: A peitola e a pepeca. Você tá doido, motorista?
0: Que isso, mano? Sério isso?
11: Melzinha, minha delícia. Ô, com todo respeito, né? Espero que não esteja ouvindo. É, manda esse cara se lascar. É, se tiver banana, não tô nem aí. Nós vai mesmo jeito. Você é linda.
0: Tá nem aí pra banana, Mel.
13: Eu já acho esse sotaque da Mel Banana uma delícia, Mel. Esse sotaque carioca seu é muito delicioso, mano. Nossa, o Barone tem muita sorte, cara.
2: ali na hora do vucu-vucu ali, você fazendo uma carioquesa ali. Ai, Barione, isso aí, Barione. Vamos olhar, Barione. Ui, Barione. Deve ser maravilhoso, meu.
0: Ô, oh, do nada, velho. Do nada, velho. Pelo amor de Deus, mano. Que é isso? Nossa, o Cleiton imitando a Mel. Que coisa broxante, mano. Hein, Barone? Cadê o Barone, hein?
18: Morro do Dendê, onde...
19: Você não critica nossa musa da madrugada, é a Mel Banana. Senão eu vou mandar ela soltar o enxame de abelha pra picar o seu bumbum mastigador de linguiça.
2: Caramba, Gleidinho, você imitou certinho a Mel Banana, hein?
0: Você viu, cara?
2: Se eu fechasse os olhos aqui agora, eu ia cascar uma achando que era a Mel Banana falando aí, viu? Agora, Mel, não liga não, não dá bola pra torcida não, hein? Pra mim você podia ser até mudo, ó, que era dentro, ó. Linda!
0: Vou tomar meu... Gatorade. Eu vou passar a noite mamando no Gatorade.

0: Nossa, toma alta, toma alta. É. Sabe quando dá uns repuno? Dá uns repuno. Nossa, repunei. Quem que falava assim? Repunei. Ai, repunei.
1: Ô, Diego, ô, só o seguinte, eu tenho uma receita pra essa sua caganeira.
0: Vai lá.
1: É o seguinte, você come maçã.
0: Tem jeito, hoje
1: maçã
0: vai ser
1: é muito inteiro. Boa para segurar. Tá. Se não resolver, você põe uma boa rolha.
0: É.
1: Que aí segura de vez, tá,
0: tá
1: bom?
0: Tá bom, tá bom.
1: Ricardinho, lá lá!
2: Dando tiro pro alto!
3: Diegão, o Cleitinho aí. Petista aí, Diegão, imitando a Mel aí. Se brincar, o cara corta o Cleitinho pensando que é a Mel banana.
0: Ô, Diego, provavelmente alguém gravou e você vai virar um corte, vai virar vítima com esse negócio de mamar no gay. Cara, é mamar gay. Mamar Gatorade. É mamar Gatorade. Tá na academia, você não pede um gay? Dá um gay aí. Gay de... É, eu gosto só do de tangerina.
4: Diegão, tinha uma lá que é open bar e open checa. Essa casa é boa. Aí fecharam, mano. Você acredita? Eu tô quase juntando a rapaziada aqui pra fazer greve, mano. Vai... Vou derrubar a polícia lá, filho de uma égua. Que polícia tava lá também, viu? Quem fechou, frequenta. Ele acha que nós não conhece, vagabundo. Vai pegar bandido e deixa os priquitos em paz.
0: Pera rapaz. Aí, pera aí. Como é que é? Era open bar e open checa? Você bebia e comia, né? Se é que você me entende. É. Num valor fechado, é isso? Quanto que era? Mas também é uma jogada de mestre, porque pensa bem, o cara vai lá. Ah! A propaganda é a alma do negócio. O cara, o trouxa. Vou te falar uma coisa. O trouxa, ele pensa assim quando ele. Ah, open checa. Beleza, você vai lá pagar 5 mil reais. Por quê? Porque você pode fazer quantas vezes você quiser. Você vai dar uma e vai querer ir embora. Porque o homem é desse jeito. O homem, ele dá umazinha ali e ele já fica desesperado pra catar o beco. Ele não quer olhar pra moça depois. E outra, as meninas é treinada, cara. Aí, é jura? Já deu certo? Você já foi nesse negócio? Deu certo isso aí? Cara, eu acho que é assim. É a mesma coisa quando você paga pra ir num... Olha, lá na Praia Grande tem um rodízio de hambúrguer. X-burger, essas coisas. Aí um monte de lanchinho, tudo pequenininho. Aí já come... Quantos você vai querer? Ah, vou querer 6 logo. Mano, você come 4, já tá rotando. Só que você pagou por 20. Eu acho que é meio ilusão isso. Ninguém aguenta... comer muita gente numa noite só, eu acho. Não é?
5: Ô Diegão, ô Pencheca, com certeza é mais barato que a caixa de som, é, Diego?
0: Ah, é.
4: Mas Diegão, é que nem você tava falando, não é pelo preço, é pela experiência.
0: Ah,
4: rapaz.
0: É, boa. Nossa, aí você falou tudo, hein? É verdade, cara. Mas peraí, pode tipo assim, ah, vem você. Vem a Bruna Ferrari, a Maite Jackson. E a Jéssica. Fala o sobrenome de rapariga. Jéssica Porsche.
6: Diegão, ali em São Bernardo tem, ou tinha, uma casa noturna chamada Vera Cruz Bar. 2 andares. Em cima, música eletrônica, embaixo, banda. Tinha a quarta-feira chamada Quartas Intenções. É, em cima tinha open bar de vodka e energético para mulherada. E embaixo, os homens, né? É, striptease também. Mandava 2 horas da manhã, acabava o striptease e liberava pra juntar em cima com embaixo. Rapaz do céu, era uma doideira. A mulherada vinha doida e os homens tudo babando.
0: Meu Deus do céu.
7: Não tem problema nenhum com a mel no banana, não. Graças a Deus, com ela e nem com ninguém. Meu problema é com os cariocas, esses vagabundos aí que me assaltaram uma vez, esse rebanho de safado.
0: Tá.
8: Fala, Diegão. Bom dia, bom dia. Rapaz, toma um tadalão de vinho e depois você... Depois nós conversa. Se tu não vai comer um monte.
0: Não, eu não preciso dessas coisas.

0: Ah, vocês é Nutella. Aqui na Emboimirim tinha uma zona, em cima era uma zona, embaixo era uma igreja. A gente ficava indeciso se rezava primeiro ou se ia lá em cima e depois rezava.
1: Pera aí, cara.
0: Aqui na perto do terminal Emboimirim, perto do
1: Pera aí,
0: hospital.
1: cara. Pera aí, mano. Que isso?

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11: FM 3 e 3, bom dia, um ótimo dia pra você, uma boa segunda-feira, boa semana. Tá tudo certo aí, né? Tá tudo tranquilinho aí, tudo de boa? Vamos fazer bagunça, vamos?
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11: Por aqui é o seu amigo Diego Lopes, bagunçando a madrugada. Até as 5 da manhã aqui na sua rádio do seu jeito. E agora prepare o seu coração, bebê, porque chegou a hora. Vamos dar mais uma passadinha lá no Barretão.
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11: Olha só, meu amigo Paulo Gomes está lá de volta e agora ele vai conversar com o cara. Simplesmente a música do Barretão 2026, que é o Geninho. Pião todo tatuado. Fala com ele aí, Paulo.
13: Olha! Vamos desvendar o mistério que o abacaxi pegou preço. Olha aqui, já tá aqui e tá aqui, Geninho!
14: E aí, compadre, como é que você tá?
13: Olha, a Band FM, você já falei isso pra você, vou repetir. A música do Pião Tatuado já é a mais pedida da Band FM. Como explicar isso?
14: Pois é, velho. Que bom, né? Eu fico feliz demais porque o povo abraçou essa música com tanto carinho, né? A galera gostou mesmo. E só de estar tocando nas rádios aí, pra mim, é uma alegria imensa.
13: Só que é o seguinte, vamos desvendar pra quem não sabe. Como assim pegou preço o abacaxi? Explica isso.
14: O abacaxi pegou preço é uma expressão goiana, né? Quando o trem fica bom, quando valoriza, quando pega preço é porque deu certo. Aí o abacaxi é a fruta que vende na feira, né? Boa. E quando o abacaxi tá caro, é que o trem tá bom.
13: Entendi.
14: Aí tá na hora de vender. Aí quando tá paradinho, tá na hora de comprar.
13: Ah, mas negócio, gostei.
14: Na vida tudo é negócio.
13: Entendi. E a vida também, a gente tem muitos abacaxis pra se descascar, né?
14: É, então. E eu vou falar, né? O trem faz descascar abacaxi, não, viu? É um trem difícil. E a vida da gente também não é fácil, então.
13: Mas vamos embora. Certo. Vamos pensar no futuro, que é a gravação do audiovisual do Geninho aqui em Barretos, no Camp. O que vai rolar? Conta com exclusividade pra gente aí, vai.
14: Rapaz, pensa no...
13: Moda nova, vem.
14: 10 músicas novas, inéditas, né? Com 3 participações também.
13: Fala uma.
14: Israel Rodolfo. Não, vou falar todas, que eu não sou baú pra guardar segredo.
13: Olha, então fala a próxima.
14: Israel Rodolfo, Tauane e Luan Pereira. Confirmando.
13: Eita, aí sim, pai. Aí é pra ir pra cima.
14: E o Léo Balbinotti, que confirmou hoje, vai participar com nós também.
13: Nossa, mãe do céu. Então, vai ter música tão boa quanto essa do peão.
14: Vai,
13: tá
14: tudo, vai. Né? Se Deus quiser, nós vamos acertar o top 1 aí. Toda a vontade de Deus, seu filho tá pronto.
13: Amém, amém, amém. Mas mostra aqui, ó, tatuagem do peão. Aí, ó. O peão é tatuagem. Aí, ó. Olha lá.
14: Que foi meu primeiro DVD.
13: Olha lá.
14: Que foi abacaxi, pegou preço em Goiânia, em janeiro. Agora tem que tatuar outra, né? Pra
13: fazer não, tudo. Pois é, tem que fechar esse braço. Isso aqui já tá fechado.
14: Dinheiro,
13: né?
14: Nós não tem, não, mas tatuar já é com nós mesmo.
13: Então tá bom, então. Tamo junto aqui. Fala o que você quiser pra galera da Band FM aí, ó. Que adora sua música.
14: Alô, todos os ouvintes da Band FM. Beijo, né, MC Peão? Obrigado pelo carinho aí. Deus abençoe. É nóis.
13: Peão todo tatuado.
14: Essa aqui é a Mariana Fagundes, acompanha muito.
13: Mariana Fagundes, careca.
11: Valeu, valeu, valeu! Daqui a pouquinho o Paulo Gomes está de volta com mais entrevistas, contando para nós e levando o clima de Barretos até você.

Fala, Diegão, bom dia. Aqui é o Carlos. Tocou a Britney. 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

0: Band FM, é o Ferrugem cantando com um sorriso maroto, é natural. Agora 3h28, tá na hora.
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0: Bora pro Barretão, meu povo! Quem será que tá por lá pra conversar com ele? Paulo Gomes, o homem das celebridades. Ah, agora ele vai conversar com o Vitor Iago, é isso? É, são os irmãos e os filhos do Edson. Eles estão prontos aí, não? Pode ser? Daqui a pouquinho? Não, então vamos contar aquele segredo lá, vamos? Vamos saber qual é a música mais tocada do Brasil? Se liga aí, ó. Vamos ouvir, vamos ouvir. Fala pra nós aí, Paulão. Deixa eu ver como é que tá lá. Oi, oi, oi. Alô, Barretão. Alô, Barretão. Vai.
2: Barretos 2026 com a Band FM. Eu tô olhando essas duas caras aqui, eu acho que eu já vi em algum lugar, velho. Um é o Vitor, o outro é o Iago, eu tô certo, é isso?
3: Você tá certo, agora eu vou perguntar quem é o Vitor e quem é o Iago.
2: É o Vitor e o Iago.
3: Ah! Ah!
2: Toma!
3: É isso aí. E modão dos irmãos agora, Vitor e Iago com um projeto, modão dos irmãos com muita moda.
2: Mas explica esse modão dos irmãos, já soltou aí na internet, já tá tocando. Conta pra nós.
4: Ainda não lançamos...
2: Tá,
4: porém, já estamos fazendo show, estamos rodando, graças a Deus está tendo uma aceitação muito legal por onde a gente está passando. A galera tem gostado, tem repercutido positivamente. Em breve estaremos lançando, hoje pela primeira vez vamos fazer uma participação aqui no palco de Barretão, cantando o nosso próximo lançamento. Vai ser um medley muito especial e eu tenho certeza que vai ser top, né, Vitão?
3: Amém, vai ser muito legal.
2: E a primeira vez dá um nervoso.
3: Ah, né? dá um frio na barriga, viu?
2: Você lembra como é que foi a primeira vez, né?
3: Ah, mas a gente, posso falar, toda vez é um friozinho diferente, dependendo, né, do lugar. Mas é um frio na barriga gostoso, que faz a gente sentir a responsabilidade chegando. E isso eu acho que, de certa forma, soma positivamente pra nós.
2: Boa.
3: Dia 14 de setembro, a gente vai ter a gravação do nosso audiovisual no aniversário da cidade de Limeira, que é onde eu nasci, onde fomos criados. E lá a gente vai consolidar o modão dos irmãos com muita moda pra galera.
2: Agora, quem não tá falando? Vitor e Iago, eu acho que eu já vi esses meninos aí. Tá no sangue a música, né? Conta pro povo aí da Band FM.
4: Nós somos filhos do Edson, da dupla Edson e Hudson. Pra nós é uma honra muito grande, porque além de ser meu pai e além de serem dois caras que a gente ama, são referências musicalmente pra gente, são nossos ídolos, então só agradecer mesmo e fazer um regaço hoje nesse Barretão aqui.
2: Olha, guarde essa frase, fazer um regaço no Barretão. Mas vamos, hoje então vai ser a primeira vez de muitas, eu acho, hein?
3: Amém, em nome de Jesus. Amém. É muito gratificante você estar no palco principal de uma festa, do tamanho da festa de Barretos, com a história que essa festa tem e responsável por consolidar tantos artistas, e a gente está tendo a oportunidade de fazer o que muitos artistas do Brasil almejam, lutam, e a gente tem que ser agradecido mesmo. E eu agradeço a Deus e espero que tenham mais vezes também.
2: Não tenho dúvida disso. Redes sociais, divulga pra turma aí, vai lá, tudo tá lá, né, das informações.
4: @ Modão dos Irmãos, lá você vai encontrar contato pra show, você vai encontrar os nossos Instagrams pessoais também. Então, @ Modão dos Irmãos, segue nós lá.
2: Ó, grava aqui, todo mundo com o pé direito aqui pra frente. Primeira vez no Barretão, Vitor e Iago. Vamos começar com o pé, ó, pé direito. Ah, moleque!
0: É isso! Boa, Paulão! Daqui a pouquinho, Paulo Gomes com mais informações diretamente do Barretão. Que coisa boa, hein, cara? Que galera boa, hein? E ó, tem compositores lá também. Uma galera compõe, uma galera boa da caneta, né? É o Rafael Garcês, é um dos maiores compositores, tem tanta moda boa gravada por ele. O Paulão tá lá pra conversar com ele também, né, Paulão? Daqui a pouquinho ele vai conversar com o Garcês. Quem mais, hein? Juan e Leandro, a dupla com a terceira música mais tocada no Brasil. Será que você sabe qual que é? Hã? Qual é a terceira música mais tocada no Brasil? Você sabe quem é? Daqui a pouquinho nós vamos contar pra você. Já, direto do Barretão. Fala aí, Paulão, fala aí.
2: Os maiores fofoqueiros do Brasil.
0: A hora da fofoca.
2: Tem nome, viu? Ah, é o Léo Dias, não é. É Nelson Rubens, piorou. É Juan e Leandro, Brasil.
5: Aô, menino, bora.
2: Eu cheguei assim, ó. Quero falar com os meninos. Eles falaram, nós vamos fazer um negócio junto. Eu falei, que negócio junto é esse?
6: Fazer um trisal, né?
2: Que isso?
6: Pra causar, nós nem faz.
2: Nós nem sai de casa.
7: Nem quero ir embora.
2: Mas deixa eu contar uma coisa. Fofoca do ano. É a música que tá estourada em todo o Brasil aí. E conta aí a história dessa música, do trabalho novo aí. Vai lá, bora.
6: Cara, a gente gravou um DVD agora na nossa cidade, chama De Volta ao Lar. E essa foi a primeira faixa que a gente soltou, Fofoca do Ano. Fala daquele cara, você já viu na sua vida? O cara que admite que a mulher não traiu, ela se vingou? Não tem, cara.
2: Não tem
6: o cabra macho que fala assim, não, foi traição não, foi vingança.
2: Pois é, você já levou um chifre já?
7: Eu acho que sim, né?
6: Eu não sei, eu nunca fui curioso, então eu não sei. Eu sou fofoqueiro, mas não curioso.
2: Entendi. Tem coisas que era melhor ir atrás. Deixa quieto. Não que eu queira ser chato assim, mas conta uma fofoca aí, vai de alguém, sei lá, da sogra, do vizinho, ou não, de alguém famoso, não sei.
6: Na realidade, a vizinha minha tá traindo meu vizinho, mas eu não vou falar, não.
2: Mas peraí, tem o da direita e o da esquerda?
6: Não, aí fica no ar, né, mano?
2: Ai, cara. Mais
6: da frente, pode ser da frente.
2: O de trás. Não, de trás? Não, enfim.
6: O de trás tá tudo certo.
7: A fofoca pode ser interna?
2: Ah, pode. Dele? Você tem uma do...
7: Tem.
2: Meu Deus, então conta.
7: Ontem chegou uma encomenda dele da Shein.
6: Da Shein, pô.
7: Duas pantufas.
2: Gente do céu, mas é pra esquentar o pezinho?
6: Eu gosto de esquentar o pé, gente. Vai.
2: É a pantufa de coelhinho?
6: Não, ursinho, não.
2: É a pantufa.
6: Jacaré.
2: Ah, tá.
6: Sabe por quê?
2: Por quê?
6: Onde tá a flor jacaré?
2: No rabo? Olha, se deixar aqui, esse negócio vai longe, viu? O Leandro vai longe, tá esquentando. Barretão, vocês estão pela primeira vez aqui. Conta a história de vocês com a festa aqui.
7: Já tocamos Barretão alguns anos nos ranchos aqui. Tocamos já no Palco Brama algumas vezes. Agora no camping, um palco maior. É a primeira vez nossa esse ano.
6: Ano passado a gente pagou pra entrar na festa.
2: Mas
6: nós pagamos.
2: Você viu a história do César Menotti e Fabiano lá atrás também? Eles compraram ingresso e ficava tocando viola na rua aqui, pai.
7: Exatamente.
6: Um monte de pagar, de entrar aí hoje, a gente fazer dois shows no Barretão, pô, é bom demais.
2: Já tá em outro patamar, hein?
7: Graças a Deus.
6: Vou profetizar que ano que vem nós vai estar na arena, hein?
2: Amém, amém, amém. Nossa, guarde, faça esse recorte aí, ó.
6: Não põe o corte do rabo, não, faz do sucesso.
2: Do rabo do jacaré. Meu, gente, então é isso. Redes sociais, divulga aí o que vocês querem.
6: Arroba Jorge Matando. Arroba Rua e Leandro. Baixa nós em todos os canais. Spotify, YouTube, Deezer.
2: A programação da Band FM.
6: Na programação da Band, no Badu, no Tinder.
2: Tudo. Na casa do... né? Enfim. Então tá bom, gente. Um abraço. Fiquem com Deus aí.
6: Obrigado, irmão.
2: E, cara, uma fofoca é sempre boa, né?
6: Sempre bom.
2: Você ficou sabendo aquela vez aquele cantor famoso?
0: Ih, mas começaram a fofocar lá. Valeu. Ê, Barretão! Você tá pegando lá no Barretão, hein, cara? Você tá doido. São muitas informações, muita coisa boa. Daqui a pouquinho tem mais, já tem mais. 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
8: Tanto Vucu Vucu pelo Brasil.
0: Prepare o seu coração.
8: O rei do Vucu Vucu, Eduardo Costa, meu irmão.
0: Daqui a pouquinho tem mais.
9: Os meninos é bom e vai fazer muito show no Barretão, mas não cantou uma música pra nós, né? Nossa, que ingratidão, viu? Não, porque o velho do lixo canta 5 e 5 segundos na rádio, mas aí não cantar, né?
0: Ele chegou. Todo ragatangozinho. É, cara, é porque assim, o que que acontece, mano? Eu sei, eu entendo como é que é. O Paulo Gomes, o negócio é assim, a gente que faz entrevista, a gente tem que saber uma coisa. O cara que é cantor, ele odeia da palhinha. Todo cantor odeia da palhinha. Ah, dá uma palhinha, palhinha. Às vezes, por algum motivo real, né? Algum motivo plausível, tipo, o cara vai subir no palco, então ele tá aquecendo ali, ou não aqueceu ainda. Mas a galera mais antiga não tá nem aí, né? O cara já chega cantando e fazendo barulho, e barulhando. Mas tem uma galera que não gosta da palhinha, né? E a gente respeita, então na dúvida é melhor não. Mas eu boto pra cantar, não tô nem aí. Canta aí pra nós ouvir o que é que você canta aí. Curioso, curioso. O cara não vai falar não, né? Tá bom, dá uma palhinha. Qual que é a moda agora? O cara não vai falar, olha, desculpa, mas eu tô aquecendo na...
9: Ah, o dedo da palinha encerra a carreira, para de cantar, você trabalha, vive disso, não quer cantar, não canta, já baixa fora.
0: Tem uma famosa aí que eu não lembro quem que era, velho. Ah, dá uma palinha aí, não sei o que, ela falou que não, eu nem lembro, foi esses tempos aí até, eu falei, nossa, que sem educação, que... Foi uma dessas aí, não lembro quem foi, vamos lá. Pum, pum.
10: Vai, Caipirão, dá uma palhinha aí da ragatanga.
0: Vai, Caipirão.
11: Os caras que não gostam de dar palhinha aí é porque tá com o rabo cheio de dinheiro. Porque antes, quando tava lá perigando, pedindo grana emprestada e precisava fazer sucesso, dá palhinha até dentro de busão, né?
0: É.
11: Mas tudo bem. Vida que segue.
0: É. É.
12: O cara é tão ruim de cantar que não deixaram ele cantar. E os filhos do Edson aí também é uma bosta.
0: Ah, bom é você, né?
12: Esse filho...
0: Bom, peraí, você que é o bom, né? 3h40 da manhã, mandando mensagem pro Bando de Coruja. Xingando os outros. Olha pra tua vida, rapaz. Pum, pum.
9: Olha, eu tenho que pedir desculpa a minha banana hoje, tá? É porque ela ontem tava na farra, na bagunça. Tocaram o ragatanga lá, ela mandou pra mim, fez um videozinho, mandou pra mim. Tá me lembrando alguém, eu mandei ali cagar. Eu conheço bem a Melzinha, ela é muito gente boa. Ela deve ter pensado assim, nossa, que ignorante, que grosso, né? Desculpa, Mel, eu te adoro,
0: isso
9: viu?
0: Isso aí você manda pra ela. Você tem o número dela, manda pra ela esse áudio. Ela não tá ouvindo mais a rádio, não. Já foi dormir.
11: Ô, Diego, para de xingar os caras. Eu não conheço os filhos do Edson, não, mas se cantar pelo menos 10% do que o Edson canta, é bom. Cantando 10%. E se você quer saber se o cara é bom mesmo, tem de ir no show dos caras na quebrada, entendeu? Quando os caras só tá com voz e violão e essas coisas assim. Que quando começa com essas parafernadas tudo aí, é tudo montagem. Pronto, falei. Tô aqui aguardando a entrevista do Lorivaldo Santos e Zé Fortuna.
0: Olha, os meus amigos Guilherme e Santiago, o teste deles é convidar o povo pro palco. Você vai no show do Edson, do Guilherme Santiago, se você for cantor, você prepara que eles vão te chamar e vão te convidar pra tocar um modão. Só que modão! Se você for desses novinhos aí que mistura funk com sertanejo, você nem vai. Não sobe, não. Ah, modão, o que é modão? É nuvem de lágrima. É amargurado, nada disso. Os caras cantam modão. É modão mesmo. Aí você, ixi, um monte subiu no palco. Ah, essa eu não conheço, tem outra. Nossa, passou vergonha.
13: Bom dia, Diegão. Vamos que vamos, Diegão. Diegão, acordei agora com ressaca, com fome. Pedi um delivery agora, hein? Vamos que vamos. Comer um dogzinho agora.
0: Nossa, não me fala em comida não, cara. Pelo amor de Deus.
11: Aí, Diego, falou minha praia. Modão. Oh, meu Deus do céu. Meu Deus, eu estive em Minas Gerais, cara. Acompanhei um show do moleque lá. Não sei o que é... Scatelli. Sei lá o nome do cara. O moleque era bom lá. O moleque desceu lá pro meio do pessoal assim, começou a beber cachaça e pedir. Só que eu tava longe, mano. Eita porra, era bom.
0: É.
14: Casa Amarela, do outro lado da cidade. É por aí, vai. Os caras é foda mesmo.
0: Não, você não é modão, isso é a música deles. Quando vem convidado, eles cantam modão mesmo. Lá de Cascatinhana, Liu e Léo. É, Goiânia e Paranaense. Aí os caras, como é novo, os caras não conhecem, os caras passam a vergonha, né? Ué, então não fala. Ele fala assim, ué, então não fala que você canta sertanejo. Pensou, velho, no palco. Tem um vídeo desse aí. Eu não vou nem falar quem que era que tava no palco com eles. Todo mundo, né?
15: Ô, Diegão, você gosta de comer comida japonesa?
0: Gosto, cara. Eu já sei o que você tá falando já. Tu viu no stories dela, né?
16: Esse modão, Diegão.
0: Vai.
16: Os caras começam assim falando.
0: Vai.
16: Ó, quando você for mandar um verso pra outra pessoa, tem que mandar do fundo do coração.
0: Tá.
16: É mais ou menos assim.
0: Vai.
16: Oi, boa noite. Tô te ligando.
0: Para de ligar, ô trouxa. Sempre tem um trouxa que atrapalha o áudio do cara, velho.
16: Não pode dizer que eu te amo. Apaga, apaga, apaga, apaga, apaga.
0: Você gosta, né? Ele gosta de provocar os caras, velho. Ele gosta. Ele gosta. Eu acho que ele gosta de verdade. Eu acho que em casa ele fica ouvindo, porque sabe as letras tudinho.
8: Depois do Ras fazer tanto vucu-vucu pelo Brasil, encontramos ele, o rei do vucu-vucu, Eduardo...
17: Diegão, tô nem aí se você vai me dar um esporro, velho. Mas cara ruim mesmo é o Gustavo Mioto. O cara é fanhoso, velho. Você vai no show dele, o cara vai fazer um pupurri de modão, o cara não dá conta, velho. Começa na Boate Azul, morreu. Você tá doido? Vai ganhar, canta sentado ainda porque não aguenta.
0: É, mas aí é gosto, né, cara? Eu não falo é nada.
18: Mundo velho está perdido, já não endireita mais. Os filhos de hoje em dia já não obedecem os pais. Aú, Diegão, moda boa. É bom pra tomar umas cachaça. Você tá doido.
0: Nossa.
18: Porque é Maicon. Fica com Deus, proteção divina e tudo de bom.
0: Obrigado, cara. Mas não fala em bebê, não. Essa mulherada. Nossa. Da gente, não é Eduardo Costa?
19: Ô, Diego, eu tenho 40 anos, mano. Mas eu acho que eu nunca vi nada igual. Igual o Panda que fez aí no posto de gasolina aí, velho. Você é louco, isso aí foi top demais, cara. Os caras colocaram um negocinho lá pra cantar meia moda lá e pra não dar ninguém, teve que fechar o posto, fechou a rua, não cabia mais ninguém. O projeto, você tá doido, né? Você tá maluco, muito top. E é gostoso de ouvir, hein? Só moda antiga também, legal demais.
0: Legal. É, foi bacana de ver. Você não, pessoal que não conhece, pesquisa aí, você tá doido. Mas também os caras cantam muito, né, velho? O Panda e o... E o, como é que é o nome do... Ícaro e Gilmar.
20: Diego, eu quero ver se esses Nutella conhecem. Vê se você tem aí. Goiânia e Paranaense, ingrata Maria.
0: Claro que não. Acho que vou ter aqui. Agora na Band FM, ingrata Maria. Não tem, mano.
17: O cara tem que soltar a voz, o cara tem que... Você me pede na carta que eu desapareça.
0: Nossa.
17: Que eu nunca mais te procure, pra sempre te esqueça.
0: Jesus amado.
20: Nossa. Mas claro que não, o quê? Os Nutella não conhece? Ou você não tem?
0: Não tem. Ô, Rogério, eu sei, mano. Eu falei que os bão é o Panda e o Ícaro Gilmar. Só eu sei que eles estão lá. Tá? Mas não... Deixa pra lá.
21: Nossa, ressaca até hoje, mas que tanto de cachaça você bebeu, não foi no sábado. Nossa, eu nunca vi ressaca que atravessa dois dias.
0: Não é ressaca não, velho. O Caipira chega agora às 4 da manhã e ele quer saber o que tá acontecendo no programa. Não é ressaca não, é outra coisa. Mas deixa pra lá que foi a noite inteira falando disso aí também. Chega. Chega. E a outra. Olha lá, olha lá. Olha. Olha. É, então vamos mudar de assunto. Oh, yeah.
19: Ô, Diegão, quem que é o maior compositor do Brasil aí? É o Moacir Franco? Ou tem alguns melhor que ele? Porque o Moacir Franco tem moda boa demais também, né?
0: Na minha humilde opinião, não é porque é minha amiga não, mas Fátima Leão, velho. Você pesquisar é mais de 3 mil moda gravada. Você tá doido? Quem que tem isso?
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0: É.
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0: Hoje eu não tô nem com muita graça porque tô mal, tô ruim, velho. Eu fui sair daqui, fui sair pra ir no banheiro pra dar uma riada. Com quem que eu dou de cara, velho? Quem? Com quem que eu dou de cara? Rapaz, o coração chega. Não, aí o que que acontece? Aí não fui, né? Imagina, tá ali pegando água e ouvindo os tiros lá dentro. Não. Aí eu dei uma disfarçada, voltei pra cá. Vai dar 4 da manhã, vou sair queimando o chão aqui, velho. Deu uma disfarçada. Coração, velho, chega.
17: Diego, vou falar, isso aí não é ressaca não, velho. Você tá comprando bebida de origem duvidosa, velho.
0: Bebida? Eu nem bebo, cara. Cala a boca.
1: Por isso que você tá meio brocochô agora, né? É. Que você não conseguiu o banheiro.
0: Não consegui, velho. Não consegui. Eu fui ali, dei uma disfarçada só. E aí, tudo bem? Cara, por que come é trouxa, né? O cara dá umas travadas, né, mano? Ah, o cara... Nossa, quando eu vi, eu vou falar isso, pô, velho. Aí vê, fica trouxa.
21: Pô, velho, você tá falando pra dentro, eu não tô entendendo nada. Explica esse negócio direito. Parece que a história é boa.
0: É, mas não te interessa. Quem entendeu, entendeu.
19: Chega a hora que você foi embora, o que você vai fazer? Do trampo aí na sua casa aí, é o quê? Uns 40 minutos?
0: Uma hora.
19: Vai cagar pras pernas na rua?
0: Ué, e se for, qual é o problema?
19: Usa fralda, leva fraldão.
0: Cê. Tá louco? Você nunca cagou no mato, não. Mas tem lá no carro, tem as... Os tapetinhos higiênicos do Stitch. Vai salvar hoje.
21: Caramba, Diegão, você é louco pra dar aquela barrigada. A Totoso cortou a sua...
0: Cortou a vibe.
21: Um cafezinho sem açúcar pra ela. Enquanto ela ia preparando, você ia lá e dava aquela...
0: Não. Não, é... Isso é... Isso é... É broxante, né? Diego, eu tô aqui, eu trabalhando numa biqueira. Estamos aqui ouvindo o Band Coruja e vendendo droga pros nóia. Um abraço aí, mano. Tamo junto aí, tamo junto.
3: Ô, Diego, no carro, então tem o kit primeiros barrigadas?
0: Tem.
3: Eu também tenho, sou motorista de aplicativo, sempre tem um kit primeiros socorros aqui.
0: Tem que ter, mano, tem que ter. Aqui, na verdade, o que tem lá no carro é pro cachorro, né? Mas daí, numa emergência... Alô, Tigrão de Itaquá, tá na sintonia aí, tamo junto, Tigrão! Tigrão, você tá bom, Tigrão? Como é que tá aí? Ouça, fala pra nós aí, pra nós ouvir sua voz.
21: Extremamente broxante mesmo, né? Você tava na rádio, mas você pensa o cara no motel com a mulher que ele queria estar, e aí chega lá, dá uma vontade de dar uma cagada.
0: Nossa.
21: E ele não aguenta, ele vai... Não tem relacionamento que aguente.
0: Não tem, não tem. Não, o cara vai embora na hora. E a mulher também, né? Que é uma mulher também. Agora você vê, a palestrina... A palestrina, ela sai com o cara que o apelido dele é Cagão. Por quê? Porque a privada do cara é do lado da cama, velho. E ela falou que já viu ele dando umas barrigadas lá, quando acorda, né? Imagina, sai, dá uma namorada, pelo menos é depois, né? Mas de manhã, se acordar com caatinga de nós... Ah, é muito, muito nojento, velho. Nossa. Adriano Apaixonados. Aí, Cagão. É, hoje tá feio o trem, mano. Hoje tá embaçado.
4: Diego!
0: Olha
4: que
0: ela aí,
4: saudade! Band Coruja! Tami de Araçatuba! Que saudade! Tava te seguindo pelo Instagram, tava só de olho em você, viu? Eu cheguei.
0: É, nada, sério.
4: Band Coruja... Sabe o que que é?
0: O quê?
4: Todo mundo tá feliz! Ai!
23: Alô, galera! Nós vamos curtir agora a maior...
0: Vai, Tami, vai, Tami!
23: É a festa do Stick Puxa! E não é que é a festa da Xuxa? É da Xuxa!
0: Vai, Tami, Tami!

0: Sussa! A perereca da Sussa!
1: Ei!
0: A perereca da Sussa! O tu pega de chicar e puxa, o quê? A perereca da Sussa!
1: Para, Tami!
2: Enquanto a

0: Agora eu entendi. Agora tudo faz sentido. O Anselmo disse que a privadinha dele também é do lado da cama. Por coincidência, ele estava montando uma mesa e duas cadeiras na varanda dele esses dias. Aí eu escrevi lá, olha só, uma cadeira para o Anselmo, outra para a Palestrina.
1: Não é, não tem nada a ver, da onde vocês tiraram isso? O Cagão é cantor, gente, lá do Vila Country.
2: Ai, que saudade dessa loucura! Adoro! É o último voo da nave!
3: Bom dia, Diegão. Falar pro Caipirão arrumar um sabugo pra você, que aí não tem perigo. Deixei a cárcere.
1: Para.
4: Vou chamar o Anselmo de Cagão.
5: Ô, Diego, mas que frescura é essa? Mas se você tiver problema na hemorroida, você não pede pra companheira passar pomada pra você, não?
1: É que não.
5: Frescura do caramba, pô, pra dentro. Vamos falar com frescura. Outro dia eu tava assim, a mulher colocou pra dentro pra mim.
1: Ah, mas você é acostumado a pôr pra dentro.
2: Tira! Tira! Tira que eu vou cagar!
6: Ô, Diegão, do jeito que você tá aí, eu vou te falar pra você, filho. Você tinha que ir lá pro Barreto, lá montar no boi acesso negado. Primeiro pulo que ele desse, você bostia tudo lá.
7: Diegão, sorte que essa bicha de Araçatuba tá longe, senão ia lá soltar uma bomba mil no rabo dela.
8: Ah. Você conhece Mia e Cunha? Ai, eu não aguento. Cada louco nessa rádio, né? A outra me vem com perereca da Xuxa, eu vou ficar pensando em cantar essa música o dia inteiro. Oh, não.
1: É por causa do vídeo lá, né? Tem um vídeo que vazou lá do último voo da nave. Tem um vídeo que vazou. Depois você procura aí pra você ver o que é. Como é que é, Jessiquinha?
9: Você viu como estou arrepiada?
1: Tá arrepiadinha. Ela mandou uma foto aqui, mas não dá pra postar, né, gente?
10: Pum, pum. Ai, chave, vai, vinho, que pinto, louco!
1: Cala a boca, Nhonho!
2: Ô, Diego, o povo tá desatualizado. O povo tá desatualizado.
1: É verdade. Eles estão muito pra trás. Sabe de nada o que tá acontecendo.
2: Pois é, último show de Xuxa, casbeirinha pra fora.
1: Cala a boca!
6: Ô, Diegão, manda a foto da Jessica aqui no PV pra me dar uma olhada, moço.
1: Não, vou mandar.
6: Tô apaixonado por ela.
1: Problema teu.
0: Ô, Diegão, quer dizer então que você já tem o ingrediente principal pra fazer o macarrão do Davi?
1: Nossa, se você soubesse como é que eu tô aqui, você não ficava brincando com isso, não.
11: Tá chegando, Diegão. Falta 3 minutos, sei lá, daquela cagada.
1: Cala
11: falta
1: a boca, cala a boca.
11: E quando vai chegando a hora assim, parece que aperta mais. Tá chegando.
12: A Xuxa tava cantando com os lábios, mas com os lábios de baixo, né? Você tá doido.
13: Ô, Diego, agora pensando, mas será se a bacia perto da cama do Cagão é pra ele mesmo ou é pra Palestina? Quando ele grudar na cintura, que apertar e ela gritar, tira que eu vou cagar, já tá perto.
2: Diego, essa é sem filtro.
1: Ela mandou foto dela lá.
14: Diego, entenderemos hoje se você demorar meia hora no banheiro. Pode ficar tranquilo, vai ser compreensivo, viu?
1: Ficar
14: tranquilo.
1: Hoje o pau vai torar. Hoje vai.
15: Ô, Diego, bom dia. Quiser economizar o tapetinho do Stitch, vai igual nós no caminhão, a hora que aperta, velho. Capacete, tira a telinha de dentro, bota uma sacola e já era. Derruba a massa lá dentro.
1: Rapaz, no capacete, velho. Imagina colocar esse capacete depois, mano.

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3: 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Bom dia, meu povo. Um ótimo dia pra você. Até as 5 da manhã, o Band Coruja no ar. A nossa festa, a nossa resenha de todas as madrugadas aqui na Band.
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3: Alô, meu povo. Bora que é segunda-feira agora, hein?
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Eu já falei pro Tatu, ele começa a balançar a cabeça, a dançar, que ele gosta dessa música, né? Aí, meu amigo, dá pra, né? Dá pra ficar ouvindo o sino dele.

0: Muito bem, a partir de agora, o nosso Campeonato Brasileiro de Piadas Ruins. Valendo o kit do Nando Moreno, da Band FM Nando Moreno, com duas xícaras, uma garrafa térmica, mais meio quilo de café. Você toma aquele cafezinho totoso, hein? É bom, não é? Imagina aquele cafezinho totoso, gostoso.
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0: Coro. Começa agora.
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0: Olha, agora é o seguinte, você vai mandar sua piada, depois você escreve piada. Grava aí o seu áudio bonitinho. 11 999 919 197.
2: Ô Diego, o compadre chegou pro outro, né, e falou assim: ô compadre, você sabe a semelhança entre a mulher bonita e o boi bravo? O compadre olhou pra ele e falou: não. Falou, não, eu os dois, sabe? Se você não amansar no pau, você leva chifre.
0: Meu Deus do céu. É o Zé Graça, é o Zé Graça. Mas não valeu essa. Não valeu, não, porque não valeu. Que é o caipirão. Vai lá, conta aí pra nós. 1199, não esquece de colocar piada depois, tá? Escreve, grava o áudio aí, depois você escreve piada, tá? Vai.
3: Fala, Diego, bom dia. André Fiário. O Ivan Edson foi na missa, o padre olhou pra cara dele e falou: pode ir embora que o exorcismo é só sexta-feira.
0: Nossa. Não, também não valeu o que tá falando do coleguinha, também não valeu. Vai, piada.
4: Digão, Anadão de Vargem Grande Paulista. Minha piada é do homem do Superman. O Superman tava voando, né, e passou perto do apartamento da Mulher Maravilha, viu ela lá toda pelada na cama e passando. Nossa. A mão nela. Caramba,
0: daí
4: ele
0: de novo
4: rapidinho, foi lá, tu, pegou, subiu de novo e sumiu, né? Aí a Mulher Maravilha falou: nossa, o que que foi isso? O Homem Invisível falou: não sei, mas doeu pra caramba, rapaz.
0: Nossa, Anadão. Tá bom, vai, vai. Anadão. Anadão, a piada do Superman. Pom, pom, pom, pom, pom, pom. É, deixa eu ver quem mais tá aqui. Vai, piada, escreve piada, escreve piada. Vai.
5: Fala, Diegão, bom dia. O Joãozinho, né? O Joãozinho tava cansado já de chegar na escola.
0: É o Matheus.
5: O amigo dele falava: conhece o Mário? Ele: que Mário? Te pegou atrás do armário o ano inteirinho assim, ó. Aí no finalzinho do ano já o Pedrinho falou pro pai dele: pai, eu tô cansado da escola, eu não vou mais pra escola. Que todo dia que eu chego lá, o Pedrinho pergunta se eu conheço o Mário. Eu falo que Mara, ele fala que me pegou atrás do armário. O pai dele falou: quando chegar lá, antes dele falar, você pergunta se ele conhece o Bento. Se ele perguntar que Bento, fala que te encheu seu bumbum de cimento. Falei: pode deixar, pai. Pedrinho ansioso, pai. Ficou a semana toda ensaiando. Final de semana. Chegou na segunda-feira, lá vem Pedrinho. Na hora que Pedrinho foi falar com ele, ele falou: ops, eu falo primeiro. Aí Pedrinho falou: pode falar? Aí falou: conhece o Bento? Aí o Pedrinho falou: Bento? Bento, primo do Mário? Aí o Joãozinho falou: que Mário? Aí ele falou: que te pegou atrás do armário.
0: Nossa. Piada longa. Tá bom, tá bom, tá bom. Vai, mais uma aí, vai.
6: Diego, conta pra nós aí. Você não aguenta mais essas piadas, hein, bicho?
0: É.
6: Pela tua voz dá pra perceber.
0: Ué, não, mas hoje eu tô ruim mesmo. É a piada que é pra contar a piada, cara. Cavalo.

0: Vai.
1: Fala, Diegão, aqui é o Carlos, vou contar a piada do canibal.
0: Vai, Carlos. Cuidado,
1: tinha dois,
0: hein?
1: Canibais conversando, e aí passou uma canibal sem um braço. Aí um olhou pro outro assim e falou assim, ó, tá vendo aquela ali? Aí ele falou, tô comendo.
0: Nossa. Tá bom, tá valendo. Pesada, né? Vai, vamos lá. A partir de agora, a votação. Olha, o que valeu aqui foi a piada do Anadão. Mas que nome diferente, meu irmão. Anadão contou a piada do Superman, que todo mundo conhece. A segunda foi o Matheus, que contou a piada do Joãozinho. E a terceira foi o Carlos, que contou a piada do canibal. E aí, manda seu áudio agora falando um, dois ou três. Ou do Superman, do Joãozinho ou do canibal. Votação a partir de agora valendo pra você o kit Band FM Nando Moreno com duas xícaras, uma garrafa térmica e meio quilo de café. Vai. Votação agora, vai.
2: Superman.
0: Tá bom.
3: Tô votando caipirão, eu já falei que ele é gostoso e bonito, né?
0: Não ei, tem.
2: Tesão de... Oh, sai do personagem.
0: Não vale, o caipirão não valeu.
2: Não, meu voto vai na piada do Joãozinho aí.
0: Tá bom. Uma pro Joãozinho.
4: Salve, Diegão. Piada 3.
0: Do canibal. A piada do canibal, tô comendo. Sabe aquela mina ali? Tô comendo. Tá bom, essa eu não conheci. Vai.
2: A do canibal.
0: Mais uma do canibal, vai.
5: Meu voto vai nessa piada do Joãozinho aí, ô Diegão.
0: Ela tá bom. Foi...
6: Fala, Diegão. Piada 3, é a menos pior.
0: Beleza. Caraca, velho, do canibal é menos pior.
7: Ô, Diego, vou na piada do Joãozinho. Carlos, obrigado.
0: Tá bom. Se tomar mais um voto, Joãozinho... Oh, mais um voto canibal, aí ganha, tá? Diego, cadê a moça do café? Ela passou mais cedo hoje, mas...
8: Piada 3, canibal, Diegão.
0: Muito bem, ganhou o canibal, gente. Ganhou o canibal. Parabéns, canibal. Opa, canibal não, é o Carlos, né? Ô Carlos, manda aí o nome completo, bairro, data de nascimento e telefone. Você ganhou, bebê. Ganhou o kit Band FM Nando Moreno, duas xícaras, a garrafa térmica, mais meio quilo de café. Manda aí, Carlão, manda aí, nome completo, bairro, telefone e data de nascimento. Beleza? Vai, Chapelu.

0: Eu gosto demais da chapeleta. Mandar uma foto da sua pra mim.
1: Meu Deus do céu.

0: Meu voto é no número 3, o Canibal.
1: Já foi,
0: Canibal.
2: Bom dia, Diegão. Jonatas Paulinha. Aqui vai na do Canibal, Canibal.
3: Digão, rapaz, falar a verdade pra você, Digão. Eu tenho vontade, Digão, de bater nesse bolo da Maratacine, Digão. De meter a colher de pau nesse bolo aí, Digão. Maratacine, Digão.
1: Aí, Maratacine, seus fãs aí enchendo o saco essa hora, Maratacine. Você fica provocando o povo aí, ó.
4: Ô Diego, bom dia. Ô Diego, sabe qual que é a maior piada disso tudo? É ver sua voz de felicidade. Ouvindo tudo isso, bicho. Ô, empolgação, velho. Meu Deus do céu. Segunda-feira, Diego, faz isso não.
1: Faz isso não, paixão. Não, não, eu gosto, velho. Porque hoje eu tô derrubado mesmo. Hoje o pau caiu a foia. É, hoje eu tô no, só no tira que eu vou cagar.
5: Oi. Fala, Diego, bom dia, padeiro do Oscar Freire. Fala pra Maratacine que eu sou padeiro. Pergunta pra ela se ela não quer aprender a fazer cacetinho e eu aprendo a fazer bolo com ela, bater bolo com ela. Vamos unir essas duas profissões aí.
1: Nossa, nossa, velho, nossa, mano.

0: amigo, me passa o contato do John Tatu. Adoro o homem que mama deitado.
1: Ei! Tá mesmo, hein? Tá na hora, gente. Tá na hora! Tá na hora, bebê.
2: Te aquieta, mangangá! Te afasta pra lá, boi, vai nojinho! Ei, boi!
1: A hora de você mandar o nome do boi. Aquele corno que todo mundo sabe que é menos ele. Pode ser da tua empresa, pode ser seu vizinho, pode ser seu parente, pode

0: trator que dá com o toba estragado. Herculano, frango d'água, Arnaldo, puxa saco da Toquinho.
1: Cuidado.
0: Nilcinho, roda d'Angico.
1: Quem tem amigo.
0: Nelcinho Padeiro.
1: Um abraço.
0: Eliana do Jardim Miriam. William. Tropa do Rincon, Juninho, primo, Paulo Linguinha, Cleiton Queimador de Bauru, motoristas da Via Láctea, funcionários da Elion, Ju Uber de Tô, locutor que tá mijando por trás,
1: de quem que eu tô falando?
0: Locutor, cala a boca, Daniel da Usina IP, Pedrão Rocha, os coletores da Taquaral Goiás, Márcio da Santana Brasil. João Max de Portugal. Errando César, Júlio Tassini, direi parceladinho. Ah, Vini Júnior. Para, Adriano, cara chato. Cara chato, para, Adriano, chato. Jacinto. Vinícius, paga eu. Chico da Toquinho. Locutor que tá derrubado hoje. Memphis Depay. Locutor Rogerinho. Quê?
2: Afasta pra lá, boi, vai nojento.
0: É, comedor de lavagem de porco. Peludinho. Caipirão que usa plug, queca trambiqueira, caipirão cara de neca. Locutor que tem faca gigante, Zé Felipe. Bruno da Toquinho, motoristas da Cutrale. Motoristas de Uber. Pá, Cleitinho Carioca, xerife do consumidor, David com Y. Ale Fenomenal, Serjão da Toquinho.
1: Cuidado, ele pode estar do seu lado. Quem tem amigo com...
0: Léo Júnior. Mara Bolo de Chocolate. Magrão da Mula da Angico.
1: Ele é
0: discípulo do Cazuza. É Revoada, comedor de ração. Max Estrela, seu Daniel do Brooklyn. Mal Palpite. Padeiro que faz cacetinho. Região taxista. Sovador, motorista da Pedrosa. Idôncio. Luiz Inácio. Para.
1: É do corno boi, boi, boi.
0: Cátulos, Juninho da Toquinho. Baiano Porteiro. Matheus Barbosa, John Tatu. Alessandro do Condomínio. Juninho da Angico. Danilo sai do armário.
1: Mas voltou depois. Terminou porque ela traiu. Mas voltou depois.
0: Chapeludo Petista. Alessandro.
1: Boi.
0: Pegue. Alexandre. Alessandro. Tá bom, André. O André é chato. Ô, cara chato. E não podemos esquecer. Ser dele, não.
3: E amor,
0: não.
3: O correr remédio na vida noturna.
0: Não podemos esquecer dele. Ele que mama deitado igual bezerro. Ele que mama dando cabeçada.
3: O ador do amor.
0: Não. Jamais o esqueceremos.
4: João Tatu, mama deitado, dando cabeçada.
5: Não podemos esquecer dele. Mama deitado, gosta de dar cabeçada nos ovos, raspa barranco. João Tatu, vem aqui, Joãozinho lindo.
0: Olha ele vindo. Olha ele vindo, todo faceiro.
6: Vamos dormir. Acho que a primeira vez que o João Tatu gostou desse quadro foi hoje, viu? Quando ele ouviu o áudio da menina pedindo contato. Põe de novo, hein, Diego, você tem ele aí? Essa ele gostou, tenho certeza.
0: Ah, mas pra achar agora.
7: Podemos esquecer dele, daquele que tá pulando na arena de Barretos. João Tatu.
0: Deixa eu ver.
8: Não podemos esquecer de quem, meninas?
9: João Tatu, aquele corno.
10: Diego, me passa o contato do João Tatu. Adoro o homem que mama deitado.
0: Aí, aô, boi velho nojento.
11: Se afasta pra lá, boi velho nojento.
0: Sai pra lá.
12: Sai, você me lembrar se quer.
0: Tá bom, maravilhoso. Nosso John Tatu.

0: Diego Lopes, abraço pro Diego Lopes, agora na hora do...
1: Sai daí.
2: Ô Diego, você chegou a ver o vídeo da Anitta, a degustação de bacalhau?
1: Vi. Que coisa ridícula, né, velho? Como é que pode um negócio desse? Que apelação. Parece aquele chato que pegava o... Que pegava o Bob no The Ultimate Fighter. Não, The King of the Fighter. Não, do Samurai Shadow. Samurai Shadow, Mortal Kombat, sei lá. Sabe aqueles apelão?
3: Saí de que jeito se nem tenho um.
0: Oi, Edmilson, ela quer o contato dele. Certeza que é só pra humilhar ele e extorquir ele. Só pode, que pra dar pra ele mesmo.
1: Ué, por quê? O que que tem?
4: Ó, Dica, chega na casa, você cuida, toma os remedinhos lá, os moleque, e se alimenta como um cardo de batata com aquela farinha de milho amarela, que ela é boa, aquela entope tem encanamento, resseca que é um doido.
1: É, eu vou ter que dar um jeito nisso aí, velho, que o pau tá atorando, meu irmão. Vou ter que ver o que que eu vou fazer. Mas obrigado pelas dicas aí. Hoje foi a madrugada inteira, quase vocês dando dica aí, fazer o quê, né? Afirmaria. O Titio Celo joga no ar as coisas que não é pra falar. Primeira coisa que ele fala quando eu chego, ó, chegou o cagado. Tá bom, contou pra todo mundo aí. Fiquei a noite inteira ouvindo dica pra acabar o caganeiro.
5: Ai, ai. Meu macarrão, né? Meu macarrão reidrata, sabe? Muito bom.
1: Olha lá.
5: Sabe?
1: Eu comi o macarrão do Davi.
5: Nessa hora de porco, esses vagabundos, esses desgraçados comem aí. Para dar com os outros ainda.
1: É o Maicon. O Maicon tá aqui mandando 70 áudio aqui, não tô deixando. Tem gente de olho em cima, é conversa do fumado pra procura do esquina. Eu tenho uma samba, vou comer. Para de ser chato, arrombado. Enchendo o saco.
5: Bora aí, Diegão. Tá tudo da turinga aí. Tem que ligar lá pros caras aí.
1: Ah,
5: fenomenal. Tu liga pra mim aí, meu irmão.
1: Ah, é, pera. Deixa eu ver se ele tá. Ah, ele apareceu, mano. Pera aí. Meu amor, deixa pra lá. Você aqui tá acordado, não? Ah, mas ele vai contar de novo que o Celso Portioli vai pra Globo? Todo dia a mesma coisa.

0: Atende aí, ô meio fio do pai. Ih, dormiu, velho, dormiu. Ah, não acredito, dormiu? Dormiu, dormiu.
1: Olha lá. Caixa postal.
0: Pronto, de caixa postal. Vou tentar ligar pelo WhatsApp aí. Vamos ver. Vamos acordar ele, acordar. Quando ele atender, eu desligo na cara dele. Não vai atender. Dormiu. Já não foi. Alô? Não. Não, não foi, não foi.
2: Diga, só sei inventar de comer aquele macarrão da vida. Desanda de vez. E ele faz macarrão com aqueles olhos velho, preto, que ele vai guardando aquele frita peixe, ele frita frango. E fica preto igual aqueles olhos daqueles caminhões.
0: Para, cara!
2: Ele vai
0: nossa, mano!
2: Nem passar pão.
0: Nossa, velho! Para, velho! Tô mal, você hoje eu vou vomitar e na tua cara. Coisa chata.
3: Ô Diego, eu tava olhando pelo site que eu vi que você tá meio cabisbaixo aí, cara, debruçado na mesa aí.
0: É.
3: Tá ruim, né? Barriga, tá ruim. Né, cara? Ô, tá ruim. Dica de ouro, cara.
0: Vai.
3: Uma colherzinha de fluido de freio, Diegão.
0: Tá.
3: Se para uma carreta, você acha que não vai parar essa caganeira aí,
0: essa
3: Diegão?
0: Essa é nova também.
3: Na hora, Diegão.
0: Essa é nova também.
4: Olha, eu sei uma receita pra prender o intestino, sabe, Diego? É, você já deve estar aí com o saco cheio, já te ouvi. Ah, é muito engraçado isso, eu acho legal. Pinhão é uma beleza também, fora de época, né? Mas você já viu o formatinho dele? Qualquer coisa você...
0: Boa, boa. Ah, pinhão é bom, hein, cara? Mas eu já entendi o formato que você falou. É o formato do plug que você usa aí, né? Cara de neca. Fala comigo, bebê.
5: Ô, Diegão, vou falar aqui. Já mandei uma vez, vou mandar de novo. Toma calmante. Toma uns calmantes que é bom. Entendeu? É, pra caganeira é ótimo. Você pode não parar a caganeira, mas você não vai estar nem ligando pra isso mais.
0: É, já vai estar calminho, né? Pera aí, deixa eu ver. Vamos fazer um motivacional então mais cedo hoje, faltando 10 para 5 agora? Vai lá. Vamos ver se ele vai atender. Cadê? Tá nem, não tá nem chamando, Davi. Atende aí, Davi, tá chamando. O que, que você quer falar, velho?
6: Liga no zap mesmo, pronto.
0: Tô ligando, cara. Vou ligar de novo. Não atendeu. Mais uma tentativa, vai. Vai. Ih, mano, não tá nem chamando, Davi. Tem que arrumar esse telefone aí, mano. Quem que te deu essa bosta aí? Ei, Davi, quem te deu esse telefone aí? Essa bosta aí. Tá funcionando. Olha lá, tá chamando aqui. Aqui tá chamando. Não, não atende não. Vai, manda gravado então, Davi. Vai, grava bonitinho.
7: Tem que pagar, tem que pôr recargo, água de chuca e macarrão podre.
8: Diegão, só diga uma coisa. Brincadeiras à parte, cara, você é guerreiro. Se fosse o Fefo, o Fernando César, seria a noite toda de música. E você não, você aí, aguentando aí, ó. É. Parabéns.
0: Cara, mas eu pensei 10 vezes antes de vir pra cá hoje, hein, velho. Nossa, o telefone coçou pra chamar o... Chamar a chefe e falar, olha, não tá dando não, velho. Mano, acordei me tremendo, velho. Falei, que é isso, gente? Por causa de um bife a parmejana? Mas tamo aí. Ô, Davi, manda gravado mesmo, cara. É o jeito.
9: Diegão, esse último aí é um puxa-saco seu do caramba, hein? É um lambe-bola sua do caramba, esse Edinaldo Plácido aí, hein? E, Diegão, acabei de deixar minha bonequinha aqui em casa. Tô saindo. Região, taxista. Chupa urubuzada, nunca serão.
0: Vai lá, vamos lá. Vamos com motivacional, vai. Peraí, vai. Sobre o que é hoje mesmo, Davi?
10: Ah, espadas normais,
0: espada.
10: Grandes batalhas.
0: Hoje é sobre espadas.
10: Vamos lá, com espadas boas. Que a vida é uma guerra, uma luta. Uma luta que nós temos que travar. E a espada, sabe? Nossa, é nossa vida, Diegão, entendeu? Então nós vamos preparar boa segunda-feira aí pra grandes ideias, grandes coisas que acontece aí. Sabe? Grandes coisas aí, espadas que realmente é que ganham grandes batalhas, mas da vida. Vamos lutar pela vida. Lutar pela vida é preparar, lutar contra a preguiça, cortar a preguiça, cortar as coisas boas da vida, coisas erradas, o mal que às vezes perturbam nós. No outro sentido, cortar muita coisa. Essa é a espada que ganha grandes batalhas. Bora aí. Tamo junto aí, isso aí. Vamos pra segunda-feira arrebentar por causa do balão aí.
0: Olha que mensagem. Motivacional de hoje é... Falando de espadas... Espadas... Nas batalhas do dia a dia. Ô, Davizão!
6: Olha, eu não quero alarmar ninguém, não quero causar o pânico a ninguém, mas aqui em casa deu um curso nos bezerros de 10, 5 morreu, hein?
0: Deu o quê, cara? Deu o quê? Um coice? Um coice? Eu não entendi a palavra principal. Não te interessa, Adriano.
5: É, pra mim é uma mensagem motivacional.
0: É. Boa, boa.
11: É esse negócio de espada aí, o Davi pode estar falando pra você, né? Hora que a pensionada descobrir que você anda pedindo foto de...
0: Cala a boca, cala a boca, cala a boca!
12: O seu desligado carregando, mas pode ligar sim, não tem problema nenhum não. Tá desligado, sei lá, por causa disso aí que não atendi.
0: Ah, mas você tá, deixa desligado essa bosta, como é que você quer que liga pra você?
13: Ô Diegão.
0: Fala.
13: Supositório de Guimarães. Tire queda. Eu nunca usei não, primo meu que usou.
0: Tá.
14: Diegão, bom quando o Davi manda motivacional por áudio aí, que você não precisa interromper ele pra ele parar de falar, né? Você vê ali que é os 15 segundinhos só e já era, né? É. Valeu, Davi. Um abraço, viu? Boa segunda também. Você não vai fazer bosta nenhuma, tá falando boa segunda. Bora pra cima, Davi.
0: Bora pra cima que a batalha vai ser difícil, não vai fazer nada o dia inteiro, né, Davi? Davi, o que que você faz o dia todo, hein? Conta pra nós. Vamos lá, qual é a rotina? Começa agora. Rotina do Davi. Vamos lá, Davi, que hora que você acorda? Você dorme? E aí você acorda, você faz o quê, hein? Conta pra nós, o dia inteirinho, vai.
7: Esse bosta desse macarrão podre aí deve ser encostado no CAPS, né? Recebe salário desse do CAPS aí e fica à toa o dia inteiro fazendo macarrão podre.
0: Vamos ver. Fala aí.
12: O nome podre é o rabo de você.
0: Calma.
12: É com enfiar a espada no teu rabo.
0: Calma, deixa aí.
12: De pão do meu. É, aprenda, meu irmão.
0: É, deixa aí.
12: Não sabe nem cozinhar, seu lazarento.
0: Tá bom.
12: Cuida da minha casa, Digão. Eu tenho 3 casas, cuida da minha casa. Eu tô aposentado, saio de vez em quando. Recebo dia do governo, normal, entendeu, meu irmão? Cuida dos meus bichos, entendeu? Normal. Viu a vida do que eu posso ver, normal. Saio. Durmo também, lógico, normal. Qual é o problema? Minha vida é. Sim mesmo, irmão. Eu trabalho. Então, você tem um coisa de trabalhar mais. Quebrei minha mão, felizmente, na época, e tem asma.
0: Quebrou a mão e tem asma.
12: Onde é teu rabo, vagabundo?
0: Para.
12: Onde é tua comida, sua vaga de porco?
0: Para.
12: Seu verme.
0: Deixa aí.
12: Seu lazarento.
0: Calma.
12: Pau no teu rabo, seu vagabundo.
0: Pera aí. Calma, Davi, deixa aí. Eita, pô. Vai, esse agora ficou nervoso.
15: Eu com delay tudo, jamais esqueceria do John Tatu.
0: Nossa, mas que delay, hein? Uma hora depois.
14: Você viu só, Diegão? Recebe dinheiro do governo, normal, igual a todo mundo. Com 37 anos, Davi. Normal pra você, vagabundo.
0: Para.
16: Valeu, Davi. Tava mó triste aqui, depois desse motivacional aí.
0: Olha lá.
16: Tô com a espada apontada pro teto.
0: Ó, aí, Davi, tá vendo? Eu motivando os caras, ó. É isso que importa.
17: Bom dia, Diego. Marcos Vigilante Guarapuava. Coloca aí umas duas ou três colheres meio rasa de maisena aí no copo e vira uma coquinha em cima.
0: Tá.
17: E toma que dá jeito.
0: Tá bom.
17: Toma uma gelatina também.
0: Obrigado, cara. Valeu. Vou fazer isso.
8: Do jeito que o Davi fala na mensagem motivacional pra gente ir pra cima, guerrear, eu achava que era daquele que pegava o machado e ia cortar lenha, pegava a marreta e ia quebrar a pedra. Ela fica dormindo o dia inteiro.
0: É nada, é nada, é nada. Cada um com o seu trampo, né, Davi? Olha lá. Ele tá ouvindo.
18: Vagabundo é você,
0: seu calma, Davi. Calma.
18: Seu bosta.
0: Calma.
18: Seu lazarento.
0: Deixa,
18: é o vagabundo.
0: Deixa
18: é
0: ele.
18: É você que conhece minha vida?
0: Deixa.
18: Eu minha vida,
0: para.
18: Infeliz.
0: Deixa vagabundo ele, Davi.
18: Vagabundo é você, seu merda, para. Seu verme. Seu vagabundo.
0: Tá
18: você conhece minha vida, ou
0: calma.
18: Seu bosta?
0: Calma.
18: Eu tô conhecendo de vida, seu.
0: Calma.
18: Seu lazarento. Não vem pra cá, porque aqui pra te quebrar sua cara.
0: Deixa ele falar.
18: Infeliz.
0: Calma, olha o coração, Davi.
18: Ah, pro inferno, cara.
0: Você
18: vai te lascar.
0: Você acabou de falar uma mensagem motivacional.
18: De vida, seu lazarento.
0: Deixa ele.
18: Não vem pra cá, porque aqui pra te quebrar sua cara.
0: Para.
18: Tô infeliz.
0: Você acabou de falar uma mensagem tão bonita,
18: inferno,
0: Davi.
18: Pro inferno, cara.
0: Calma.
18: Vai te lascar.
0: Deixa ele.
18: Verme.
0: Calma, sossega aí. Pronto, é bom, é, Davi. Bom dia. Bom dia, Tadeu.
19: Bom dia, eu pop. Pô, tá tudo bem aí? Eu senti um clima tenso entre os brothers, hein?
0: Isso que ele acabou de passar a mensagem motivacional, ele tá...
19: Calma, me lembrou aquele meme da moça da paciência.
0: É. Né?
19: Porque a paciência... Tira esse cachorro velho daqui!
0: É exatamente isso, velho. Ele é muito assim. Davi, olha o coração aí, Davi,
19: cuidado,
0: pelo
19: hein,
0: amor
19: cara.
0: De Deus.
19: Começar a semana assim não dá não, viu? Vamos começar leve.
0: Vamos ver.
18: Espada, se começar as espadas boas, ganha um grande batalha, digamos. Pagar de um verme pra matar um verme desse aí.
0: Calma.
18: Vagabundo desse aí.
0: Deixa
18: aí.
0: Não.
18: Puto desse aí que sabe encher o saco na rádio.
19: Não, tá cara, não é assim. Não é assim.
0: Deixa ele, calma.
18: Eu de boa, diga. Pega a espada
19: toda, não
18: é batalha.
19: Não, tá bom. Precisa de espada do São Jorge, espada do Grayskull. Não precisa.
0: Tchau. Tá bom.
19: Guarda tenso, essas espadas gente. Aí. Hoje a semana começando. Vamos viver a vida leve aí. Tchau.
0: Espada. Tchau.
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0: Bom dia, são 5 horas e 1 minuto, gente. 5 e 1, hora de Brasília. Maravilhosa manhã de segunda-feira pra você. Há de ser, viu? Depois desse clima tenso aqui no Band Coruja, né? Vamos deixar mais leve? Começar mais uma edição do Band. Bom dia!
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1: Às 5 horas e 4 minutos, gente. 5 horas e 4 minutos, hora de Brasília. É segunda-feira. 24 de agosto de 2026. Agosto já dando tchau já. Ó, agosto indo embora. Você nem reparou, né? Agosto tá indo embora. Vamos começar a semana mais leve? Vamos mandar a preguiça embora? Que eu sei que segunda-feira muita gente não tá nem, né? Ali, eu não tô no clima. Não tô querendo. Mas vamos querer. Tem que querer. Tem que mandar essas ziques ir embora, hein? Vamos exorcizar a preguiça. Show preguiça! 11 999919197, tá? Você manda aqui teu áudio, fala o teu nome e grita show preguiça! Bom dia aí pro Rafael, bom dia aí pra Raquel, bom dia, bom dia, bom dia, cadê o show preguiça?
2: Show preguiça! Bom dia, Tadeu! Daí uma treina rede de veiga aqui, segundou, bora!
1: É, bora! Show preguiça, Paulo de Castilho, show preguiça, Naldo Pardim! Pensei que você tivesse preso, Naldo. Sei lá, alguma coisa a ver com pensão alimentícia, mas tá vivo. Naldo Pardinho, um abraço pra você, meu querido. Tá contido, continua junto com a gente. Participe mais vezes, viu? Saudade de você, meu querido. Um abraço aí, tudo de bom.
3: Show preguiça, bom dia, Tadeu. Vai, São Paulo, vai cair.
1: Vamos evitar falar do assunto futebol hoje, gente? Não vamos evitar. Daqui a pouco tem o Zé, hein? Dentro do pulo do gado vai ter Zé hoje. Hoje vai ter.
4: Fala, Tadeu. Oi. Bom dia. Show preguiça. Rapaz, hoje tá difícil, viu?
1: Nossa, cara.
4: Hoje tá difícil. Nem me fala. A preguiça, a fase do nosso time.
1: Nossa.
4: Tá difícil. Mas vamos que vamos. Mais uma semana, graças a Deus.
1: Cara, como é que um clube de futebol, a quilômetros de distância, né? De sua terra natal, no caso Chapecó, consegue acabar com a semana de milhares de pessoas? Como é que... Que mágica que é essa?
5: Bom dia, excelente semana para todos. Show preguiça,
1: excelente semana para você também, meu querido. Bom dia.
5: Bom dia, Tadeu. Show preguiça. Flávio aqui de Mariporã. Vamos que vamos.
1: Vambora, Flávio. Bom dia.
6: Show preguiça. Um abraço, Tadeu. Um abraço pra todos aí. O Júnior de Santa Catarina.
1: Aí.
6: Aquele abraço, uma boa semana aí. Pra nós.
1: Aí.
6: Que fase nós, São Paulo, Tadeu.
1: Que fase, meu querido.
7: Bom dia, Tadeu. Oi. Aqui é a Raquel, de
1: bom
7: Portugal.
1: Dia.
7: Show preguiça.
1: Oi. Show preguiça. Um beijo pra você. Boa semana.
8: Bom dia, Band.
1: Oi.
8: Bom dia, Tadeu.
1: Oi.
8: Aqui é Cristiane de Guarulhos.
1: Cris.
8: Show preguiça.
1: Show.
8: Bora trabalhar, pô.
1: Vambora, Cris! Boa semana pra gente, boa semana pra você. Deus abençoe tua jornada semanal. Um beijo, viu?
9: Fala, Tadeu. Bom dia.
1: Bom dia.
9: Show preguiça.
1: Show.
9: Segundou, bebê.
1: Show preguiça.
10: Show preguiça.
1: Ai, ai, assim que eu quero.
10: GG de Macaé.
1: Isso aí.
10: Chuva e cólica. E? Que benção. Mas o importante é que o meu Palmeiras venceu. Segue o líder.
1: Um beijo pra você, GG. Tudo de bom. Boa semana. Tamo junto, hein?
9: Bom dia, Tadeu.
1: Vieta.
9: Bora acordar. Show preguiça.
1: Show preguiça.
9: Luiz aí de Guarulhos. Tchau, bebê. Tchau, vida. Tchau, terra.
1: Show preguiça pra todo mundo. Muito bom dia, Homem Vinheta.
11: Show preguiça. Tchau, sujeira. Tchau, cheirinho de suor.
1: Bom dia. Tudo bem, ratinho do Rá-Tim-Bum?
11: Bom dia.
1: Só um minutinho, tá? Uma coisa que tá me incomodando.
11: Ai, peraí, abre aí.
1: Deixa eu só abrir aqui esse zíper.
11: Deixa ele abrir ali o botão, gente, pra sair. Isso, olha que alívio.
1: Eu acho que eu engordei algumas arrobas desde a última vez que eu usei essa calça.
11: Ah, mas sabe que...
1: Então tá fechando muito apertado, não tá me incomodando. Agora tá mais leve.
11: Eu acho que, às vezes, por você não usar... Bom dia. Por você não usar o bom tempo, ela encolhe.
1: É, né?
11: Ela encolhe, porque às vezes pega...
1: Quanto mais você usa a calça, mais você vai laceando, né, a calça.
11: É. Aí, quando você não usa o tecido, ele vai voltando ao normal.
1: Exatamente.
11: Então ele encolhe, às vezes, um pouco de umidade, alguma coisa. Ele vai encolhendo, tá, bebê?
1: Tá bom, obrigado, viu?
11: Imagina.
1: Obrigado. Como é que foi o fim de semana?
11: Foi bom, descansei. Fiquei bem tranquilinho.
1: Uhum.
11: Eu fui pro Ninho do Amor, né?
1: Ai, que gostoso.
11: E aí descansei gostoso.
1: Uhum.
11: E você?
1: Cara, trabalhei ontem, né? Você tava aqui de plantão, né?
11: Ah, você tava de plantão ontem?
1: É. Não, fiquei de boa em casa, né?
11: Eu preciso ver isso aí, eu vou conversar com a direção.
1: Uhum.
11: É, a respeito disso, né? Porque você sabe que às vezes o trabalho importante, né? Seu dinheiro, tudo. Mas tem muito trabalho que às vezes ele faz com que os casais se distanciem.
1: Isso mesmo. O que, dependendo do casal, pode ser uma bênção, né?
11: Sim.
1: Mas,
11: sim,
1: no caso de casais mais apegados, pode ser um problema.
11: Eu concordo com você. Às vezes, dependendo do casal, tem gente que não sai do emprego.
1: Eu conheço gente que tem 3-4 empregos.
11: Eu também.
1: O clima em casa deve ser horroroso.
11: Horroroso. Ou tem a mulher feia, alguma coisa... É possível, cara.
1: Então,
11: ou vice-versa, a mulher também.
1: Pode ser, o marido é um pé no saco, ela prefere trabalhar em 15 empregos.
11: Vou entrar em contato com a direção, vou rever isso aí, vou pedir para que não seja mais escalado, tá?
1: Tá.
11: Pedir para você não ser mais escalado no final de semana, que senão, cara...
1: Entendi. No mesmo assunto, você consegue falar sobre aumento de salário?
11: Consigo.
1: Você consegue?
11: Consigo.
1: Verifica para mim isso aí.
11: Que hora que ele chega?
1: Umas 10 da manhã, tá por aqui.
11: Vamos fazer o seguinte?
1: Tá.
11: Você tocou num assunto legal.
1: Tá.
11: Eu vou primeiro resolver o meu lado, depois eu vejo o seu.
1: Justo!
11: Já demorou, né?
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11: 5 horas, 10 minutos, este é o Pulo do Gado, seu gibi eletrônico diário. Segunda a sexta, estamos aqui ao vivo para levar você... A informação que pede para entrar. Se você não deixar, a gente empurra. Lembrando, aqui o furo foi dado primeiro por nós. Eu sou Pedro Quadras, bom dia.
1: Muito bom dia, eu sou Silvânia Acre. Começa agora o gibi eletrônico mais famoso do Brasil, o Pulo do Gado.
11: O Pulo do Gado, edição de número 8.
1: Tudo bem com você, Pedro Quadras?
11: Eu tô bem, Silvânia. E você, como é que foi esse final de semana? Corrido?
1: Bem,
11: trabalhou,
1: também,
11: né?
1: Bem, fiz Cooper no parque.
11: Ah, que delícia.
1: Aproveitei pra cozinhar também.
11: Que delícia.
1: Preparei um salmão ao molho de alcaparras.
11: Ai, né? Gente, sensacional.
1: Muito
11: sensacional.
1: Gostoso. Abri um vinho branco, geladinho.
11: Ai, que delícia, Silvânia.
1: Ó, estiquei as pernas no sofá e me deixei levar.
11: É isso. Isso que é gostoso. Coloca uma bermudinha ali bem folgadinha, que é pra, sabe, deixar a circulação correr.
1: É isso.
11: É isso que tem que fazer. Parabéns, viu?
1: Muito
11: é isso
1: obrigado.
11: Mesmo.
1: Muito
11: Mas,
1: obrigado.
11: Silvânia, vamos trabalhar, né?
1: Vamos trabalhar, vamos trabalhar.
11: Mais uma semana começa aí, né, minha querida?
1: Mas é, semana do dia 24 de agosto. Aqueles dados que eu passava no começo da semana, cara, infelizmente o site que eu usava pra isso... Sei lá, saiu do ar, não atualizam desde o dia 18.
11: As efemérides?
1: É, ou, tipo, quantos por cento do ano.
11: Ah, que
1: vou ter
11: loucura,
1: que criar um prompt, pra quem sabe trabalhar com IA, cria um prompt pra mim.
11: É.
1: Que eu quero saber qual é o número do dia do ano, né?
11: Isso.
1: E também a porcentagem do ano completado, né?
11: Isso, quantos por cento já isso. Passou.
1: E a semana do ano também.
11: Isso.
1: Criem um prompt pra mim, manda pra mim aqui, porque eu vou usar na IA pra eu saber essas informações.
11: É, porque o site que nós usamos, a gente não tira nada da cabeça.
1: Não,
11: aqui,
1: não. Não tem produção, gente.
11: Não tem produção. A gente... É na hora que a gente vai atrás da notícia.
1: Exatamente. Vamos lá. Hoje, 24 de agosto, é dia da infância, né?
11: Dia da infância?
1: Pois é, saudade, hein?
11: Pô, saudade. Saudade da infância. E dar os parabéns a todos aqueles que ainda mantêm uma criança dentro de você, principalmente as mulheres grávidas, né?
1: Os homens também, né? Só tá em estado diferente, né?
11: É verdade, os homens também. É até porque, se forem ver mesmo, realmente parece um bracinho, né?
1: Por causa, eu tava falando dos espermatozoides.
11: Ah!
1: Hoje também é dia do artista. Uma homenagem aos profissionais
11: parabéns
1: que criam
11: e
1: expressam sentimentos por meio da arte.
11: Que não é o nosso caso, né, Silvana? A gente só faz o jornalismo aqui puro, sadio e com muita verdade. Agora, tem uns meninos aí que fazem Band Bom Dia, Tadeu Correia, Emerson França, que são dois artistas realmente natos, que de verdade são especiais e diferenciados. Parabéns aos meninos aí, porque pra nós, eu acho que...
1: Salva de palmas, então, para todos os artistas. Parabéns. Parabéns. Cidade aniversariante do dia, Pedro Quadra.
11: A cidade aniversariante do dia, gente. Uma cidade com 4 mil habitantes. É pequena, mas que merece os parabéns. É a cidade de Ino.
1: Ino. Parabéns, inenses.
11: Inenses.
1: Inenses.
11: Ou até inuenses, né?
1: Inuenses também. Quem mora mais pra região leste ali da cidade,
11: é,
1: né?
11: Eles têm essa coisa do ah, é inuenses, é inenses. Então, eles, 2 mil pra um lado, 2 mil pro outro, ficam nessa discussão. Em Tupi-Guarani, Ino... Que tupi-guarani significa vortano.
1: Que beleza.
11: É uma confusão, então.
1: É uma cidade um pouco conflituosa, né?
11: 2 mil vai, 2 mil volta. Só um minutinho, Silvana, eu não gosto dessa cor. Eu vou mudar aí, aqui,
1: Pedro,
11: que a
1: Quadras
11: cor
1: da Band mudando a cor dos LEDs aqui.
11: Verde ou laranja, né?
1: Muito
11: que bem. O que você achou desse verde?
1: Tá bom, tá bonito.
11: Tá bom, ok,
1: tá bonito.
11: Vamos lá.
1: Muito bem. Vamos então ao mugido especial para aquela pessoa especial. Lembrando que hoje o pulo do gado é um pouquinho mais curto. Teremos o placar da rodada com
11: Zé.
1: Verdade,
11: tem que ter, tem que ter.
1: Tem que ter, hoje tem que ter. 11 999 91 9197. Mande aqui o seu mugido especial para aquela pessoa especial. Ai, meu Deus, mugido pro Rafael, viu? Rafael... Oishi. Rafael Oishi tá com a gente aqui. Um forte abraço pra você, Rafael.
11: Caramba, Oishi. Parabéns,
1: Rafa. Um especial pra você, meu querido. Tudo de bom.
11: Oishi.
1: Oishi está com a gente.
13: Ô, Tadeu.
1: Oi.
13: Um mugido especial aí pra galera do tanque aí, ó. Dos carregatórios da base de São Caetano do Sul. Copiou?
1: Ah, copiei.
13: Até aí, motorista Rede Veiga. Manda um salve aí pra rapaziada aí, pô.
1: Um salve pra galera
11: salve.
1: Aí do tanque. Um abraço aí.
11: E o nosso mugido especial. Pô, esquecemos de dar... O que foi? Desculpa.
1: Não, desculpa. O que você ia falar?
11: Não, esquecemos de dar um bom dia pro nosso querido Ailton Noites.
1: Ô, Ailton Noites. Bom dia, Ailton Noites.
11: Ailton Noites, que é o nosso sonoplasta, gente.
1: Ele tá com um pouco de sono hoje.
11: É.
1: Um abraço aí, viu?
13: Bom dia, Silvana. Bom dia, Pedro.
11: Bom dia.
13: Manda aí. Um mugido da minha esposa, que chegou de viagem ontem, já querendo uma festinha. Ei, lasqueira! Marcos de Guarapari, Espírito Santo.
1: Cara, dê graças a Deus.
11: Cara.
1: Suspeite quando ela voltar não querendo.
11: Não querendo.
1: Porque é sinal que já tá satisfeita.
11: Satisfeita, é. Então, vai pra cima, velho.
1: Vai pra cima, boa sorte.
11: Guerreiro, aí. Parte pra cima, faz esse seu trabalho aí. Honre essa espada. Erga e grite, eu tenho a força. Bora!
14: Bom dia, Silvana. Bom dia, Pedro.
11: Bom dia.
14: Especial para meus amigos que foram para Barretos e deixou a esposa e as namoradas aqui. Fica tranquilo, viu? Tá tudo bem.
1: Tá tudo
14: vai
1: bem.
14: Na fé.
1: Vai na fé aí. Vai na fé que...
11: Até porque, gente, o cara que foi para Barretos sem a esposa e sem a namorada, porque ou ela deixou ou ele brigou para ir... Ah, não, eu vou, só vai ter homem, essas coisas. Fala uma coisa para vocês. A vingança vai ter, não tem jeito. Ela vai se vingar.
1: Vai ter. A volta vai ter.
11: Ela vai se vingar.
1: O homem não sai impune dessa.
11: Não sai.
1: Não vai sair impune dessa.
11: Não, vai pra lá e vai ficar aqui. Você fica cuidando das crianças. Ela vai se vingar e com força. Até aquilo que ela não dá pra você, vai dar pro outro.
13: Bom dia, Pedro Quadra, Silvana Agra. O mugido vai pro Gilbertão, Caçambeiro. Estamos aqui na Rondônia, no Puxa do Calcário, do Mato Grosso pra Rondônia.
1: Alô, Puxa do Calcário, mugido
11: Puxa
1: pra você.
11: Puxa do Calcário, gente, que legal, que coisa linda. Todos que puxam calcário, parabéns.
1: Forte abraço.
13: Bom dia, Pedro, bom dia, Silvana.
11: Bom dia.
13: Manda um abraço aí pro mugido, na verdade, né? O pessoal Isso. da PQ Alimentos Serra Negra. Valeu!
1: PQ Alimentos, um abraço aí.
11: PQ Alimentos.
1: Pô,
11: poxa vida, muito obrigado a todos. E obrigado ao PQ. E não PQT, né?
1: Ou PQP, né?
11: Ou PQP. Atenção, mudou. A trilha mudou a intenção, mudou a mensagem, mudou a notícia. Gente.
1: Ô, Pedro Quadras, desculpa só interromper.
11: Claro, à vontade, Silvânia.
1: Quando a gente fala que a gente dá o furo primeiro, a audiência não acredita, mas um ouvinte mandou aqui, o Adnilson Martins mandou na minha DM aqui esse final de semana uma matéria sobre um jovem que foi hospitalizado após o desodorante ficar preso no reto. Essa informação a gente já deu há algumas semanas atrás.
11: Foi.
1: Então, assim, esse é o nosso jeitinho.
11: É.
1: A gente dá o furo
11: dá
1: e
11: o
1: aí,
11: furo.
1: Semanas depois, aparece. A dita mídia especializada, jornalística séria, vai lá e dá a informação.
11: Nós damos a informação, foi triste. A única coisa que nós ainda comentamos, que estava saindo tudo muito bem perfumado, né, Silvana?
1: Sim.
11: Mas o que aconteceu foi, inclusive, comentando aí a respeito... de Barretos. Um abraço a todos de Barretos, a todos que estão na festa do Peão, essa festa tradicional. Mas, nesse final de semana, Silvânia e ouvintes, Acreditem, um rapaz que estava no camping, lá em Barretos, que é o camping, que tem Barretos, onde todos ficam reunidos, onde tudo acontece. Um rapaz foi parar no hospital. Atenção, você que está em Barretos!
1: Informação aí, pois, esse evento gigantesco, a Band está presente, inclusive. Atenção, Paulo Gomes, fica alerta para ele
11: Paulo
1: também.
11: Paulo Gomes que está lá, fica alerta. Um rapaz foi parar na unidade básica de saúde, depois teve que ir para o hospital, em uma ambulância, em estado de urgência. Porque numa brincadeira, dentro ali do camping, brincando com a galera, dentro daquelas caminhonetes turbinadas e canta daqui, pula dali, ele não sabe como um berrante foi parar no seu reto.
1: Realmente, isso tem muito a ver, né, o Pedro Quadras? É um absurdo, gente. Isso tem muito a ver com o nível de álcool que é consumido nessas festas.
11: É isso, senhor.
1: Gente, controlem o nível de álcool. Tem gente que só vai achar o berrante daqui 3 semanas.
11: É, esse rapaz ainda percebeu quando foi peidar. Então... Oh, vamos lá, gente. Toda vez que ele peida, vem uma vaca perto.
1: 5h20, hora do plantão esportivo. O Zé tá aqui pra gente falar aqui. Vamos falar de futebol, de Série A. Vamos lá, gente.
15: Alô, alô, alô, bom dia, tá ligado aqui? Alô, Vitor, tô pra cima!
16: José Silvério!
15: Eu tô aqui! E você aí pra ouvir as notícias que eles vão falar quais são, porque de verdade eu tô vendido aqui. Bom dia, Tadeu!
11: Bom dia a todos.
1: Muito bom dia, Zé, bom dia, ouvinte da Band FM.
11: Ah, não, Tadeu não, Silvânia, né? Quem é Silvânia,
1: bom dia,
11: né?
1: Bom dia, Zé.
11: Bom dia, Pedro. Bom dia.
1: Vamos lá, fim de semana agitado. Legal. Aí, hein?
15: Vocês estão bem? Alô, Vitor, estou pra cima!
16: José Silvério!
15: Eu tô aqui! E você aí pra ouvir as notícias que eles vão falar quais são, porque de verdade eu tô vendido aqui. Bom dia!
11: Bom dia a todos.
1: Muito bom dia, Zé. Bom dia, ouvinte da Band FM.
11: Ah, não, Tadeu não, Silvânia, né? Quem é Silvânia?
1: Bom dia,
11: né?
1: Bom dia, Zé. Bom dia.

0: A gente vive saber. Numa democracia, né? É. Todo mundo tem que ter voz.
1: Eu vou te falar uma coisa, cada vez pior. Mas, enfim, não vamos falar de política aqui.
0: Não vamos estragar
1: aqui.
0: Nossa semana falando de política,
1: não,
0: né?
1: Não, vamos. Vamos estragar falando de futebol, vamos. Pra muitos, né?
0: Eu não sei o que é pior, mas vamos lá. Ó, Série A, Campeonato Brasileiro, você acompanhou, ô Zé?
1: Não, não.
0: Como não?
1: Porque já tem?
0: Como já tem?
1: Já estão jogando? Já
0: faz tempo.
1: Começou o Campeonato Brasileiro?
0: Tá na 24ª rodada já.
1: Puta vida, cara, não me avisaram. Precisa ver isso aí.
0: Como não avisaram? Você é o pai do gol!
1: É isso
0: aí
1: que falo.
0: Você é o pai do...
1: É isso que fala. É isso aí. Eu já falei aqui várias vezes. Uma hora eu vou no Ratinho pra fazer DNA. Eu quero só ver no que vai estar isso aí, de verdade.
0: Eu quero só ver. Mas, bom, já que o senhor não acompanhou, melhor ainda, vou te passar os resultados aqui desse final de semana e você depois vai analisar como é que foi a rodada, qual é o futuro do Brasileirão Série A.
1: Tá bom.
0: Tá com sono, Zé?
1: Eu tô, de verdade. Fiquei de tete madrugada. Eu não sei, eu acho que tem um casal de saruê. Que eu moro na chácara, tem um casal de saruê que tá morando no meu forro. E eles fazem um barulho.
0: Deve
1: verdade.
0: Ser horrível, hein?
1: E acho que ela tem o cria, né?
0: Meu Deus.
1: A saruê fêmea, né?
0: Deve dar uma agonia se dormir.
1: Como é que é saruê fêmea? Sarueia?
0: Saruê, peraí, só um minutinho.
1: Acho que é saruê fêmea.
0: Qual o feminino de
1: se o Pidon estivesse aqui, ele saberia, né?
0: Saruê.
1: Tá.
0: É... A fêmea do saruê, também chamada de gambá, possui uma bolsa na barriga chamada... Não, mas, peraí. É saruê fêmea, eu acho. É isso mesmo.
1: É?
0: Saruê fêmea.
1: Olha, você vê aqui assunto legal de falar?
0: É isso.
1: O que isso é saruê, saruê fêmea,
0: olha,
1: que é?
0: A saruê fêmea tem 13 mamas em formato de ferradura. Olha que coisa interessante.
1: Essa daí eu não sabia, hein?
0: Eu não sabia.
1: 13 tetinhas em formato ferradura.
0: Geralmente ela dá cria de 4 a 12 filhotes por cria.
1: Que
0: coisa, hein?
1: Mas você vê o que é a natureza,
0: coisa
1: né?
0: Que a natureza
1: né? Realmente é perfeita. Sabe por quê? São 13 tetas.
0: 13 tetas.
1: 13 tetas. E ela dá de 1 a 12. Ela não dá mais de 13.
0: Exatamente.
1: Por quê? Coisa. Sobra uma teta.
0: Olha...
1: 12, sobra uma teta. Vai que uma teta não tá saindo leite, sobra uma teta. A natureza, realmente.
0: Realmente.
1: Só não entendi o formato ferradura.
0: Pois é, também não entendi, mas...
1: Porque a maioria das tetas tem formato bilola, né? Que é pra... O certo, né? Pra você...
0: Vamos lá, futebol, série A.
1: Droga.
0: Vamos lá. Série A.
1: Droga.
0: 24ª rodada começou no sábado, viu, ô Zé?
1: Certo.
0: Com o jogo Fluminense e Remo. No Rio de Janeiro, Fluminense derrotou o Remo. Parabéns, torcedor tricolor. Internacional de Porto Alegre, que tá ali na beirola da zona de rebaixamento,
1: certo, contra
0: o Atlético Mineiro, empate sem gols, tá? Sabadão também foi o jogo. No sábado também jogaram Cruzeiro e Flamengo, dois super times aí do Campeonato Brasileiro. E deu bom pro time mineiro, hein?
1: Ah, é? Foi?
0: Dois Cruzeiro, um Flamengo.
1: Oh, tá barato, hein? Dois Cruzeiro, pagou?
0: Não, foi o placar final, Zé.
1: Ah, tá. Ah, o Flamengo perdeu.
0: Perdeu.
1: E com isso deixou de encostar no líder, né? Você vê como é o futebol, né?
0: Pois é.
1: Eu
0: pois
1: não
0: é.
1: Ligo, mas...
0: Até porque o Palmeiras fez sua parte e em casa goleou o Vasco da Gama. Quatro Palmeiras, um Vasco da Gama.
1: Olha aí.
0: E aí o Palmeiras começa a voltar de novo, nadar de braçada
1: então,
0: no
1: tá vendo?
0: Campeonato Brasileiro.
1: Aquele time que tava perdendo e o Flamengo encostando, o Flamengo na hora de chegar... E aí, assim, é o futebol.
0: É, isso aí.
1: Os dois golaços de Flaco Lopes. Eu não gosto de futebol, mas...
0: Você falou que não acompanha? Não, não entendi.
1: Não, eu tava passando pela sala.
0: Ah, assim. Tava na TV lá. Bragantino 1, Grêmio 0. Vitória 0, Bahia 2. O Santos empatou com o Mirassol em casa. Péssimo resultado pro Santos, hein?
1: Ah,
0: Pior ainda pro São Paulo. 10 jogos sem vencer no Campeonato Brasileiro.
1: Essa vida, hein?
0: E aí, ô Zé, e aí o São Paulo fez o seguinte. Quando o Crespo, que era o técnico do São Paulo no começo do ano, tava líder do campeonato, falou, o São Paulo vai lutar pra não cair, é 45 pontos.
1: Acharam
0: ele
1: ruim.
0: Olhou o elenco dele e falou, são 45 pontos. Acharam ruim e aí demitiram ele. Não, que é isso. Isso aqui é São Paulo. Isso aqui a gente não...
1: A gente não admite ouvir isso.
0: O tempo inocentou o Renan Crespo, né?
1: Ah, então, sei.
0: É isso. E São Paulo perdeu.
1: Quem é o técnico agora?
0: É o que era do Corinthians, né? E que já foi de São Paulo. Era o
1: Dorival
0: Júnior.
1: Voltou. O Pão Filho, a casa torna.
0: É isso.
1: Verdade.
0: Chapecoense 1, São Paulo nada.
1: Meu Deus do céu.
0: Olha, pra completar a rodada, hoje tem Botafogo e Atlético Paranaense às 8 horas no Engenhão. E fechando ontem aqui, quase que eu esqueço. O Coritiba recebeu o Corinthians em seus domínios.
1: Lá? Lá em Curitiba?
0: Foi em Curitiba.

0: Você sabe que uma coisa que eu posso falar, a gente às vezes brinca aqui, mas de verdade, o time do Corinthians, quando sai, ele vai lá e realmente faz o papel dele, traz 3 pontos pra casa e vai lá e ganha. E de verdade, parabéns ao time.
1: Fez um gol.
0: Ai, tá vendo? Falei pra você.
1: Fez um gol.
0: 1-0 Corinthians!
1: Não foi suficiente pra impedir a derrota. Coritiba 2, Corinthians 1, placar final.
0: Não. Isso aí, aqui a imparcialidade. É o nosso carinho. Vão, sem brincadeira.
1: Não,
0: agora,
1: eu tô falando sério.
0: Se não, vem aqui.
1: Não,
0: ó,
1: eu tô falando sério.
0: Aí vem alguém aqui e fala assim: porque eu ouvia vocês, não ouço mais, vocês falam mal do Corinthians.
1: Não!
0: E aí me bloqueou. Falei: poxa vida, que triste que eu tô.
1: Não, mas gente, eu não estou mentindo. Se você pesquisar no Google, você vai encontrar.
0: Peraí, só um minutinho. Placar, agora eu vou. Eu não tô acreditando.
1: Digita aí: placar Coritiba e Corinthians.
0: Peraí, só um minutinho.
1: Digita aí.
0: Placar. Foi lá, né, Coritiba?
1: Coritiba e Corinthians.
0: Só aqui um pouquinho.
1: Dá uma olhada. Dá uma olhada aí.
0: Foi ontem, né?
1: Foi ontem.
0: Tá aqui, ó. Chega. Poxa vida, que pena.
1: G4 ficou assim. Palmeiras, mais líder do que nunca, com 51 pontos.
0: É, o que não tem o Mundial que eles falam aí, né?
1: Palmeiras, Flamengo, Atlético Paranaense e Fluminense formam o G4 do Campeonato Brasileiro, tá? Zona da Degola, Mirassol, Remo, Vasco e Chapecoense. Esse foi o placar da rodada e agora o comentário breve de Zé Silvério.
0: Campeonato Brasileiro está aí na sua 24ª rodada. Os times estão disputando como tem que ser feito. Lá na ponta, sempre. E aí, eu até gosto quando eu ouço o Neto falando. O Neto vai falar do Palmeiras. Time desgraçado! É time... Por que o Léo Dias não acha um amante? Não tem. Realmente é um time que merece estar onde está. Afinal de contas, bom futebol, administração principalmente. Agora, falar o que dos outros times? Todos caminhando, claro, para chegar lá. Uns lá embaixo, aquela briga, outros lá em cima. Não interessa. O importante é o futebol que estão jogando. Uma coisa que eu quero ressaltar e que de verdade estou curtindo é as novas regras. Eu senti, não sei vocês, que o futebol realmente ganhou mais dinamismo. Aquele negócio de ficar com cera, enrolando, o goleiro não chuta, o lateral é demorado, o outro se joga no chão. Agora o juiz, olha aí meu filho, levanta que não vai adiantar você ficar jogado aí não. Quer que eu chame o departamento médico? Não, deixa que eu fique em pé. Todo mundo fica em pé e o jogo tem dinamismo. Falar o quê? A gente é imparcial. A única coisa que eu preciso falar é... Ei, corintiano, não fica bravo. Porque, de verdade, o Corinthians só faz o que tem que fazer no segundo tempo e quase para terminar. Aí começa a jogar um bom futebol, até fizeram o gol no finalzinho, porque começam a jogar como se fosse a vida. Mas por que não fazem isso no primeiro tempo? Seria bem diferente. Uma hora, não dá certo o lance de aos 48 minutos virar. Enfim, fica aqui os meus comentários. Quem gostou, gostou. Quem não gostou, vai tomar no... Eu tô indo embora! Mas um canto é aqui o meu!
2: José Silvério!
0: Bom dia, tchau!
1: Bom dia, tchau, tchau! Bom dia! É isso
0: aí, né, Silvânia? Ele não gosta,
1: ele não gosta. Aliás, fico alerta pro Corinthians.
0: É verdade.
1: O fazer gol aos 47 do segundo tempo só funciona quando tá 0-0 pra ganhar, né?
0: Não, você sabe que esse comentário do Zé foi muito pertinente. Verdade. Ontem, pra quem assistiu o jogo, eu até ouvi alguns comentaristas falando realmente isso. Gente, por que não joga assim desde o começo?
1: Que eles esqueceram que estavam perdendo.
0: Então, enfim, mas depois não vem reclamar que não, gente.
1: Exatamente.
0: A gente tá falando o que tem.
1: A gente abriu até espaço demais pro Corinthians. É um campeonato nacional. Podia falar do Flamengo, do Vasco, do Botafogo.
0: Falamos...
1: Do Remo, a gente.
0: Desculpa,
1: já...
0: Silvânia, vamos lá. Tá?
1: Então, ponto final aqui no Pulo do Gado. Um forte abraço pra você, Pedro Quadros.
0: Silvânia, uma ótima semana pra você. Aproveite ao máximo. Nossos ouvintes também curtam ao máximo essa semana que está começando. Amanhã tem mais, hein, Silvânia?
1: Amanhã tem mais. A gente aguarda você.
0: Só lembrando, se você ouviu em outro jornal ou em outro meio, o furo foi dado primeiro aqui. Bom dia.
1: Agora, gente, 5:30, ele tá chegando. É começo de semana. É quase fim do mês. E eu sei que você tá preocupado com o teu futuro. Seja ele amoroso, seja ele profissional. O futuro da sua família. O seu futuro particular, interno, você com você. Nós temos aqui no Band Bom Dia, o Band Astral, com um dos discípulos do filósofo grego Clitóris. Nós temos Mestre Bilu junto conosco. E eu vou cumprimentá-lo agora. Muito bom dia, Mestre Bilu.
0: Bom dia. Bom dia a todos mortais. Bom dia.
1: Muito bem.
0: Bom dia.
1: Muito bom dia, Mestre Bilu. É hora de você saber do seu signo. Já vai mandando aqui no WhatsApp, gente.
0: Versão 119... brasileira, Herbert Richards.
1: Casa do Jacaré.
0: Casa do Jacaré. Aquela outra lá.
1: É, se o Pica-Pau tivesse comunicado à polícia, isso não teria acontecido.
0: Se o Pica-Pau tivesse comunicado isso à polícia, isso não teria acontecido.
1: Muito obrigado, Mestre Bilu. Mande aqui o seu nome completo, e mande o seu signo e a data de nascimento, por gentileza. E pergunte qual é a área da sua vida que você quer saber o futuro. Conte aqui que o Mestre Bilu, através das tampinhas de garrafa usadas, vai prever o seu futuro. O que é que você tá fazendo no microfone?
0: Meu nariz tinha grudado aqui.
1: Muito bem. Mestre Bilu, vamos começar os trabalhos?
0: Vamos começar os nossos trabalhos e gostaríamos que todos agora... Não, descruzem os braços, por favor. Descruzem as pernas, isso. Abra as pernas. Abra mais. Mais um pouquinho. Está sem calcinha? Não.
1: O Marcos Ferreira, nascido no dia 23...
0: Subiu na bananeira, comeu banana podre e morreu de caganeira.
1: Tá bem, bem gozadinho, Mestre Bilu hoje.
0: Tá sério.
1: Ele nasceu no dia 23 de junho de 1976. Ele é tio de van escolar, viu? Ele é do signo de câncer. Ele falou: Mestre Bilu, eu sonhei que um moleque da minha van deu um chute no meu saco. Que tipo de significado seria esse?
0: Em primeiro lugar, fico impressionado em ele ser tio da van. A irmã da mãe dele deu luz a uma van?
1: Não! Ele trabalha com transporte escolar. E ele é o famoso tio da van.
0: Ah, né? Tá, pensei que ele era tio. Mais uma piadinha, eu tô engraçado.
1: Você tá muito hilário, você tá hilário.
0: Ele quer saber se o sonho dele é a respeito de chutar o seu saco?
1: É. Um moleque chutou o saco dele, esse foi o sonho.
0: Só um minutinho. Eita porra.
1: Pera aí, mestre.
0: Meu querido. As tampinhas mostram, as tampinhas falam. As tampinhas são transparentes. E as tampinhas dizem que o grande detalhe a criança chutar o seu saco é: a mulher dele tá grávida.
1: Por que seria esse o significado, mestre?
0: Porque esse chute no saco quer mostrar o quê? A esposa tá grávida e com um chute no saco, problema nos testículos, ele não é o pai.
1: Olha aí! Então receba essa informação aí e lide com ela da melhor forma possível, tá bom? Tem tempo pra você refletir.
0: Converse aí com o pai verdadeiro. Reparta a pensão, faça alguma coisa. Pense, não brigue.
1: Pense na criança.
0: Pense no filho.
1: Jota Lobo nasceu no dia 11 de setembro de 73. É do signo de Virgem. Mestre Bilu, bom dia. Mestre, eu sonhei que eu estava dando um nó na minha própria bilola. O que isso significa?
0: Só um minutinho. O que passaram aqui nesse microfone?
1: O que aconteceu? Peraí. Grudou de novo. Mestre Bilu tá colando a cara aqui no microfone.
0: Tá parecendo aquele quando você põe a língua no gelo.
1: Aquela cena do Debi Lloyd, que ele prende a língua no negócio.
0: Foi um sonho, o que que foi?
1: Jota Lobo, ele sonhou que estava dando um nó na própria bilola. Qual seria o significado, mestre?
0: Opa, e essa aí, senhor? Aí aqui, ó.
1: Uma tampinha em cima da outra. letra.
0: Isso, de boca pra cima, assim, entendeu?
1: De boca pra cima.
0: Significa isso que é uma grande mentira e que nunca vai acontecer.
1: Por quê?
0: Porque pelo tamanho da bilola dele, não tem como dar nó.
1: Male, male faz curva, né?
0: Imagina. Aquilo mija no calcanhar.
1: Mestre Bilu. E pra fechar aqui, o Anderson Rocha, ele nasceu no dia 5 de dezembro de 1980. E ele falou que é divorciado, mas vai se casar novamente no próximo dia 24 do 10 de novembro. Novembro? Outubro.
0: Certo.
1: É, dia 24 de outubro. Qual seria o seu conselho, Mestre Bilu?
0: Ele vai casar, isso?
1: É isso, ele é divorciado, mas vai se casar novamente dia 24 de outubro. Qual conselho o senhor daria?
0: Nossa, não estou chegando nada.
1: Porque é que o senhor tá de olho fechado, mestre.
0: Ah, é?
1: Ah, vai tomar.
0: Ele é divorciado e vai casar de novo?
1: É.
0: Eita,
1: ai, que as tampinhas disseram, meu Deus?
0: Ele é divorciado e vai casar de novo.
1: Vai casar
0: Qual
1: de
0: é
1: novo.
0: Qual é o meu conselho?
1: Qual é o conselho?
0: Nossa senhora. Nesse momento ele tá divorciado.
1: Tá divorciado. Agora, nesse momento, dia 24 de agosto, ele tá divorciado.
0: O meu conselho é que as tampinhas mostram. Vai casar de novo.
1: Vai casar de novo. 20, já tá marcado já. 24.
0: Tá aqui, ó.
1: Daqui a exatamente 2 meses.
0: Tá aqui, ó. A tampinha que saiu.
1: Saiu uma tampinha um pouco gasta, né?
0: É isso aí, ó. Ela já fala aqui. Não faz isso não, trouxa.
1: Conselho pra você, Anderson Rocha. E pra todos os ouvintes da Band FM, a mensagem de fé, a mensagem reflexiva do grande discípulo do filósofo grego Clitóris, Mestre Bilu, na manhã da Band FM.
0: Ó, quando fores fazeres o exame da próstata, cuidado. Se o médico colocar as duas mãos no seu ombro, isso aí passou.
1: Tchau, Mestre Bilu, tchau, um abraço.
0: Comida para pica-pau.
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0: bom dia, Pidons, Pidonga da
1: Silva. Bom dia, gente. Esperei dar o cocoricó final.
0: Um abraço pro Vitor, que fazem o... Mas o Bilu falou do exame da próstata, que ele faz em casa o autoexame todos os dias no banho, viu?
2: Caramba, velho.
0: É verdade, por que a gente não pode fazer o autoexame do... A mulher faz o da mama e a gente não pode fazer o da próstata?
2: É uma boa pergunta, hein, cara.
0: Ué? Só fala o que eu devo sentir ou não aqui. Aí todo dia eu...
2: É uma boa pergunta, porque aí você tocou num... Tocou mesmo. Porque se a mulher faz aqui o autoexame da mama, apertou, sentiu um nódulo, né? A gente poderia fazer o autoexame, mas é aí que tá. A gente vai sentir o quê?
0: Então, o que que a gente tem que sentir? Alguém tem que falar, né? A mulher... Calma lá, Pidócio.
1: Bom dia, pessoal.
0: Bom dia, tudo bem com você, Pidócio?
1: Tudo bem? Eu tô bem, graças a Deus.
0: Ai, como
1: tirando
0: é que tá
1: a pedrinha do canto do olho aqui.
0: Como é que tá o povo da vila?
1: Eita, o povo da vila, tudo ligado, tudo curtindo a programação. O povo da vila é fogo, hein?
0: Ai, meu Deus.
1: Você sabe que eu sou presidente lá da Associação da Vila do Pidócio e eu pedi pra colocar alto-falantes nos postes lá. Eu falei já isso, já.
2: Já falou.
1: E aí todo mundo ouve você, tá ouvindo a gente lá agora.
0: Alô, pessoal da vila. Em especial, Creuza Costureira, que eu acho demais.
1: Ouve, ela ouve.
0: O Zelito do Boteco.
1: Zelito do Boteco.
0: Qualquer dia eu vou aí, hein?
1: É.
0: Porque aquelas estufas, né? Cheia de coisa gostosa.
1: Você tá devendo a visita lá, hein? Ontem teve moelinha de galinha. Moela de galinha ontem naquela televisão que fica suando, né? Que fica aquela...
0: Isso.
1: Teve moela de galinha. Teve ovo colorido.
0: Ai, aguei.
1: Teve o torresmo hidráulico.
0: Ai.
1: E o vidrinho do lado, aquele vidrinho de conserva com aquela... pedaços de salsicha no vinagre.
0: Olha. Aguei.
1: Tá, agora boa.
0: Isso com uma cerveja geladíssima. É?
1: Tem também, ele, em conserva tem a salsicha,
0: uhum.
1: Tem aquela cebolinha em conserva.
0: Ai.
1: Junto com umas pimenta.
0: Me dê, papai.
1: Não tem? Tem sim. E cliques também tem.
0: Tem quem? Ah, é picles.
1: Cliques, tem cliques.
0: E tem também o famoso sacanagem, né?
1: Não, aí o pessoal às vezes arruma alguém lá e sai pra sacanagem.
0: Não, sacanagem não sei se
2: essa
0: na cidade.
2: Daí eu não lembro também.
0: Na
2: não.
0: Cidade que o ouvinte. Quer ver? Petisco. Petisco de bar.
1: A única sacanagem que tem lá é quando.
0: Aqui, ó, vem cá ver aí, ó. Peraí, sacanagem aqui, ó.
1: Eu não sabia dessa, não, viu, Jadil?
0: Ele fica também num coisa em conserva, ó.
1: Ai, nossa senhora! Esse aí é.
0: Eu não sei se na cidade do ouvinte Band FM tem esse nome, mas eu conheço.
2: Bolinho de presunto na conserva?
0: Isso!
1: Aí é sacanagem mesmo!
0: Com cenoura.
1: Ah, também. Nada como a magia do boteco, né, Julio?
0: É isso. A magia do boteco é...
1: Então você mandou, ó. Você esqueceu de mandar abraço pro Zequinha Anão.
0: Zequinha Anão!
1: É.
0: Um abraço, Zequinha Anão.
1: Tá com a moral baixa, viu? Sacanagem,
0: pode sol. Abraço pro Lorota, não vou mandar porque ele tá sempre com a gente aqui, né?
1: Lorota, pô. Tem tanta gente lá. Tem o Paulinho Motogoy.
0: É isso.
1: Paulinho Motoboy.
0: É. Tá sumindo, inclusive, né?
1: Ah, ele sumiu porque ele já tava numa certa idade.
0: Uhum.
1: Ele colocou o primo dele, né? No lugar, o Eloy.
0: Ah, Eloy Motoboy.
1: Eloy Motoboy.
0: Um abraço pro Eloy Motoboy.
1: Tamo junto. É primo do Paulinho. Então, o Paulinho tá meio afastado agora, né?
0: Uhum.
1: Sofreu um acidente e tal, mas tá bem.
0: Tá bem. Um abraço pra ele aí, boa recuperação.
1: O médico falou que entre 5 a 10 anos ele volta a andar, então...
2: cara, tem que tomar cuidado, né, velho?
0: Um abraço pra filha da Creuza Costureira, mãe da menina que você cuida aí às vezes. Juízo, hein, menina? Juízo, hein?
1: Deu um susto na Creuza.
0: Por quê?
1: Costureira. Foi fazer o teste de gravidez? Deu positivo de novo.
0: Ah, não.
1: Só que foi aquele positivo falso que eles falam, né?
0: Uf, graças a Deus.
1: Quem fez isso foi a Creuza Costureira, porque quem cuida é a avó, né?
0: Aham. Uhum. Nossa.
1: Hoje as meninas estão assim, vai lá, faz o filhote... E dá pra avó ou pra mãe cuidar. Não pode ser assim, né, Julio?
0: Eu espero que ela tenha aprendido a lição. Viu, menina? Qual é o nome dela? Você sabe o nome dela?
1: Oi?
0: A filha da Creuza?
1: Sabe que eu não sei o filho?
0: Como é que você conhece essa pessoa e não sabe o nome?
1: Não é, porque ela tem uma mania. Ah, não sei o que ela faz, Julio. Cada hora ela tá com uma identidade.
0: Uhum.
2: Oh, a menina também é...
0: Nossa senhora, hein? Mas aprenda a lição, querida. Esse mundão velho. Tá tão difícil criar um ser humano aqui.
1: É isso.
0: Sabe, já tem um. Que tá dando trabalho pra todo mundo, inclusive.
1: É.
0: Então, pensa bem aí, tá bom? Então, um abraço pessoal da Vila do Pidonce, que escuta a gente.
1: Tudo e a Zefinha Curandeira, que, meu, ela tá tadinha, tá veinha, mas já deu. Como que é legal, né? O povo... Eu não sei se o pessoal ainda que tá ouvindo a gente conhece, se ainda tem, se existe alguma benzendeira aí na sua cidade, na vila, e você vai. Antigamente era normal isso, entre aspas, né?
0: A curandeira do meu bairro, da vila, da comunidade, da favela que eu morava, no Parque Regina, era a minha própria avó. Era, aí, ó. Era a avó Cícera.
1: Aí, ó.
0: Ela que... E era igualzinho. Ela... Aí, ó. Pega o galho de arruda. Vem cá, menino.
1: Não,
0: tá com diarreia?
1: É. Tudo tinha uma... E olha, sabe o que é o pior? Funcionava?
0: Aham.
1: Uhum. Quer ver as mães levar de pra qualquer coisa que a mãe levava, mas isso aí era infalível a mãe levar. Ai, meu filho tá com olho gordo.
0: É isso.
1: Aí já ia lá. E a Zefinha curandeira já deu. Ela tem um vestido. Ela é assim, ó. Posso falar como é que ela é?
0: Pode falar.
1: Ela é uma veinha, bonitinha. O cheiro dela não tem como, é arruda.
0: É.
1: Já é arruda. O cheiro dela já é. O perfume dela é arruda. Aí ela tem um vestidão, Jardel, que é até a altura da canela, e ela usa meia e chinelo havaiana.
0: É bem isso mesmo. Exatamente isso.
1: Né, Jardel?
0: E quem já conheceu a curandeira no bairro aí sabe do que tá falando.
1: Aí você bate palma, ela vem com uma escova de cabelo, aquele cabelo de grandão, aquele bem cabelo grandão. Aí ela vem escovando aquele cabelão, aí depois ela já vem enrolando, arrastando o chinelinho assim, ó. Aí ela vem enrolando o cabelo. Oi, filho. Oi, filho. Ela fala, aí você, oi, vó. Aí a mãe fala, eu trouxe meu filho que tá com olheira, com olho gordo, tá, essas... Aí entra, pronto. Aí ela vai na frente, e aí ela já vai passando assim, já vai quebrando o galinho de arruda que já tem no jardim dela.
0: No caminho, ela já vai pegando a ferramenta de trabalho.
1: No caminho, é verdade.
0: No caminho.
1: Ela nem olha, ela já vai com a mão aqui, ó. Ela abraça o pezinho de arruda, ela quer... Tem um ritual. Ela quebra a pontinha do galho. Quebrou a pontinha do galho, ela põe atrás da orelha. Ali é a proteção dela. Aí ela já vai no outro pé de arruda, aí ela quebra um galho maior.
0: Tá.
1: Aí é aquele ali que você vai apanhar.
0: Exato. O maior é o da surra. O menor é o pra benzer.
1: É pra benzer.
0: É isso.
1: Aí, mano, na hora que você... Aí a cadeira, pelo menos lá da Zefinha Curandeira, a cadeira dela é uma de ferro que tem enrolado com um negócio que parece uns canudinhos. É enrolado assim, colorido.
0: Exatamente, exatamente.
1: É aquela de plástico. Que 60 vai afundando. Aí quando você levanta, fica as marcas do negócio na bunda.
0: É muito cadeira de casa de vó dos anos 90, 80, né?
1: Aí ali ela começa o trabalho. Na hora que ela começou o trabalho, aí você fica quietinho. A mãe fica do lado olhando, né?
0: Isso. E como é que ela faz, Pidoncio?
1: Aí ela pega, Jadil. Ela pega. Primeiro ela põe a mãozinha pra trás assim. Ela é meia corcundinha assim.
0: Tá.
1: Ela põe a mãozinha pra trás aqui assim, ó. Ela põe a mãozinha aqui assim, Jadil, ó.
0: Coloca a mãozinha atrás.
1: A mãozinha é virada assim. Aí parece que ela já... Aqui com o ganho, assim, ela fica assim, entendeu? Ó, ela fica marchando no lugar,
0: assim.
1: Sim. Ela assim, ó. Ah, mas você tem... Tome arruda, não. E aí, você com a cabecinha baixa.
0: Sim.
1: A mãe já fala, você não fala nada, hein? Você fica quietinho, aí você abaixa a cabecinha assim, ó. Você lembra, Jadil?
0: Lembro.
1: Você abaixa a cabecinha e fica quietinho. Toma a rodada na orelha.
0: Você não sabe o que tá acontecendo.
1: Você não sabe o que ela fala, mas aqui a gente tem.
0: Tanto que a molecada tinha a brincadeira, né, do... Eu te rezo, te cura, amanhã você caga duro.
1: Eu te rezo, eu te saro, te socando a vara.
0: Não, pera aí!
1: Oi!
3: Vagabundo.
1: Mas é bem isso mesmo.
0: Exatamente isso. Um abraço, Giovanni de Teresópolis, que lembrou aqui das curandeiras do Brasil.
4: Bom dia, Tadeu.
0: Bom dia,
4: Pidonço.
0: Bom dia.
4: A minha saudosa vozinha era benzedeira.
1: Aí, ó.
4: Ela andava assim mesmo, com um chinelo, uma meia até a canela, saiona.
1: Aí, ó.
4: Lencinho na cabeça, um galho de arruda atrás da orelha. Ela cheirava arruda.
0: Aí, ó.
4: E era muito gostoso ver a minha vozinha benzendo.
0: Aí, ó.
4: Bucho virado, quebranto.
1: Bucho virado.
4: O outro que queria um emprego, levava carteira de trabalho para assinar.
0: Aí, ó.
4: E hoje em dia não tem mais essas curandeiras, essas benzedeiras, não existe mais. Saudade da minha vozinha Ana. Beijo. Boa segunda-feira. Rosana aqui de Montemor.
0: Um beijo. Abençoava
1: tá
0: a carteira de trabalho. Eu tinha um tio que esquentava a carteira.
5: Bom dia, Tadeu. Bom dia, Pieta.
0: Bom dia.
5: Eu te rezo, te curo com bosta de burro. Amanhã você sara com bosta de arara.
1: Então, foi isso que eu errei. Eu só coloquei a vara no meio.
0: Peraí, deixa eu repetir.
1: Vai, coloca aí, Jadil.
5: Bom dia, Tadeu. Bom dia, Vinheta.
2: Bom dia.
5: É, eu te rezo, te curo com bosta de burro. Amanhã você sara com bosta de arara.
1: Um beijo pra eu só troquei, eu coloquei amanhã você sara tomando uma vara.
4: Gente, minha mãe, bom dia, né? Minha mãe contou uma história que minha avó também era, né? E aí teve um dia que a vizinha levou a criança pra benzer, minha avó benzeu e falou, ó, irmã, a roda chega e ficou murchinha, ó, tá com quebrante. Aí minha mãe, não, mãe, né? Porque tem quebrante não, a senhora bateu tanto no menino com um galinho de arruda, que a arruda murchou. Minha mãe levou uma pizza quando a mulher saiu de casa.
0: Meu amigo! Aí, não, aí, você não pode contrariar a benzedeira, hein?
2: Aí, ó.
0: Não, foi isso mesmo, foi isso mesmo.
2: É isso aí.
6: Bom dia, Tadeu. Bom dia, Pinoço. Bom dia, minha vinheta.
1: Dia.
2: Bom dia.
6: Minha rua tinha também a Dona Maria.
0: Aí, ó.
6: Geralmente ela se chamava Dona Maria Terezinha.
2: Verdade.
6: O neném fez cocô verde, é quebrante. Tem um detalhe aí que você esqueceu, Pinoço. Ela sempre tinha um cachorro, chamava geralmente Laila.
2: Laica.
6: Ela era obediente, ela obedecia, testada ainda.
2: É,
6: a Laica. Senta lá no canto e fica aí.
2: É.
6: E a oração era só assim, ó.
1: É isso mesmo.
6: E toma-lhe água na testa.
1: É isso mesmo.
0: Exata, meu, que saudade, hein, gente.
1: A da Zefinha Curandeira é uma vira-latinha? Tem mesmo. Ela é pretinha e ela tá já veinha, então ela tem a pretinha com a carinha meia branca, meia desbotada.
0: Você é bem idosa.
1: E ela fica enroladinha, dobrada, assim, bem pertinho da Zefinha. Ela fica dobradinha assim, ó. Dormindo em cima de um travesseiro todo velho.
0: Que bonitinho, né, gente? Que bonitinho.
4: Bom dia, bom dia, bom dia, meus lindos.
2: Bom dia.
4: Na minha cidade também tinham várias benzedeiras.
1: Aí, ó.
4: E aqui em Floripa tem na Barra da Lagoa uma senhora.
2: Olha.
4: E a gente levava o meu sobrinho. É bem comum aqui as senhoras antigas da ilha serem benzedeiras.
0: Olha aí.
4: Beijo.
0: Um beijo.
4: Da Fabi de Floripa. E negócio passar na vara, lá ele. Gosto assim.
0: Um beijo, Fabi. Um beijo.
2: Olha aí, tá vendo? Ainda tem.
0: Então, quem for a Floripa, procure a benzedeira local.
7: Quero pra ver.
2: Uma coisa que hoje não, mas eu quero ainda perguntar pro pessoal que mora em Floripa a história das bruxas. Eu já perguntei isso uma vez aqui, lembra?
0: É isso.
2: Tem uma praia lá que tem umas pedras, que você vê as pedras, a pontinha das pedras na água. Diz que são bruxas que viraram pedras.
0: É. Então, quem é de Floripa aí, vamos levantar esse assunto aí qualquer dia desse no programa.
2: A gente quer saber essa história.
0: Vamos de café!
2: Que não! Né, babi numa!
0: Desculpa! Muito bem, hora do nosso cafezinho aqui no Band Bom Dia.
1: Ah, que peça legal, já deu.
0: Hoje tem café puro, porque é segunda-feira, gente.
2: É,
0: segunda-feira
2: tem que ser puro.
0: Tem que ser café puro mesmo
2: pra despertar.
0: Pra dar aquele grau pra você começar bem a semana, tá? Então peça seu cafezinho 11 99991-9197.
7: Cinco da manhã já tá de pé.
2: Todos nós.
0: Eu já tô de pé às 4 da
2: manhã.
0: Né? Um beijo aí.
8: Bom dia, Tadeu. Bom dia, Omivete.
2: Bom dia,
8: eu quero
2: querida.
8: Café pra passar esse sono. Indo trabalhar, segundou. Um beijo, amo vocês, Ana Célia.
2: Beijo.
0: Ana Célia, um beijo pra você. O Genivaldo falando que o nome da benzedeira que ele conhece é Marinette. Marinette era o nome da minha mamãe.
2: Aí, ó.
0: Um abraço pra você, Genivaldo. Receba aí o cafezinho, meu querido.
9: Bom dia, Tadeu. Bom dia, homem vinheta.
2: Bom dia,
9: Pidolfo.
1: Bom dia, filho.
9: Bora que bora com mais uma segunda, hein? Manda um cafezinho aí pra despertar. É o Fernando por cá. Saindo de Marília, sentido ali Araçatuba, fazer uma descarregagem de uma Coca-Cola. Bora que bora.
0: Valeu, meu querido. Um abraço pra você. Tudo de bom.
9: Bom dia, Pinoço. Bom dia, Tadeu Vieta. Segundou, hein? Eduardo por cá. Manda um cafezão bem reforçado aí pra galera da Almeida Transporte. Aí a galerinha da prancha. Chama. Bora que bora, hein? Segundou.
0: Um abraço pra você, meu querido. Receba o um cafezinho aqui do Band Bom Dia.
10: Fala, Tadeu. Fala. Bom dia, Tadeu. Bom dia, homem Vieta.
2: Bom dia.
10: Pouso Alegre. Dá um café aí.
0: Cafezinho pra você. Alô, Pouso Alegre. Bom dia, boa semana, meu querido. Tudo
1: dia.
0: De bom.
11: Bom dia, meninos. Bom dia, Emerson. Bom dia, Pidonço.
1: Dia.
11: O Tadeu não gosta de ler mensagem. Ele só gosta de escutar áudio. A gente manda escrita, porque no ambiente que a gente tá não dá pra mandar áudio. Ele não lê. Um abraço.
2: É, óbvio,
11: aqui do Jardim Campo. Pinas, Varginha.
2: São muitas,
11: São Paulo.
2: Muitas é isso, mensagens.
0: É
2: cara.
0: Que a Band fala pro Brasil inteiro e pro mundo via internet.
2: É,
0: né?
2: Você já imaginou quantas mensagens? Se for ler, então ele pega já mais prático ali clicar nas gravadas. A gente pede até desculpa de não ler.
1: Mas são muitas e muitas mensagens. Eu também não leio, eu tenho,
0: Porque você não gosta?
1: Não, porque eu não sei ler.
12: Bom dia, meninos. Quero um café. Ó, eu tô pensando aqui, hein, ó. Galera tá hoje, como é que tá? Meio doida, maluca aí, cheia de problema, porque não tem mais benzedeira.
1: É, aí tá vendo?
12: Um beijo pra semana.
0: Mas verdade. É isso. Um beijo, Dê. Denise, que tá com a gente aí.
1: Tomar uma rodada no meio da orelha pra ver se não melhora.
0: E fica bonzinho, rapidinho.
1: Né, Jadil?
0: Ponto final aqui do Band Bom Dia. Segue a gente lá nas redes sociais, Soltadeu no Instagram.
2: @Soltadeu e @EmersonFrancaOficial. @EmersonFrancaOficial.
0: Programa disponível no Spotify, nas plataformas digitais, em formato podcast, para você ouvir fazendo sua caminhadinha, lavando louça, arrumando a casa, trabalhando aí no escritório, no seu carro também, tá?
1: Ô, Jadil, isso quando a mãe não pegava a espada de São Jorge e dava uma surra no peão falando que tava com encosto. Espada de São Jorge curtia nas costas, velho.
0: Meu amigo, ficava aquela marca durante 3 meses.
1: Qual é o encosto que fica ali?
0: Não tem encosto que aguenta.
1: O encosto
0: saia daí. Já já tem muito mais músicas aqui na Band FM. 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
7: De bom dia, são 6 horas em ponto, gente. 6 em ponto, hora de Brasília. Maravilhosa manhã de segunda-feira, eu sei. Dá uma preguicinha, moleza. Às vezes até mau humor, né?
8: Por quê?
7: Mas aqui não tem mau humor não, senhor.
8: Não.
7: Vou falar besteira e dar risada.
9: Porque aqui é a sua rádio do seu jeito, é?
7: É isso, oxe. Agora deu. Oi. 6 e 1, bom dia, homem vinheta.
10: Bom dia, querido.
7: Muito bom dia, Pidoncio.
9: Bom dia, gente.
7: Muito bom dia, senhor Pedro Luiz Onco.
11: Bom dia, Tadeu. 6 horas, 1 minuto. Segunda-feira, 24 agosto 2026.
7: Olha, o tema de hoje vai ser uma soma das duas datas que celebramos no dia 24 de agosto, seu Pedro. Dia da infância, e o dia do artista. A gente quer saber qual foi a maior arte que você fez quando criança.
10: Olha só.
11: Ah, legal.
7: Conta pra gente aí. Vamos lembrar os tempos de infância.
11: Criança feliz, sentada no chão.
7: Eu fiz uma bola de meia e quebrei a lâmpada brincando de futebol no quarto.
10: Poxa,
7: meu pai não gostou muito dessa ideia.
9: Ah, imagino.
11: Se a lâmpada queimar, não adianta estrilar, nem bater o pé. O que precisa é ter sempre as mãos. Lâmpada cheia.
7: Maior arte que você fez quando criança? Conta pra gente aqui na hora do Ronco.
11: Porque começou!
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1: Band FM, Murilo Huff, saudade estranha aqui na Hora do Ronco, 6h05 agora.
2: 6h05 agora.
1: Hoje é dia da infância e dia do artista. A gente quer perguntar a maior arte que você protagonizou quando criança. Conta pra gente aqui. Vale até adolescente, viu, também. 11 999919197. Você lembra? Conta pra gente. Quem é pai de menino novo, também conta se ele aprontou ou ela aprontou, tá?
2: É isso.
1: Palavra-chave qualquer.
3: Palavra-chave hoje, já que nós estamos falando desse assunto de artista e tal, a palavra-chave tem tudo a ver hoje, viu, Jadeu?
1: Tá.
3: Madeira.
1: Madeira, tudo a ver. Madeira, manda aqui 11 999919197, Madeira, e conta a maior arte que você aprontou quando pequeno.
2: E aí?
1: Ou quando pequena. Conta aqui. Girou, hein?
2: Adulto. Baiano.
1: Essa arte que você apronta, Pidão,
2: seu gosto. Joãozinho.
4: Aeromoça.
3: Você poderia me pagar?
1: Médico. Eu não tenho.
4: Padre, papagaio, pastor,
1: português. Você acredita?
3: Você não tem nada na carteira?
2: Profissão.
1: Na carteira. Acho que eu tenho R$2.
2: Amigos.
1: Amigos, amigos.
3: A situação.
1: É, gente. Tem uns cartão aí, hein? Vamos lá, amigo.
3: Você não dá só dinheiro, Jadeu?
1: Não, cara. Ah lá, o ronco, isso, mostra na câmera.
3: Isso, mostra.
1: Isso mesmo, isso, gente.
2: Gente, aí, só dou carona pra ele, tá? Só avisando.
1: É, quem vier roubar...
0: É tudo de 10.
3: Hoje não se usa mais dinheiro, gente.
1: É, pois é. Pois é, hoje em dia é o dinheiro virtual, né? Vamos lá, amigo!
2: O que, que é aula financeira? O que é?
1: Economia aqui?
3: Ô, já deu amigos, dois amigos chegam pro outro, falou, meu, pichei. É louco, você tá com essa lata aí, você tá falando dentro da lata? Eu não tô entendendo, ele falou, é comigo é assim. Tudo que eu falo na lata.
1: Meu Jesus amado.
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1: Só no hospício, né?
2: São dois roncos.

0: Band FM, Léo Magalhães, alô, aqui na Hora do Ronco, que hoje pergunta a maior arte que você aprontou quando pequeno, quando pequena.
1: É.
2: Alô?
3: Alô, bom dia.
2: Bom dia, quem é?
3: Tudo bem, seu Ronco?
2: Bem?
3: É o Alex.
2: Alex, você ainda é pequeno, criança ou não?
3: Não, agora eu sou marmanjo velho, mas eu era criança.
2: Muito bom. Quantos anos você tem?
3: Agora eu tô com 54.
2: Ah, é bem velho. Pelo Ô Alex, o que você aprontou?
3: Quando eu era criança, eu morava na rua Campos Salles, em São Vicente.
2: Campos Salles, conheço.
3: Isso. E tinha uma doceria nessa rua. Eu morava num prédio que tinha 3 blocos. E eu, do terceiro bloco da janela, do terceiro andar, eu ficava jogando pedra com estilingue na doceria lá embaixo. E quebrei toda a vitrine da doceria.
2: Não, mas...
3: Só que aí, a pessoa ficou escondida atrás do poste, porque ela não via de onde estava vindo, né?
1: Olha.
3: Até na hora que eu atirei, ela saiu de trás do poste e apontou que me viu. Igual diz o Tadeu aí, eu apanhei com a espada de São Jorge.
1: Olha aí, ó.
0: Nossa, velho. Que situação, hein, Ronco?
2: Seu pai, sua mãe, alguém teve que pagar as vidraças?
3: Minha mãe. Pagou tudo.
2: É. E você nunca frequentou essa doceria, nada?
3: Não.
2: Pô, pelo menos você podia comprar alguns doces pra ajudar o cara, coitado. O que o cara te fez de mal?
3: E tinha doce bom, viu? Quindim, cocada.
0: Ai, que delícia. Tá vendo que você perdeu por ser moleque?
1: Olha.
3: Pois é.
2: Me dá o endereço, que se tivesse açúcar eu vou lá.
0: Só não vai quebrar a vidraça,
2: não. Não, vou quebrar a vidraça.
0: Não!

0: Band FM, você lembra dessa aqui? Me apaixonei pela pessoa errada, Exalta Samba. Isso aqui tocava quando eu era criança, seu Pedro.
1: Você já foi criança?
0: Já fui. Nos anos 90 eu era criança, seu Pedro.
2: Sabe? Nosso orelhudinho, né?
0: Eu tinha orelha. Você acredita, Manco? Tem uma foto minha quando criança que eu era verdade, muito orelhudo.
1: Cara. Como é que caiu?
0: Então.
2: Quem foi acidente,
0: Ariel? Posso falar, eu tenho uma tese. Eu acho que o uso excessivo do fone, ele vai diminuindo a orelha.
2: Então seria uma solução pra quem tem orelha de abano?
0: Exatamente. Quem tem, por gentileza, use mais fone de ouvido.
1: É, acho que foi coisa do seu Bill.
0: Por que, seu Pedro?
1: De tanto puxar assim, que ele agora...
3: Arrancou.
0: É. Entendi, muito bem. Bom, então o seu glorioso pai, que Deus o tenha, deve ter mexido muito no teu nariz, né?
1: Muito! Mas muito!
0: Seu Pedro, hoje nessa pergunta, qual que é?
1: O que você aprontou? O que você mais aprontou quando criança?
0: Isso aí, seu Pedro. É.
1: Chegou a levar uns tapinhos, tal, uma bronca. Por quê? Band FM, Hora do Ronco.
0: Primeiro ouvinte aqui com estilingue, quebrou todas as vidraças da doceria. Olha que moleque, né?
2: Coisa linda.
0: A palavra-chave qual que é?
2: Ah, a palavra-chave é aquela que a gente sempre falou aqui. Qual que é?
0: É madeira. 11
1: madeira!
0: 9997. É isso!
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0: 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Seu Pedro, hoje a gente tá fazendo arte quando criança,
1: quando
0: né?
1: Criança. Então, voltando aos tempos de criança.
0: Uhum.
1: Alô?
0: Alô, hein? Alô, hein?
2: Oi?
1: Bom dia!
2: Bom dia!
1: Quem é?
2: É a Michelle, de Nova Odessa.
1: Nova Odessa, muito bem. Interior de São Paulo, não é isso?
2: Isso mesmo.
1: Perto de Piracicaba?
2: Isso, próximo de Piracicaba, Campinas.
1: Muito bem.
2: Americana.
1: E o que, que você aprontou quando criança?
2: Eu, quando criança, peguei meus patinhos de estimação. Fiquei dentro do tanque para bater com sabão.
0: Nossa, eu não entendi. Picotou a tua mensagem, meu amor.
1: Fica quietinha.
0: Isso, fica quietinha e repete.
3: Aí como é que a gente vai ouvir se ela ficar quieta?
0: Não, quietinha paradinha.
1: Paradinha. Ah, tá.
2: Não, eu tô paradinha.
0: Conta.
1: Então anda.
2: Eu coloquei um monte de patinho de estimação pra bater com sabão no tanquinho.
3: Patinho de estimação pra bater no tanquinho.
0: Meu Deus do céu, tadinho.
3: Os patinhos, colocou naquele tanquinho de lavar roupa e bateu.
0: Meu Deus! Isso. O tanque ficou inutilizável, né?
3: Colocasse logo no liquidificador, né?
2: Viu? Na verdade, não. Eles saíram...
0: Não. Ele saiu vivo?
2: Sabãozinho, molhando sabão pelo bico.
1: Vazando sabão. Não, pra mim você foi um assassino.
4: A hora
1: de fato.
0: Ele saiu vivo.
1: Dois patinhos foram passear
0: no tanquinho.

0: Band FM, Wesley Safadão, Zé Neto e Cristiano, na cama que eu paguei aqui na Hora do Ronco. 6h27 agora. Hoje, a gente quer saber que arte que você aprontava quando criança.
1: Isso.
0: Já teve moleque quebrando
2: já teve.
0: Vidraça de doceria. Já teve moleca colocando patinho de estimação dentro do tanquinho pra lavar.
1: Que bonitinhos.
0: E a sua arte? Que arte que você fez? Conta aqui. 11999919197.
3: Bom dia.
4: Dia.
3: Pedro Luiz Ronco, dia. Tadeu, Vinheta.
1: Oi.
3: Pidoncinho, filho
2: da mãe.
3: Thiago aqui do Vale do Ribeira, motorista da coleta da Prefeitura de Paraquaraçu. Uma das coisas que eu me lembro que eu fazia quando era pequeno era apagar a luz dos postes com aquelas canetinhas de laser.
1: Olha,
3: não é possível. Hoje em dia não dá mais pra fazer, que agora tudo é LED, né?
1: Uhum. É verdade.
3: Vai ter saudade de apagar. Era que teve demais, meu Deus.
0: Mas que moleque!
2: Olha.
0: Deixando o povo no escuro, cara.
1: Olha só, gente.
4: Se a lâmpada apagar, não precisa.
0: Na segunda vez em uma hora.
1: É patrocínio.
0: Você tá sendo pago pela lâmpada GE?
4: Não, tô tentando.
0: Há bastante tempo, inclusive.
4: Mas ele deu a luz, hein? Ah, não, ele cortou a luz.
0: Ele cortou. Podia faltar.

0: Band FM, Bruno e Marrone. Seu amor ainda é tudo aqui na Hora do Ronco. Às 6h32, a informação pede passagem.
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2: Começa o Aqui a Bola, o mundo animal na carrocinha da vida. Ei, não chegou pra mim.
0: Não chegou pra você?
2: Não.
0: Não chegou? Então, vou ter que ler sozinho?
2: Por gentileza.
0: Ok, eu mandei, hein?
2: Pra onde? Qual que é? A primeira ou a segunda? Vamos ver se é essa aqui.
0: É a primeira, do prefeito?
2: Ó, bora lá.
0: Vamos lá.
2: O prefeito da cidade de Como, na Itália, Alessandro Rapinese, ficou bravão e decidiu proibir o tráfego de bicicletas na região central.
0: A irritação do prefeito começou quando ele foi atropelado por uma bike elétrica ao sair da sede da prefeitura no mês de julho.
2: Segundo ele, a experiência demonstrou que era um risco à circulação de bicicletas no centro histórico da cidade. A proibição vai atingir 30 ruas da região e começa no mês de setembro.
0: Como é uma cidade turística histórica, conhecida pelo seu belíssimo lago, que cobre parte da região da Lombardia, no norte da Itália. Ah tá, peraí, desculpa, que é o nome da cidade.
2: Vamos de novo.
0: Peraí. Como é uma cidade turística histórica conhecida pelo seu belíssimo lago que cobre parte da região da Lombardia, no norte da Itália?
2: Vamos aos comentários do ciclista Pedro Luiz Ronco.
3: Como esse prefeito vai tentar ser reeleito?
2: Como?
4: Como? A Hora do Ronco.
0: Pegou esse parágrafo.
2: Colocando Lombardia, né?
0: Ah, não,
2: Lombardia é região.

0: Rede FM, Júlia e Rafaela. Medo, ai que medo.
1: Ai que medo.
0: Aqui na Hora do Ronco.
2: Que medinho.
3: Seu medo.
0: 37 agora, seu Pedro. E hoje a nossa pergunta qual que é?
3: É, voltando ao tempo de criança, qual foi o que você mais aprontou? Ah, de moleque, de moleca. Apoiou, não, foi divertido. Band FM, Hora do Ronco.
0: Conta aí se você era muito arteiro, muito arteira.
1: Aí,
0: a palavra-chave qual que é?
4: A palavra-chave é madeira, pode ser pau.
0: Pode ser
3: pau. É pau, é pedra, é o fim do caminho.
0: É, então manda pau aí. Quer
1: manda
0: dizer,
1: pau, gente. Pode mandar pau ou não pode?
0: 11 99991 9197. Já, já, na Band FM, tem essa da Simone Mendes que você adora.

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22: Foi boa,
23: mano. Não é esse cabaré.
22: Não é esse, não.
23: 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Essa é a Hora do Ronco. Hoje a gente tá falando com os arteiros na infância, hein?
24: Alô?
23: Alô, hein?
25: Alô?
24: Bom dia.
25: Bom dia. Bom dia, Ronco.
24: Quem é?
25: DJ Bibi de Goiânia.
23: Ô, DJ, você tá no Viva Voz, DJ?
25: Deixa eu tirar
23: ele.
24: Tira ele.
22: Já entra fora.
23: Você é DJ,
22: já.
23: Devia conhecer desses negócios aí, cara.
22: Você é corno.
25: É por causa da segurança aqui no Brasil, que o celular na rua, você é roubado.
23: Ah, entendi.
22: Ah, então,
23: entendi.
22: Então não liga.
23: Não. Liga sim. Calma, calma.
22: Eu já perco.
23: Calma.
24: E que foi que você aprontou?
23: Ele vai tirar
24: aí. Ainda não tirou?
23: Não, é que é dificuldade, hein?
24: Põe.
25: Oi, pronto, tirei.
22: Aí, animal.
23: É brincadeira.
24: E aí?
25: Não fica brabo comigo não, Vinheta.
22: Não, é o Tadeu. Eu tô...
24: É o Tadeu é mal-humorado.
23: Olha que lazarento.
24: O que você aprontou?
25: Ronco, eu não tinha o que fazer, peguei, cabulando aula, peguei rabeira no ônibus que meu pai tava dentro.
23: Pegou no flagra.
22: Ai, ai, ai.
25: Meu irmão cutucou meu pai e falou: ó, o Bibi lá, ó, pendurado.
22: Ó, Bibi.
25: Até caí, Ronco. Quando eu vi meu pai, até caí.
23: Meu Deus.
24: Mas também, pô, Bibi, você tava o quê? Pendurado na buzina?
23: Não!
24: Bibi!
23: Não! Aliás, acho que daí que vem o apelido dele, né?
24: É isso.
22: Ou ele tem um Bibi pequeno, né?
23: Pera aí, pô.

0: Cidade FM, Gustavo Mioto, com ou sem mim, aqui na Hora do Ronco. 6h48 agora, Homem Vinheta.
1: Primeira aula do inglês pra vocês.
0: Teacher Pidoncio Pidunga da Silva.
2: Crianças! Deixa eu te espreguiçar aqui. Como é que foi o final de semana de vocês? Tudo bem? Vamos entrar agora. É hora de estudar, né? Vocês estão felizes? Como é que vocês estão? Hein? Ah, tão felizes. Feliz, né, Jadeu? Porque as crianças, quando estão bem, elas rendem melhor.
3: É, isso é verdade.
2: Né? Não pode vir triste pra escola.
3: Isso é verdade.
2: Né? Tem que vir bem, tem que estudar.
0: Quando tem um clima bom em casa, clima quando é bem, bem alimentada.
2: Dorme bem.
0: É o caso dessas crianças, porque com o valor da mensalidade desse curso aqui, deve ser todas de famílias de classe média alta, né?
2: Já deu. Aí, é assim, eu não posso falar de que classe são, só sei que é da minha classe, que é essa daqui. Então, não sei se fazem outro curso se são de outra classe.
0: Não, classe social, querido. É muito caro esse curso, né?
2: Ah, já deu. Não.
0: Assim, entrega, vale o preço? Vale, mas é caro.
2: É, já deu. Quando você fala caro, é engraçado isso. O que é caro pra você, né, já deu?
0: O valor desse curso, 5
2: tá,
0: mil reais
2: tudo
0: por
2: bem.
0: Mês, 5 mil por mês eu
2: tá,
0: acho caro.
2: Mas e a entrega? É aí que tá, você tem, é uma coisa que você, e posso falar uma coisa? Você que tá comprando esse curso, isso não é pagar, né? Isso é investimento.
0: Você não tá gastando,
2: você tá investindo
0: nos seus filhos.
2: Nos seus filhos, você tá investindo em você, você tá investindo no seu futuro.
1: Agora, Pidoncio, tem uma coisa que está surgindo aí, já é uma realidade, que são os tradutores eletrônicos, que a pessoa, por exemplo, o óculos, coloca aquele óculos lá da Meta, né? Já vai traduzindo, você vai falando. Cara, então como é que vai funcionar o inglês
0: agora?
1: Não
0: precisa nem ir muito longe. Os fones mais modernos da Apple, eles já fazem a tradução. Você coloca aqui, conversa com a pessoa no seu idioma. Isso.
1: E tem um aparelhinho também que a pessoa, o inglês, o que tá falando inglês, fala. Você já pega em português e vice-versa, cara.
0: E aí, Pidão, você acha que você consegue sobreviver a essa tecnologia?
2: Poxa vida, você tem?
0: Não tenho.
2: Você tem um aparelho? Você tem, Vitor?
1: Não tenho.
2: Então cala a boca. Vamos estudar.
0: Cala a boca e paga o meu curso.
2: Cala a boca e pague.
0: O Thiago Campos.
2: Só uma pergunta. Você tem filho aqui, Jadeu, na escola, no curso?
0: Não tenho.
2: Você tem, Vitor? Não tenho. Então cala a boca, menino. Sei que vocês estão... Que é advogado dos pais?
0: Thiago Campagnolo.
2: Tiigue Kimpinili.
0: Ele quer saber, professor, qual é o significado da palavra steel? Steel. Steel.
1: Pô, eu acho que eu já falei isso. Não interessa, cara. Fala de novo. A
0: audiência rotativa aqui, não.
2: Ô, Jadeu, que é a história do a gente sempre conta uma historinha que é... Vamos lá, vamos fazer a árvore ginecológica?
0: É, genealógica.
2: Ah, né? Então, isso aí. Então, aí eu coloquei, pedi pra eles fazerem e desenhar os parentes. Aí eles perguntaram, tio, pergunta pra mim. Sim. Fala logo pra mim, seu professor. Esse aqui é quem? Eu falei, seu pai. Esse é irmão do meu pai. Eu falei, então, esse tio... Entendeu? Spy, steal, esvô.
0: Professor, steal é roubar em inglês. Você acabou de roubar 2 minutos da nossa vida.
2: E você tá querendo roubar minha profissão aqui. É engraçado isso, né, Jairinho?
0: É engraçado isso.

0: Band FM Leonardo, Eduardo Costa, princesa aqui. Oi, na hora querido. Do ronco. O nome da música, lindo.
1: É quatro isso, você sabe disso, né?
2: Zap, zap do ronco! 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
0: Antes dos áudios, um beijo pra Suelen Cristina, mandou bom dia aqui, diz que nem o curso preparatório pra OAB tá tão caro quanto a aula de inglês do professor Pidoncio.
3: É, mas é questão de...
0: Um beijo
3: de pra... Roupa.
0: É de... Forron que falou, hein, gente?
4: Bom dia, galera. Ramon por cá.
3: Opa.
4: Minha mãe conta, quando eu era pequeno, eu comi super bom, colei tudo a boca.
3: Putz.
4: Deu desespero pra turma. Valeu, bom dia.
0: Meu Deus, Jesus amado.
1: Que louco. Super bom, não, tem que esconder de criança.
3: E por onde entrava a comida?
0: É, vamos lá.
1: Deve ter o duro bom. É colar pra sair.
0: Conta aí mais antes quando você era criança.
5: Gustavo Benjamin de Osasco.
3: Ô, Benjamin.
5: Quando criança, meu, jogando bola com os meus irmãos no quintal, bola caiu em cima do telhado, foi lá eu buscar. Rapaz, distraído, conversando com os meninos da rua lá, que lá de dentro não dava pra ver, pisei numa telha de plástico, puf, caí lá pra dentro.
3: Ai.
5: Rapaz, bati a cabeça no cabo da enxada e ainda apanhei da minha mãe quando ela descobriu.
0: Nossa.
3: Não. Incrível que você sobreviveu, né?
0: Então.
6: Bom dia, Rogo. Bom dia, Tadeu. Bom dia, Homem Vieta. Bom dia, Pidonço, filho da mãe.
0: Olha.
6: A maior arte que eu fiz quando era criança foi que eu vi meu pai tosar os cavalos. Aí eu peguei e fui tosar o jegue. Eu deixei o jegue todo pelado, até o rabo dele só ficou toco.
0: Meu Deus!
6: Quando meu pai chegou que viu aquilo, rapaz. Catou a cinta, moleque, o que você fez isso, moleque? Você vai apanhar agora, moleque?
0: Cara.
6: E eu sei que eu levei uma sua, porque eu deixei o jegue todo pelado, só o totoco.
0: Meu Deus do céu.
1: O jegue pelado, velho.
3: O Bilal deve ter ficado maior ainda.
0: E quem é esse jegue?

0: Band FM, Simone Mendes, Direitos Iguais, aqui na Hora do Ronco, 7-1 agora, seu Pedro, e a pergunta hoje qual que é?
1: É, hoje nós queremos saber se você aprontou alguma coisa quando criança. Levou uns peteleco? Band FM, Hora do Ronco.
0: Palavra-chave qual que é?
2: Pau.
0: Pau, manda pau aí. 11 999919197, estamos esperando aqui, hein?
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16: 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Essa
17: foi
16: é a hora
17: feita uma pergunta Pedro. Num programa de televisão. Vamos ver quem sabe aqui. Quem tem 10 anos já viveu quantos meses? Bora, Ronco.
18: 120.
17: 120 meses?
19: É isso?
17: Não sei, ele tá falando, tá falado.
19: Posso me ter a resposta?
17: Não.
19: Tem ouvinte na linha, Ronco.
18: Alô?
19: Alô?
20: Alô?
18: Bom dia!
19: Meu Deus do céu!
20: Bom dia!
18: Quem é?
20: É a Paula aqui do Grajaú.
18: Paula do Grajaú, muito bem. Já foi criança, Paula?
20: Ah, já.
18: Já. Faz tempo?
20: Tem muito tempo, não.
18: Não, muito bem. E o que você aprontou quando criança, Paula?
20: Minha avó tinha um aquário imenso na sala. E um certo dia eu peguei o pente e fui brincar de pega-pega com os peixes. Nenhum deles pegou o pente, mas minha avó me pegou depois com o pente, porque os peixes dela morreram todos.
0: Pega-pega.
18: Pega com pente?
0: Brincou de pegar peixe com pente, é isso?
20: Pega-pega, coloquei o pente lá dentro e fiquei rodando pros peixes me pegar.
0: Sua psicopata.
14: Não é psicopeixe.
18: Não é. É que os peixes eram tudo cabeludos. Então não! Tava...
0: O ronco. Peixe cabeludo já pensou? Hora do ronco. Oh, meu Jesus.
18: Antinha.

0: Eu te seguro.
1: Band FM Panda, eu te seguro aqui na Hora do Ronco. 7:12. Daqui a pouco tem Topa Tudo Sem Dinheiro com o Silvio, hein? Vamos brincar com o Silvio? 11 99991 9197. Escreva, chama eu. Chama eu, manda no WhatsApp agora pra brincar ao vivo de Topa Tudo Sem Dinheiro com o Silvio. Chama eu. 11 99991 9197.
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4: Corria o ano da glória do Senhor.
1: Aleluia.
5: Amém.
4: 1958.
1: Mas isso aí foi recente, agora, gente. Tem um
5: semana
1: século.
5: Semana passada.
4: Garoto Pedro Luiz com 7 anos, 29 de junho. Final da Copa do Mundo da Suécia. Brasil e Suécia. Brasil venceu por 5-2. Vocês vão ver como é Didi, Garrincha e Pelé dando seu baile de bola. Quando eles pegam no couro nosso esquete de ouro, mostra como é nossa escola. E quando a partida encerrar e Didi de calcanhar entregar a pelota na mané, é mané Garrincha, Didi, Didi de pé por aí. E aí vem o gol de Pelé, gol. Muito bem. Brasil campeão. Eu morava na rua Buquerque Lins, no bairro Santa Cecília, no número 977. Bem em frente, morava o governador de São Paulo, grande, querido, Dr. Ademar Pereira de Barros. Logo depois que o Brasil foi campeão, a nossa seleção era chamada de Seleção Canarinho. O que fez o governador de São Paulo? Deu para a criançada da rua uma gaiolinha com canarinho.
1: Olha!
4: Amarelinho, pra todo mundo, uma coisa bonitinha, bonitinha. E eu fiquei na fila pra receber o meu, lógico, 7 anos de idade, né? Recebi, e com a gaiola na mão e o canarinho tal, tal. Passei perto da farmácia, tinha um grande amigo do meu pai, o farmacêutico, seu Hélio. E ele falou, Pedro Luiz, um canarinho. É, ganhei um canarinho, seu Hélio. Você sabe, né, por que ele é amarelo? Eu não sei, não. É porque o canarinho, ele tem um monte de moedas de ouro na barriguinha. Então o ouro é amarelo, por isso que ele fica amarelo. Eu falei, mas tem mesmo? Tem. Eu não tive dúvida.
1: Não, não. Não.
4: Sim, sim. No caminho para casa, agarrei o pescoço do canarinho.
5: Não, que não. Bela história.
1: Não, que coisa. Coisa.
4: E enfiei o dedinho no biquinho do canarinho pra abrir, pra tirar.
1: Ô, Isabel! Mais...
5: Meu Deus.
4: Vocês não vão acreditar.
1: O que, seu Pedro?
4: Coisa que acontece assim, sabe? O canarinho morreu.
1: O canarinho morreu? Calma, gente. É emoção, gente, aqui.
5: Como canarinho... morreu?
4: Eu matei o canarinho.
1: Meu Deus do céu. E não tinha moeda de ouro.
4: Não.
5: História do Debi Lloyd, já viu?
1: Já!
5: Ou ele emenda a cabeça do passarinho com durex.
1: E entrega pra uma criança cega, né?

0: saída.
1: Band FM, Zezé de Camargo e Luciano, Bruno e Marrone. Passou da conta aqui na Hora do Ronco. 7h19 agora. O homem do baú tá chegando, hein? Ele tá chegando. Oi! Oi!
2: Oi! Tô chegando. Cadê os pompons? Os pompons
1: cadê,
2: pra cima
1: cadê?
2: Aí. Alegria, barulho, barulho. Aí, boa. Oi! Alegria. Vamos sorrir. É oi, oi. Ai! Oi!
1: Vamos sorrir e...
2: transar. Oi! Aí, tô chegando, mais palmas, mais alegria. Aí, meus colegas de trabalho. Aí, pronto, cheguei.
1: Chegou no ritmo de festa, hein?
2: O pessoal lá de cima, atenção, fala comigo, diretor. Alô, diretor, fala comigo.
3: Oi, Silvio.
2: Quem tá na sonoplastia hoje?
3: Tadeu.
2: Manda embora.
1: Não, pera, por quê? Eu tô tanto tempo com o senhor.
2: Deu um corte na música.
1: O senhor não era assim, quem é assim é o Tutinha da Jovem Pan.
2: Ah, meu. É ritmo de festa, vamos lá.
1: Ritmo de festa, vambora. Oi.
2: O que eu vim fazer aqui hoje?
1: É, tem. Vamos brincar no palco? É,
2: aqui é o SBT,
1: tudo sem
2: não.
1: Dinheiro.
2: Hã? Aqui é o SBT,
1: não. Aqui é a Band.
2: Ah, então eu vou embora.
1: Não, fica aqui, Silvio. Você é da casa. Você é da casa. Vamos falar com o ouvinte. Não sabe de nada e tá no palco.
2: Ah, é?
1: Viu?
2: Vamos lá. Atenção, não soprem. Alô, bom dia.
4: Alô, bom dia.
2: Olha só quem fala.
4: Quem fala é Yara.
2: Oi, Yara, e você de onde? Você caravana de onde, vai?
4: Caravana de Osasco.
2: Osasco, uma salva de palmas para Osasco. Aí, oi. É você. Yara. Yara, você é casada, solteira ou só eu fala sou... na Band?
4: Eu sou muito bem casada.
2: Ah, tá certo. E você vai ter ajuda de alguém? Não acerte o nome ou tá sozinha?
4: Não, tô sozinha, me maquiando no carro.
2: Ah, coisas que só mulher faz.
1: Tá falando no telefone, se maquiando e dirigindo.
4: Falando. Não, mas eu não tô dirigindo, eu tô no estacionamento.
2: Ah, graças que bom, a graças a Deus. Porque eu às vezes, eu tô dirigindo, aí olha pro lado, tem uma mulher olhando no retrovisor, se maquiando.
4: Quando eu tô atrasada, eu faço isso.
2: Aí, tá vendo? Para no farol. Se dá uma freada, toma uma trombada e enfia o lápis. Yara.
4: Assim mesmo, borra tudo.
2: Yara, mas e você usa muita maquiagem ou é só pra dar um
4: não,
2: tapa?
4: Um pouquinho, é só pra ficar com a cara um pouquinho melhor.
2: Tá certo. E consegue?
4: Consegue.
2: Tá bom. Ô, Yara, conhece a brincadeira, né, meu amor?
4: Conheço.
2: Então vamos
4: já
2: lá. São 10 nomes de artista. Ah, já participou. Se dá uma freada, toma uma trombada e enfia o lápis. Yara.
4: Assim mesmo, borra tudo.
2: Yara, mas e você usa muita maquiagem ou é só pra dar um
4: não,
2: tapa?
4: Um pouquinho, é só pra ficar com a cara um pouquinho melhor.
2: Tá certo. E consegue?
4: Consegue.
2: Tá bom. Ô, Yara, conhece a brincadeira, né, meu amor?

0: Atenção, Yara. Nós temos aqui um minuto. Reloginho põe na tela, produção. Não, não apareceu ainda, não, não. Não. Agora sim. Reloginho na tela, um minuto valendo. Vieira.
1: Meu cheira.
2: Vieira?
0: Vieira.
2: Sei lá.
0: É, não
2: é o quê? Cantor, é atriz?
0: Não me interessa. Se fosse pra eu dar dica pra você, eu ia te ajudar.
3: Não, peraí, peraí.
0: Ninguém deu dica pra eu ganhar não, dinheiro, não agora eu vou dar dica pra você, ô idiota.
3: Não xinga.
0: Suzana Vieira, eu volto. Vieira.
2: Suzana Vieira.
0: Muito bem. Duarte.
2: Regina Duarte?
0: Não, Débora Duarte, o burro, eu volto. Vieira.
2: Tem duas, como você sabe.
0: Não, tem duas. Presta atenção, imbecil.
3: Não fala xinga o ouvinte.
0: Não, fala direito. Vamos
3: fala
0: lá.
3: Fala direito com ela.
0: Débora Duarte, eu volto. Vieira.
2: Suzana Vieira.
0: Duarte.
2: Débora Duarte.
0: Castro, agora vai.
2: Castro?
0: Castro.
2: Sei lá, cara.
0: Não sabe de nada também, o energúmina.
3: Não xinga ela.
0: Caio Castro, eu volto. Vieira.
2: Caio
0: Castro, não conhece, o idiota? Não sei que é, pô, burra.
3: Silvio.
0: Vieira.
2: É Suzana Vieira.
0: Duarte.
2: É a Débora Duarte.
0: Castro. É, mas você não saiu do
2: Castro.
0: Não saiu do Castro. Que pena, que pena. Vem cá, você fez até...
2: Foi só você participar.
0: Qual é a sua escolaridade?
2: Eu tenho faculdade.
0: Não parece. Tchau, pessoal. Tchau,
3: Silvio. Tchau.
0: Não saia daí. Depois do intervalo, a pegadinha com ele, o nosso querido rei das pegadinhas, Ivo Holanda. Hoje ele estará no bueiro com o extintor levantando a saia das mulheres. Isso vai dar briga.
3: E processo também. A hora do ronco. A hora do ronco.

0: seria perfeito.
1: Band FM, Bruna Diegues, Sorriso Maroto, clique aqui na Hora do Ronco, que hoje pergunta o que é seu Pedro.
2: Se você já aprontou muito quando criança, qual foi o maior que você aprontou? Band FM, Hora do Ronco.
1: Conta aí que arte que você aprontava quando era moleque, moleca. Palavra-chave, qual que é, Pidoncio?
3: Pau.
1: Pau, manda pau. 11999919197.
4: Já, já, na Band FM, você vai ouvir Zé Felipe.

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16: Band FM é a sua rádio do seu jeito, é a hora do ronco, 7h33 agora, seu Pedro. Hoje é dia da infância, dia do artista. A gente quer saber se o ouvinte era muito arteiro quando era criança,
1: isso aí.
16: Né?
1: É. Alô?
23: Alô, bom dia!
1: Bom dia! Quem é?
23: Eu sou a Thaís Sap.
1: Não, não entendi o nome.
23: Thaís?
1: Ah.
23: Sap.
16: Thaís Sap.
1: Muito bem.
23: Isso.
1: E a Thaís já aprontou muito?
23: Ai, ronco. Pra vocês terem uma ideia, minha mãe fazia surpresinha atrás da porta, com uma cinta.
1: Bela surpresa, hein?
24: Caramba, meu.
16: Mas não, era isso que me... não era isso que me falaram que você aprontava, não.
24: É.
16: Você mudou, é? Você mudou a resposta? Pode
24: não
16: contar.
24: Vem, não vem, não.
23: Mas
24: conta.
23: Aí, o que acontece? Meu irmão tinha dois e eu tinha quatro aninhos.
1: Certo.
23: Minha mãe tinha aquele fogão antigo... que embaixo colocava tampa, aí depois tinha forno. E aí, meu irmão brincando. Quando foi, minha mãe viu o silêncio. Quando chegou, eu tava enfiando meu irmão dentro do forno.
1: Ai.
23: Olhei pra minha mãe e falei pra ela, tô fazendo papá pra você.
24: Caramba, meu.
16: Meu
24: filho é milanesa.
1: Não, era churrasco.
23: Não, era porco.
1: Era porco.
16: Era
1: palmeirense.
16: Era porco. Não é possível.

0: Band FM, Zé Felipe e Ana Castela, sua boca
1: para,
0: mente.
1: Aqui para de ficar olhando assim pra mim.
0: Eu fiquei encarando o Vinheta por uns segundos. Você me desconcertou. Era pra quem piscar primeiro, perdeu.
1: Não, mas você me desconcertou.
2: Dá pra focar aqui?
1: Claro, Pidoncio. Segunda-feira. Aquele momento...
2: Dá pra focar aqui, Janil?
0: Desculpa.
1: Aquele momento em que todos ficam falando, ah, porque é o dia da preguiça. Ah, porque não sei o que tem. Ele não tem preguiça.
2: Tenho sim.
1: Pidoncio. E um momento, vou morrer.
0: Você.
2: Rafa, e você.
0: E eu?
2: E temos.
0: Temos.
2: Bocó. Tem foco aqui, senão...
0: Desculpa aqui.
1: Mas vou falar também a verdade, né, Pidoncio? Você não pode dar uma risadinha?
0: Isso aqui é um programa descontraído, Pidoncio. A gente não tem compromisso com seriedade aqui, não. Isso aí deixa para outras emissoras, jornalísticas.
2: Isso é verdade.
0: Aquelas que só tocam música o dia inteiro.
2: Isso é verdade.
0: Aqui não.
2: Isso é verdade. Isso é verdade.
1: Tá, então a gente já sabe que é verdade.
0: Vamos rir?
2: Ô, Jadeu. Você sabe que o marido respeita muito a mulher, né?
1: Alguns, né?
0: Deveria.
2: Não, eu digo porque a mulher, qualquer coisa que você faz, ela briga com você, viu, Jadeu?
0: É mesmo, assim.
2: A gente ouve muito isso aí.
0: Eu não sei porque eu não namoro tem uns 10 anos.
2: Ó, que sorte. Então, Jadeu, e tem mulher que é muito brava, né, Jadeu? Tem mulher que é muito brava e tal. E de repente, a polícia recebe um chamado pelo rádio. O Cocom. Alô, Cocom. Deixa eu fazer aqui, ó. Alô, Cocom!
1: É Copom!
2: Então, aí chamou o Copom. Tamo aqui na ocorrência, QSL. Quer PA, quer RA, quer TQ, quer TC. Eles têm código, né, gente?
0: Sim.
2: Copom ouvindo. Ô, Cocom! Aí falou. Tamo aqui, chegamos na casa já, Cocom. E terrível, hein? Terrível a cena aqui é realmente. O casal, né? Coisa, eles falam, estavam brigando lá, né?
0: Uhum.
2: Aí eles foram ver. Cocom, tá num, ó, coisa terrível. Não, tô ok, fala o que que foi. Aí o policial começou a falar. Cocom, mulher esquartejou o marido.
0: Que isso?
2: Foram 397 facadas.
0: Meu Jesus!
2: Não tinha nem lugar mais pra dar facada. Ela deu facada até no chão.
0: Meu!
2: Já não tinha mais lugar no cara. Cocom, aí o Cocom perguntou, né? Mas por que ela fez? Ela confessou? Confessou, não. Ela tá no local do crime. Mas por que foi? Porque ela tava passando pano no chão. Atenção, Cocom. Passando pano no chão. Ele entrou bem na hora e pisou.
0: Ai.
2: Com o pé cheio de lama. Aí, e aí? Vocês já prenderam ela? Não, ela tá lá no local do crime. Por que vocês não entraram? Estão esperando o chão secar. Ela gostou. Foi bom essa.
0: Ela gostou.
2: Mulher é fogo, né, Jadeu?
0: O quê? E não espera secar pra você ver.
2: O quê?
0: Tá maluco.
2: O policial voltou lá fora. Esperando secar.
0: Assim que secar, a gente dá o flagrante.
2: E quando a mãe lava o banheiro, você não pode fazer cocô depois?

0: de Deus. Band FM, Eduardo Costa. Imagina eu aqui na hora do ronco.
1: Zap, zap do ronco.
2: Zap, zap do ronco.
0: Olha, hoje a gente quer saber se você era muito arteiro, muito arteira, quando moleque, quando moleca. Conta aqui pra gente o que que você aprontava.
3: Bom dia, Ronco. Bom dia, Tadeu. Bom dia, Vinheta.
0: Oi.
3: Bom dia, Pedro do Sul.
0: Fala!
3: Kaique, motorista de aplicativo de mão. Quando eu era pequeno, fui brincar com meu irmão de bola. O irmão pisou na bola. Eu fui inventar de chutar. Chutei e caí com o cotovelo em cima da pedra. Ai. Traduzindo, quebrei o cotovelo.
0: Ai!
4: Pô, graças a Deus, o Corinthians tá com transfer ban e não vai te contratar.
0: Meu amigo.
4: Obrigado, senhor.
0: Quebrar um cotovelo. Nossa senhora.

0: Band FM, Gustavo Lima, refém na hora do ronco, 12 pras 8 agora. Se aprontava muito quando era moleque, moleca? Conta pra gente aqui, 11999919197, palavra-chave qual que é?
1: A palavra-chave, já deu, é pau, tá?
0: É pau.
1: Então, pessoal, é só escrever pau, que aí a Camila vai ler lá e vai falar, meu, esse ouvinte quer participar ao vivo.
0: Soleta pra mim, pau, pro ouvinte mandar certinho.
1: Oi?
0: Soleta pra mim.
1: Peraí, é P...
0: P...
1: P...
0: P...
1: A,
0: P aí vai,
1: A,
0: vai.
1: P com A.
0: L.
1: É,
0: com L.
1: Que L,
0: como
1: meu.
0: L.
1: Que L.
0: Paulo, vai tomar Paulo. Uma saia daí.
1: Paulo, é Paulo.
0: Já tem muito mais músicas aqui na Band FM. 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
11: Band FM, 5 para as 8, bom dia! 8 graus é a temperatura em Porto Alegre, uma segunda-feira gelada de inverno por aqui. Vamos juntas até as 11 da manhã. Sou Simone Cabral, tô chegando aqui na 93.3.
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11: Bora começar amanhã show, já já. Terminando de preparar aqui o programa, que tá cheio de música boa e muitos prêmios nessa manhã de segunda-feira pra você. Aí.

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0: Sua rádio do seu jeito, bom dia, 8:06, agora 8 graus a temperatura na capital dos gaúchos, uma segunda-feira. É uma segunda-feira que a gente começa a semana com o pé direito, espero que sim, né? Mas com aquele friozinho de um inverno que tá quase acabando. Bom dia, produtora Juju, como
1: bom
0: está você?
1: Bom dia, ah, eu amo, né? Então eu tô
0: amo.
1: Maravilhosa.
0: Eu
1: tô
0: amo também.
1: Com minhas quatro roupas aqui, vamos lá, né?
0: Ai, ai, três casacos, uma blusinha, mais
1: duas
0: um moletom.
1: Duas calças, adoro.
0: Duas calças, gente, duas nunca calças. Consegui usar.
1: É maravilhoso.
0: Ai,
1: me
0: minha filha faz
1: minha
0: isso.
1: Casa, cara, sabe?
0: Gente,
1: é muito
0: não
1: lindo.
0: Consigo, não consigo. Como é que vocês conseguem se mexer, gente? Jane Duarte, bom dia, tudo bem? Chegando com o horóscopo.
2: Bom dia, Simone, Juju, pessoas do bem aqui. Da Band, eu também adoro inverno, porque eu adoro um caldo, né, meninas?
1: Sim.
2: Amo um caldo, adoro. E hoje a dica é desapego. Como é segunda-feira, vamos começar a semana desapegando daquilo que não nos faz bem? Depois eu vou falar o que, que você tem dentro da sua casa pra desapegar,
0: ai,
2: pra tirar ótimo. Aquela energia negativa.
0: Tirar aquele peso.
2: É. Isso.
0: É. Gente, estamos começando o Manhã Show nessa segunda-feira, dia 24 de agosto. A gente tá quase acabando o mês aí. 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E é aqui, ó. E hoje é dia da infância e a gente quer saber, né, do que você tem saudade da sua infância, se você era uma garota marota, um garoto muito maroto, conta pra gente, 99509-0933, hoje Manhã Show, querendo saber mais da sua pequena, como era a pequena Juju?
1: Eu
0: como
1: ficava
0: será que era
1: na rua.
0: Pequena Juju? Que ainda é pequena, né?
1: É, mas eu
0: ainda
1: ficava
0: é
1: na rua até não sei que hora. Eu amava ficar.
0: Enquanto você pensa, você do outro lado do rádio, tá pensando pra mandar a sua mensagem pra gente, quero lembrar que temos consulta express com a Jane Duarte. É daqui a pouco. Você pode se inscrever com nome completo, sua data de nascimento, lembrando que a gente não fala todo o seu nome aqui, somente o primeiro nome, para manter o seu sigilo. Mas a Juju entra em contato com você aí para avisar que você ganhou, tá bom? Para você ficar ligado. 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Então bora começar o programa junto com Paralamas do Sucesso que recebem um mérito cultural. PUC 2026 vai ser no dia 30 de outubro no Salão de Atos da PUC, ingressos à venda no Simpla, não perde não. Vamos começar? Quem tá aqui pra dar o primeiro bom dia? Não temos som?
1: Ué.
0: Não temos, tá rodando, mas não temos o nosso primeiro bom dia. A gente vai ver o que aconteceu com o nosso computador. Mas já já você vai falar aqui na Band FM, sim, a
1: respira,
0: quem...
1: Respira, Davis, respira.
0: A quem interessa calar nossos ouvintes, a quem?
1: A ninguém.
0: Quem?

0: Band FM 93.3, Grupo Chocolate, ela é ela, aqui na Manhã Show. E agora sim, 99509-0933. Vamos testar para ver se os nossos ouvintes vão pro ar aqui na 93.3.
1: Bom dia, meninas. Bom dia, meninas. E dizer que comece uma ótima semana a todos. E vamos embora trabalhar, que é mais um dia. Vamos embora, tô feliz por estar vivo, por estar amando. E vamos embora, né? Vamos embora. As minhas meninas são poderosas, a Moni, a Juju. E vamos embora, né?
2: Vambora.
1: Beijo pra
2: vambora,
1: todos.
2: Gente.
3: Beijo.
2: Vamos pra algum lugar, né?
0: 99509-0933. Como foi a sua infância? Como você era pequeno? Você era um tinhozinho da estrela? Você era arteira da estrela?
2: Eu
0: conte
2: era.
0: Para nós. Mande aí a sua mensagem no dia da infância. Precisamos muito cuidar dos nossos pequenos, né?
2: É verdade.
0: Afinal de contas, eles são o futuro
2: do país.
0: Então, cuidem dos seus pequenos, gente. Cuidem com muito amor, com muito carinho dos seus pequenos, dos seus filhos, dos seus sobrinhos aí, dos seus netos. É isso aí. Muito amor a gente deseja para todas as crianças nessa segunda-feira, no dia da infância. 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
0: umas férias.
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0: Isso aí. Vamos começar com o horóscopo. Jane Duarte trazendo a previsão dos astros para Áries, Touro, Gêmeos e Câncer.
4: Áries. A lua movimenta sua área profissional e pede ajustes na rotina e nas parcerias. Organize suas prioridades antes de agir. Cor amarela, número do dia 440.
5: Touro.
4: A criatividade ganha força e favorece novos caminhos. No amor, alinhe expectativas e permita que os sentimentos fluam com leveza. Cor rosa, número do dia 527.
5: Gêmeos.
4: O dia movimenta conversas importantes dentro de casa e nos relacionamentos. Fale com clareza, mas também esteja disposto a ouvir. Cor verde, número do dia 657.
5: Câncer.
4: Sua sensibilidade encontra mais racionalidade, ajudando a resolver pendências. Confie na sua percepção, mas não deixe o passado dominar o presente. Cor prata, número do dia 707. E, gente, quem quer me seguir lá no Insta, @ taróloga Jane Duarte, e que o dia 657.
5: Câncer.
4: Sua sensibilidade encontra mais racionalidade, ajudando a resolver pendências. Confie na sua percepção, mas não deixe o passado dominar o presente. Cor prata, número do dia 707. E, gente, quem quer me seguir lá no

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1: Maravilha! A gente já volta às 8h22. Fica por aí, a gente já volta com o horóscopo para signo de Leão, Virgem, Libra.

0: Band, FM 93.3, Guilherme Benuto, Simone Mendes, manda um oi! 99509-0933. Anderson já mandou um oi aqui. Oi, Anderson!
1: Bom dia, gurias da Manhã Show! Quero mandar um grande beijo para minha esposa Dirce e um bom dia para ela. Ah. O que dá saudade da infância era os tempos que jogava bola na rua até tarde da noite, de pé descalço.
2: Ai, que delícia!
0: Arrancando a pele dos dedinhos!
3: Agora, gurias, a Juju não pegou esse tempo, mas eu e a Simone pegamos. Eu adorava.
0: Fala por ti.
3: Ai, amo.
0: Não sei, fala por ti.
3: Adorava jogar taco.

0: brinquedo de menino. Como eu gostava de jogar taco e bolinha.
1: Não tinha muito.
0: Só que eu não tive aquela infância. Eu, com 9 anos, eu comecei a minha sensitividade, né, meninas? Então, eu ouvia coisas. As amigas da minha irmã, que eram adolescentes e adultas, chegavam lá em casa pra mim jogar carta pra elas, que eu jogava com baralho de pife.
2: Olha!
1: Meu Deus do céu, sim, gente. Que
0: eu
1: loucura.
0: Com 9 anos já era taróloga.
2: Diferenciada,
0: diferenciada.
1: Eu não, eu com 9 anos tava fazendo bastante
2: eu
1: arte.
2: Também.
1: Meu Deus do céu,
2: pobre
1: gente.
2: Da minha mãe.
1: Ai, tava também descendo a lomba de bicicleta.
2: Ralando o joelho.
1: Eu arrancando os pedaços do corpo também.
0: Ai, cara, que tempo
1: ai,
0: bom,
1: que
0: né, gente?
1: É. Cris, bom dia!
3: Bom dia, gurias! Manhã Show, Cris Klein da Restinga. Nossa, minha infância foi maravilhosa. Adorava ficar na rua até tarde também. Tenho um irmão mais velho, Rafael. Nós morávamos numa rua sem saída que todo mundo se conhecia, então não tinha perigo nenhum. Era bike, era jogo de taco, era carrinho de lomba, porque tinha uma lomba de chão batido maravilhosa, que a gente vivia se ralando, mas até a dor era muito boa. E era muito engraçado que chegava um certo horário, a minha mãe chamava assim, Rafael Cristiane! A rua toda ia se comunicando. Se a gente estava muito longe, pra a gente voltar pra casa. Um beijão, uma ótima semana pra nós.
0: Beijo.
1: Rafael Cristiane!
2: Sua mãe lá, ó, tá chamando
1: e
2: lá,
1: era
2: Rafael.
1: Isso, né? Vem jantar!
0: O meu pai chamávamos nós com assovio.
2: Ó! Oh. Só de ouvir, já ia pra casa.
0: Já ia pra casa.
2: Isso que é.
1: Legal. Oi, Angelita, bom dia.
4: Bom dia, gurias lindas. Vamos lá que segundou. Aqui é a Ângela de Canoas. Um beijo e um bom dia pra todos nós.
2: Beijo.
1: Angelita, beijo pra ti. Ó, vamos lá saber como é que vai ser o dia de Leão, Virgem, Libra e Escorpião.
5: Leão.
0: O céu pede atenção às finanças e aos recursos. Reavalie gastos e escolhas materiais antes de assumir novos compromissos. Cor azul, número do dia 727.
5: Virgem.
0: O dia traz foco e destaque pessoal. Aproveite a energia para colocar seus planos e projeto em movimento. Cor turquesa, número do dia 966.
5: Libra.
0: Um momento pede recolhimento e cuidado interior. Diminua o ritmo. Preserve sua energia e dê atenção especial ao seu bem-estar emocional. Cor branca, número do dia 352.
5: Escorpião.
0: As relações sociais ganham novos ares. Trabalhos em equipe e conversas sinceras podem abrir caminhos importantes no dia de hoje. Cor vermelha, número do dia 934. Meninas, vamos para a dica do desapego?
2: Vamos.
0: Bom, hoje, segunda-feira, é um bom dia para desapegar de coisas tipo louças lascadas, quebradas, espelho rachado. Gente, não colhem louça, não colhem espelho, imagens de decoração. Por favor, não remendem nada, não deixem na sua casa pelo apego. A gente sabe que muitas vezes tem um valor ali sentimental pela aquela peça. Só que, infelizmente, nós temos que desapegar. Louça quebrada simboliza que a tua vida fica toda rachada. Uma hora dá certo, outra hora não. Espelho quebrado tira o teu brilho, tira a tua evolução.
1: Ai, Deus me livre.
0: Exatamente. Outra coisa, tralhas, tralhas. Que não
1: junção de coisa arada num canto, assim.
0: Não acumular nada. Bota, desapega com tudo. Muitas vezes, meninas, a vida das pessoas não vão pra frente. Às vezes o ambiente tá pesado, tem discussões. Às vezes as coisas não dão certo, porque tem muito acúmulo de coisas ali.
1: Sim.
0: E outra dica que é dentro desse parâmetro. Vai se mudar? Desapega aquilo que você não vai usar. Aproveita a mudança. Não
1: já
0: leva junto.
1: Ai, gente,
0: não é leva junto aquilo que você não usa mais. Tá aí a dica de desapego. Você vai ver como a sua vida vai andar, vai fluir.
1: É, boa. Coisa boa. Isso aí. A gente já volta com mais horóscopo para o signo de Sagitário, Capricórnio, Aquário e Peixes. Fica por aí. Agora tem Fábio Júnior. 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Boa

0: FM 93.3. 15 pras 9. Bom dia! Olha ela aí!
1: Band FM, eu quero essa motona!

0: uma salva de palmas enorme.
1: Mande aquele 93.3 Murilo Rufi, Veneno com Zé Neto e Cristiano aqui na 93.3, manhã da segunda-feira. E a gente tá aí, né, meu povo?
2: Tamo animados.
1: Ó, quero avisar daqui a pouco, já vou dar spoiler, tá? Dos Sim. prêmios aqui, alguns prêmios dessa manhã. A gente vai dar ingressos de cinema, Juju. A gente vai dar caixa de guloseimas da Floresta.
2: Ai, que delícia!
1: A gente tem um par de ingressos também pro show do Thiaguinho, que vem aí.
2: E o povo fica louco! Que vai ser demais,
1: Ó, show do Fábio Júnior, já falei, né?
2: Já.
1: 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Lá no nosso Instagram tá rolando essa promoção, tá? Exclusivo lá, não é aqui no ar, é lá. Só te dou um caminho.
2: Vai lá.
1: Entendeu? Vai lá, vai
2: e
1: lá, emoçada.
2: Lê direitinho, por favor.
1: 99509933. Oi, Juliana.
3: Bom dia, Si, bom dia, Juju, tudo bem?
2: Tudo.
3: Cara, na minha infância eu era um terror. Brincava bastante na rua, mas tinha aquela coisa que a família mais falava: Juliana não sai das minhas vistas, Juliana não responde assim pras pessoas, Juliana tem educação, eu sou tua mãe, tu me respeita.
1: É isso aí, não sou tuas
3: mas
1: amiga.
3: Eu aproveitei bastante a minha infância, respondi bastante também na minha infância.
2: Ah, é.
3: Um beijo pra vocês. É a Ju Marques de Porto Alegre.
2: Beijo, Ju.
1: Ô, Ju, beijo.
2: E nunca, né?
1: Ai, respostinhas, né, gente?
2: Ai, eu já.
1: Ai, lá em casa eu passo
2: mal.
1: Minha
2: mãe só me olha assim, tipo, ai.
1: Ah, tu? É, Juju. Uh-huh. Mas que abusada.
2: Uh-huh.
1: Eu não sou tuas amigas.
2: Exatamente. Sorry, mãe. Desculpa.
1: Ai, ai, meu Deus do céu, gente. Grace, oi, bom dia.
4: Bom dia, menina super poderosa da minha manhã show. Segundou, agora sim. Bora lá, cheia de energia, juntinhas a semana toda, acompanhando a motoca.
1: É isso.
4: Beijo, amo vocês, da Grace de Canoas.
2: Beijo, Grace. Querida.
1: 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Oi, Jairo, bom dia.
5: Bom dia, bom dia, bom dia, Band FM, é a melhor do planeta.
2: Uhul.
5: Bom dia, Juju.
2: Bom dia.
5: Bom dia, Simone. Uhul. Jairo Ramos. Passando para desejar uma semana maravilhosa para nós. Que seja uma semana produtiva,
2: Boa.
5: Com muito sucesso. E na infância aí, em minha defesa, eu não acredito que os meus familiares falam pra mim até hoje que eu era um capeta, demanda, eu era mais novo. E em minha defesa, eu não acredito. Eu não me lembro disso tudo, que eu era tão arteiro assim. Um beijo, gurias!
2: Beijo.
5: Ótima semana! Toca a minhota aí pra nós!
2: Ô, tocamos
1: Opa,
2: sim!
1: Tocamos sim. Jairo tem jeito já na voz ali de ser aquele, né? Aquele capeta.
2: Criança que aproveitou, né?
1: É. Fez bastante arte, né?
2: Diz ele que não. Não
1: é, não te faz de doido. Se não te faz de doido. Beijo pra Cristiane Cardoso, o Roger Gonzalez, Carolina de Souza, Everton Souza, todo mundo aqui esperando o momento horóscopo agora para Sagitário, Capricórnio, Aquário e Peixes com Jane Duarte, a nossa astróloga, taróloga e sensitiva.
6: Sagitário.
7: Sua vida profissional ganha destaque. Antes de dar passos definitivos, revise suas metas e certifique-se de que elas ainda refletem seus desejos. Cor amarela, número do dia 246.
6: Capricórnio.
7: Excelente momento para estruturar planos de longo prazo. Invista em aprendizado e conhecimentos que possam fortalecer seu futuro. Cor branca, número do dia 593.
6: Aquário.
7: O céu pede calma e menos pressa para tirar conclusões. Organize suas emoções antes de tomar decisões importantes. Cor azul, número do dia 824.
6: Peixes.
7: Sua intuição estará especialmente afiada. Aproveite para se afastar de vínculos que drenam sua energia e valorize parcerias verdadeiras. Cor preta, número do dia 126. 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

0: Andy FM 93.3, César Menatti e Fabiano, coisa linda, né? Nuvem de lágrimas.
1: Emocionante aqui.
0: Emocionante, emocionante. 8:53 agora. Tá na hora da gente saber quem é que levou a consulta express com a Jane Duarte, a nossa astróloga, taróloga e sensitiva. Ela vai falar com quem agora, Juju?
1: Marla, com a
0: Oi,
1: Marla.
0: Marla, te conecta aí com a Jane e boa sorte.
2: A Marla, que é uma capricorniana incrível, uma pessoa muito clara, muito transparente, muito autêntica, não pode com nada mal resolvido entalado na garganta dela. Qualquer problema que ela possa vir ter, ela é muito clara, muito transparente, mostrando que ela não gostou daquela situação. Marla, tu é uma mulher incrível, uma mulher dedicada à família, ao amor, ao trabalho. Tu é muito intensa em tudo que tu faz, bem típico dos capricornianos. Os capricornianos são assim, intensos em todos os setores da sua vida. E tu tem algo que tu tem assim, ó, uma garra, uma força, tu não desiste, tu não abaixa a tua cabeça. Tu já passou por cada problema. Teve uma perda uns anos atrás, que até hoje tu sente essa perda. Inclusive, essa pessoa que tu perdeu no sentido falecimento manda te dizer que tá muito bem no plano astral, que ela te cuida de lá, que ela está bem, que ela está num plano evoluído, que hoje ela é uma mentora lá no astral, no plano espiritual. E ela tem muito orgulho da mulher que tu te tornou. Hoje tu tá à espera de mudanças na tua vida material e tu vai ter mudanças até 10, 11 de setembro, viu, Marla? Veja as coisas andando, fluindo, prosperando, se realizando até essa data, até o dia 11 de setembro. Vai firme, vai em busca do que tu quer. Hoje o teu lado amoroso também vai entrar aí numa fase positiva, num ciclo positivo, onde as coisas também vão começar a fluir, a andar, a prosperar, até o lado financeiro. Hoje tu só tem que cuidar muito da inveja, olho grande, de uma pessoa que fica muito perto de ti, que se faz de tua amiga, mas na verdade não é, tá? E tu vai saber quem é essa pessoa em seguida, porque tu vai te decepcionar com essa pessoa, com uma atitude que ela vai ter contigo, que não vai ser uma atitude legal. Mas tu já vai estar avisada. Então, e Deus primeiramente, a gente tem que confiar em Deus, né? E sempre lembrar, cada um dá o que tem, né, gurias?
0: Cada um dá o que tem.
2: Exatamente.
0: Gente, a pessoa se mostrou desse jeito, acredita.
2: É.
0: E eu posso dizer outra coisa?
2: Sim.
0: Não dá outra chance.
2: Não.
0: Pessoa ruim não merece outra chance.
2: Não.
0: Pessoa ruim merece estar longe da gente.
2: Exatamente.
0: Presta atenção. Ai, Simone, que radical. Sim,
2: não, não,
0: eu tô
2: é
0: no meu lugar
2: radical
0: de fala. Eu tô no meu, eu sei o que eu tô falando. Então vai,
2: exatamente,
0: vai pra mim.
2: Exatamente.
0: É.
2: Então,
0: isso,
2: Marla, firme.
0: Olha eu. Firme. Me metendo na
1: previsão, Simone,
0: na previsão.
1: Jane.
0: A minha já é. A Jane é toda cuidadosa, não sei o quê. Eu vai
1: larga
0: lá,
1: assim.
0: Olha só, faz não sei o quê. Eu sou. A previsão aquela mais
1: bate
0: radical.
1: Na cara, sabe?
0: É.
2: Que eu vou falar pra
0: acorda
2: vocês.
0: Acorda!
2: Muitas vezes, né, infelizmente, a pessoa dá uma segunda chance.
0: Nossa senhora.
2: E acaba quebrando a cara de novo.
0: Meu
2: né?
0: Deus, né? Pode ser muito prejudicada.
2: Exatamente.
0: Tem um atraso na tua vida por causa de gente ruim.
2: Exatamente.
0: Então corre léguas, meu amor. E acredita no que as pessoas estão se mostrando.
2: Exatamente. Então, Marla, vai firme. Erga tua cabeça, vai dar tudo certo. Tu é uma pessoa muito iluminada e tu ajuda muitas pessoas com a tua luz. Vai em frente e busque a tua ascensão, tá? Um beijo, fica com Deus. E amanhã tem mais, né?
0: Tem mais, Jane. Ai, até amanhã, 8:00 da manhã.
2: Até amanhã. 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Um beijo, meninas. Uma ótima segunda-feira repleta de bênçãos. Que essa semana seja leve. E até amanhã.
0: Um beijo, Jane.
1: Beijo.
0: Ó, fica por aí. A gente já volta com as fofocas, notícias aí dos seus artistas favoritos. Mas agora tem o Band Notícias.
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0: Atenção para a lentidão na entrada de Porto Alegre, no cruzamento da Assis Brasil com a Freeway, por conta do horário de pico. Outro ponto congestionado é o cruzamento da Assis Brasil com a Sertório, por conta de ônibus estragado. Outro ônibus bateu contra poste na Edgar Pires de Castro. O veículo permanece no local, onde a EPTC está orientando o trânsito. E falando sobre a previsão do tempo, Porto Alegre está em 10 graus agora, deve chegar a máxima de 14 graus. O tempo de segunda-feira será gelado. Amanhã diminui a intensidade do frio, mas não aquece muito. Quinta-feira os termômetros sobem mais, trazendo a possibilidade de chuva no final da tarde em grande parte do estado. Para mais informações, fique ligado nas próximas edições do Band Notícias.
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0: Band FM 97, bom dia! 10 graus a temperatura em Porto Alegre, uma segunda-feira gelada. Estamos aqui, né? Todo mundo junto na 93.3. Quero ver.
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0: 99509-0933, quero ver aqui, ó, sua mensagem chegando.
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0: A sua rádio do seu jeito. Ó, o Branco já mandou aqui, ó, falando da infância pra nós, Juju.
10: Manda aí, fala, Branco.
11: Eu era tão arteiro, mas tão arteiro mesmo, que eu quebrei meu braço duas vezes no mesmo lugar.
10: Meu Deus.
11: Quebrei o cotovelo do outro, cortei o cabelo da minha irmã.
10: Ah!
11: E a vara de marmelo cantava no lombo, mas não adiantava.
10: Meu Deus. Pobre da irmã dele. Imagina.
0: Corta o teu.
12: eu!
10: Como é que... Mas como?
12: Como que tu vai lá cortar o dela?
10: Como é que ela tava parada e ele, pá, passou a tesoura?
12: Gente, não, é um clássico da vida, mas cada um corta o seu, né?
10: Exatamente.
12: Vamos organizar essa arte.
10: Fiz isso no meu cabelo.
12: Eu fiz isso no meu cabelo.
10: Ficou ridículo, mas foi no meu cabelo. Eu queria porque queria, ai, vou fazer aqui. É. Errei-me.
12: Esse aí é um clássico da infância, cortar cabelo, né? É. Hoje a gente perguntou pro pessoal como é que ele... Se o pessoal era muito arteiro, né? No dia da... Hoje é o dia da infância. O William também mandou aqui, ó. Vamos ouvir.
13: Bom dia, bom dia, bom dia, mãe! Como é que vocês estão, minha gente linda?
10: Tudo bem.
13: Passando para desejar aquela ótima segunda-feira, excelente semana, começando aí a semaninha, friozinho gostoso. É, né? Eu não era muito arteiro, não, era bem quietinho, ficava na minha, de boa, bem light, na de boa mesmo. Tamo aí, né, minhas gurias? Beijo pra vocês.
10: Mesmo?
13: Como é que vocês eram, hein? Imagina. Beijo!
12: Tudo tinhosa.
10: Eu era capinha.
12: É, mas a minha mãe era bem boa, sabe? A gente não apanhava.
10: Eu também não.
12: Mas o... Quem é que mandou ali o primeiro da vara de marmelo?
10: Ai, deixa eu ver aqui.
12: Ai, mandou da vara de marmelo. Gente, muita gente corria de uma vara de marmelo. As crianças hoje nem sabem o que é isso,
10: não,
12: né?
10: Fala, mãe, você não pode bater em mim.
12: É. Gente, é isso. Vamos fofocar?
10: Vamos.
12: Quais são as manchetes dessa segunda-feira, Ju?
10: Dança dos...
12: Ah, já começou.
10: Ontem. E foi muito legal. Eu olhei, ri demais. O
12: Quem foi o primeiro
10: foi
12: eliminado?
10: Não posso falar.
12: Para, Juju.
10: Ai, depois eu falo.
12: Ah, por quê?
10: Que sim.
12: Ah, tá.
10: E aí foi muito legal. A gente vai comentar aqui.
12: Tá, tá. O que mais?
10: Luciane Pinheiro arrasou, tá?
12: É?
10: Só queria falar isso.
12: Uhum.
10: E Gustavo Lima.
12: Gustavo Lima.
10: Com a Ana Castela. Ana Castela. Dizem por aí que eles estão meio mal, assim.
12: Gustavo Lima e Ana Castela.
10: Pegando no pau, sabe?
12: Estão discutindo coisas profissionais?
10: Isso, isso. Mas vamos ver.
12: Que estranho.
10: Eu acho que não, tá? Mas calma, respira.
12: Os dois são tão legais.
10: São
12: Às vezes é
10: né?
12: uma questão de empresários também. Que aí os caras também, olha, eu vou te contar uma coisa.
10: Fazem uma coisa, falam outra.
12: Mas nada que os dois são queridíssimos não resolvam, se metam pra resolver, né?
10: Exatamente.
12: Olha, gente. Não queremos falar mal dos empresários.
10: Olha ele aí.
14: E tá gelada?

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3: Você sabe, né? Nem doeu.

0: amiga Cordia.
1: Milhões.
0: Os 49.
1: Isso é muito boa, né?
0: É Péricles com ela, Ana Castela, nossa favorita. Simplesmente acontece aqui na sua Band 93.3. Esses dias eu fiz isso, tá?
1: O quê?
0: Eu ouvi mil vezes uma atrás da outra.
1: Eu ouvi, sim.
0: Tipo criança, sabe? Uh-huh. Vendo mesmo o desenho mil vezes. Mais
1: quando
0: ou menos assim.
1: Ama, vê 50 vezes. Eu sou assim também.
0: 99509-0933, aí Priscila.
2: Oi, gurias. Desculpa, meu áudio ficou meio abafado ali, mas eu quis desejar um excelente dia pra todas nós, dizer que estou sempre na companhia de vocês, maravilhosa, pela manhã. E falando sobre a infância, de quando eu era criança, eu fui aquela criança bem abençoadinha, sabe? Aquela criança bem abençoada, bisquinha, que dava o tapa, escondia a mão. E a arteira, assim, ó, espuleta, tava sempre trepada em tudo, em árvore, em muro, que eu podia subir, eu tava em cima. Ia procurar a Priscila, cadê a Priscila? Tá na copa mais alta, da árvore mais alta.
0: Eu fazia isso.
2: Levando os amiguinhos junto, as amiguinhas. Às vezes caía, se machucava por causa que a tinhosa aqui tava lá, né? E queria levar os amigos junto.
0: Isso.
2: E birrenta, manhosa também. Meu pai sempre falava que o que eu queria, eu tinha que ter. E deu, se não me dava o que eu queria, eu chorava, eu gritava,
1: eu era assim, sabe? Também.
2: E daí, às vezes, a minha mãe e meu pai tinham que me dar o que eu queria. Às vezes, quando a gente ia sair pra ir lá, se eu passear, ir no restaurante… Porque se ele não me desse, quem tava na volta acabava fazendo a minha vontade pra calar aquela criança.
0: Sim.
2: Que tá berrando
0: a
2: ali, né? Pelo amor de Deus.
1: Imagina o fiasco.
2: Mas então foi isso, foi aquela criança super espoleta. Bom dia pra nós, gurias.
1: Bom dia.
0: Priscila do céu, tu era aquela mala. Faltou laço.
1: Que fiasco.
0: Faltou laço. Como a gente diz aqui no Rio Grande do Sul, a falta de laço.
1: Só um pouquinho.
0: Olha o que eu esqueci de dizer.
1: O que
0: que tá
1: aconteceu?
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0: 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Incrível, é nossa parceira e mandou uma caixa de doces especialmente pra você que participa direto aqui com a gente, tá? Então manda aí 99509-0933, porque agora,
1: é agora
0: nós vamos falar dela, que tocamos agora mesmo nesse
1: Ana
0: exato
1: Castela.
0: Instante.
1: Ana
0: Castela? Ana Castela tá com uma treta com o embaixador? Será?
1: Será? Será? Acho que não.
0: Vamos saber o que tá acontecendo, né? Esse final de semana teve a festa de peão em Barretos e foi um sucesso, como sempre, né? Lá em São Paulo. Só que a internet gosta de caçar um problema, né?
1: É.
0: E começaram alguns boatos de que a Ana Castela, embaixadora da festa o ano passado, lembra? Toda linda, maravilhosa,
1: uhum,
0: estava brigada com o Gustavo Lima, que é o atual embaixador da festa.
1: Ai, gente. Que rixa, hein?
0: É. Nos bastidores do evento, a cantora reafirmou a admiração pelo colega de profissão. Gente, claro que não! Eu amo o Gustavo Lima! O Gustavo Lima fala comigo, se não teria rivalidade também todos os outros embaixadores que foram aqui de Barretos. Eu sendo embaixadora ou não, eu sempre gostei da festa. E antes de ser embaixadora, eu também vinha pra aproveitar!
1: Viu?
0: A boiadeira se apresentou no palco Estádio nessa sexta-feira. Falando em aproveitar, ela aproveitou e aproveitou muito. Ela apareceu curtindo com o ex-BBB Paulo Gustavo, lembra dele?
1: Uhum.
0: Aquele que empurrou o Jonas quando atendeu o Big Fone.
1: É bonitinho, mas acho que não.
0: E já sabe os boatos. Boatos, né? Saiu boatos por aí. Eu acho que não, nada a ver, gente.
1: Ela não pode aparecer com ninguém que, tipo, ai, será que ela tá ficando com ele?
0: Todo mundo quer que ela beije todo mundo,
1: gente,
0: e não funciona. A vida
1: ela
0: não é essa beijaçada toda.
1: Deixa ela viver, cara.
0: E é isso, minha gente. 99509.

Tem coisas que a gente promete, mas não cumpre, né, gente?

0: Band FM 93.3, Danilo e Davi, não mexe nas minhas gavetas.
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0: 99509933, tá valendo 4 ingressos pro filme O Fim da Rua, vai pegar um cineminha por conta da Band e ainda vai levar uma caixa inteirinha de delícias, de guloseimas da Florestal, nossa parceira aqui, com muitos doces. Vai ter chocolate, vai ter bala, vai ter saguadinho.
1: Bala de goma, que a Simone é viciada.
0: Bala de goma!
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0: Gente, eu ganhei tanta bala de goma da Florestal. Tanta bala de goma, que eu tô assim, ó.
1: Viciada, Dani, bala de goma.
0: Aí, gente, e a bala de goma do... Eu sou sommelier da bala de goma. Do Grêmio e do Inter, porque eles fizeram o lançamento agora na feira, na Expo Agas. O lançamento da bala de goma.
1: Olha que legal.
0: Do marshmallow, do chocolate, do Grêmio e do Inter.
1: E a do Inter
0: da
1: é
0: dupla
1: melhor, né?
0: Granal.
1: Perdão.
0: Eu comi as duas.
1: As duas
0: são de tutti-frutti.
1: Ai, que
0: então,
1: delícia.
0: Assim, ó, gente, uma delícia.
1: Ai.
0: Provem aí, acho que já tá no mercado, tá?
1: Tá.
0: Provem aí, é da Florestal, não esquece. Depois manda me dizer aqui se você gostou ou não gostou. Manda fotinho. Um beijo pra Elisângela Batista, Rosiane Nunes, Marcela Machado, Yasmin Martins. Um beijo pra vocês que estão ligados aqui no som da Band FM. E vamos lá, né?
1: Falar de quem?
0: Otaviano Costa não vai participar do primeiro dia do Danças dos Famosos. Aliás, ele não participou do Danças dos Famosos, gente, ontem. A gente viu a Rita Guedes ainda de óculos escuros, mas ela explicou o motivo. Ela disse que fez uma cirurgia que não deu muito certo. E ela não queria perder a Dança dos Famosos. Mas ela acredita que na outra semana ela já esteja sem os óculos escuros.
1: Melhor ainda.
0: Outra pessoa que está machucada é o Otaviano Costa. Ele se machucou no ensaio, machucou a batata da perna. E por ordens médicas, ele ficou fora nesse domingo. No entanto, ele deve sim voltar ao concurso da Dança dos Famosos. Ele fez um vídeo depois explicando que ele foi pro médico, né, pra ver o que tinha acontecido, que não ia poder dançar, forçar, né, ali a perna, né, porque o grau de lesão foi quase grau 2, ia tirar ele, né, da competição. Então, melhor preservar ali a perna agora, perder
1: melhora,
0: esse primeiro momento.
1: Depois vai.
0: A gente pode perceber que tem gente que dança bem. A Bianca Andrade foi muito elogiada, a Mel Muzilo, a Giovanna Cordeiro, o próprio Diego Martins, o Breno Ferreira também foi bastante elogiado, tá?
1: Ticiane Pinheiro, falei, né?
0: Tá na fase dos grupos e eu gosto muito do ex da Luana Piovani.
1: Scooby! Queridinho!
0: Te amo, Scooby! Eu tô torcendo pra você!
1: Scooby!
0: Cara, eu vi ele dançando!
1: Molejo ali, ele tem,
0: não,
1: né?
0: Ele dança super bem.
1: E a querida lá falando que, ai, ele não dança bem, mas não
0: nem
1: dança mal.
0: Nem vamos dar palco pra querida. Nós vamos falar só do Pedro Scooby agora.
1: Pedro Scooby.
0: Ele mandou muito bem, tá? Mandou muito bem, eu tô torcendo por ele. Adorei.
1: Vai, Scooby!
0: Ganha um homem e uma mulher ou só um?
1: Só um.
0: Ai, Pedro Scooby, eu vou torcer por ti.
1: Vai lá.

0: Band FM 93.3, Daniel. Ela tem o dom de me fazer chorar com Luan Santana. E assim a gente tá fechando essa segunda hora aqui da Manhã Show. E eu quero saber quem é que levou os 4 ingressos. Vai curtir um cineminha por conta da Band FM. E vai levar também uma super caixa de guloseimas cheia de doces aqui da sua Florestal, nossa parceira Florestal, 90 anos, tradição que é da sua geração.
1: Delícia. Yasmin Martins.
0: Oi, Yasmin, parabéns.
1: Parabéns.
0: Aê, Yasmin, olha só. Dá um oi aí no WhatsApp pra gente e pra garantir o teu prêmio, tá bom? Tem que provar que tá ouvindo aqui a Band FM.
1: Isso aí.
0: Ó, a gente vai fazer um intervalo comercial e a gente já volta com as melhores da programação na Super 6. E tem mais presentes pra você. Fica por aí.
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0: 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Band FM 93.3, bom dia, 10 e 2 agora, 11 graus é a temperatura em Porto Alegre. Ai, essa manhã tá gelada, hoje é de segunda-feira.
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0: Bora, vem comigo aqui curtir as melhores da programação.
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0: A Super 6 vai começar, são as mais pedidas dessa manhã de segunda-feira. E aí você vai escolher a sua Super 6. Pra isso a gente tem prêmios, um par de ingressos pra você curtir o show do Thiaguinho. Vai ser no dia 12 de setembro, 4 da tarde, na Fly 51, em Porto Alegre. E aí, tá fim? Então escolhe aí a sua música favorita. Música 1, Gustavo Mioto, Princesa. Música 2, Henrique e Juliano, Recaídas. Música 3, Luan Santana, Estranho. Música 4, Bruno e Marrone, Sou Eu. Música 5, Simone Mendes, Direitos Iguais. Música 6, Turma do Pagode, Investigador. E aí, manda pra gente. Escolhe a sua favorita, manda pra gente no WhatsApp de promoções aqui da Band, que é o 99509-0933, ou pelo arroba Band FM Poa. Lá pelo nosso Instagram, você também pode participar. Vai aí e boa sorte.
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0: Band FM 93.3, as mais pedidas da programação aqui na Super 6. Música 1, Gustavo Mioto, Princesa. Música 2, Henrique e Juliano, Recaídas. Música 3, Luan Santana, Ai Estranho. Música 4, Bruno e Marrone, Sou Eu. Música 5, Simone Mendes, Direitos Iguais. E música 6, Turma do Pagode, Investigador. E a gente quer saber, qual é a sua Super 6? Manda pra gente no 99509-0933, WhatsApp de promoções aqui da Band, ou pelo arroba Band FM Poa, lá no nosso Instagram, você também pode participar. Tá valendo um par de ingressos pra você curtir o show do Thiaguinho. Vai ser no dia 12 de setembro, 4 da tarde, na Fly 51. Então participa aí e boa sorte!
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0: concorrer a um par de ingressos pro show do Thiaguinho. Vai ser 12 de setembro, 4 da tarde, na Fly 51. Tá? Manda aí pra gente, participa e boa sorte. Já, já a gente volta com o resultado. Agora tem o Band Notícias.
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0: As inscrições para o vestibular da URGS iniciam hoje e vão até o dia 21 de setembro. A universidade oferece mais de 4 mil vagas em 98 cursos de graduação. Do total de oportunidades, 70% são destinadas ao vestibular e 30% pelo Enem. As provas ocorrem nos dias 28 e 29 de novembro, nas cidades de Porto Alegre, Caxias do Sul, Gravataí, Canoas, Novo Hamburgo e Tramandaí. E falando sobre oportunidades, são oferecidos 5 mil vagas de emprego no Rio Grande do Sul por meio das agências FGTA-Cine. As principais vagas são para alimentador de linha de produção, auxiliar de logística, faxineiro e operador de caixa. Para se candidatar, basta comparecer à agência FGTA-Cine mais próxima com um documento que contenha CPF e foto. Também é possível para se candidatar pelo site empregabrasil.trabalho.gov.br. Para mais informações, fique ligado nas próximas edições do Band Notícias.
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3: Band FM 10h29, 12 graus a temperatura em Porto Alegre, segunda-feira gela!
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3: olha ela! 10h30 agora, bom
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3: Estamos de volta agora com o resultado da Super 6. A gente vai curtir a música mais votada, mas antes a gente vai saber quem é que levou um par de ingressos para curtir o show do Thiaguinho. Agora, dia 12 de setembro, 4 da tarde, na Fly 51, apresentam aqui da sua Band. Quem?
6: Yolanda Lopes!
3: Oi, Yolanda, parabéns! Manda um oi aqui no nosso WhatsApp pra garantir o teu prêmio, tá? A gente tá esperando. E agora sim, vamos curtir a música mais pedida.
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0: 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Bom dia! Olha ela passando aí!
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0: Zero Quilômetro, a Band FM, a São Motors. Vão te dar uma motona zero quilômetro. É o concurso Eu Quero Essa Motona. Manda seu nome completo e a sua cidade. Se inscreve no 99509-0933. Primeira coisa. E depois fica ligado durante a programação de segunda a sexta, entre 8 da manhã e 7 da noite. A motona vai passar, que nem passou agora. Você anota os horários. E se a Band te ligar, aí você disser aí pra gente todos os horários que a motona passou no, na data determinada, aí a motona vai cair na sua garagem. Uhul! Você gostou, auditório?
1: Ai, gente. Ai, eu quero.
0: Concurso.
1: Facilita demais.
0: Eu quero essa motona, né, Juju?
1: É.
0: É, vai pra faculdade, sim.
1: Vai. Vai no mercado.
0: Vai no mercado.
1: Vai na amiga, vai na mãe.
0: Vai dar uma carona pras amigas.
1: Vai.
0: Vai pra faculdade, vai trabalhar, vai até tirar uma graninha fazendo umas entregas por aí.
1: É verdade.
0: É, participa aí do concurso Eu Quero Essa Motona e boa sorte. Juju do céu.
1: Tu viu que bafo?
0: Olha, a Tata Werneck mandou uma sobre contracenar com o seu ex, o Renato Góes. E ela disse o seguinte, não ficaram boas lembranças. Ponto final.
1: Meu Deus, pra ela falar isso é porque a coisa foi muito feia.
0: Foi feia sim, eu acho que sim, porque ela é uma pessoa assim, de boa, de boa, que se dane.
1: Faz anos, cala a boca, sabe?
0: Ela é bem prática.
1: É.
0: Tira piada, faz onda com tudo, mas pelo jeito, essa doeu.
1: É.
0: A Tata Werneck abriu o jogo sobre a possibilidade de contracenar com o ex-namorado, o Renato Góes. O ator entra em cena nos próximos capítulos de Quem Ama, Cuida. Sobre isso, ela diz, se eu tiver que contracenar com ele, será uma relação profissional. Não preciso ter uma relação próxima com quem eu contracenar.
1: Ok.
0: Ok, real, tudo certo. Real. Não precisa ter intimidade.
1: Não.
0: É profissional, tá trabalhando, né?
1: Uhum.
0: Não ficaram boas lembranças do relacionamento e não somos amigos.
1: Aí doeu.
0: Aí?
1: Deu tapa na cara, sim.
0: Não, falou, mandou a real e ponto final.
1: É.
0: Na novela das 21 da Globo, o Renato vai ser o Heitor, o filho desaparecido do Arthur, que é o Renato, o Antônio Fagundes. E, consequentemente, primo de Brigitte.
1: É.
0: Que é o papel da Tatá.
1: Provavelmente eles vão se olhar ali na mesma...
0: Em algum momento eles vão ter que se falar, né?
1: É, não vai ter como.
0: Não, não vai ter como. É a primeira vez que os dois integram um elenco da mesma novela. Tatá Werneck e Renato namoraram em 2015, gente. Faz muito tempo.
1: 11 anos.
0: O romance começou no início do ano. Chegou o final em novembro, então alguns meses, né?
1: Uhum.
0: 11 meses, por aí, e o relacionamento foi mantido com discrição. Tatá conheceu a família do Renato lá no Recife, e os dois chegaram a morar juntos por um tempo.
1: Rápido, né?
0: É.
1: Eu acho que pode ser por isso também.
0: É. Uma reportagem, há 11 anos atrás, uma reportagem do jornal Extra, apontou que semanas antes de anunciarem o fim do namoro, o então casal já não estava lá muito bem, sabe?
1: Uhum.
0: Porque pegaram os dois discutindo num Rock in Rio.
1: Em público, fica complicado, né?
0: É, dedo na cara.
1: Imagina como é que é no off, se no meio das pessoas já era desse tipo, né?
0: É, difícil.
1: Que bom, né? Já tá.
0: É.
1: Boa sorte, hein,
0: bom pra quem?
1: Não,
0: ela olha sorte. Pra Juju agora. Bom pra quem, Juju?
1: Boa sorte, Tatá.
0: É, meu amor. Essa aí. Tomara, tô torcendo pra não acontecer, amiga, mas eu acho que.

0: Obrigado,
1: Wesley. FM 93.3. A gente ouviu aí o Wesley Safadão com o Zé Neto Cristiano. Na cama que eu paguei.
2: Na cama que eu paguei.
1: 99509-0933. Esse é o WhatsApp de promoções aqui da Band, que você participa direto com a gente da Manhã Show e da programação inteirinha. E é isso, minha gente.
2: Ama. É isso, acabou, né? Amanhã tem mais.
1: Amanhã, 8 da manhã, acorde cedo, ligue o seu radinho aqui na 93.13 e bora se encontrar, tomar um chimarrão.
2: Um né? Café também, que um a gente café, é viciada.
1: Um
2: gente
1: chazinho
2: pega.
1: Gostoso. Ai. Um chocolate quente.
2: Uma comidinha boa, quem sabe?
1: É? Vamos amanhã, enquanto você trabalha, enquanto você estuda, enquanto você anda por aí, tá indo pra faculdade, a gente se encontra nas manhãs aqui da Bandi. Pra fazer a sua manhã mais animada. Com um monte de prêmios legais. E muita música boa. E a show fica por aqui, Juju.
2: Ah,
1: beijo pra você.
2: Beijo.
1: 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E os Paralamas do Sucesso recebem o mérito cultural PUC 2026. Tem show dos Paralamas no dia 30 de outubro no Salão de Atos da PUC. E os ingressos estão à venda em Simpla.
2: Um beijo.
1: Um beijo pra vocês. Fica por aí pra curtir. Quem ama não esquece, gente. Sempre uma história emocionante. É, já, já, aqui na sua Band.
3: A gente é trouxa.

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0: Eu sou a Milena e começa a partir de agora o nosso Quem Ama Não Esquece, com as histórias que a gente sempre espera. E eu espero a sua história aqui também. Se você tem uma história de superação, de amor, de paixão, hoje é o dia que você pode começar a sua semana mandando um resumo da sua história aqui pra mim. Se você não tiver o resumo, eu te ajudo a escrever. Pelo WhatsApp 999-919197, você manda o seu oi e a gente vai começar uma conversa. Mas hoje a conversa tem a ver com a história da Tainá. A Tainá que vem para mostrar pra gente que não tem nada mais importante do que o nosso amor próprio. Tainá, seja muito bem-vinda ao Quem Ama Não Esquece de hoje.
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2: Para quem você está vivendo? Para você? Para os seus filhos, para o seu marido, para os outros. Às vezes a gente passa tanto tempo tentando cuidar de todo mundo, manter uma família de pé e fazer tudo dar certo, que acaba esquecendo da própria vida. E quando percebe, já se perdeu de si mesma no meio do caminho. Eu tinha acabado de entrar na faculdade de Direito quando eu conheci o Caio, que fazia o mesmo curso que eu. A primeira vez que a gente ficou foi justamente numa festa da faculdade. Depois disso, ele sempre dava um jeito de me ver. Teve até um dia em que ele pulou o muro da minha casa, você acredita? Eu ficava toda boba pensando: meu Deus, esse cara tá muito na minha. Só que ao mesmo tempo em que ele fazia tudo isso, eu sabia que ele também continuava ficando com outras meninas. Como a gente não tinha compromisso, eu tentava não dar muita importância. Mas o estranho era que, quando ele estava comigo, ele parecia gostar de verdade. Ele me tratava como se eu fosse a única mulher do mundo e me fazia acreditar que aquilo entre a gente era diferente. Eu sempre fui muito responsável. Desde os meus 14 anos eu trabalhava e naquela época da faculdade eu já até tinha o meu apartamento. Meus pais moravam no interior, então eu me virava sozinha mesmo. Ou seja, eu estudava, trabalhava, cuidava da minha casa e da minha vida. Já ele vivia uma realidade completamente diferente. Era sustentado pela mãe, estudava de manhã e passava o resto do dia no bar. Mas eu também não ligava muito para essa diferença. Eu gostava do que a gente tinha. E mesmo vendo algumas coisas que me incomodavam, eu continuava vivendo aquela relação do nosso jeito. Com o tempo, as coisas foram ficando mais sérias. Ele me levou para conhecer os pais dele, depois conheceu os meus, mas só quando a gente completou um ano nessa história, o pedido veio.
3: Tainá, eu quero saber se você...
2: Não! O que você tá fazendo? Aqui!
3: É, aqui, ó.
2: No meio do bar.
3: É aqui.
2: Não, você não vai fazer isso, não.
3: Exatamente, aqui, na frente de todo mundo, eu quero te pedir.
2: Que isso? Você comprou uma aliança? Você é doido?
3: Tainá, deixa eu falar, por favor. Olha aqui. Você quer namorar comigo?
2: Eu morri de vergonha. Mas, ao mesmo tempo, eu fiquei feliz demais, porque ali, na frente de todo mundo, ele estava me assumindo para a faculdade inteira. E eu gostava muito do Caio, muito mesmo. Na verdade, eu era completamente apaixonada por ele há muito tempo. Além disso, na minha cabeça, depois que a gente oficializasse o namoro, as ficadas, as conversinhas com as outras meninas iam acabar. Ah, mal sabia eu que estava por vir. Com menos de uma semana de namoro, eu vi o Caio ficando com outra menina no bar da faculdade. Depois, eu encontrei mensagens no celular dele com outras mulheres. E aquilo foi virando uma zona. Eu comecei a brigar com outras mulheres por causa dele. Como se o problema fossem elas, né? E pior, eu ia aceitando, ia perdoando tudo aquilo porque eu era apaixonada por ele. O Caio me deixava em casa. Dizia que eu estava proibida de sair, que ele ia para o bar e depois voltava para ficar comigo e eu aceitava tudo isso. Eu estava completamente cega. Eu achava que era ciúme, que era porque ele gostava de mim e queria me proteger em casa. Até que uma coisa mudou tudo. Um dia eu estava indo pro bar e vi de longe o Caio beijando outra menina. Eu fiquei completamente transtornada e eu fui pra cima dela. Depois ele me colocou dentro do carro e a gente começou a discutir. Eu estava tão brava, mas eu estava tão brava, eu estava fora de mim. E foi aí que ele me deu um soco no rosto. Sem pensar, eu virei o volante do carro e a gente bateu com tudo num poste. Foi perda total. Depois ele me levou para o hospital porque eu estava completamente machucada. Mas o difícil foi o que aconteceu depois. Ele pedia desculpas. Dizia que estava todo arrependido, mas logo em seguida, ele colocava toda a culpa em mim. E eu comecei a acreditar que, de alguma forma, eu tinha mesmo provocado tudo aquilo. Que talvez, se eu não tivesse ido atrás dele, se eu não tivesse brigado, se eu tivesse agido diferente, aquilo não teria acontecido. Foi assim que, sem eu perceber, eu entrei num ciclo que, a cada dia, semana, mês e ano, ficava pior. Eu mesma não conseguia entender por que eu continuava com ele. Eu era independente, eu morava sozinha, eu trabalhava, eu tinha minha própria vida. Eu tentava terminar, mas sempre acabava voltando com ele. Era sempre a mesma coisa. Eu terminava, sentia falta, eu sofria e acabava cedendo. Até que em uma dessas separações, o Caio foi morar em outra cidade e simplesmente sumiu. Ele parou de aparecer nas redes sociais. Ele não dava notícias, não falava comigo e eu fiquei completamente desesperada. Eu sentia falta dele porque, por mais que o nosso relacionamento fosse bem complicado, quando eu estava com o Caio, me sentia amada. Eu não conseguia imaginar minha vida sem ele. Eu fiquei muito preocupada com aquele sumiço, mas só tempos depois eu descobri que o Caio estava morando em outra cidade e com outra mulher. Eu vi as fotos dos dois e aquilo acabou comigo. Eu chorava de saudade. Era uma saudade, era uma dor. Eu não conseguia entender como ele tinha conseguido seguir em frente enquanto eu estava daquele jeito. De repente, tudo começou a desmoronar. Eu fiquei tão mal que eu não conseguia nem acordar para trabalhar. Eu perdi o emprego, eu fiquei sem dinheiro e também perdi a minha casa. A faculdade acabou sendo afetada e eu não consegui nem me formar. Tudo aquilo que eu tinha construído com tanto esforço, desde muito nova, derreteu. Derreteu tudo diante de mim. Foi então que eu voltei a conversar com um cara com quem eu já tinha namorado. Eu contei tudo pra ele, tudo o que estava acontecendo. E ele, que morava na Bahia, me chamou até pra passar um tempo lá com ele. Sem pensar muito, eu fui. E eu acabei ficando 4 meses lá. Ele pagava tudo, me tratava como uma princesa e era uma pessoa incrível que fazia tudo por mim. Mas a verdade é que eu continuava sofrendo pelo Caio. Aquilo era tão esquisito, era tão estranho. Eu estava sendo bem tratada, eu tinha alguém cuidando de mim, mas ao mesmo tempo, eu ainda estava completamente presa emocionalmente ao meu ex. Parecia ter um karma. Depois de algumas semanas, apareceu uma proposta de trabalho. Eu enxerguei aquilo como uma chance de recomeçar e eu voltei. Só que quando eu cheguei, eu descobri que o Caio também tinha voltado. Aí foi o suficiente. A gente começou a conversar pelas redes sociais, marcou um encontro e, claro, acabamos ficando de novo. Nossa, eu fiquei tão feliz. Eu achei que depois de todo aquele tempo separados, a gente tinha tudo pra voltar e dar certo. Pra mim, podia mesmo ser diferente. Ilusão, né? ilusão. Não demorou muito para tudo voltar a ser como era antes. As brigas, as traições, toda aquela mesma história que eu já conhecia tão bem. No fim daquele ano, eu tinha uma confraternização do trabalho e eu queria muito ir, mas o Caio não gostou. Ele disse que se eu fosse, não poderia viajar com a família dele como estava combinado. Aquilo foi a gota d'água para mim. Na virada de 2020, eu decidi que não queria mais viver daquele jeito. Eu estava cansada. Cansada dele aparecer quando ele queria. E depois fazer tudo de novo comigo. Eu sabia que ia doer, sabia, mas eu pensei que uma hora eu ia esquecer aquele homem de uma vez por todas. Quando veio a pandemia, eu fui morar com a minha mãe e foi muito difícil. Eu bloqueei o Caio de tudo e prometi para mim mesma que eu não ia procurar, que eu não ia falar e não ia ceder. Foram 7 meses sem ver aquele homem. 7 meses tentando seguir em frente, mesmo ainda sofrendo muito. Até que um dia, eu fui a um churrasco. E quando eu olhei para a porta, eu vi o Caio. Depois de 7 meses, ele estava ali, bem na minha frente. A gente acabou ficando. Logo depois, o meu tio faleceu e eu fiquei tão arrasada. E foi o Caio que me deu muito apoio. Ele me ajudou com tudo, ele ficou do meu lado naquele momento. Minha mãe nunca tinha gostado dele, mas naquele período da pandemia, ele acabou ficando comigo na casa dela por quase um mês. Dessa vez, parecia que ia ser diferente. Ele já fazia parte da nossa rotina. Tava ali, tava por perto, e eu queria acreditar que talvez, finalmente, a nossa história pudesse dar certo. Inclusive, teve um dia que a gente tava assim, num momento de mais intimidade, e eu falei que não tinha como a gente se proteger. Mas ele simplesmente respondeu que por ele tudo bem se eu engravidasse. Dito e feito. Meses depois, eu descobri que eu estava grávida. Mas quando eu contei pro Caio, ele não teve nenhuma reação. Ele ficou 3 dias sem falar comigo e eu não entendia o que é que estava acontecendo. Foi um momento bem tenso, mas foi a partir dali que ele mudou completamente. Durante toda a gravidez, ele foi um companheiro incrível. Me acompanhava nas consultas, nos exames, no ultrassom, em tudo, tudo, tudo. Ele estava tão presente que eu olhava para ele e pensava, agora vai, agora vai. Quando nosso filho nasceu, ele continuou sendo aquele homem. Cuidava de mim, ajudava muito com o bebê. Eu realmente achei que a nossa história tinha mudado. Inclusive, depois que o nosso filho nasceu, nós fomos morar juntos. Tava tudo fluindo. A gente ainda tinha algumas discussões, mas até então não existiam mais problemas com outras mulheres. Para mim, a gente estava mesmo construindo a nossa família. Só que, depois que meu filho fez 1 ano, as coisas desmoronaram de novo. O Caio voltou a sair, a chegar de madrugada, e quando eu reclamava, virava briga. Nós começamos a ter muitos problemas como casal, principalmente por causa da rotina, das tarefas da casa, dos cuidados com o nosso filho. Eu comecei a pensar seriamente em me separar. Eu até comecei a procurar casa para alugar, comecei a me planejar, mas aí eu descobri que eu estava grávida pela segunda vez. A gente mal estava se falando. Quando eu contei para ele, quando eu contei para o Caio, mais uma vez ele ficou sem reação. Eu não sabia o que eu ia fazer da minha vida. Eu estava planejando sair daquele casamento, sair daquele ciclo. E justamente quando eu sentia que estava tão perto de conseguir, eu descubro aquela gravidez. Olha, dali pra frente foi tudo por água abaixo. O Caio estava hiperfocado no concurso da Polícia Civil que ele estava participando e que tinha virado a prioridade da vida dele. Enquanto eu estava vivendo uma gravidez que eu não tinha planejado. E eu fiquei mal. Diferente da primeira gravidez, dessa vez ele não me acompanhou em quase nada. Não foi às consultas, nos exames. E eu passei por tudo praticamente sozinha. Com 7 meses de gravidez, eu precisei ficar internada por uma semana, completamente debilitada. Quando eu tive alta, o Caio foi me buscar. Mas eu cheguei em casa ainda ruim e falei para ele que não estava bem e que continuava sentindo muita dor. Mas ele falou que não podia ficar comigo porque ele precisava ir pro cursinho. Naquela noite eu passei tão mal. As dores de cabeça eram tão fortes que eu cheguei a vomitar. E ele? Ele só voltou às 3 da manhã, bêbado, dizendo que tinha saído com um amigo. Mas depois eu descobri tudo.
3: Tainá, pelo amor de Deus, vai, para de fazer drama.
2: Drama? Drama, Caio? Por que que você fez isso comigo? Eu tava passando mal, meu Deus.
3: Eu tava ocupado, você sabe disso.
2: Fala a verdade, vai, eu sei de tudo, eu já descobri tudo.
3: O que você tá falando? Que verdade?
2: Que você tava em casa de garota de programa.
3: Que é?
2: Você não tem vergonha, não? Você tá acabando com a sua família, Caio. Acabando com a sua família, você não vê.
3: O que você tá falando? Você tem prova disso? Não, né? Foi o que eu pensei. Você, olha aqui, você é louca. Você é maluca, mulher.
2: Eu tava grávida, com um filho pequeno e completamente sem estrutura. Mas eu ainda tentava me agarrar à esperança de que quando a nossa filha nascesse, as coisas poderiam melhorar. Só que não melhoraram. Claro que não melhoraram, né? Poucos meses depois, o escritório em que eu trabalhava faliu. Eu perdi meu emprego e faltando só 2 meses para minha filha nascer, eu fiquei completamente dependente do Caio. Ele estava cada vez mais obcecado pelo concurso da Polícia Civil. A gente praticamente não tinha mais diálogo e eu estava grávida, sem trabalhar e precisando muito de apoio. Minha filha nasceu. E dessa vez foi completamente diferente. Na primeira vez, o Caio tinha sido super presente. Dessa vez ele estava frio, distante. Eu senti a diferença em absolutamente tudo. Ele foi tão frio que eu não tenho uma foto nossa junta no dia que minha filha nasceu. Aliás, enquanto eu estava no hospital com a nossa filha recém-nascida, ele postou uma foto bebendo cerveja no bar. E aquilo acabou comigo. Quando eu tive alta, meu único pensamento era que eu tinha que encontrar um jeito de reconstruir minha família, porque eu não podia mais continuar vivendo daquele jeito. No outro dia, eu estava cheia de pontos, com uma bebê recém-nascida e meu filho de 3 anos em casa. Eu estava dolorida, eu estava cansada. Não conseguia nem tomar banho direito e precisava de ajuda. E ele, claro, não estava em casa. Eu mandei uma mensagem perguntando onde é que ele estava e pedindo para ele voltar. Mas ele só apareceu às 2 da manhã e me ignorou como sempre fazia. No dia seguinte, a gente se arrumou para levar nossa filha na primeira consulta. Ela tinha só 3 dias de vida. E chegando lá, o pediatra percebeu que tinha alguma coisa errada e mandou a gente direto pro pronto-socorro. E mesmo passando por tudo isso, ele seguia no mundo dele.
3: Bom, eu vou pro cursinho agora. Não tem muito o que fazer aqui.
2: Peraí, o que você tá falando? Você vai me deixar aqui, sozinha?
3: Eu tenho que ir pro cursinho. Olha aqui, eu tô na reta final, eu não posso faltar.
2: Olha, eu espero que valha muito a pena o que você tá fazendo, Caio, porque o que você tá fazendo com a sua família não tem explicação.
3: Tchau, Tainá. Qualquer coisa, você me liga.
2: A partir daí, começou o caos. A minha filha ficou uma semana internada e eu passei todo aquele tempo no hospital. Foi nesse período que eu comecei a ter a certeza que tinha alguma coisa muito errada. Um dia eu precisei passar rapidinho em casa e eu percebi que o banheiro estava exatamente como eu tinha deixado. Até a toalha dele estava no mesmo lugar. A partir daí, começou o caos. A minha filha ficou uma semana internada e eu passei todo aquele tempo no hospital. Foi nesse período que eu comecei a ter a certeza que tinha alguma coisa muito errada. Um dia eu precisei passar rapidinho em casa e eu percebi que o banheiro estava exausto.

que ele estava mentindo. Quando a minha filha teve alta, as coisas só pioraram. O Caio chegava de madrugada, desaparecia. E eu já não sabia mais o que estava acontecendo. Até que na véspera de Natal, com nossas famílias reunidas em casa, ele deixou o celular desbloqueado. Eu já desconfiava de uma mulher específica e eu fui direto olhar isso. Aí, eu encontrei. Encontrei fotos dos dois num motel. Eu olhei para ele e eu só consegui dizer: espero que tenha valido a pena. Aí ele entrou no banheiro, tomou banho e foi embora. Eu ainda tentei. Com todo mundo dentro de casa, eu pedi. Eu implorei. Eu chorei para ele voltar e ficar com a nossa família, mas ele foi embora. Depois, a mãe dele ainda veio me dizer que conhecia outra mulher e que, na opinião dela, ela era melhor do que eu. Aquilo me destruiu, mas ao mesmo tempo alguma coisa mudou dentro de mim. Eu percebi que tinha chegado ao meu limite. Sabe, a única coisa boa de chegar no fundo do poço é que a partir dali você só tem como ir para cima. Eu voltei para casa, tirei as coisas dele e pela primeira vez eu parei de procurar. Só que sair daquele relacionamento não fez a minha vida se reconstruir de um dia para o outro. Eu estava desempregada, com dois filhos pequenos, sem dinheiro. E eu ainda precisei lutar pela guarda das crianças. Aos poucos, fui correndo atrás dos meus direitos, reconstruindo tudo. A minha casa, o meu trabalho, a minha rotina e principalmente a minha própria vida. Meses depois, eu consegui um emprego. E hoje ainda não é fácil. Financeiramente, ainda tenho dificuldades e meus filhos continuam sendo minha prioridade. Mas se naquela época alguém me perguntasse se eu conseguiria sair de tudo aquilo, eu provavelmente diria que não. Hoje eu entendo que eu passei anos tentando fazer aquela família dar certo. E no meio disso eu esqueci de fazer a minha própria vida dar certo. E talvez essa tenha sido a maior lição que ficou. A gente pode amar, cuidar dos filhos, lutar pela família, mas não pode desaparecer dentro da vida dos outros. Porque, no fim das contas, a pergunta continua sendo a mesma. Para quem você está vivendo? E se a resposta nunca for você, talvez seja a hora de parar esse olhar. Porque cuidar de todo mundo é amor. Mas se abandonar no caminho, não é.

0: Band FM, é o Péricles. Melhor eu ir. Aqui na história da Tainá, do nosso Quem Ama Não Esquece, dessa segunda-feira. E foi melhor mesmo a Tainá ir embora, né? E eu tô numa live agora no TikTok, no Instagram e também no YouTube. O pessoal falando, nossa, mas como demorou. Pra gente que tá de fora, demorou. Mas pra ela, vou te falar que foi o tempo exato que ela precisava pra acordar. Porque em muitos momentos a gente tá dentro do relacionamento e aí a gente quer alimentar aquele sentimento de que vai dar certo. Ela mesma dizia, né? Agora vai! E quando a gente ama, a gente sempre quer acreditar que vai dar certo. E quando tem filho, família envolvida em uma história de tantos anos, de tantas vindas e vindas, a gente quer acreditar que a pessoa, enfim, mudou. Por que a pessoa volta tanto também, né? A gente tenta justificar os desejos do outro. Infelizmente, ela não conseguiu sair antes. Mas tudo isso dá força para ela seguir em frente. Afinal de contas, ela ficou com essas duas crianças e ela tem que lembrar de todos esses momentos para não cair novamente. Não é, Tainá? Seja muito bem-vinda e muito obrigada por compartilhar sua história com a gente.
1: Gostaria de agradecer a Band FM por ouvirem a minha história e, mais do que isso, por contarem a minha história para milhares de mulheres. Que, de alguma forma, sirva de apoio, acolhimento e esperança para tantas outras. O fundo do poço é muito dolorido, mas ver a luz quando você está subindo é espetacular. E mais triste é continuar com quem não faz o mínimo para te ver bem. Que possamos ter forças para recomeçar quantas vezes forem necessárias. Um beijo, Tainá.
0: Tainá, muito obrigada, viu, pelo seu depoimento, por compartilhar com a gente a sua história. E você aí que está ouvindo, você tem alguma mensagem para deixar para Tainá? Qual a sua opinião na história de hoje? Já aconteceu com você de uma verdade estar escancarada na sua cara e você simplesmente não conseguir sair daquela situação? Mas eu vou te falar uma coisa, se você está passando por isso, sempre é tempo. Nunca é tarde para você voltar para você. 11999919197. Pelas nossas redes sociais, @BandFM, você comenta a história de hoje.

0: Band FM, Vitor e Léo, tempo de amor, aqui no nosso Quem Ama Não Esquece, dessa segunda-feira, 24 de agosto. Qual é o seu comentário na história de hoje? Tô esperando você. 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
5: Ótima manhã pra você, 11h42. Ótima semana, segunda-feira. A história do Quem Ama Não Esquece de hoje é da Tainá. A sua rádio do seu jeito pelo 11999919197. Você comenta a história também através das redes sociais. @BandFM, você vê as fotos da Tainá, que é linda. As fotos dos filhos também. E comenta através das nossas redes sociais também, tá bom?
6: O que eu tenho a dizer sobre essa história é que ela procurou sofrimento. Ela tinha tudo para se amar de primeira. Às vezes a gente não deve valorizar muito ninguém, porque no final sempre haverá o fundo do poço. Aqui quem está falando é Carla de Cajazeiras.
5: Oi, Carla, um beijo para você. Muito obrigada pela sua opinião. Acho assim, gente, é muito fácil agora a gente falar, né? Nossa, ela tinha que ter saído antes, não sei o quê. Mas é difícil. O amor é cego, né? Quando a gente tá dentro de uma situação, parece que tem algumas coisas que a gente precisa passar pra gente enxergar. Tem a questão de maturidade também, né? E eu acho que ninguém escolhe. Eu acho que nos pensamentos dela, acho que ela não pensou assim. Ai, você quer saber de uma coisa? Eu vou ter dois filhos com esse homem, eu tenho certeza que ele vai me abandonar depois. Ai, que delícia viver minha vida depois sozinha. Sabe? Me matando pra poder cuidar dessas crianças. Eu acho que em todos os momentos que ela voltou com ele, dentro daquele amor, ela tinha a ilusão de que ia dar certo. Ela acreditava que ia dar certo. Ela estava amando. Ela estava cega. Ela não estava conseguindo sair daquele relacionamento. Assim eu acredito, pelo menos.
7: Bom dia, Band FM. Reginaldo aqui de Americanópolis. É dependência emocional, né?
5: Isso.
7: A tal dependência
5: ela
7: emocional.
5: Ela tinha dependência
7: tá
5: emocional desse homem.
7: E não adianta. A pessoa tem que passar, tem que ver para poder sair desse problema.
5: Exatamente.
7: Às vezes os outros avisando, os sinais avisando.
5: Ih, pode,
7: né,
5: o Papa
7: que tá acontecendo,
5: falar.
7: Mas a pessoa fica nessa dependência, acaba
5: exatamente
7: ficando cega. Mas que Deus abençoe ela muito aí. Dê muita saúde pra ela criar esses dois, duas criancinhas aí. E ela também, né? A partir de hoje, não aceitar esses problemas pra vida dela.
5: Exatamente.
7: Falou?
5: Ela mais madura hoje, sabendo de tudo que ela passou, que ela não aceite nunca mais. Que ela tenha a régua dela lá no alto. A Leia Gnaga tá falando lá no nosso Instagram, @BandFM, o seguinte. Daqui a pouco ele vem com meia dúzia de palavras bonitas e ela volta pra ele de novo. Ainda faz o terceiro filho? Ai, será? Tomara que não. Eu acho que pelo que ela tá falando, ela aprendeu. A Mari tá falando lá também nas nossas redes sociais, @BandFM. Tainá, você é linda. Uma grande mãe, uma mulher maravilhosa. Que Deus abençoe sua nova jornada. Você vai dar a volta por cima. Seus filhos irão sentir muito orgulho de você. Sucesso e vitória. Você é uma mulher corajosa. Eu quero saber a sua opinião. 11999919197. Vem comentar a história de hoje.
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0: Band FM. É o Zezé de Camargo e Luciano. Coração tá em pedaços aqui no nosso Quem Ama Não Esquece de hoje. A gente também fica assim com o nosso coração em pedaços ao ouvir uma história dessa, né? E a gente fica, como é que pode? Mas por que, Tainá, que você aguentou tanto? Mas você já deveria ter pulado fora antes. E na nossa vida, se a gente for parar pra pensar também, a gente já deveria ter feito tanta coisa antes, mas por que que a gente não faz, né? A gente não consegue, não é? A gente gostaria de ser diferente e a gente não consegue. E dentro da situação dela, ela saiu a hora que ela conseguiu sair. Mas que bom que ela saiu, porque vocês acreditando ou não, existe muita gente que não consegue sair nunca. Fica preso nessa vida pra sempre.
1: Eu não acredito que seja independência emocional.
2: Filho, ai, será? Né?
1: Tomara que... Na verdade, ela arrumou um cara que era o ex dela lá, que tratava ela como uma princesa, como ela mesmo falou. É. E ela quis voltar pra um cara tranqueiro que ia tratar ela mal. Ela mesmo quis. Vendo ela, o cara vendo, ela vendo que o rapaz estava com outra pessoa já, né? Ela pegou e quis. Então isso aí pra mim não tem nada a ver com dependência emocional, entendeu? É falta de valorizar quem trata você bem. Não valorizou. E mulher não gosta de homem que trata ela bem, gosta de homem que trata ela mal, entendeu? Como eu falei, já passei por isso. Então, cada um tem o que merece.
0: Ai, tem tantos contextos, amigo. Eu entendo a sua opinião, mas assim, falar que mulher não gosta de quem trata bem, peraí, não é bem assim. Quando ela foi ficar com outro moço que estava tratando ela bem, ela ainda gostava do ex. E mulher, quando gosta, mulher ama demais, né? É difícil você... esse daqui é mais bonzinho. Você ir só pelos adjetivos e pelas características ali e a gente mandar no coração. A gente não manda no coração, né? A Jaqueline Souza tá falando lá no nosso Instagram o seguinte: antes de terminar a história, eu já fiquei nervosa. Às vezes nós, mulheres, nos submetemos a cada coisa. Se valorize, mulher, realmente, né? E a Daniela tá falando: complicado, a dependência emocional não deixa as pessoas enxergar o seu valor, o seu amor próprio. E se libertar disso é entender. É difícil. Só quem passa sabe. Demorou, mas ela se libertou e segue em frente em seu caminho com seus filhos. Que Deus te abençoe, Tainá, te ilumine, te proteja e muita força pra você.
3: Bom dia, Band FM. Eu vivi 20 anos dentro de um relacionamento que eu apanhava, eu era traída e eu tinha 3 filhos e eu não tinha pra onde ir. Eu demorei 20 anos. Tudo bem, hoje eu vivo bem. Saiu na hora certa, saiu na hora que Deus permitiu, saiu na hora que conseguiu. Todo mundo que fica de fora acha que tá tudo certo, mas não é assim. Eu saía da minha casa, meus filhos passavam humilhação, eu voltava de novo para minha casa.
0: É difícil.
3: Então é muito fácil julgar quem tá fora. É a Vera de Campos Elíseos.
0: Um beijo, Vera. Que bom que você conseguiu sair, viu? Que bom. Amanda Alves lá no nosso Facebook falando: tentar se encaixar no mundo de alguém só por gostar dela não é a melhor escolha. Isso se chama dependência emocional. Viva por você. Viva a vida. Só viva. Não tente se encaixar no mundo de alguém, pois no início do relacionamento, ele já mostrou quem era. Já a Rosa Madalena tá falando: Tainá, você é linda, tem 2 crianças lindas, é jovem, tem a vida pela frente. Quando tiver condições, volte para terminar sua faculdade. Você ainda vai ser muito feliz e com um homem de verdade.

0: baila, vai dar samba.
1: Band FM, o Daniel vai dar samba aqui no nosso Quem Ama Não Esquece, a história da Tainá, Murilo.
2: Tainá,
1: tudo bem?
2: Tudo bem, e você, Milena?
1: Tudo jóia.
2: Homem não gosta, aliás, mulher não gosta de homem bonzinho, é isso? Né? O comentário que eu tava dando uma olhada, inclusive...
1: Fale por ele.
2: Não, eu acho assim, realmente, dependência emocional, algo difícil mesmo, a gente tem que entender... Ah, porque demorou tanto para abandonar o marido, abandonar a esposa, que também existe no caminho inverso, né? Mas agora, se aparece alguma oportunidade, como no caso dela, né? Mas aí, é aquela coisa, puxa vida, mas é muito bonzinho, eu prefiro um homem, sei lá, diferente. Aí precisa também estudar a pessoa.
1: Mas poxa, tem que dar match também, né, gente? O beijo, a química, o cheiro, tem muita coisa que envolve, não é tão simples, né?
2: Então aguenta o combo, né?
1: É.
2: Porque tem isso. É. Ônus e bônus em tudo que a gente faz na vida.
1: Exatamente. Meio dia e 10 agora.
2: Olha, diariamente, gente, a gente fala sobre organização financeira, não é da sua conta. 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O Alelupe tá com a gente. Falando sobre cartão de crédito, Ale, tem um dia melhor ou mais vantajoso para fazer uma compra? Boa tarde.
3: Boa tarde. Alô, Murilo, boa tarde.
2: Boa tarde.
3: Eu tava aqui me divertindo com Agora Aguento o Combo. É muito bom.
2: É isso,
3: e
2: né?
3: Tem também aqui, né? O cartão vem o combo também.
2: Vem o combo.
3: Né, gente?
2: Vamos
3: boa
2: entender.
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1: Boa tarde.
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3: Boa semana para vocês dois, um beijo.
2: Beijo.
1: Até amanhã. Beijo, tchau.
2: E hoje à noite a gente reprisa a história no nosso Band Love, esperando sempre que você também participe contando a sua história, dividindo a sua experiência aqui com todos nós no Quem Ama Não Esquece da Band FM.
1: É, o amigo que tá mandando mensagem, não tenho coragem, eu tenho uma história boa. Ai, manda pra gente. Manda, conta
2: legal.
1: Sim, vai ser muito bom.
2: A gente garante. Beijo, gente. Tchau, Milena, beijo.
1: Beijo, ótima semana, até amanhã.
2: Até amanhã.

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11: Ótima tarde pra você, meio dia 18. Ai, chegou aquele momento de pedir a sua música preferida com a gente. Aqui na sua rádio, do seu jeito.
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11: Quando a sua mensagem chega aqui no nosso WhatsApp, a gente fica tão feliz, porque é uma história nova que a gente vai conhecer e vai poder tocar sua música. É uma troca boa que a gente faz todos os dias aqui na Band FM. Começa agora o Minha Música, Minha Vida, onde você tem a oportunidade de ouvir a música que você mais gosta com a gente. Mas ó, aperta o microfone do WhatsApp e conta aquela história. Por que que você gosta tanto dessa música, hein? Em que momento ela surgiu na sua vida e por quê? Foi uma pessoa que te mandou? ou foi naquele momento daquele beijo? O que que aconteceu pra ela se tornar a sua música? De fazer arrepiar, de deixar você daquele jeito que você ama, de deixar você feliz. 11 999919197, manda sua mensagem falando: Mi, ó, eu quero essa música. E aí pronto, me conta a sua história que eu quero saber de tudo.
3: Gostaria muito de ouvir a música Eu Juro, com Leandro e Leonardo.
11: Uhum.
3: Para relembrar o começo da nossa relação entre eu e meu esposo, Antônio Daura Vieira, que tudo começou ali, ouvindo essa música. Hoje nós estamos 31 anos juntos.
11: Olha.
3: Temos nosso filho abençoado, com muita luz, paz e alegria no nosso coração, chamado João Vitor.
11: Coisa linda.
3: Obrigado, Band FM, por tocar essa música tão maravilhosa para o meu esposo.
11: Ah.
3: Antônio Daura, nós te amamos muito.
11: Maristela, um beijo para você. Tô tocando sua música, minha dica.

0: Moça, Moça Pra Casar, São Paulo!
1: Band FM, Diego Vitor Hugo, Moça Pra Casar, nova dessa dupla que você confere aqui na Band FM. E a música que você quer ouvir é nova, é antiga? Qual que é a sua música preferida? Conta pra gente. 11 999 919197. Não esquece de contar a história que você tem com essa música, tá bom? Tô esperando, hein?
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2: E aí, tá tudo bem, né? 20 minutos pra uma. Uma ótima semana pra você. Ainda dá tempo de você pedir sua música com a gente, hein? Aqui na sua rádio, do seu jeito.
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2: Ah, é tão bom quando você pede sua música, mas aqui o pedido é diferente, hein? Você conta uma história que faz você lembrar dessa música. Toda vez que ela toca, você fala pra todo mundo: gente, ó, dá licença, tá? Essa música é minha. Essa música é da minha vida, mas só você pra contar, né? Por que que essa música é tão especial? 11 999 919197. Manda aqui seu áudio, mas ó, manda bem tranquilo. Pega o microfoninho do WhatsApp, grava aquela mensagem, que eu quero ouvir tudo nos mínimos detalhes.
4: Boa tarde, Band FM. Aqui é o Edmar.
2: Oi, Edmar.
4: Motorista de aplicativo.
2: Tudo bem?
4: Eu gostaria de escutar Pique Novo, Uma Estrela. Essa música me faz lembrar o meu irmão, Eterno Japola, que há 2 anos virou uma estrela.
2: Oh,
4: todas as vezes que eu escuto essa música, eu lembro do meu irmão.
2: Um beijo, Edmar. Eu vou tocar sua música agora, muito especial.
5: Esse...

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0: 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Zé Neto e Cristiano, Cadeira Cativa, a última aqui do Minha Música Minha Vida de hoje, que vai ficando por aqui, mas você pode sim participar e mandar o seu pedido amanhã, tá bom? Porque amanhã eu tô de volta e quero te agradecer a sua companhia, você que ficou comigo no Quem Ama, você que ficou comigo no Minha Música Minha Vida, mandou sua mensagem, mandou sua opinião, muito obrigada pelo seu carinho, muito obrigada pela sua participação. Eu amo quando você manda sua mensagem aqui, mas também amo receber sua mensagem lá nas minhas redes sociais. Você que ainda não me segue, vou te passar meu arroba, quero te ver por lá, vai ser um prazer te conhecer, tá bom? Meu arroba é o arroba Milena Barros, dois S no final. Bota um S a mais e me dá um oi lá que eu vou amar, tá bom? Nessa eu vou e te deixo aqui uma ótima semana, tá bom? Beijo, divo! Beijo, diva!
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18: Opa! Muito boa semana pra ti! Eu tô chegando pra mais uma semaninha aqui na Band FM. Então bora ser feliz!
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18: Eu sou o Luan Santos e vou contigo até as 4 na
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18: Vamos então começar com as 6 músicas mais pedidas aqui da nossa programação. No 99509-0933, tu vota qual destas 6 aqui vai tocar de novo aqui pra ti. Vai voltar completinha na nossa programação. Mas é tu que escolhe. Tu escolhe no 99509-0933 ou no @BandFMPoa. 99509-0933 ou @BandFMPoa. Tá valendo um par de ingressos para o show do Thiaguinho, dia 12 de setembro. Na Fly 51, dia 12 de setembro, um baita show do Thiaguinho pra tu que votar aí. Manda um voto de 1 a 6 aqui pra mim, ou o nome da música que tu quer ouvir de novo por aqui. Vamos à lista. Música número 1, Marília Mendonça, Foi por Conveniência. Música número 2, Panda, Eu Te Seguro. Música número 3, Zé Felipe e Ana Castela, Sua Boca Mente. A número 4, Danilo e Davi, Não Mexe Nas Minhas Gavetas. Número 5, Jorge Mateus e Luana Prado, Haverá Sinais. E a número 6, Menos é Mais, Champanhe. Curtiu a sequência? Ah, eu sei que sim. Então manda aquele voto aí, 99509-0933 ou @BandFMPoa. Tá valendo. Começou a nossa Super 6.
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Band FM 93.3, é Felipe Anacastela, Sua Boca Mente, foi a música número 3. A música número 2, Panda, Eu Te Seguro. E música número 1, foi Marília Mendonça, Foi Por Conveniência. Essa sequência pode te dar um par de ingressos pro show do Thiaguinho. Eu tenho aqui um par de ingressos pro show do Thiaguinho, que vai ser na Fly 51, dia 12 de setembro, às 4 da tarde. Tu tá querendo ir nesse show, que eu sei, não adianta me esconder. Então, se quiser ir no Thiaguinho, é só mandar o número de 1 a 6 aqui pro nosso WhatsApp, é o nome da música que tu quer ouvir de novo aqui na nossa programação. Música número 4, Danilo e Davi, Não Mexe Nas Minhas Gavetas. Número 5, Jorge Mateus e Lauana Prado, Haverá Sinais. E número 6, Menos é Mais, Champanhe. Curtiu a sequência? Então tô esperando o voto. 99509-0933 ou @BandFMPoa.

0: Band FM 93.3, Champagne com o Grupo Menos é Mais. Foi a música número 6 da nossa Super 6. A número 5, Jorge Mateus e Lauana Prado, Haverá Sinais. Número 4, Danilo e Davi, Não Mexe Nas Minhas Gavetas. Número 3, Zé Felipe e Ana Castela, Sua Boca Mente. Música número 2, Panda, Eu Te Seguro. E quem abriu a sequência foi a número 1, Marília Mendonça, Foi Por Conveniência. Curtiu, né? Ah, eu sei que tu curtiu. Então, manda teu voto aí, porque tá valendo um par de ingressos pro show do Thiaguinho. Eu vou fazer a minha edição aqui do Band Notícias e daqui a pouquinho eu volto com o resultado. Quem vai levar pra casa um par de ingressos para o show do Thiaguinho, dia 12, na Fly 51. E também, a música vencedora da nossa Super 6. Então, não sai daí, porque agora é a hora do Band Notícias e daqui a pouco tem resultado.
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0: Inicia hoje a semana de mobilização nacional de coleta de DNA de familiares de pessoas desaparecidas. A ação vai até sexta-feira e conta com 334 pontos de coleta preparados em todo o país. O material genético coletado é incluído em bancos de perfis genéticos e cruzado com perfis de pessoas encontradas sem identificação. Para participar, é necessário que exista um boletim de ocorrência registrado sobre o desaparecimento. E vamos às notícias internacionais. O primeiro-ministro da Nova Zelândia, Christopher Luxon, apresentará ao parlamento um projeto de lei para proibir crianças menores de 16 anos de usar redes sociais. O texto exigirá que as empresas adotem medidas razoáveis para verificar a idade dos usuários. No entanto, ainda não está claro se o projeto terá apoio suficiente para ser aprovado pelo parlamento. Para mais informações, fique ligado nas próximas edições do Band Notícias.
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1: Vamos então com mais um resultado da nossa Super 6, a música que vai tocar de novo aqui na nossa programação. Muito obrigado pelo teu voto, viu? Muitos, muitos votos aqui chegando todos os dias. Isso significa, claro, que tu tem muito carinho pela Band FM, então obrigado, viu? Obrigado mesmo pelo teu voto. Agora chegou a hora de eu liberar aqui esse par de ingressos e quem vai levar pra casa é a Andressa de Canoas. Andressa de Canoas, final do telefone 3280. Andressa, final do telefone 3280. Parabéns, Vanessa. Parabéns, Andressa. Desculpa, manda um oi aqui pro nosso WhatsApp que eu te falo direitinho como tu faz pra retirar teu prêmio e confirmar teu cadastro, viu? Andressa de Canoas, final do telefone 3280. E a nossa vencedora da Super 6 foi essa aqui, ó.
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Band FM 93.3, Ferrugem, arrependidaço. E é o seguinte, viu? É o seguinte, vai começar o Da Play daqui a pouquinho. Daqui a pouquinho, daqui a 23 minutos, começa mais uma edição do Da Play na Band FM. Então tu pode pedir a tua música a partir de agora. Pede o teu som a partir de agora, porque todo mundo que pedir música por aqui vai estar concorrendo a 4 ingressos de cinema. É, 4 ingressos de cinema pra quem pedir música por aqui. Então capricha no teu pedido, tá? 99509933, fala o teu nome, teu bairro e também a música que tu quer ouvir, porque daqui a 22 minutinhos, exatamente daqui a 22 minutos, começa mais uma edição do Da Play na Band FM. E eu tô esperando aqui teu pedido. Capricha, viu? Manda um áudio e pede tua música, pede teu som aí.

existe uma teoria que se chama 90-10, onde uma pessoa tem 90% daquilo que você procura em alguém, só que você foca naqueles 10% que falta. Aí você sai pra rua, se aventura, e realmente você encontra aqueles 10%, mas não se deu conta que perdeu os 90%.

0: Band FM 93.3, Felipe Araújo, Estranho de Novo. E é o seguinte, viu? A gente segue aqui pedindo tua música, pedindo teu som, porque vai começar o da Play logo, logo depois do nosso intervalo comercial. 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

0: Band FM 93.3, Zezé de Camargo e Luciano, pior é te perder. Mas sabe o que é o pior mesmo? Pior é tu perder o da Play. Perde logo a tua música, perde logo o teu som no 99509933, porque depois do intervalo começa o da Play. Tu pede tua música, pede o teu som e a gente roda na hora pra ti, hein?
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2: Opa! Tô de volta aqui na Band FM, tô de volta com o Da Play, duas em ponto, e vai começar a brincadeira por aqui.
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2: Eu sou o Lua Santos e vou contigo até as quatro, hein, na
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2: 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Agora sim, a gente vai começar mais uma edição do Da Play aqui na Band FM. Aqui no Da Play tu pede tua música, aqui no Da Play tu pede o teu som. E a gente roda na hora pra ti pelo 99509-0933. 99509-0933 é o WhatsApp da Band FM pra tu caprichar no teu pedido, porque todo mundo que pedir música por aqui vai estar concorrendo a 4 ingressos de cinema para o filme O Fim da Rua. 4 ingressos de cinema pra tu levar toda a tua família. Então, além de tua música tocar por aqui, tu ainda vai estar concorrendo a 4 ingressos de cinema para o filme O Fim da Rua. Curtiu a sequência? Curtiu? Então manda aí teu pedido de música no 99509-0933. Vamos começar a bagunça por aqui? Claro que sim, com a Juliana. Alô, alô, Ju, pede tua música aí.
1: Boa tarde, Band. Boa tarde, os ouvintes da rádio. Já estou na audiência do Da Play, uma boa semana para nós.
2: Boa semana.
1: Hoje no Da Play gostaria de ouvir a música da Ivete Sangalo, se vocês tiverem a música Não Me Conte Seus Problemas. Mas se não tiver, pode tocar qualquer outra música dela, que não tem problema nenhum. Um beijo para vocês, é a Ju Marques de Porto Alegre.
2: Valeu, Ju Marques, muito boa tarde, começou o Da Play. 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

0: Band FM 93.3, Henrique Juliano, Cidade Vizinha. E a gente segue no Da Play, que todo mundo que pede música tá concorrendo a 4 ingressos de cinema. 4 ingressos para levar a família toda no cineminha, hein? Que beleza, 4 ingressos para assistir o filme Fim da Rua, e para isso é só pedir uma música por aqui. Pediu música, já tá concorrendo aos ingressos, ok? Vamos com mais um pedido de música por aqui, dessa vez da Pietra. Oi, Pietra!
1: Oi, Band FM, oi. Boa tarde! Como é que tá, meu nome é Pietra, sou do Sarandi. Opa. E eu queria a música da Ana Castela, A Última Lançada.
0: A última que ela lançou deve ser É Que Eu Não Te Esqueci, né, Pietra? Então vamos

0: Band FM 93.3, Diego e Vitor Hugo, entregador de flor. E a gente segue aqui no Da Play, tá? Aqui no Da Play tu sabe, né? Tu pede tua música, pede o teu som e a gente roda na hora pra ti aqui pelo 99509933, tá? Todo mundo que pedir música aqui vai estar concorrendo a 4 ingressos de cinema para o filme O Fim da Rua, pra tu levar toda a tua família no cinema, hein? Baita, baita pedida por aqui. 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Vamos com mais um pedido de música, dessa vez da Aline. Oi, Aline!
1: Boa tarde, pessoal da Band. Boa tarde. Meu nome é Aline aqui de Glorinha. Queria pedir a música Eu Amo Amar Você, de Daniel. Se puder tocar aí na rádio e ofereço ao meu amor Lucas, que tá na estrada. Amor, te amo. 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Te amo hoje e amanhã e todos os dias.
2: Beijo, pai, te amo. 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
1: Um beijo, obrigada, pessoal da rádio.
0: Valeu, querida. Obrigado, que fofice, que fofice. Louco.

0: Band FM 93.3, Simone Mendes, Direitos Iguais. E é o seguinte, tá? A gente segue aqui no nosso Da Play, onde tu pede tua música, pede teu som e a gente roda na hora pra ti, tá? 99509933, esse é o WhatsApp da Band FM. Todo mundo que pedir música por aqui vai estar concorrendo a 4 ingressos de cinema. 4 ingressos de cinema é o que o prêmio hoje do nosso Da Play pra ti, tá? É o que tem hoje aqui, são 4 ingressos de cinema e não é todo dia, hein? Não é todo dia que tu ganha 4 ingressos de cinema só por pedir uma música. Então capricha no pedido aí, tá bom? Vamos com mais um aqui. Branco vai pedir sua música, seu som e a gente vai tocar, né?
1: Fala, Luazinho.
0: Como é que tá, meu querido?
1: Ô, Lua, queridão, se puder tocar Salve. Pra mim, Lauana Padre, eu te agradeço aí. Aquela casa do acaso. Valeu, Boa. Queridão.
0: Fechou, meu irmão. Tamo junto. Bora de Lona Prado, então.

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0: Band FM 93.3, turma do pagode, deixa em off. E é o seguinte, viu? O da Play segue aqui, a gente vai fazer uma rápida paradinha, um intervalinho comercial, também o nosso Band de Notícias, e daqui a pouquinho eu tô de volta com mais música aqui no da Play. Então faz o seguinte, já pede tua música aí, já pede o teu som, porque todo mundo que pedir música por aqui vai estar concorrendo a 4 ingressos de cinema para o filme O Fim da Rua. Todo mundo da tua família vai no cinema, porque tu vai ganhar 4 ingressos. E pra isso é só pedir música por aqui. Não tem mistério, tá bom? 99509-0933. Bora de Band Notícias e daqui a pouco mais da Play.
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0: A partir de hoje, os pedágios administrados pela CCR Via Sul operam com novos valores no Rio Grande do Sul. A tarifa para carros passa a custar R$ 6,90, enquanto motocicletas pagam R$ 3,45. O reajuste vale nas 7 praças da BR-101, BR-290 e BR-386. Vamos com os destaques do esporte. Grêmio e Inter encerram um fim de semana fora do Z4, após o empate entre Santos e Mirassol pelo Campeonato Brasileiro. No último sábado, o Colorado empatou em 0-0 com o Atlético Mineiro no Beira-Rio. Já o Tricolor perdeu ontem para o Bragantino por 1-0 em Bragança Paulista. Apesar de estarem fora da zona de rebaixamento, os dois times seguem muito próximos do Z4. A dupla Grenal se enfrenta nesta quinta-feira pelo jogo de ida das quartas de finais da Copa do Brasil. Para mais informações, fique ligado nas próximas edições do Band Notícias.
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11: Opa, tô de volta aqui na Band FM, tô de volta pra mais uma hora de Da Play. Então vem junto comigo, porque até as 4 a gente vai juntinhos por aqui, hein?
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11: Eu sou Luan Santos e vou contigo até as 4 na
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11: 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Tô de volta, tá? Aqui com o nosso Da Play. O Da Play é aquele programa que tu pede tua música, pede o teu som e a gente roda na hora aqui pra ti. 99509-0933 é o WhatsApp da Band FM pra tu fazer aquele pedido esperto, né? Abrir o teu coração aqui, pedir a tua música, pedir o teu som, tá bem? Vamos fazer o seguinte, vamos juntinhos por aqui com a Cris Klein, que pediu a música dela e a gente vai rodar, né, Cris? Fala, querida!
12: Oiê, Luan, Cris Klein da Restinga. Dá um play aí, Era Uma Vez, com Kel Smith, já que é o dia da infância. Amo essa música, uma ótima semana pra nós. Beijo!
11: Valeu, Cris, obrigado!
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0: Band FM 93.3, Luana Prado Cobaia. E a gente segue aqui no Da Play. Aqui no Da Play, tu pede tua música, pede teu som. E a gente roda na hora pra ti aqui pelo 99509-0933. 99509-0933. Bom, tem mais um pedido aqui da Mariana. Pedido diferente, eu diria, viu? Pedido diferente de tudo que a gente toca aqui na Band FM, mas isso que eu acho legal. A nossa audiência é super eclética. As pessoas pedem os diversos tipos de músicas aqui. E o mais legal é que a Band FM tem essas músicas pra tocar pra vocês. Isso que eu acho mais incrível. Por exemplo, esse pedido da Mariana aqui que me surpreendeu. Então, Mari, pede tua música, querida.
1: Oi, aqui é a Mariana. Toca Anti-Hero, da Taylor Swift. Beijo.
0: Olha aí, Taylor Swift na Band FM. Que loucura, hein?

0: Band FM 93.3, agora 3 horas e 28 minutinhos, 13h28, e o da Play segue aqui na nossa programação, porque aqui tu pediu música e pode levar pra casa 4 ingressos de cinema, 4 ingressos para o filme O Fim da Rua, são 4 ingressos de cinema pra tu participar aqui com a gente e ser feliz. Daqui a pouco eu vou te pedir o emoji do dia, hein? Daqui a pouquinho eu vou te pedir o emoji do dia. 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Sortear não, né? Primeiro, a gente vai sortear um ouvinte pra ligar entre todo mundo que se inscreveu e depois sim, a gente vai te fazer a pergunta quantas vezes a moto da Band FM passou na nossa programação. Se tu responder corretamente, tu leva pra casa uma moto 0 km, tá certo? Vamos com o Thiago? Alô, Thiago, fala, meu querido, o que é que tu quer ouvir, bruxo?
1: Olá, boa tarde, amigos da Band.
0: Boa tarde.
1: Aqui é o Thiago Dutra, de Porto Alegre. Eu gostaria de pedir uma música do grupo Samba Livre. O nome da música é Deixa Eu Te Fazer Feliz.
0: Baita som.
1: Bah, ficaria muito feliz se você tivesse essa música. Mas se não tiver, tranquilo, igual, eu vou continuar na escuta da melhor rádio do Rio Grande do Sul.
0: Valeu, irmão. Tamo junto, Thiagão. Valeu, querido.

0: Oi. Tchau. Fica com Deus. Ó.
1: Band FM 93.3, Maiara e Maraísa, nem tchum! É o seguinte, viu? A gente segue aqui no Da Play e agora é hora do emoji do dia. Atenção, tu que mandou aí teu pedido de música, tu que mandou teu som, eu vou revelar agora qual é o emoji do dia pra tu me provar que tu tá ouvindo, tá? Como eu tô sorteando aqui 4 ingressos de cinema hoje, né? O que combina com o cinema, hein? Pipoca, lógico. Manda emoji de pipoca aí, ó. Procure o emoji da pipoquinha aí que vocês vão achar emoji de pipoca. Aquele baldinho, sabe, de pipoquinha que tem nos emojis. Manda aí. Porque todo mundo que mandar aqui no próximo bloco pode ser que leve pra casa esses 4 ingressos de cinema pra assistir o filme O Fim da Rua, tá? Pra levar toda a família no cinema. Pra quem não sabe o que é emoji, gente, emoji são aquelas carinhas ali que ficam no nosso teclado. Sabe aquelas carinhas que ficam no teclado? Aquelas carinhas ali amarelinhas. Tem aquela carinha sorrindo, aquela carinha triste. Tá? Ali tu vai achar emoji de pipoca. Tá chegando as pipoqueiras aí, ó. Um monte de pipoca chegando, coisa linda. Manda emojizinho de pipoca, porque quando eu voltar aqui vai ser pra sortear aí esses 4 ingressos de cinema. Agora é hora de música! E quem vai pedir aqui é a minha amiga Daí, do Mário Quintana. Oi, Daí!
2: Oi, oi, oi, meu amor, tomei posse, oi, do...
1: querida, um beijo!
2: Boa tarde!
1: Boa tarde!
2: Ai, segundinha boa pra estar em casa, um friozinho.
1: É verdade.
2: Passando aqui pra te deixar um beijo.
1: Obrigado,
2: uma
1: amor.
2: Boa semana pra todos pra nós. Próspera, produtiva. E pedi pra te dar play numa música aí bem alegre pra mim e pra minha pretinha Mari. Beijo, aqui é a Dai.
1: Valeu, Dai. Valeu, Mari. É o seguinte, música animada tem que ser pagode gaúcho, pagode do sul. Resiliê, hein? Bora!

0: 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Opa, olha ela passando aí.
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0: Band FM 93.3, Marília Mendonça, te amo demais. E com essa a gente encerra o nosso Da Play de hoje. Muito obrigado a todo mundo que pediu música por aqui, todo mundo que pediu o seu som. Fico muito feliz aí de receber tanto carinho e tanto pedido todos os dias. Agora eu preciso liberar 4 ingressos de cinema pro filme O Fim da Rua, para tu levar toda a tua família no cinema, hein? E sabe quem vai levar para casa? Ela, Mariana! Mariana de Porto Alegre, final do telefone 8226. Mariana de Porto Alegre, final do telefone 8226. Mariana, manda um oi aqui pro nosso WhatsApp que eu te falo direitinho como tu faz para retirar teu prêmio e confirmar teu cadastro, tá? Parabéns, Mariana, final do telefone 8226. Gente, eu vou ficando por aqui, retorno amanhã a 13h e depois do intervalo, quem comanda a bagunça por aqui é ele, Rodrigo Moreno, tá certo? Ó, beijo grande pra vocês e até amanhã. Tchauzinho!
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11: 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Boa tarde! E aí, como é que vocês estão? Tudo bem? Tudo Band? Que bom! Já é segunda-feira, gente! Maravilha! Você tá doido, não tem nada, não tem nada igual! Agora é o Rodrigo Moreno até as 7. E aí? 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
11: Tá no ar o Curte Aí, hoje é segunda-feira, pra quem não sabe, dia 24 de agosto de 2026, e é um prazer estar chegando até você na sua casa, no seu trabalho, pegando essa carona gostosa aí no seu carro. Muito boa tarde, uma ótima semana pra todo mundo que tá na 93.3 Band FM. Eu tô com ela, a poderosíssima Nete, a dos cachos poderosos. Boa tarde, Nete.
14: Boa tarde, Moreno. Obrigado pelo elogio.
11: Você viu que eu tô com o cabelo mais... Eu tô com um pouco mais de cabelo branco na barba, né?
14: Eu vi.
11: Eu fiquei mais velho ontem, então eu estou um dia mais velho. Um ano e um dia mais velho.
14: Ai, o importante é ter a alma jovem, né?
11: É verdade. Então estamos aí renovados, né? Um pouquinho de sono, mas é coisa de velho mesmo.
14: Ah, faz parte, né? Segundou, né?
11: Depois que você almoça, você fica até umas 5 horas da tarde, assim, meio lesado. Né?
14: É, tentando adivinhar em qual planeta tá.
11: É, eu tô mais ou menos assim. Mas agora o Curte Aí já está no ar. E é muito legal porque aí a gente dá uma despertada. A gente troca uma ideia com a nossa audiência.
14: Isso aí.
11: A gente bate um papo com quem tá ouvindo. E a nossa pergunta do dia já vai ser liberada. Mas agora eu quero liberar o que tem de prêmio pra você que tá aí ligadinho na Band FM nessa segunda-feira. Nós temos aqui, ó, 4 ingressos para o filme Patrulha Canina. Uma aventura, Dino. Quem é que você mais gosta da Patrulha Canina?
14: Olha, eu nunca assisti esse desenho, vou ser bem sincera,
11: eu gosto do... da Sky.
14: É
11: a cachorrinha, é. Eu gosto muito da Sky, que a minha filha gosta muito da Sky. Mas tem o Marshall, tem o Rubble, tem o Rocky. Isso aí é coisa de pai, né? O Luan deve saber o que eu tô falando. O Luan Santos também gosta de Patrulha Canina.
14: É que esses desenhos atuais, eu não sei absolutamente nada, né? Eu sou...
11: Qual que é o desenho da tua época?
14: Ah, Super Meninas Poderosas, Bob Esponja, Kung Fu... Dora Aventureira, Barbie, e
11: Barbie, assim... Barbie é velho pra caramba, hein? Vem atravessando gerações.
14: Isso aí.
11: Mas a nossa pergunta de hoje é a seguinte...
14: Bom, já que é segunda-feira, dia de correria, então a gente quer saber a seguinte resposta. O que tu não consegue fazer com pressa? Bom, já digo, finalizar o meu cabelo.
11: O que você não consegue fazer com pressa?
14: Isso.
11: Eu acho que boa parte das pessoas hoje faz tudo com muita pressa.
14: Ah, sim,
11: ou mas... pelo menos estão sempre tentando fazer rápido pra poder se livrar.
14: É, tipo, eu tento agilizar minha finalização do meu cabelo, mas... Só que cabelo cacheado é lindo, mas dá trabalho, gente.
11: Dá muito trabalho.
14: Porque é uma hora pra lavar, uma hora pra finalizar e depois uma hora pra secar. Então não tem como eu fazer com pressa.
11: Entendi.
14: Senão o cabelo fica de qualquer jeito.
11: É, eu por exemplo, não gosto de fazer barba com pressa. Já me cortei um monte, né?
14: Ah, não
11: Fico
14: tem
11: todo
14: como.
11: Retalhado, assim. Conta pra gente aí, valendo um presente. 4 convites pro filme Patrulha Canina.
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0: Band FM 93.3, estamos de volta com o nosso Curte Aí, Sorriso Maroto. Dependente teve Luan Santana, João Bosco e Vinícius. E a gente começou com Zé Neto e Cristiano. Nete!
1: Oi!
0: A pergunta de hoje é muito legal. O que você não consegue fazer com pressa?
1: Bom, eu já falei, né? Finalizar o meu cabelo. E tu?
0: Eu, por exemplo, barba, fazer barba eu não gosto. Uma coisa que eu não gosto de fazer com pressa também é comer.
1: Ah,
0: cara,
1: eu também
0: eu tenho
1: não.
0: Pavor de ter que comer com pressa.
1: Nem é bom, na verdade.
0: Faz mal à saúde.
1: Sim.
0: Né? E às vezes você pode até se engasgar, sei lá, né? Porque vai comer com pressa.
1: É.
0: Pá, tem que comer em 5, 3 minutos. É complicado.
1: É complicadíssimo.
0: Eu realmente não gosto. Mas vamos ouvir o Anderson, que tá com a gente aí. Boa tarde, meu mano.
2: Boa tarde, Band FM. O que eu não consigo fazer com pressa é comida. Quando tem várias funções para fazer e o horário está apertado, a comida não tem como fazer com pressa.
0: Não dá.
2: Porque acaba sempre esquecendo algo de colocar na comida.
0: Não, e isso é quando consegue fazer alguma coisa com pressa. Acho que não dá, né?
1: Não tem como.
0: Eu acho que a única coisa que dá para comer com pressa é miojo.
1: Ah, miojo, mas mesmo assim eu não gosto de comer com pressa.
0: É, e mesmo assim faz o mal danado, né?
1: É verdade.
0: E você, que tá aí ouvindo da Band FM nessa tarde de segunda-feira, queremos ouvir a sua resposta. Capricha aí, pode falar aquilo que você realmente não consegue fazer com pressa. Qual que é o WhatsApp, Net?
1: 99509-0933.
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0: 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Valendo 4 ingressos para o filme

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0: Band FM 93.3, Ana Castela, olha onde eu tô, Net. A gente tá aqui na Band FM, no nosso curte aí, vamos ouvir opiniões, ou mais respostas.
1: Bora!
0: Vamos lá, quem é que vai falar com a gente agora é a Marcela. Oi, Marcela. Peraí, só um pouquinho, eu preciso ligar aqui o botão. Peraí um pouquinho, Marcela. Me dá um minuto, agora sim, pode falar.
1: Fala, mãe.
2: Oi. Boa tarde.
1: Boa tarde, Marcela.
2: Com pressa. Se perco horário pra ir trabalhar ou levar o filho pra creche, meu Deus do céu, é uma correria, só que eu não sei o que eu faço primeiro. Se escovo os dentes, peito o cabelo, dou café pra criança. Olha, é um Deus nos acuda de manhã cedo quando o celular não toca o despertador. É uma loucura só. Beijão pra todo mundo aí, uma ótima tarde pra nós. Só a Marcela aqui da Santa Isabel de Viamão.
0: Valeu, Marcela!
1: Beijo, Marcela!
0: Ninguém merece ficar nessa correria doida, né? Ninguém
3: boa tarde, merece. Moreno. Boa tarde, Net.
0: Oi.
1: Boa tarde.
3: Duas
1: boa tarde.
3: Coisas que eu não consigo fazer na correria é arrumar meu cabelo. Passar creme. Né, fazer os cachos. Sou muito devagar pra arrumar o cabelo. E a outra coisa que eu também não consigo fazer correndo é me maquiar.
1: Que
3: uma vez
1: não
3: eu resolvi
1: como.
3: Me maquiar rápido, passei uma base aqui no rosto que não era minha, parecia o Michael Jackson, né? Eu negra com um rosto branco. Ficou coisa mais horrorosa. Nunca mais me maquiei correndo. Tá bom? Um beijo pra vocês. É a Jumar que
0: valeu, Jô. Ó, oh, Michael Jackson, essa aí foi boa.
4: Oi, Matheus, tudo bom? Oi, Moreno.
0: Oi.
4: O que eu não consigo fazer com pressa é fazer comida com pressa.
0: É ruim, né?
4: Ou tô me arrumando, tô me chamando umas 50 vezes. Vamos. Não me apresse, porque vai dar tudo errado. E outra coisa, mais importante. Tem que fazer finalização no meu cabelo. Quer dizer, creme hidratado, fazer chapinha. Eu não saio com ele meio louco. Tem que sair ou ele bonito ou não bonito.
0: Haja paciência, né, pro cabelo. Né?
4: Acabar de ajeitar o... Não tá muito grande o cabelinho, mas tem que deixar bonito.
0: Valeu. Beijo, valeu, valeu, valeu.
1: Beijo, Dani.
0: É, o cabelo eu acho que é assim, o item mais atrapalhado das mulheres, né?
1: É, porque ele define o nosso humor do dia, né?
0: É, ou não, né? Tem uns que tá preso, outros que tá solto, né?
1: É.
0: Eu não sei. 4:30, é o Curte Aí.

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1: Band FM 93.3, Grupo Chocolate. Ela é ela, é a Band FM, a sua rádio do seu jeito. E nós estamos de volta. Boa semana pra você. Tá aí meio preguiçoso, tá meio assim.
2: Tá falando devagar.
1: Na marcha lenta. Segunda-feira tem muita gente que pega no tranco, literalmente, né, Nete?
2: É verdade, mas olha, hoje assim, eu tive uma dificuldade enorme de levantar da cama.
1: É, eu tô vendo que você tá com uma carinha de sono.
2: É, porque eu dormi pouco.
1: Ah, tá bom. Vamos ouvir mais opiniões, lembrando que tem 4 ingressos para o filme Patrulha Canina de presente, pra quem tá interagindo conosco, batendo aquele papo gostoso aqui no Curte Aí. Cássia da Restinga.
3: Oi, oi, eu sou a Cássia da Restinga.
2: Oi, Cássia.
3: O que eu não gosto de fazer com pressa é tomar banho.
2: Ah, não dá.
3: Eu adoro tomar banho com calma, sabe?
2: Eu também.
3: Tirar todo aquele estresse, aquele, sabe, aquele peso de cima do corpo da pessoa, sabe? Adoro tomar meu banho bem calma.
1: É bom, né?
3: Com bastante calma e com bastante tempo.
1: Valeu, Cássia. Valeu, show de bola.
2: Beijo, Cássia.
1: Banho realmente com pressa não dá, né?
2: Não dá. O banho é aquele momento relax, então não dá pra você correr.
1: E acaba esquecendo de lavar uma parte aí que não pode esquecer, né?
2: Ah, é verdade.
4: Fala, Moreno.
1: Fala, parceiro. Boa tarde.
2: Oi, Branco.
4: O que eu não consigo fazer correndo é encher o saco da minha mulher.
1: Meu, chapa.
4: Bem... Calma, sem pressa nenhuma.
1: Vai começar a semana dormindo no sofá, rapaz.
4: Ela irrita mais ela.
1: Ô, meu mano, vai começar a semana dormindo na casinha do cachorrinho hoje?
2: É, eu não aconselho,
1: que
2: não.
1: Que isso, Branco?
2: Ainda mais com esse frio, imagina dormir na casinha do cachorro.
1: Pois é. Bom, eu ia falar uma bobagem aqui, mas vou ficar quieto. 18 para 5, vai participando aí, ó, dá tempo de você responder a pergunta. O que você não consegue fazer com pressa? 99509-0933.

0: Band FM 93.3, Thiaguinho Pensamentos Intrusivos.
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2: Oi.
0: Vamos às últimas participações.
2: Bora.
0: Vamos lá com o Aline de Viamão. Oi, Aline.
3: Boa tarde, Band FM, aqui é a Aline de Viamão.
2: Boa tarde, Aline.
3: Mandei aí pra mostrar que sou um pouco fã, né, da Patrulha Canina.
0: Um pouco fã.
3: Eu e meu menino de
2: 4 anos. A gente viu a foto.
3: Fizemos até a coleção do Kinder Ovo.
0: Olha só, hein.
3: E o que eu não consigo fazer com pressa é dirigir. Tenho
0: é complicado.
3: Ó.
0: É difícil.
3: Quando eu tenho um compromisso, eu procuro sair bem antes do horário marcado, porque eu não gosto. Não consigo dirigir com pressa. Dá tudo errado.
0: Não, é perigoso também, né?
2: Nem é bom, na verdade.
0: Nunca é saudável.
4: Oi, Moreno.
0: Oi, querida.
4: Tudo bem? Que tudo esse bom. Novo ciclo seja repleto de prosperidade e coisas boas, com bastante saúde.
0: Amen.
4: Aqui é Cris Klein da Restinga.
0: Obrigado, Cris.
4: O que eu não gosto de fazer com pressa é comer. Por mais que a nossa rotina seja bem puxada, bem corrida, às vezes eu prefiro ficar até sem comer. Comer quando chegar em casa, com calma, sentado.
0: É, melhor,
4: o Paulinho,
0: né?
4: Come voando. Eu pisquei e o guri já comeu tudo. E eu prefiro comer com mais calma. Então, eu acho que isso daí. Um
0: valeu.
4: Beijão, ótima semana.
0: Pra ti também.
2: Beijo, Cris.
5: Fala, Nete, é o Davis. E a mão.
0: Fala,
2: oi,
0: garoto.
2: Davis.
5: Marco, eu não consigo fazer correndo, é banho, cara. Tomar banho correndo eu não consigo. Eu
0: não dá
5: pra tomar banho. Olha, eu sei que é desperdício de água, de luz, mas eu demoro um pouco no banho. Gosto de me lavar bem, lava bem a cabeça com bastante shampoo. Eu não consigo é o banho mesmo.
0: É que o banho,
5: valeu,
0: é...
5: galera.
0: Às vezes o banho é o único momento que a pessoa tem assim pra dar uma olhada pra dentro, né, de si mesmo e tal, e...
2: É verdade.
0: Dá aquela pensada na vida, né?
2: Isso aí.
0: Que às vezes o pessoal pega o celular e vai sentar no trono, por exemplo. É uma coisa meio...
2: É, meio...
0: Não é recomendado, né?
2: Não é bom, na verdade.
0: É, mas o banho é aquele momento que você fica ali, né? Pensando, tudo mais, os boletos.
2: Mas às vezes eu gosto de tomar banho escutando música.
0: É?
2: Sim.
0: Pois é. Enfim, mas muitas opiniões aí. O pessoal participou, bem bacana a participação dessa segunda-feira. E nós vamos aí liberar 4 convites para o Patrulha Canina, um filme que está nos cinemas e a criançada ama. Quem é que vai levar esse presente, Nete?
2: Quem está levando é a Aline de Viamão, final do telefone 4165.
0: Aê! Aline, manda um oizinho pra gente aqui pra confirmar, tá bom? Pra você receber as instruções de como retirar o seu prêmio e confirmar o teu cadastro aqui na Band FM, tá? Aline de Viamão, parabéns, tá chegando a Super 6 e logo depois você volta, tá, Nete?
2: Tá bom, então.
0: Valeu!
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10: 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Vamos! Segunda-feira, semana começando e é claro, na ótima parceria da Band FM. Essa é a sua rádio do seu jeito. Ó, você tá doido, não tem nada igual. A sua rádio do seu jeito. Aqui é o Rodrigo Moreno, fazendo companhia até às 7. 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
10: Pra quem tá chegando agora, Super 6 tá no ar. A partir de agora, as melhores da Band FM. Desfilando na playlist mais confirmada e mais gostosa do Brasil. São 6 músicas, você escolhe uma das 6. E é claro, você, além de participar e interagir com a gente, você pode concorrer a prêmio. 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

0: Band FM 93.3. É Felipe e Ana Castela, sua boca mente. A segunda-feira agitada. Pra cima com as melhores da programação. Essa é a música número 3. Zé Felipe e Ana Castela. Teve a música 2, Jorge Mateus e Mateus e Cauã, Gaivota. E a música 1, Gustavo Lima, Bala Alojada. Música 4, vai rodar em seguida Eduardo Costa, Imagina Eu. Música 5, Marília Mendonça, Foi por Conveniência. Música 6, Ferrugem, Arrependidaço. E aí, qual você vai escolher das 6? 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

0: Band FM 93.3, show de bola, fechando a Super 6 Ferrugem, arrependidaço. Música número 6, você escolhe uma das 6 aí, faz o seu voto e fica torcendo, né? Fica naquela expectativa, porque nós logo, logo vamos trazer aí o campeão ou a campeã, né? Que vai levar os ingressos pro Thiaguinho, dia 12 de setembro, tá marcado o show. Bem Black, baita show do Thiaguinho, expectativa grande e a gente tá aí levando você com acompanhante para esse baita evento aqui na nossa capital, na Fly 51. Agora a parada fica séria, né? Por quê? Agora tá chegando o Band Notícias aqui na Band FM.
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0: Vamos com a previsão do tempo para terça-feira. Em Porto Alegre, o sol predomina ao longo desta terça-feira, mas com possibilidade de aumento de nebulosidade entre a manhã e a tarde. As temperaturas variam entre 8 e 19 graus. Já na região metropolitana, a situação também se repete durante o dia. Os termômetros marcam entre 7 e 18 graus. Agora as informações do trânsito. A EPTC realiza operação radar até este domingo em diversos pontos da capital. A ação ocorre nos turnos de manhã, da manhã, tarde e noite. O objetivo é fiscalizar o excesso de velocidade e reduzir os acidentes no trânsito. Entre os locais estão as avenidas Assis Brasil, Ipiranga, Baltazar de Oliveira Garcia e Bento Gonçalves. Mais detalhes no site oficial da Prefeitura, prefeitura.poa.br. Esse foi o Band Notícias. Amanhã estaremos de volta com mais uma edição.
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1: 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Já estamos de volta, 5h29, uma ótima tarde, uma ótima semana. É bom demais ter você com a gente aqui. 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
1: Hora de liberar o resultado da promoção. Atenção, você que votou, redes sociais ou pelo WhatsApp. Atenção, vai curtir o Thiaguinho, dia 12 de setembro na Fly 51. Vanessa Miller, arroba Nessa Miller, underline. Aê, Vanessa! É você mesma, Vanessa Miller. Parabéns, viu? Você tem aí prazinho, né? Você manda um oi pra gente aqui pelo nosso direct ou pelo WhatsApp. Você decide. Aí você vai receber as instruções pra retirar o seu presente. Vanessa Miller, arroba Nessa Miller, underline, ganhou. Você que participou, não fique triste, não fique chateado. Vai ter outra chance, com certeza.
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2: Menos é mais! Aqui na programação da Band FM, olha essa programação. É de arrepiar, hein? Essa programação é boa demais. A gente ouviu Maiara e Fernando. Depois do Prazer, versão exclusiva Band FM, teve Cleiton Romares e Neto Cristiano, Não Namora. 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

0: Eu acho que você tem que mandar aquela mensagem. Mas manda o que tá no seu coração.
1: Porque se fosse eu falaria mais ou menos assim.
2: Ei, boa noite. Antes de te bloquear, eu só vim te dizer que a partir de hoje pode tocar o terror, fazer o que quiser fazer. A boca é sua, curte sua farra. Sinto mais nada.
0: Não, apaga, apaga, apaga.

0: Melim, meu abrigo, pai, tá só. Essa música é bonitinha demais, né? Tem a cara da segunda-feira. Teve ainda Matheus e Calma e Lão, Ana Prado, Danilo e Davi, Apaga, Apaga, Apaga, Marcos e Belucci, domingo de manhã. Na sequência, tem Band ao vivo e tem presente.
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3: Oh, coisa boa, tamo de volta. 6 horas no relógio. Segunda-feira. A gente tá aqui, né? Só coisas boas, cê tá doido, não tem nada igual.
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3: Aqui é o Rodrigo Moreno, fazendo companhia até às 7.
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3: 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Tá no ar o Band ao vivo a partir de agora. Música boa e presente pra você que sintoniza 93.3. Você que tá aí, ainda tá no trabalho, já tá voltando pra casa, já chegou em casa, tá só pelo descanso, só pra aquela jantinha, né? Aquela recarga nas baterias das emoções. E é bom demais saber que você tá aqui na Band FM. Portanto, seja sempre muito bem-vindo, bem-vinda. A gente tem 4 convites pro filme Só por Uma Noite. Pra você levar quem você quiser, sua família, seus amigos, aí você decide, tá? Pra concorrer a esse presente, você manda aí o nosso, a nossa senha pra você participar, que é hashtag Só por Uma Noite, agora pro 99509933. Sacou? Hashtag Só por Uma Noite pro nosso WhatsApp, pra você concorrer a esses 4 convites pro filme. Tem Turma do Pagode? Tem! Tem Murilo Ruf? Tem! Tem Henrique Juliano? Tem! Tá no ar o Band ao vivo!
11: Isso é um desabafo.

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0: Band FM 93.3, estamos de volta aqui com você. É o Band ao vivo na área, Band ao vivo com Ana Castela. Essa versão, ó, só para você entender o que tá acontecendo aqui. Essa versão que você ouviu agora, da Ana Castela Fronteira, é a versão exclusiva Band FM de pertinho. O que acontece agora? Dia 20 de agosto, Ana Castela esteve com a gente lá no estúdio da Band FM. Foi um baita show. Foi uma, assim, uma apresentação muito, mas muito maravilhosa. E essa música é uma versão exclusiva nossa. Você só ouve aqui na Band FM, tá? 6:09, segue participando com a gente aqui no nosso WhatsApp 99509-0933. Manda a hashtag Só por uma noite para você concorrer a 4 convites pro filme que tá nos cinemas. Só você mandar agora mesmo a hashtag para concorrer. É jogo rápido. 99509-0933.
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2: Band FM 93.3. Tá aí a novidade da turma do pagode com Menos é Mais. Investigador. Baita som, hein? Primeira qualidade. Teve Henrique e Juliano, vidinha de balada. Teve Murilo Rufi, saudade estranha. Como é que tá seu finalzinho de tarde? Me conta, manda uma mensagem aí. 99509-0933. Vamos mandar um abraço aqui pro nosso pessoal que tá mandando um alô. Muita gente aqui, ó, mandando um alô aqui, né? Vamos lá, Adriana tá ligada com a gente aí em Alvorada. Minha querida Rosângela em Canoas. Um abraço aí pra vocês, obrigado pelo carinho, tá? Quem mais tá com a gente aqui? A Eliana, a minha amiga Tânia lá em Canoas também tá curtindo. A Ana Lúcia, da Zona Sul. Boa semana, Ana. Obrigado pelo carinho, viu? Show de bola. Obrigado pelo seu carinho e pela sua mensagem. Boa semana pra todo mundo que tá aqui, ó. Marcando presença no Band ao vivo. Show. Quem mais? Lá no grupo VIP da Band FM também. Um abraço pra todo o pessoal lá que eu pedi pra mandar uma mensagem aqui, mas ninguém mandou. Falta bem preguiçoso. Hoje é segunda-feira, né? O pessoal fica meio assim, né? 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Fica torcendo, porque no finalzinho aí, antes da gente entregar, né, passar o bastão pra turma do Estação Band FM, a gente faz o sorteio e a galera vai ficar na expectativa. Agora, olha só quem tá chegando.
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2: 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E aí é só ficar torcendo, tá? Amanhã tem mais Band ao vivo? Sim, com certeza. Às 6 da tarde, aqui em 93.3.

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1: Estamos de volta às 6h24, segundo, semana começando no maior astral, a sua rádio do seu jeito, Net, boa noite, Net.
10: Boa noite, Moreno.
1: Tá no ar o nosso aquecimento do Estação Band FM, daqui a pouquinho a gente vai colocar você de cara pro gol, né, com a turma do Estação. A gente traz notícias engraçadas, curiosidades, notícias inusitadas e muito mais. Ô, Nete.
10: Oi.
1: Quais são os principais destaques de hoje? Mas antes eu quero lembrar que todo mundo que tá curtindo a gente tá concorrendo a 4 convites pro filme Só por Uma Noite. Pra concorrer, precisa mandar a hashtag Só por Uma Noite pro nosso WhatsApp, que é o...
10: 995090933.
1: Conta pra gente aí.
10: Olha, um dos destaques, eu pensei que eu nunca mais fosse falar disso, que é sobre a questão de aliens. E dessa vez foi a influenciadora Gabriela Moraes, diz ser alienígena. Vê se pode
1: pois
10: isso.
1: Pois é, a Gabriela Moraes, ela influencia o quê? O que, que ela é? Ela fala sobre o quê na rede social, na internet?
10: Ah, mostra a vida dela.
1: Ah, é?
10: É.
1: É.
10: Não tem, assim, muito o que falar dela, na verdade.
1: Entendi.
10: E aí também a gente vai falar de uma mulher que fingiu o próprio sequestro pra esconder que largou a faculdade.
1: Meu chapéu. É cada uma, né?
10: Pois é, eu não esperava isso.
11: Foi semana passada, a gente viu o cara que fingiu ser assaltado pra não ir trabalhar, né?
10: Exatamente.
11: Os negros estão sendo... É criatividade, né, Nete?
10: Criatividade é o que não falta,
11: velho. Tá louco. Pra falcatrua, então, nem se fala, né?
10: Pois então.

0: Band FM 93.3, João Gomes e Pablo, vou te procurar, I love you, baby. Net!
1: Oi!
0: Tem gente que realmente não tem o que fazer da vida, né?
1: Pior que não tem, moreno.
0: E você sabe que, infelizmente, muitos influenciadores ou influencers têm um... Tem um amigo nosso aí que é conhecido no rádio que fala idioters. Com todo respeito, não. Ele é que diz, né? Ele chama de idioters, mas tudo bem. Tem uma galera, assim, que tá ganhando uma grana, uma moleza, assim, os caras... Fala umas besteiras.
1: Hoje em dia é tudo fácil, tá? Viralizar na internet.
0: Pois é, né?
1: Qualquer besteira já
0: qualquer
1: tá...
0: Qualquer bobagem, qualquer qualquer blá, blá, blá, tá encontrando espaço no coração, no cotidiano das pessoas.
1: É verdade.
0: Conta pra gente o que essa moça aí, a influenciadora Gabriela Moraes, declarou num bate-papo com a Maia Massafera. É irmã da Grazi?
1: Não é irmã da Grazi, tá? É outra influenciadora, blogueira.
0: Ah, é outra blogueira. Ah, então tá bom. Tá.
1: Mas assim, só pra quem não sabe quem é a Gabriela Moraes, ela é conhecida por publicar conteúdo sobre a vida fitness, tá? No Instagram.
0: Sim, com dinheiro é fácil, né? Quero ver com salário de estagiário aqui, né? Aí é difícil.
1: Pois é, outros 500, né? Mas na última quinta-feira passada, ela virou assunto de novo na internet por falar sobre os alienígenas. Ela acredita na existência deles, né, desde criança, e afirmou que o contato com os humanos está próximo de acontecer.
0: Aham.
1: Uhum. E aí, abre aspas, Chico Xavier já falava disso lá atrás, né, que a gente ia ter esse contato com outros seres além da Terra. Então ela é mais uma do time que é apaixonada por alienígenas, né? E aí durante o bate-papo ela até comparou a situação do filme de AD, porque ela foi questionada sobre os Estados Unidos não estarem divulgando mais informações sobre a vida extraterrestre.
0: Pois é.
1: E aí então ela disse que acredita em diferentes tipos de alienígenas que vivem entre os humanos atualmente, e ela diz fazer parte de um desses grupos.
0: Pois é, inclusive ela declarou que ela faz parte das Pleiades.
1: Isso.
0: É, ela tem certeza que é das Pleiades. Ô Gabriela Moraes? Ô Gabriela Moraes? Vai arrumar o que fazer, vai. Vai te lascar.

0: Cidade FM 93.3, Sorriso Maroto, Dilcinho, 50 vezes. Aliás, o não sei se é verdade, mas o Bruno Cardoso, né? Fiquei sabendo que ele passou mal numa apresentação aí. Ele tava em turnê, parece que ele passou mal. Mas ele fez um vídeo nas redes sociais dizendo que tá tudo bem, né?
1: Ah, que deu, bom, então.
0: Houve um susto, né?
1: Um susto, só um sustinho.
0: Foi só um sustinho, né? Mas Bruno Cardoso, rapaziada do Sorriso Maroto aí, muito talento. Gente boníssima, os guris aí. E sempre presente aqui na Band FM, né, Nete?
1: É verdade. Falando em susto, vamos falar dessa americana que deu um susto na família por fingir o próprio sequestro para tentar esconder o fato de não ter se formado após abandonar a faculdade.
0: Que gente doida, né?
1: Assim, eu não vou jogar ela totalmente, porque imagina, né? A pessoa entra na faculdade, aí tá, escolheu um determinado curso, mas aí chega na metade da graduação e percebe que não é aquilo que ela gosta. Então, às vezes a pessoa fica com vergonha mesmo, não sabe como é que vai contar pra família que não quer fazer mais aquela faculdade. Então, pensando nesse lado, eu não critico ela, né? Só que ela poderia ter agido diferente, não de cometer 4 crimes, né? Que é dar alarme falso pra Agência de Segurança Pública da Pensilvânia, onde aconteceu o caso.
0: Estados Unidos, né?
1: Isso.
0: Uhum.
1: Além de fazer uma denúncia falsa de um crime, obstrução de administração da lei e conduta desordeira, né?
0: Pois é, eu já digo assim, claro que a opinião te respeita as contrárias, mas ela exagerou nesse negócio de criar uma situação de sequestro, até
1: sim,
0: porque isso é algo muito sério.
1: É seríssimo.
0: É sequestro, envolve a família, envolve outras pessoas. E aí, numa dessa, imagina você falar, fiquei sabendo que a fulano foi sequestrada. Bom, o pai dessa pessoa, a mãe dessa pessoa, as pessoas que amam essa pessoa vão ficar apavoradas, né?
1: Mas com certeza.
0: Então não justifica esse comportamento. Ela poderia ter dito, na minha concepção, dito a verdade. Que aí não interessa se vai ficar com vergonha, porque se a pessoa não quer fazer uma faculdade, tudo bem, ela não é obrigada a fazer nada.
1: Não, é obrigada, né?
0: Mas criar uma situação como essa, que nem aquele outro doido lá que disse que tinha sido assaltado pra não ir trabalhar.
1: Mas assim, os dois estão errados, só que um caso é porque o outro não queria trabalhar, de pura vagabundagem.
0: É.
1: No caso da guria, ela não fez isso porque não sabia como contar pra família.
0: Pois é, e não mediu as consequências e se ferrou, né?
1: Escolheu
0: a pior opção. Mas, Onete, quem vai se dar bem por aqui?
1: Quem?
0: 4 convites pro filme Só por Uma Noite é a Raquel de Viamão, final telefone 3405. Parabéns, Raquel!
1: Aê!
0: Raquel, manda um oizinho pra gente, pra você receber as instruções aí, pra retirar o seu presente. Obrigado pelo carinho de todos. Na sequência, vem aí o Estação Band FM e a gente se fala amanhã às 4 da tarde aqui na Band FM 93.3. Nete, aquele abraço pra você, guria.
1: Abraço, Moreno. Um beijo pros nossos ouvintes. Até amanhã.
0: Até amanhã, se Deus quiser, tá? Um grande abraço. Na sequência, Estação Band FM.

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0: Tinha os medrosos do debate, hein?
1: Ah, é, né?
0: Os caras falam que vem, depois não vem. Que vergonha, não.
2: O Augusto Cury não era um cara que tinha controle emocionais?
0: Ele tá meio nervoso então, lá
2: ficou
0: fora.
2: Ficou nervoso?
1: Ficou, né?
0: Aí lá dentro ele acalmou tudo de novo. Parece um, né? Virou uma chave.
1: Olha.
0: Ele tava lá fora, por quê? Não sei o quê. Aí entrou lá. Calma, gente. Você, veja bem, você precisa fazer terapia, meu amigo.
1: Eu, hein?
2: Olha, um beijo pra toda a equipe de jornalismo da TV Bandeirantes, porque não é fácil.
0: Não é fácil.
2: Esse povo merece uma salva de palmas.
0: Esse merece uma salva de palmas.
3: O William Bonner saiu do Jornal Nacional por causa desses debates.
2: Foi por causa disso.
3: Ah, depois do Padre Kelmo, ele não foi mais novo. Vocês lembram?
0: Não é que ele deu burnout nele, né?
2: Deu burnout.
0: Pelo amor de Deus.
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3: Abriu a latinha lá.
0: Ai, Brasil. Seguinte, a estação Band FM está no ar aqui na programação da Band FM para todo o Brasil. Na Band FM em todo lugar, para você que participa e tem presente, moletom da Band FM.
2: Olha,
0: pra
2: muito bom,
0: aquecer,
2: gente.
0: Nesse frio, muito bom, né?
2: Ele
0: gostosésimo,
2: é
0: né?
2: Não, que eu vou te falar, às vezes você pega uns moletons aí, que eu sei que você fica ouvindo outra rádio, você acha que eu não sei, né?
0: Não, e aí é uns molenga, né?
2: Não, parece feio de pano de prato, os moletons.
0: Exatamente,
2: que sorteia,
0: não esquenta nada.
2: Não esquenta. Aí você pega o da Band FM, é cheio de treco-treco.
0: Outra certinho, coisa, né? A gente ganha também. Eles dão pra gente.
2: Não,
0: e aí
2: você já tá mentindo. Não, eu não ganhei nada.
0: Não, ainda não. Depois eles deixam a gente por último.
2: Não, aí você fala sério, Robson Ramos.
0: Eles deixam a gente por último. Mas eu tô contando porque a gente usa esse negócio. A gente, todos os moletons que a gente ganha aqui, a gente usa e é quente para... Não, é verdade, Ana Maria.
2: Deixa
0: eu contar pro ouvinte pra convencer o ouvinte que é verdade, é muito quentinho.
2: Não, mas é que eu não ganhei ainda.
0: Mas vai ganhar.
2: Você ganhou, Ana Maria?
0: Só o Léo Júnior ganhou.
2: Liga pra Célia. O Léo Júnior ganhou. Liga pra Célia.
3: Vou ligar de verdade.
0: Mas é bem quente.
2: Ele é bem quente.
0: Eu tenho do ano passado. Meu, eu tô falando do ano passado.
2: Não, você tem todos, que você tá aqui há 37 anos.
0: Mas daqui a pouco chega outra. Tô querendo dizer que é quentinho.
2: Pode?
0: Liga pra ela pra pedir.
3: Ela já desligou na minha cara.
0: Ah, mas ela não vai com a sua cara.
3: Olha, ela deve estar ouvindo.
0: Esse que é o detalhe.
2: Ô, Célia.
0: Agora, hoje... Pra ganhar o moletom, você participa com a gente disso. O que você faria pra não perder uma fofoca?
2: Célia deve estar...
5: 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Eu, pra ouvir uma fofoca, iria até no velório de quem eu não conheço.
3: Olha!
0: Ela não falou o nome.
2: Não tem problema, ela é fofoqueira.
0: Também. É fofoqueira, ela tá bom demais.
3: Quem?
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0: ele, Zezé de Camargo, irmão da Lua, amigo das estrelas, primo do Sol, sei lá,
1: é, nunca entendi compadre
0: do vento.
1: Música, mas
0: uma poesia. É, o ouvinte tá com a gente aqui, hein?
2: O ouvinte aí pra trocar ideia com nós.
0: Alô!
3: Oi, boa noite, Robinho. Boa noite.
0: Quem tá falando?
3: É o Rubens.
0: Ô, Rubens, beleza aí, rapaz?
3: Beleza. E aí, Tatá?
1: E
3: vai,
1: aí?
3: Corajoso.
1: Vai, meu corajoso, fofoqueiro.
3: Meu nome já diz tudo, né, Tatá?
1: É
3: tá ligado,
1: hoje.
0: Rubens, Rubens.
1: Rubens,
0: ok.
3: É mesmo. Bomba!
2: É mesmo.
0: Ô, Rubão, fala com a Ana Maria também.
3: E aí, Ana, tudo bem?
2: Tudo melhor agora com a fofoca que você vai contar.
0: Não, agora
2: pra
0: eu fiquei curioso também. Que eu ia falar tem, o que, que ele não fofoca. Faz pra não perder uma fofoca, mas pelo menos você já tem uma fofoca.
2: Ele tem uma fofoca. Ele já tem conta uma fofoca pra nós aí pra contar, tio.
3: Rapaz, antes de ontem eu tava indo trabalhar na linha Nova Esmeralda, eu desci em Pinheiros, pra fazer conexão.
0: Ah, tá.
3: E aí a mulher, eu desci em Pinheiros, e eu peguei ali no Grajaú mais ou menos, e fui ouvindo fofoca da mulher que tava do meu lado. Ai, que fulano tá grávida, que fulano tá grávida. E aí contando que, como é que foi a situação, que traição de marido. E quando chegou em Pinheiros, eu desceria. Só que ela não terminou de contar a história.
1: Não,
3: e aí eu falei, eu preciso ouvir a história, mano. Eu comecei a comer unha, comecei a falar, mano, eu preciso ouvir essa história. Eu fui até Osasco, até o final, pra mulher descer e falar, começar outro assunto e não me falou. E eu falei, caramba, mano.
0: Ah, não.
3: Aí eu fiquei perdido, eu falei, mano, não acredito. Depois eu descobri que essa mulher, ela era prima da mulher do meu amigo que trabalha comigo. Eu falei, meu, que ela falou, meu, você nem sabe. É, teve uma. A Mar. Não vou falar uma mulher, né? Ela pegou o mesmo ônibus que você, mesmo trem que você, falou que foi você desse Pinheiro, porque sempre o mesmo horário, né? E aí você foi até Osasco. Falei, pois é, tinha que ir até Osasco, porque tinha que pegar uma outra encomenda ali. Oh. Aí partei, né?
0: O cara atrasou, mas não adiantou nada porque ela não terminou a história.
1: Não, e pior que ela ficou com uma fofoca dele.
0: Ficou.
3: Exatamente, perguntou por que eu desci em Osasco. Eu falei, não, é porque eu tinha uma outra encomenda. A encomenda
1: nossa,
3: era outra fofoca.
0: Ou seja, a fofoqueira é ela,
1: gente,
0: na verdade.
1: Gente, é muito fofoqueira.
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0: Band FM Menos é Mais com a Simone Mendes, Pedro Pecado. Olha o que é o cúmulo da fofoca. A Tatá tava me contando que ela vai fazer um negócio aí. Negócio, coisa dela aí.
1: Tá.
0: E eu já não fiquei curioso, menina. Dá vontade de ir lá, acho que eu vou no mesmo lugar, fica lá na mesa, lá do fundo.
2: Não, mas você pode falar pra divulgar o meu evento, é o Encontro das Corajosas.
0: Nossa, pode falar?
2: É, aí, pode.
0: Ah, não sabia que podia.
2: Encontro das Corajosas vai ser em outubro.
0: Eu tô com vontade de ir lá disfarçado.
2: Olha. Tá bom? E vai ser demais.
0: É mesmo?
2: Vai ser demais.
1: Encontro das Corajosas.
0: Encontro das Corajosas. Você é corajosa, está convidada.
2: Rapaz. Isso, gente, vai ser incrível. Depois eu falo o endereço certinho.
0: Não, beleza, beleza.
2: Direção artística de Igor Petrauskas.
0: É mesmo? Tem até isso?
2: Não, vai ser chique o negócio.
0: Bem feita, não?
2: Vai ser chique, não é? É tipo assim, é nível Michael Salles, entendeu?
0: Vou me disfarçar, vou lá, meu.
2: Vai ser demais.
1: Não precisa se disfarçar, você é um corajoso.
0: Mas é que é para as corajosas.
2: Não, pode corajoso também.
1: Pode também?
2: Não, eu abraço todo mundo. Comigo não tem essa, não.
0: Pronto, vou lá ouvir.
2: Minhas corajosas são casadas, têm namorado, têm filhos. Claro que eles vão.
0: Olha, gente,
2: eu quero toda a família corajosa comigo.
0: Vamos lá, então. Família brasileira corajosa. Aproveita que você está aí para contar a sua história, então.
2: Menino do céu, escuta isso aqui. Olha que coisa maluca. Tem uma moça que é ucraniana e ela estava nos Estados Unidos.
0: Sim.
2: Como turista.
0: Como turista.
2: Como turista. Só que ela desapareceu tem um ano.
1: O quê, gente?
2: Encontraram o carro dela e o trailer onde ela estava viajando.
1: Medo.
2: E acharam super estranho, porque a amiga falou, olha, ela está desaparecida, ninguém consegue encontrá-la. E acharam o carro dela lá abandonado. Só que ela escreveu uma carta falando que era para doar os pertences dela. Escreveu uma carta para a mãe.
0: Eita!
2: Doa os meus pertences. O que que acontece? Encontraram a Lindinha. A Lindinha estava no México.
0: Ah, ela foi encontrada.
2: Foi um ano depois. Ela cruzou a fronteira.
0: E foi
2: pro
0: México.
2: Ela estava ali perto de San Diego, que é mais...
0: Ah, você atravessa a rua, tá no México.
2: Isso, atravessou a rua, você cai no México, né? E ela foi pro México. Só que ela foi para uma área muito dominada por tráfico de droga.
0: Que é ali mesmo, daquele pedaço.
2: Bem pesado o negócio
0: pesado.
2: Ali.
0: Pesado.
2: Só que o que ela fez? Fez um vídeo na internet, lendo um pedaço da Bíblia. E falando o seguinte, que o fim do mundo tá chegando.
1: Eu, hein?
2: E ela postou umas fotos com máscara, com a Bíblia, sabe? Um monte de apetrecho assim, meio esquisito. Querendo dizer que o fim do mundo tava chegando e que as pessoas precisam se cuidar. Detalhe, ela mudou de nome. Ela colocou como Angel Vonaya.
1: Eita.
2: No vídeo, né? O vídeo mostra a legenda com uma Bíblia nas mãos. Ela tava com a Bíblia nas mãos, falando assim, dois mandamentos. Ninguém escapa. Quem matar morrerá para sempre. Não há como escapar. O castigo está chegando. O arrebatamento está vindo. E aí, no mesmo dia, né? Ela postou um outro vídeo numa igreja mostrando ali água, óleo, pilha, um walkie-talkie, aquele radinho, né? Né, de falar. E uma máscara de gás. O importante, gente, é que ela tá viva. Mas ela tá no mesmo nível do Fiuk lá.
1: Não.
0: Tá mesmo.
1: A família, quando viu tudo isso, falou, devolve.
2: Não, fica aí no México. Fica aí.
0: Ela
2: aí
0: não
2: no
0: falou
2: México.
0: Quando vai acabar?
1: Que isso.
2: Não deu data, mas aí, falou assim que já tá próximo,
0: mais
2: tá?
0: Mais uma fake news.
3: Vamos fazer igual a Ivete. Vamos macetar o Apocalipse.
1: Macetando, macetando.
0: Ai, meu Deus, o que que era lá? Baby, a Baby que mandou essa.

0: Band FM Marcos e Belucci. Pena que você já namora aqui no nosso Estação Band FM. Olha, tem um ouvinte nosso aqui.
1: O que ele falou?
0: Ele tem uma sugestão pro pessoal dos aplicativos. Ele diz aqui, ó. Aqui é o Alex, motorista de aplicativo. Eu acho que as plataformas têm que mudar esse negócio de Black, Comfort e colocar psicólogo, tipo Uber psicólogo.
1: Ah, isso é bom.
0: 99 psicólogo. Aí a gente vai poder trabalhar com mais autonomia, de conversar com os passageiros. É tipo opção psicólogo, o valor já vai ser cobrado.
2: Olha, tá vendo?
1: Parte. Nossa, se a Ana Maria tá numa modalidade dessa, ela fala, pula do carro.
2: É.
1: Ana Maria, tem dia que ela tá sem paciência, né?
2: Fala, olha, vamos aqui já entrar no meio da rodovia.
1: É?
2: Né? Já acelerava, já todo mundo falava.
0: Vai agora, é o fim.
2: Tá certo, não. Olha
1: o Rio, pula.
0: Olha, eu vou recusar, porque eu não converso, cara.
2: Não,
0: eu gosto de vir quietinho. Ah, não, eu gosto de vir quietinho.
1: Mas, Robson, eles têm tantas coisas pra contar.
0: É, mas tem coisas bem legais, mas tem coisa chata de ver.
1: Eu converso com todos.
0: Então, pra não cair no problema da coisa chata, eu fico quietão.
1: Adoro.
0: É, porque eu vou te falar uma coisa.
1: Muito bom.
0: Olha aqui. Esse aqui acho que é parente dessa ucraniana aí, viu? A polícia da cidade de Tulsa, nos Estados Unidos, está no encalço de um fora da lei que está sendo chamado de defecador em série.
1: Ah, meu Deus.
0: Serial cagão, né?
1: É.
0: Serial cagão. O apelido ele ganhou depois da série de crimes que ele praticou na cidade, sempre do mesmo jeito. Ele aparece em um estabelecimento usando uma sunga e uma máscara. E mais nada.
1: Que ridículo.
0: É, barrigão, ele
1: Nossa,
0: é gordo.
1: Nossa, lógico.
0: E aí põe uma máscara e vai de sunga. Aí ele chega na loja, faz totô dentro do saquinho daquele de cachorro. Só que aí depois que ele faz, ele começa a espalhar na parede do estabelecimento.
1: Gente,
0: e vai embora.
1: Mas qual que é a frequência que ele faz isso?
0: Não tem assim... De repente você tá lá na sua pizzaria, aparece ele. Você tá lá na sua loja de roupa, aparece ele.
1: Não, porque é duro. Quem tem intestino preso...
0: Pois é, né?
1: Você entendeu?
0: Eu não sei se ele tá protestando.
1: Não,
0: ele não fala nada. Ele
1: só
0: vai lá,
1: fala assim,
0: faz isso e vai embora de sungão.
1: Robson, tem gente que viaja, não consegue ir ao banheiro porque mudou de banheiro. O cara consegue numa loja, isso, fazendo um saquinho plástico.
0: E depois joga tudo,
1: gente,
0: na parede.
1: Assim,
0: ainda.
1: É um intestino muito amigo, né?
0: Agora a polícia continua com as investigações. Tem algumas filmagens. A cara dele é conhecida porque ele se deixa filmar.
2: É.
0: Ou seja, ele tá desafiando mesmo.
2: Ah, não tem
0: só que ele não
2: vergonha,
0: foi encontrado,
2: né,
0: ainda. Então,
1: mas
0: a polícia
1: como
0: pediu.
1: Assim, gente?
0: Pois é, vou te falar também. A polícia tá pedindo pro pessoal, ó, se vir esse sujeito aqui, avisa na hora que a gente vai. Enfim,
1: aí
0: acho que tem que
1: você,
0: ser na hora que ele tá sentando ali, né?
1: Aí você que trabalha, que paga tudo, que tem o seu emprego, sua família bonitinha, tenta tirar visto de turista pros Estados Unidos, você não consegue.
2: Consegue.
0: Aí o americano faz isso.
1: Exatamente. É. Aí o cara fica fazendo cocô em tudo quanto lugar, pois ninguém acha o cara.
2: É, exatamente.
0: Exatamente.
1: Vai pra Osasco, gente.
0: Esse aí é o... Como é que fala isso aqui? Tem aquele pessoal, né, que fica querendo dar palpite, então caga a regra, né?
1: É o caga a regra.
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0: FM, Gustavo Lima, de menina pra mulher, aqui no nosso Estação Band FM. Antes do Mano, salve, deixa eu mandar aqui e mandar um beijo pra Célia Regina, nossa produtora, opa, executiva.
1: Ah, demorou.
0: Que tá em Barreto, junto com o Paulo Gomes, a turma lá, porque é o seguinte, você vê como a Célia é maravilhosa.
1: Ela,
0: né,
1: é maravilhosa.
0: O Ana Maria mandou uma mensagem pra ela agora há pouco.
1: Isso.
0: Comentando da porque a gente falou que a gente ganha os moletons aqui na Band. É. Que eu disse, queria dizer o seguinte, que é uma forma da gente atestar a qualidade.
1: Exato.
0: O que o ouvinte ganha, a gente também ganha.
2: A gente usa.
0: Por último.
2: É.
0: Porque a prioridade é o ouvinte.
2: A gente usa.
0: E aí, pra falar que era muito quentinho, muito gostoso.
2: É,
0: e
2: tal. É louco.
0: E aí a Ana Maria falou desse ano, como é que ia ser. Ela mandou já mensagem, falou lá, em breve.
2: Mandou.
0: Fiquem tranquilos, em breve super, tá chegando.
2: Super
0: educada, né? Maravilhosa,
1: muito,
0: a Célia.
1: Muito,
0: né?
1: É que a Célia é psicóloga também,
0: é,
1: né?
0: Maravilhosa.
1: Então ela tem todo um trato com o ser humano.
2: Ela tem jogo de cintura.
1: Isso. Muito jogo de cintura, muita classe.
0: Seja educada e chama o Mano.
2: É. Ou imbecil.
1: Não! Nossa, meu Deus do céu.
2: De
1: não.
2: Deus. Não.
0: Calma aí. Beijo pra Célia.
2: Beijo, Célia.
0: Mano, Dilson, vem cá. Três palavras pra você. Deixa eu ver como é que é a pessoa. É de Salvador.
2: Salvador,
0: é
2: Bahia.
0: Antônio. Antônio tá em Salvador.
2: Soropolitano. Como é que é?
0: Soteropolitano.
2: Ó, não vem dar um de inteligência.
0: Não, agora eu vou enfiar essa palavra aqui.
2: É.
0: Não, peraí, para. Não,
2: calma aí.
0: Para.
2: É. Como é
0: eu vou
2: que
0: enfiar
2: é?
0: Essa palavra. Soteropolitano.
2: Aí, ó, tá vendo?
1: Facinho.
0: Ele mandou três.
2: Certo.
0: Que tem a ver, inclusive.
2: Sim.
0: Bahia.
2: Beleza. Bahia.
0: Nordeste.
2: Nordeste.
0: Mamão com açúcar.
2: Como é que é? Mas aí é uma
1: palavra composta.
0: É uma palavra composta.
2: Inteira, aí é um Salmo 91.
0: Bahia, Nordeste, mamão com açúcar.
2: Vale isso não, tio.
0: E só pra te ferrar, ainda vou pôr soteropolitano.
1: Mas,
0: pronto.
1: Gente, o que você tem contra ele?
0: Porque ele errou a palavra, não pode.
2: Certo.
0: Quero treinar
2: lá
0: esse moço. Vamos, vai. Sem enrolar que vai atrasar o horário. Aí o chefe fica de olho, vocês ficam enrolando. Não pode, pô.
2: Vamos lá então?
0: Vai.
2: Vamos lá então?
0: Oi.
2: Um salve pro meu irmão, que ele é o caçula. Eu falei isso só pra rima dizer que é mamão com açúcar. Mas vamos lá, tô improvisando, porque aqui eu tô desenrolando. Calma aí. É só alegria. Um salve pra você que tá ouvindo na Bahia. Um salve para as minas e um salve para os manos. Um salve pra você que é solteiropolitano. Vamos lá. Aqui os cabra da peste é os mano que também cola no Nordeste. É nós que tá. Eu já improvisei. Eu acho que na segunda-feira eu já desenrolei.
1: Nossa!
0: Só uma mão com açúcar, né? Vamos combinar.
2: Com açúcar,
0: tudo bem.
2: Né? Açúcar,
0: um sula.
2: Caçula, açúcar.
0: Será que é caçula?
2: É, não, até que foi horrível.
0: 8h75.
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0: Ela puxa o saco.
2: O Tatá e o irmão do Paulo Gomes. Eles me ajudam.

0: Brasil, Paulo, vive em Fortaleza.
1: Mário Fernandes, telefone sem fio aqui no Estação.
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5: Vamos lá, né?
1: Vem.
5: Vamos refletir?
1: Vamos.
5: Vamos.
1: É o que você diz, né?
5: Pensamento de hoje. Olha, diz que só gosta de segunda-feira quem tem amante no trabalho.
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7: Tá preocupado com o que eu vou falar?

0: Maraísa, a culpa é nossa, aqui no nosso Estação Band FM. Tem ouvinte com a gente aqui. Alô?
1: Alô, Robito!
0: Fala! Quem tá falando aí?
1: É o Eric, Robito.
0: Eric, você tá bom, meu velho?
1: Tô bem, meu garotinho.
0: Meu garotinho, conversa aqui com Tatá Tetes Corajosa.
1: Tatá, minha corajosa!
2: Meu corajoso, de onde você tá falando, meu corajoso?
1: Tô falando do Parque Santo Antônio e dia 26 faz um ano que você contou minha história, viu, Tatá?
2: Mentira! Que isso?
1: Eu dia 26 de agosto.
0: Meu Deus, hein?
2: A sua história era sobre o quê? Só pra eu lembrar.
1: Vamos deixar em off aí, pelo
2: amor
1: de Deus.
2: Eu sabia! Ih, rapaz, eu tinha certeza!
0: É das perigosas. Fala oi pra Ana Maria aqui, Eric.
1: Ana Maria, meu amor!
3: Oi, foi história de corno, né? Por isso que você não quer lembrar?
1: mais ou menos.
0: Ih, tem muito detalhe aí que ele quer tirar.
2: Eric.
0: Bom, mas vamos falar de fofoca então, vai. Que você gosta de uma fofoquinha, né? Que eu sei.
1: Rapaz, Robson, eu gosto de uma fofoca. É assim, ó, eu trabalho de motorista de aplicativo, né?
0: Ixi.
1: E a gente tem a opção de direcionar a corrida para onde a gente quer.
2: Sim.
1: E nesse dia eu tava indo embora e direcionei pro endereço de casa.
0: Isso.
1: E justamente nesse dia caiu pra rua onde eu moro.
0: Ok.
1: Só que a pessoa eu não conhecia, né?
0: Uhum.
1: Só que ela começou a conversar e falou que... Afinal, não vou citar os nomes, né? Porque é meio complicado. Mas que fulana tava saindo com o personal trainer, cara.
0: Ah, tá.
1: E assim, eu conheço esse personal, cara, é um amigo meu.
0: Ih, rapaz!
1: E assim, só que nesse endereço que ela tava indo, moram quatro pessoas, né? E eu queria ter a certeza de quem era a pessoa. E eu comecei a desviar o caminho, pô, pra ela continuar contando pra ver se chegava no nome que eu queria. Só que aí ela percebeu que eu tava falando, falou, moça, acho que você tá fazendo o caminho errado. Eu quase que eu falei pra ela, mas eu tô fazendo o caminho errado, porque pô, eu quero saber quem é o fulano, pô. E no final, não consegui saber quem era.
0: Pô, mas nem sendo na sua rua. Rapaz, você precisa fazer curso de fofoqueiro.
2: Precisa mesmo.
3: Mas você não falou que era seu amigo, personal?
1: O personal é meu amigo, mas eu queria saber com quem que ele tava saindo.
0: Ah. É, e aí ela sacou. Fala aí, Tatá.
2: Eu tenho uma fofoca do Eric, gente.
0: Qual é?
2: Ah, eu tenho uma fofoca do Eric quentíssima.
3: Eita.
2: Eu acabei de achar a história do Eric.
0: Duvido.
2: Que foi contada há um ano.
0: Mas ele não é o único Eric do mundo.
2: Tá bom? O título da história é O Perdão Depois de um Deslize.
0: Quem é que deslizou?
2: Ah, esse é o negócio. Tá lá no meu Instagram.
3: Ah, já sei.
2: Arroba Tatá Locutora. Eu vou deixar o link pra você ouvir a história
0: quem
2: dele.
0: Quem é que deslizou, hein? Quem será que deslizou?
3: Será que ele pegou o personal também?
2: Só agora.

0: Jorge Matheus molhando o volante aqui no nosso Estação Band FM. Cá, Calvão.
1: Bem, amigos.
0: Rapaz, você tava amigos. Lá em Barretos.
1: Quero mandar um abraço. Posso mandar um abraço?
0: Pode.
1: Mandar um abraço pra Ana Castela, boiadeira.
0: Que recebeu no camarote, hein?
1: Olha, ela me deu um negocinho pra beber que eu gostei.
0: Deu uma braminha pra você lá.
2: É. A gente contou essa fofoca aqui. Você não ficou bêbado, não, né? Fiquei legal.
0: Ficou legal.
1: Fiquei
0: legal, né? É quando você tá ali no né? No limite. Tá
3: Chambrelei,
0: bem,
3: né? Chambrelei.
0: Tá conversando.
1: Um abraço, não conhecia ela pessoalmente. Conhecia, adorei. Ana Castela.
0: Vamos falar da 23ª?
1: Vamos falar?
0: Vamos, né?
2: Vamos falar, amigo.
0: O Flamengo perdeu. O Flamengo perdeu, o Palmeiras ganhou, a distância aumentou.
1: Infelizmente.
0: É, amigo. Não jogou com o Cruzeiro sábado, jogo, mas de novo outro jogo bom de Cruzeiro e Flamengo, hein?
1: Jogão.
0: Só que dessa vez no finalzinho, o Matheus Pereira chutou a bola, bateu no Léo Ortiz, tirou o goleiro da jogada e fez o segundo gol.
1: Não podia, foi felicidade.
0: Não deu.
1: Flamengo não podia perder.
0: Não podia, porque agora aumentou a distância de novo. Vai ter que remar tudo outra
1: por
0: vez.
1: Por isso que eu fui beber com a Ana Castela.
0: Bom, tá certo. O outro tá destaque certo. Do fim de semana, pessoal de Salvador, ouve sempre a gente. Bavi deu o que falar ontem, vitória do Bahia no Barradão 2-0. E teve aquele caso lá, porque o Jean Lucas fez o segundo gol do Bahia, tirou a camisa pra comemorar, o Marinho do Vitória tirou a camisa da mão dele... E aí o Kaká pegou a camisa pra rasgar.
3: Eita.
0: Que é isso, Kaká? Isso, bicho?
1: Não pode chegar a esse ponto.
0: Sou o árbitro, o Klaus, pegar a camisa da mão dele pra não rasgar, pô.
1: Não tinha necessidade.
0: O cara não tava preparado. Perdeu, o Bahia ganhou, subiu na tabela, o Vitória estacionou. Agora é semana de Copa do Brasil, que não tem Flamengo.
1: Não tem Flamengo.
0: Que já caiu, igual o São Paulo, que já caiu lá pra trás.
1: Tem Corinthians.
0: Mas tem Grenal, Grêmio Internacional, espetacular. Os dois com a corda no pescoço e disputando Copa do Brasil. Tem Atlético e Cruzeiro,
1: Atlético,
0: clássico
1: Cruzeiro.
0: De BH também.
1: Atlético
0: e o Vitória Cruzeiro. Que eu citei aqui vai pegar o Vasco. Vai ser interessante. Amigo. E a gente treina pro fim de semana.
1: Vamos
0: e a Tatá tá interessadíssima em você.
1: Vamos ver o que é que vai dar, né, Tatá?
3: Eu acho, Galvão, que você deveria ter levado vinho pra Ana Castela.
1: É verdade. Falei pra Desirê. Desirê, na próxima. Traz um vinho pra
3: mim. Eu acho que é Desirê que trava tudo esse negócio. Porque o Galvão é tão dado, né? É tão
0: então, querido. Leva você o vinho.
1: Ela me controla.
0: Ela mesmo. Controla.
1: Eu passo um pouquinho do... Não pode.
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0: Paulo Gomes! Olha o Paulo Gomes!
1: O quê?
2: Boa noite pra todo mundo que tá ouvindo a Estação Band FM.
0: Boa noite.
2: Alô, meus amiguinhos.
0: Oi, oi, menino.
2: Tá com vocês.
0: Ah, lógico.
2: Que coisa.
1: Tá sumido, né?
2: É, a festa do peão de Barretos continua, viu? Fazendo um balanço aqui do primeiro fim de semana. Sucesso, né? O parque cheio, várias atrações. O Gustavo Lima, depois de alguns anos ausente aí da festa, voltou. Fez um baita show no sábado. E teve momentos inesquecíveis aí que a gente foi mostrando pra vocês nas redes sociais, né? Na madrugada também no Band Coruja. E aí eu quero contar algo pra vocês, que a semana da festa continua, viu? Hoje tem três shows.
0: Olha!
2: Hoje, no palco Amanhecer, vai ter Jades e Jadson, Felipe Rodrigo e também sabe o quê?
0: Quem?
2: Turma do Pagode!
0: Oh,
2: é, Turma do Pagode! O Turma, aliás, o Turma vai fazer dois shows, viu? Hoje,
0: legal,
2: no palco Amanhecer e amanhã, no camping. Só que no camping tem uma surpresa, eles vão gravar um audiovisual ali, viu?
0: Ah, é? Que
2: vai
0: legal,
2: vai ser uma
0: cara.
2: Mistura de músicas sertanejas no pagode.
0: Olá.
2: Então, o que o Turma vai aprontar.
1: Uhum.
2: É, eles são bons, né, nisso que
0: bons
2: eles fazem.
0: Pra caramba.
2: Mas, ó, e aí a gente vai contando aqui o que vai acontecer nos próximos dias. Você que tá com... Quer ver o que tá acontecendo aqui? Vai pro arroba Band FM, tem várias entrevistas que a gente fez lá, tá no Instagram. E aí a gente vai contando tudo pra vocês, tá bom? Eu volto amanhã para contar mais o que está acontecendo aqui. É, gente, a Band FM há 30 anos, a rádio oficial do Barretão.
0: Valeu, Paulo Gomes.
1: Ele tem mais quantos dias?
0: Nossa, mais 5, mais 7?
1: Com essa voz aí?
0: Ah, não, mas sim, fica. Vou mandar para ele, né, como é que é os remédios lá?
1: É.
0: Manda lá, prende sim para ele.

0: Band FM, Marília Mendonça, parece namoro aqui no nosso Estação Band FM no finalzinho, vem cá, gente. Ah. Presente para todos nós, não, brincando, presente não. Pro ouvinte.
1: A Célia falou que vai dar depois.
0: Vai. Quem ganhou o moletom da Band FM foi o nosso amigão Rubens Rodrigues da Silva. Alô, Rubão, parabéns pra você, ganhou. Só passar aqui na Band pra retirar e nós vamos embora que tá em cima da hora, tá?
2: Vamos, né?
0: Vamos voltar amanhã? Então, um beijo pra todo mundo. Amanhã tem convidado Nando Moreno, vem aí.
1: Ó, o Nando Moreno ele vem. Aqui. A gente espera ele, então,
0: vamos
1: e todo
0: bater
1: mundo
0: um papo
1: que tá ouvindo
0: com ele
1: estação.
0: Amanhã. E vai ter Estação Bandcast.
1: Tá combinado?
0: Tchau, gente. Beijo, gente. Tchau.
1: Gente, tchau.
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5: Está no ar a Voz do Brasil. As notícias do governo federal que movimentaram o país no dia de hoje.
2: Olá, boa noite.
10: Boa noite para você que nos acompanha em todo o país.
2: Segunda-feira, 24 de agosto de 2026.
10: Vamos aos destaques do dia.
2: Saúde.
10: Meu SUS Digital vai oferecer teleatendimentos a mulheres em situação de violência e mães atípicas. Graziele Bezerra.
14: Cada usuária poderá realizar até 10 sessões. Ao final das sessões, a mulher poderá ser encaminhada para a continuidade do cuidado em um centro de atenção psicossocial.
2: Motoristas já podem consultar em um único lugar as passagens por pedágios eletrônicos e verificar se há tarifas pendentes.
10: Plataforma reúne dados sobre registro, situação da tarifa e canal de pagamento. Luciana Colares de Holanda.
19: O pedágio eletrônico, chamado de Free Flow, permite a passagem de veículos pelos pontos de cobrança sem a necessidade de parada em cancelas ou cabines fiscais.
2: Mobilização por pessoas desaparecidas.
10: Familiares podem doar DNA para auxiliar nas buscas. Pablo Mundim.
20: O DNA do familiar é incluído em bancos de perfis genéticos e pode ser comparado com materiais de pessoas encontradas vivas ou mortas cuja identidade ainda não foi confirmada.
2: Hoje na apresentação da Voz do Brasil, Luciana Vasconcelos e Luciano Seixas.
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2: Pequenas empresas devem ficar de olho. O número de serviços disponíveis em órgãos do Poder Público Federal deve aumentar. E assim, podem surgir novas oportunidades de negócios.
10: E como funciona? Por meio de plataforma, o órgão público divulga uma necessidade de serviço ou de aquisição de alimentos. E os fornecedores cadastrados podem enviar suas propostas com o preço pelo qual realizariam o trabalho.
2: Quem tem mais informações ao vivo é Gabriela Noronha. Boa noite, Gabriela.
21: Boa noite, Luciana. Boa noite a todos os ouvintes da Voz do Brasil. Boa noite, Luciana. Olha, é isso mesmo. Bancos públicos, Correios e outras entidades federais, como o Fundo Nacional de Desenvolvimento da Educação, o FNDE, vão utilizar a plataforma Contrata Mais Brasil para contratar microempreendedores individuais em serviços de manutenção e pequenos reparos e também outros serviços. Com a assinatura do termo de adesão nesta segunda-feira, as instituições públicas se somam aos demais órgãos federais, como escolas, prefeituras, governos estaduais e também que já utilizam, né, a ferramenta para contratar os serviços. A lista inclui profissionais de diferentes áreas, como explica o ministro do Empreendedorismo, da Microempresa e da Empresa de Pequeno Porte, Paulo Henrique Pereira.
22: É a possibilidade de uma escola contratar o pedreiro, pintor do bairro, que às vezes tem a filha ou o filho estudando na escola, para fazer o serviço público, ao invés de mandar esse dinheiro para uma grande empresa. É um hospital que vai comprar a comida de um produtor local, ou uma agência do Banco do Brasil, que vai buscar lá a cozinheira para fazer um evento, que é uma empreendedora local, deixando o dinheiro nos territórios, nas localidades.
21: E olha, para participar, o MEI e microempresas devem acessar a plataforma com a conta gov.br, informar o CNPJ, realizar o cadastro no sistema de cadastramento unificado de fornecedores e, quando necessário, selecionar os serviços que oferecem. A partir daí, eles poderão enviar propostas para oportunidades disponíveis em seu município ou região. E a contratação é realizada toda de forma digital e pode ser concluída em até 5 dias. após a publicação da demanda pelo órgão público. A secretária-geral do Ministério da Defesa, Sinária Wagner Fredo, conta como o sistema auxilia a contratação de serviço nas Forças Armadas.
4: Há uma conexão com os fornecedores locais para serviços de pequena monta. Então, a partir desse valor, que são aquisições até 13 mil, são feitas essas contratações. E hoje, dessas 390 unidades cadastradas, 148 já fizeram pelo menos uma aquisição.
21: E olha, a plataforma e o formulário de cadastro para fornecedores e órgãos públicos estão disponíveis no endereço oficial contratamaisbrasil.sistema.gov.br. Luciano.
10: Muito obrigada, Gabriela Noronha, pelas informações ao vivo aqui na Voz do Brasil.
2: O governo federal publicou no Diário Oficial resolução que define os segmentos que têm direito a crédito pelo Plano Brasil Soberano.
10: Tem direito a solicitar empréstimos ao BNDES, Banco Nacional de Desenvolvimento Econômico e Social, exportadores afetados pelas tarifas extras impostas pelos Estados Unidos e companhias e fornecedores que estão sofrendo com os conflitos no Oriente Médio.
2: Também podem acessar os recursos, projetos industriais e tecnológicos nas etapas de lavra associadas a beneficiamento, refino ou transformação de minerais.
10: E ainda produtores de fertilizantes e setores industriais de relevância para a balança comercial brasileira.
2: Quem usa o pedágio eletrônico nas rodovias, aquele que você passa sem parar na cancela e efetua o pagamento depois, agora pode acompanhar seus registros por aplicativo.
10: Em um só local, será possível conferir as passagens em pedágios, os valores e até dar uma entrada em contestação.
19: O pedágio eletrônico, chamado de Free Flow, permite a passagem de veículos pelos pontos de cobrança sem a necessidade de parada em cancelas ou cabines fiscais. E a partir de agora, o motorista que usa esse sistema vai poder consultar todos os registros de passagem por meio do aplicativo CNH do Brasil, que tem mais de 81 milhões de usuários. Será possível consultar registros nas rodovias que utilizam o sistema, sejam elas federais ou estaduais. O ministro dos Transportes, Jorge Santoro, deu detalhes sobre a plataforma.
6: Qualquer pessoa pode consultar as suas passagens nos portos de Free Flow no país inteiro. Com o aplicativo ela vai ter a noção exata se passou ou não passou, quando ela passou, em qual rodovia ela passou. Agora ele tem um órgão oficial que é a Senatran que diz, ele passou ali realmente. Ah, mas eu não passei. Então ele vai lá no aplicativo, ele pode fazer a contestação. Eu não passei, não concordo com aquela cobrança. E até nisso o aplicativo é mais moderno.
19: Hoje, 14 concessionárias já estão integradas à plataforma. O aplicativo envia notificações sobre a cobrança e o motorista tem até 30 dias para pagar pela passagem no pedágio. Mas atenção, o pagamento não é feito pela plataforma. O CNH do Brasil direciona o usuário ao canal disponibilizado pela concessionária. Reportagem Luciana Colares de Holanda.
2: Parentes de desaparecidos contam com a tecnologia para ajudar na localização dessas pessoas.
10: Em todo o país, postos de coleta de DNA do Ministério da Justiça e Segurança Pública estão preparados para receber os familiares que ainda não tenham doado material genético.
2: A doação é simples e aumenta as chances pela busca da pessoa que desapareceu.
7: São 342 postos de coleta disponíveis em todo o país. A coleta é uma forma de ampliar as chances de identificação de pessoas desaparecidas. O secretário nacional de Segurança Pública, Chico Lucas, explica que o DNA do familiar é incluído em bancos de perfis genéticos e pode ser comparado com materiais de pessoas encontradas vivas ou mortas, cuja identidade ainda não foi confirmada.
23: Existe, então, um universo de pessoas que ainda possam ser identificadas. Por quê? Porque muitas vezes os parentes não vão atrás, os parentes não sabem. A amostra só pode ser usada para fins de localização de desaparecidos, porque a pessoa pode ter receio de ser, por exemplo, comparado com um criminal. Então, essa identificação não serve a fins criminais, só civis.
7: Desde 2021, foram 815 identificações de pessoas desaparecidas através dos bancos de DNA. A recomendação é que participem da campanha, preferencialmente familiares biológicos diretos, pai ou mãe, filhos ou irmãos da pessoa desaparecida. Menores de idade também podem participar, acompanhados e autorizados por um responsável. A coleta é simples, feita com um cotonete ou uma pequena esponja na parte interna. Desde 2021, foram 815 identificações de pessoas desaparecidas através dos bancos de DNA. A recomendação é que participem da campanha, preferencialmente familiares biológicos diretos, pai ou mãe, filhos ou irmãos da pessoa desaparecida. Menores de idade também podem participar, acompanhados e autorizados por um responsável. A coleta é simples, feita com um cotonete ou uma pequena esponja na parte interna. Participar acompanhados e autorizados por um responsável. A coleta é simples, feita com um cotonete ou uma pequena esponja na parte interna. O memorando de encaminhamento da delegacia e, se possível, documentos da pessoa desaparecida. Reportagem Pablo Mundim.
10: Os endereços dos postos de coleta podem ser consultados em gov.br/mj.
2: Escuta, acolhimento e orientação a mulheres em situação de vulnerabilidade.
10: A partir de hoje serão disponibilizados 100 mil teleatendimentos a elas pelo SUS.
2: Conheça os detalhes na reportagem de Graziele Bezerra.
8: O serviço é voltado a mulheres em situação de violência, mães atípicas e mulheres que cuidam de familiares com deficiência ou doenças raras. A expectativa é realizar até 100 mil teleatendimentos por mês a partir desta segunda-feira. As consultas poderão ser agendadas via Meu SUS Digital, como explica a secretária de Atendimento Especial da Saúde do Ministério da Saúde, Ana Luísa Caldas.
9: Essa oferta de maneira remota, de maneira na palma da mão, para a gente facilitar e, de fato, conseguir superar algumas barreiras de acesso. A gente sabe que a gente ainda não consegue ter a capilaridade que a gente gostaria de ter de serviços especializados em todos os territórios nacionais. Então, por que não utilizar também da saúde digital, atendimento remoto, a favor e em prol dessas pessoas no território?
8: Para agendar um atendimento, basta acessar o aplicativo Meu SUS Digital com a conta gov.br, selecionar a opção Acolhe Mais e realizar o cadastro. Em até 24 horas, a paciente receberá o contato da equipe do SUS para escolher a data e o horário da consulta. Cada usuária poderá realizar até 10 sessões, com possibilidade de realizar um novo ciclo quando necessário. Especialistas em saúde mental foram capacitadas para identificar situações de risco em que a paciente esteja, como explica o ministro da Saúde, Alexandre Padilha.
11: Começa com a psicóloga, combinando com aquela mulher, qual que é a palavra que você pode usar como código para interromper a consulta, se você sentir em situação de risco, se o agressor passar por aqui, entrar por aqui, né? O papel vai ser acolher e buscar construir um conjunto do cuidado junto ali com o município, junto com a rede local, com as potências que a rede local tem, né?
8: Ao final das sessões, a mulher poderá ser encaminhada para a continuidade do cuidado em um centro de atenção psicossocial ou em um outro serviço da rede. O teleatendimento está disponível de segunda a sexta-feira, das 8 da manhã às 8 da noite, e aos sábados, das 8 da manhã às 2 da tarde. Reportagem Graziele Bezerra.
10: E uma ferramenta digital ajuda quem deseja se livrar do vício em bebidas alcoólicas.
2: Disponível no Meu SUS Digital, o Modera Brasil disponibiliza testes, dicas e informações e pode recomendar o usuário a procurar ajuda médica.
10: O tratamento para o alcoolismo está disponível no Sistema Único de Saúde.
12: Davi Alves de Souza, morador de Brasília, é filho de um pai alcoólatra e perdeu a mãe aos 7 anos de idade. Ele conta que encontrou na bebida uma forma de preencher o vazio deixado pela mãe. Aos 42 anos, decidiu buscar ajuda para abandonar a dependência.
24: Pedi trabalho, pedi esposa, falei assim, eu não quero mais, eu acho que eu vou conseguir, eu tenho certeza que eu vou conseguir.
12: Dados do Ministério da Saúde apontam que cerca de 20% dos brasileiros com mais de 18 anos ingerem pelo menos 6 doses de álcool em uma única ocasião. O consumo excessivo é um dos principais fatores de risco para diversas doenças. Também provoca prejuízos emocionais e sociais, como lembra a gerente do Centro de Atenção Psicossocial, Álcool e Outras Drogas de Samambaia, Gabriele Tereza de Jesus.
1: Normalmente a família chega um momento que não quer mais, nem os filhos, nem a esposa, então eles vêm na questão do trabalho, deixam de ir ao trabalho ou perdem o emprego, ficam em situação de rua.
12: A ferramenta Modera Brasil, disponível no Meu SUS Digital, oferece meios de prevenção ao uso exagerado de bebidas alcoólicas. O aplicativo permite ao cidadão avaliar o padrão de consumo e recomenda, quando necessário, procurar os serviços da rede pública de saúde. O Modera Brasil foi desenvolvido pela Universidade de São Paulo em parceria com o Ministério da Saúde, como explica a secretária de Atenção Primária à Saúde, Ana Luísa Ferreira Caldas.
13: O aplicativo ele vem como uma ferramenta de autocuidado apoiado para fazer a avaliação do nosso consumo alcoólico enquanto cidadãos, mas também traz diversas ferramentas dentro do próprio aplicativo para educação em saúde, traz o consumo, né, de quanto que custa esse consumo alcoólico que as pessoas acabam utilizando na sociedade de maneira geral, exatamente para a gente poder fazer promoção da saúde, levar o autocuidado apoiado e conhecimento técnico baseado em evidência para a população se sentir também segura com as informações na palma da mão.
12: E para quem precisa de ajuda para enfrentar problemas relacionados ao consumo de álcool, a Unidade Básica de Saúde é a primeira porta de entrada para o cuidado no SUS. As equipes orientam como reduzir ou interromper o consumo e oferecem ainda tratamento de saúde para doenças associadas ao uso de bebidas e, quando necessário, encaminham para um atendimento especializado nos Centros de Atenção Psicossocial, Álcool e Outras Drogas, CAPES. Reportagem Cleide Lopes.
2: A vacinação de crianças e adolescentes menores de 15 anos segue em todo o país até 1º de setembro dentro da campanha nacional de multivacinação.
15: Pais e também responsáveis devem procurar uma unidade de saúde e levar a caderneta de vacinação em papel ou pelo Meu SUS Digital para conferir se há doses em atraso e manter a proteção contra mais de 20 doenças.
2: No último sábado, o Dia D reforçou a mobilização com atendimento em unidades de saúde, pontos móveis e espaços públicos.
17: Em Brasília, o servidor público Daniel Moreira aproveitou o dia de folga para atualizar a caderneta de vacinação dos filhos.
18: Eu trouxe as crianças para verificar se a cobertura vacinal estava adequada, se não. E aproveitei e também verifiquei se as minhas vacinas estavam em dia.
17: Famílias inteiras reservaram o sábado para ficar em dia com a saúde. Unidades básicas de todo o país abriram as portas para a campanha de multivacinação. O ministro da Saúde, Alexandre Padilha, falou da importância da vacina.
25: Vocês, pais e mães atuais, só não têm paralisia infantil, só não tiveram meningite, só não tiveram sarampo, porque um dia o seu pai e a sua mãe saiu de casa e te levou para vacinar. Hoje a vacina está o ano inteiro lá. Se tiver dificuldade levar na unidade de saúde, faz uma autorização para tomar a vacina na escola, que as equipes de saúde da família de todo o país vão até as escolas vacinar as crianças. Então tem toda a oportunidade para vacinar, manter sua criança protegida.
17: Por causa do surgimento de um surto de sarampo em vários países das Américas, a vacinação contra a doença está sendo reforçada, como destacou o ministro Alexandre Padilha.
25: Quem é de São Paulo, São Bernardo e Guarulhos, são três cidades que hoje têm pouco mais de 20 casos identificados desde o começo de julho, precisa tomar a vacina do sarampo, mesmo se achar que está com a caderneta atualizada.
17: O dia D de vacinação também atraiu idosos de gestantes aos postos de vacinação. Foi o caso da aposentada Dalva Dourado.
0: Sem as vacinas, né, como que a gente vai se livrar das epidemias, das doenças? Tem que vacinar.
17: Já a bancária Ana Paula Medeiros trouxe o filho e acabou também sendo vacinada.
3: Eu tomei 3, todas que estavam em atraso, e aí agora já está tudo em dia.
17: A pequena Maria Clara de Andrade, de 10 anos, resumiu bem o sentimento de estar imunizada.
5: Se você pegar uma doença, pode ser pior do que vacinar, bem pior.
17: A campanha segue até o dia 1º de setembro, com a oferta de 20 vacinas do calendário nacional. A estratégia protege contra doenças graves como meningite, tuberculose, hepatite e cânceres associados ao HPV. Reportagem Luana Karen.
10: Já está disponível para consulta o 4º e último lote da restituição do Imposto de Renda 2026.
2: O valor pode ser creditado na conta do contribuinte até o dia 31 de agosto.
10: A consulta ao lote pode ser feita no portal ou no aplicativo da Receita Federal.
14: A consulta ao 4º lote de restituição do Imposto de Renda à Pessoa Física de 2026 começa nesta segunda-feira, dia 24 de agosto. O lote também inclui restituições residuais de anos anteriores. São 521.935 restituições, que somam quase R$1.240.000. O crédito será realizado em 31 de agosto e é feito somente em conta do titular da declaração. Entre os beneficiados estão contribuintes com prioridade legal, como idosos, pessoas com deficiência ou doença grave e contribuintes cuja a principal fonte de renda seja o magistério. A consulta pode ser feita no portal da Receita Federal, gov.br/Receita Federal, em Meu Imposto de Renda e depois em Consultar Minha Restituição. Também é possível verificar a situação pelo aplicativo da Receita Federal. Se houver pendências na declaração, o contribuinte pode corrigir as informações por meio de uma declaração retificadora. Dilson Santa Fé, para a Voz do Brasil.
2: Apresentada esse mês, a versão atualizada de uma publicação com o mapeamento de riscos para a prevenção de desastres naturais no país.
10: O texto traz avanços científicos e técnicos das últimas décadas, desde a obra original publicada em 2007.
2: O objetivo é apoiar os municípios na elaboração de planos, projetos e obras de redução de riscos diante dos impactos trazidos pelas mudanças climáticas.
10: Entre elas, o fenômeno do El Niño, que traz impactos como chuvas acima da média na região sul e seca e calor acentuados na porção Norte.
2: Foi o que apontou Rodolfo Moura, diretor do Departamento de Mitigação e Prevenção de Risco do Ministério das Cidades.
16: Só é possível atuar nos desastres se a gente conhece o risco. No momento que a gente está vivenciando agora, de crise climática, de possível intensificação dos processos com o El Niño que se avizinha. Então a gente entende que é um documento que pode já surtir efeito como um documento que pode trazer ações de prevenção de norte a sul do Brasil.
10: A publicação está disponível no site gov.br/cidades.
2: A música brasileira e suas partituras agora na internet.
10: Um espaço onde notas, acordes e melodias que fazem parte da nossa história estão a um clique de distância.
2: O novo portal de partituras amplia o acesso a esse patrimônio musical, colaborando também para o ensino musical brasileiro.
10: Chico Buarque, Tom Jobim, Hermeto Pascoal, nomes da música brasileira que agora têm partituras de suas composições reunidas na plataforma online Partituras Brasileiras. A diretora do Centro de Música da Fundação Nacional de Artes, FUNARTE, Eulícia Esteves, explica o que é possível encontrar no site.
20: Partituras do nosso cancioneiro popular, partituras de música de concerto, de compositores brasileiros, ou seja, é uma plataforma de partituras de compositores nacionais, para várias formações, para orquestras, para bandas e para instrumento solo também.
10: O acervo contempla materiais voltados ao ensino musical. Além das partituras, é possível também conhecer obras da música brasileira em formato digital. Na plataforma, o usuário pode pesquisar em itens como catálogo geral, ensino musical e Bienal da Música Brasileira Contemporânea. Eulícia Esteves, da FUNARTE, destaca quem pode usar o material.
20: Músicos, professores, pesquisadores, amantes da música brasileira de uma forma geral.
10: A
4: plataforma vai permitir o aumento gradual do acervo, como explica o músico, pesquisador e professor Renato Borges.
6: Porque já existe uma quantidade razoável de repertório que é disponibilizado, né, e em projetos digitais a tendência é que essa quantidade vai aumentar com o passar do tempo.
4: A pesquisa da partitura pode ser feita pelo nome do compositor, título da obra e formação instrumental, como banda marcial, por exemplo. Também é possível pesquisar por diferentes instrumentos e tipos de voz, como soprano e tenor. O endereço da plataforma é partiturasbrasileiras.funarte.gov.br. Reportagem, Márcia Fernandes.
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21: A lista de espera do programa Universidade para Todos, o ProUni, para o segundo semestre do ano, recebe manifestações de interesse nos dias 26 e 27 de agosto, quarta e quinta-feira.
2: Podem participar os candidatos que não foram pré-selecionados nas chamadas anteriores e aqueles que não conseguiram vaga por falta de formação de turma.
21: O processo é gratuito e deve ser feito pelo Portal Único de Acesso ao Ensino Superior.
2: Essas foram as notícias do governo federal.
21: Uma realização da Secretaria de Comunicação Social da Presidência da República.
2: Com produção da empresa Brasil de Comunicação.
21: Fique agora com as notícias do Poder Judiciário e do Congresso Nacional. Uma boa noite.
2: Boa noite para você. Até amanhã.
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26: Supremo inicia audiência pública para debater a constitucionalidade de dispositivos da lei antifacção.

0: Ações excepcionais.
1: Boa noite, eu sou o Arthur Filho.
0: E eu sou Walter Lima.
1: O Supremo iniciou hoje uma audiência pública para debater a constitucionalidade de dispositivos da lei antifacção.
0: Ao todo, 48 expositores foram admitidos para apresentar argumentos técnicos sobre dispositivos da nova legislação, que são questionados em 4 ações diretas de inconstitucionalidade em tramitação na Corte.
1: Oficialmente denominada Marco Legal do Combate ao Crime Organizado, a lei que entrou em vigor em março alterou o Código Penal, o Código de Processo Penal e outras leis penais.
0: O texto define como facção criminosa o agrupamento de pelo menos 3 pessoas que empreguem violência, grave ameaça ou coação para exercer controle territorial ou social, intimidar a população e autoridades ou atacar serviços estruturais essenciais. A audiência será retomada amanhã pela manhã e se estende na parte da tarde.
1: Judiciário só pode obrigar o SUS a custear tratamento médico no exterior em casos excepcionais, como comprovação de que não há tratamento eficaz disponível no Brasil.
0: Para o STJ, o direito à saúde não garante acesso à melhor tecnologia médica disponível no mundo. Fátima Uchoa.
2: Com esse entendimento, a segunda turma do STJ manteve a negativa do TRF4 para que a União custeasse o transplante intestinal e o tratamento de uma menina de 11 anos em hospital dos Estados Unidos. O ministro relator Marco Aurélio Belize explicou que havia dados técnicos sobre hospitais brasileiros habilitados para o referido transplante. O ministro também ressaltou que a proteção integral assegurada a crianças e adolescentes não afasta a necessidade de observar os critérios técnicos, a organização do SUS e a igualdade na distribuição de recursos, devendo a proteção integral ser harmonizada com a sustentabilidade do sistema e com as escolhas legítimas de política pública.
1: O TST faz audiência pública nesta terça-feira para debater o controle e a limitação do uso de banheiro por empregados durante o trabalho.
0: O assunto diz respeito principalmente a setores específicos como teleatendimento e frigoríficos. Simone Moura.
3: Para muitos trabalhadores, o tempo de trabalho é tão cronometrado que é difícil até ir ao banheiro durante o serviço. Mas essa é uma necessidade básica de qualquer pessoa. Por isso, o assunto virou tema de audiência aqui no TST. O Tribunal Superior do Trabalho quer ouvir trabalhadores, empresários, médicos, para discutir a possibilidade de acordos e convenções coletivas flexibilizarem regras relacionadas ao uso de banheiros em atividades como teleatendimento e frigoríficos. A audiência será realizada às 2 horas da tarde desta terça-feira na sede do TST, com transmissão ao vivo pelo canal do Tribunal no YouTube.
1: Participação dos eleitores é destacada pelo presidente do TSE durante a eleição simulada no Maranhão.
0: O teste reuniu mais de 1000 eleitores e reproduziu as condições de uma eleição real. Vitor Struck.
4: A participação dos eleitores é fundamental para garantir a força e a legitimidade da democracia. A avaliação é do presidente do TSE, ministro Cássio Nunes Marques, que acompanhou uma eleição simulada em Paulino Neves, no Maranhão. A iniciativa, promovida pelo TRE do Maranhão, é acompanhada pelo TSE. Funcionou como um ensaio para as eleições gerais de 2026. A simulação reproduziu as etapas de uma eleição real, desde o primeiro voto até a emissão do boletim de urna no fim do dia. Técnicos e observadores do TSE acompanharam a operação. Segundo o presidente do tribunal, o uso da tecnologia na justiça eleitoral tem como objetivo garantir que a vontade do eleitor seja registrada de forma exata, transparente e segura.
5: A tecnologia para essa justiça especializada nunca representou um fim em si mesmo, mas sim o meio pelo qual garantimos que a vontade do eleitor seja registrada de forma exata, transparente e inviolável.
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1: A você uma boa noite.
0: E até amanhã.
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8: Eu sou Paula Groba.
9: E eu sou Ricardo Nakaoka.
8: E estes são os destaques.

0: destaques de hoje do Jornal do Senado, que começa agora.
1: Fim da escala 6x1 é defendida em sessão de homenagem ao Tribunal Superior do Trabalho.
0: PEC com mudanças na segurança pública chega ao Senado.
1: Campanha mobiliza familiares de desaparecidos para coleta de DNA.
0: Boa noite.
2: Boa noite.
0: O mundo do trabalho mudou, os desafios também. A inteligência artificial, a automação e as plataformas digitais estão transformando profissões, jornadas e relações entre trabalhadores e empregadores. Em meio a tantas mudanças, velhos problemas permanecem, mas ganham novas formas.
1: Uma sessão especial do Senado celebrou nesta segunda-feira os 80 anos do Tribunal Superior do Trabalho. Durante o evento, parlamentares e representantes da Justiça Trabalhista defenderam o fim da escala 6x1 e o combate à precarização no mercado laboral. A repórter Marcela Diniz traz os detalhes.
3: Em 1946, o então Conselho Nacional do Trabalho passou a integrar oficialmente o Poder Judiciário e a se chamar Tribunal Superior do Trabalho. De lá até hoje, muita coisa mudou nas relações entre patrões e empregados. Terceirização, trabalho intermitente e outros tipos de contrato que não abrangem direitos que eram consagrados em outros tempos, como férias remuneradas e auxílio-doença. A tecnologia também impactou o mundo laboral. Diante dessa realidade, a Justiça do Trabalho precisa compreender os novos cenários e assegurar proteção ao elo mais fraco, o trabalhador. O presidente do TST, ministro Luiz Felipe Vieira de Melo Filho, comentou esse desafio.
4: A inteligência artificial, a automação, a economia digital e o trabalho intermediado por plataformas já fazem parte da realidade de milhões de pessoas. A própria noção de tempo e local de trabalho passa por profundas mudanças. A velha exploração do trabalho assume novas faces e desafia, cotidianamente, o mistério de distribuir justiça social.
3: O senador Paulo Paim, do PT do Rio Grande do Sul, defendeu que o Congresso aprove leis que garantam proteção trabalhista e o direito de viver para além do trabalho.
5: É urgente que o Brasil ponha o fim da escala 6x1 e promova a redução da jornada de trabalho para 40 horas semanais sem redução salarial. Isso é modernizar as relações de trabalho.
3: Ministros do TST já defenderam publicamente a aprovação da proposta de emenda à Constituição que acaba com a escala 6x1 e reduz a jornada máxima para 40 horas semanais. A PEC está na Comissão de Constituição e Justiça do Senado.
0: O Senado analisa o projeto de lei que torna obrigatória a realização do teste do bafômetro ou exames toxicológicos para todos os condutores envolvidos em acidentes de trânsito.
1: A proposta também estabelece que o crime de homicídio culposo ao volante sob efeito de álcool ou drogas seja inafiançável. A reportagem é de Bruno Lourenço.
6: O projeto torna obrigatória a testagem de alcoolemia ou de outras substâncias psicoativas em motoristas envolvidos em sinistros. O autor, senador Fabiano Contarato, do PT do Espírito Santo, que já foi delegado, afirma que a medida busca evitar dúvidas na perícia e agilizar a identificação de casos de embriaguez logo após a ocorrência.
7: O que o projeto faz é que, em estado flagrancial, ele vai ser preso em flagrante. Aí o juiz, na audiência de custódia, é que vai avaliar se ele vai manter a prisão em flagrante ou se ele vai converter a prisão em flagrante preventivo.
6: Além da testagem compulsória, a proposta veda a concessão de fiança nos casos em que o motorista alcoolizado ou drogado causar a morte de outra pessoa. A medida já foi aprovada na Comissão de Segurança Pública.
0: E a segurança pública pode ganhar novas regras diretamente na Constituição. A chamada PEC da Segurança Pública começa a avançar no Senado após ser enviada à Comissão de Constituição e Justiça. Entre outros pontos, a proposta prevê maior integração das ações de segurança entre União, estados e municípios.
1: Com a escolha de um relator, o texto poderá entrar na fase de discussão. Os detalhes com o repórter Herman Kulitz.
8: A chamada PEC da Segurança Pública busca modificar a Constituição com o objetivo de combater com mais rigor o crime organizado, de ampliar a atuação da Polícia Federal, de criar polícias municipais, de aumentar os recursos para a segurança pública e para o sistema penitenciário, além de trazer outras medidas que ajudem no enfrentamento da criminalidade. Como destacou o relator da proposta, senador Rogério Carvalho, do PT de Sergipe.
9: Para que a gente possa aprovar definitivamente uma emenda constitucional que defina claramente o financiamento do sistema prisional brasileiro, que a gente possa integrar os órgãos de segurança pública municipais, estaduais e federal, que a gente possa integrar as inteligências e com isso ter mais financiamento e mais gestão da segurança pública, responsabilizando todos os entes federados e assim garantir ao povo brasileiro direito à segurança, à liberdade de ir e vir.
8: Após análise na comissão, o texto poderá seguir para o plenário do Senado, onde precisará de pelo menos 49 votos favoráveis em 2 turnos para ser aprovada.
0: E familiares de pessoas desaparecidas podem procurar até a próxima sexta-feira pontos de coleta em todo o país para fornecer o material genético.
1: O DNA poderá ser comparado com bancos de dados e auxiliar na identificação e localização de desaparecidos. Repórter Rodrigo Rezende.
2: Até a próxima sexta-feira, 28 de agosto, familiares de pessoas desaparecidas podem entrar em contato com as secretarias de segurança dos 26 estados do país e do Distrito Federal para que profissionais façam a coleta de DNA e outros materiais que permitam o auxílio na busca pelos desaparecidos. A presidente da Comissão de Direitos Humanos do Senado, senadora Damaris Alves, do Republicanos do Distrito Federal, afirma que a situação é urgente.
10: A Comissão de Direitos Humanos tem dado uma atenção especial porque hoje no Brasil nós estamos com mais de 100 mil pessoas desaparecidas e mais de 55 mil são crianças. Onde estão nossas crianças?
2: A coleta de DNA é indolor e deve ser preferencialmente feita por familiares de primeiro grau da pessoa desaparecida, caso de pai, mãe, filhos ou irmãos. Para mais informações, acesse gov.br/mj.
0: O projeto que transforma em lei o mapa do caminho para zerar o desmatamento e fazer a transição energética no Brasil está em análise nas comissões do Senado.
1: A ideia de mapa do caminho foi apresentada pelo Brasil na COP30 no ano passado em Belém. Repórter César Mendes.
11: O projeto do senador Beto Faro, do PT do Pará, inclui na Política Nacional sobre Mudança do Clima os mapas para uma transição justa à economia de baixo carbono e para o desmatamento zero. Segundo o autor, a medida transforma essas diretrizes em política de Estado e pode servir de referência a outros países em desenvolvimento. O climatologista Carlos Nobre também defende ações de restauração florestal em grande escala.
12: 4 biomas brasileiros estão na beira do ponto do retorno: Amazônia, Cerrado, Pantanal e Caatinga. É essencial que o Brasil vá nessa linha desses mapas.
11: O mapa do caminho vai permitir um planejamento de longo prazo para o Brasil reduzir suas emissões e combater o desmatamento, alinhado com os compromissos internacionais assumidos no Acordo de Paris.
13: Eleições 2026.
0: O dinheiro é um dos combustíveis das eleições. É ele que ajuda a financiar campanhas, pagar equipes, produzir materiais e levar candidatos até os eleitores. Neste ano, quase 5 bilhões de reais estarão disponíveis para a disputa eleitoral.
1: Mas afinal, de onde vem todo esse dinheiro? E como ele é dividido entre partidos e candidatos? A repórter Patrícia Oliveira explica.
14: O fundo eleitoral é formado por dinheiro público e é destinado apenas para as campanhas em ano de eleições. Em 2026, dos quase 5 bilhões de reais para os 30 partidos registrados no TSE, o PL é que vai ficar com a maior fatia, cerca de 882 milhões de reais. A divisão leva em conta o tamanho das bancadas na Câmara e os votos recebidos pelos partidos na eleição anterior para deputado federal. Também considera a representação no Senado e 2% são divididos igualmente entre todas as legendas. Os partidos definem como distribuir a sua parcela entre os candidatos, como explica o cientista político Rafael Favetti.
15: Os partidos, a rigor, podem usar livremente, tal qual a sua diretoria executiva queira usar na campanha. Porém, os partidos prestam contas à Justiça Eleitoral terminadas as eleições.
14: O eleitor pode acompanhar essa prestação de contas dos partidos pelo site do TSE.
1: Portal e-Cidadania. Apresente sua ideia legislativa, participe de audiências públicas e sabatinas ou opine sobre uma proposta em debate no Senado. Acesse senado.leg.br/e-cidadania. Com edição de Paula Groba e trabalhos técnicos de João Lira, o Jornal do Senado fica por aqui. Acompanhe agora as notícias da Câmara dos Deputados. Boa noite.
0: Boa noite e até amanhã.
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16: Projeto estimula energia limpa em assentamentos da reforma agrária. Deputados atualizam regulamentação dos profissionais da radiologia.
17: Propostas ampliam o controle sanitário sobre suplementos alimentares.
16: Boa noite. Projetos que ampliam o controle sanitário sobre suplementos alimentares estão prontos para serem incluídos na pauta de votações do plenário da Câmara. Saiba mais sobre o assunto na reportagem de José Carlos Oliveira.
18: O deputado Felipe Carreiras, do PSB de Pernambuco, acredita em rápida aprovação de propostas que ampliam o controle sanitário e as punições para fraudes e publicidade enganosa em torno dos suplementos alimentares. Os três projetos de lei foram recomendados pelo grupo de trabalho que ele coordenou na Câmara dos Deputados, já tiveram um regime de urgência aprovado e, portanto, estão prontos para votação no plenário. Além de criminalização e aumento de multa diante de irregularidades, as propostas têm foco em segurança alimentar.
19: Nós temos a grande chance de ter uma legislação moderna de referência internacional na medida que nós procuramos enxergar todos os mercados mundiais que comercializam suplemento. A gente pensa na proibição e uma multa para a rede social que estiver possibilitando esse tipo de propagação indiscriminada, assim como as big techs que ofertam no Mercado Livre, no Amazon, na Shopee, esse tipo de produto. Pior do que a suplementação inadequada é a substância falsificada. E está entrando no Brasil, sendo sugerida por esses digital influencers que não têm nem formação médica.
18: Entre 2000 e 2025, 63% dos processos analisados pela Agência Nacional de Vigilância Sanitária foram relacionados a suplementos, envolvendo uso de anabolizantes, manipulação do teor de proteínas e rótulos irregulares. Nas audiências públicas promovidas pelo grupo de trabalho entre outubro do ano passado e março deste ano, técnicos da Anvisa relataram casos de suplemento ômega 3 feito apenas de óleo vegetal com aroma de peixe, whey protein e creatina à base de farinha com saborizante e substâncias tóxicas do agronegócio em laboratório de suplemento alimentar. Felipe Carreiras deverá ser o relator das propostas de controle sanitário dos suplementos alimentares no plenário da Câmara. O deputado lembrou que as audiências no grupo de trabalho ouviram todos os setores envolvidos, desde as empresas até médicos e nutrólogos. Da Rádio Câmara de Brasília, José Carlos Oliveira.
20: Saúde.
21: Baleia Rossi, do MDB de São Paulo, apresentou o projeto que estabelece diretrizes para ampliar a atenção à saúde da mulher durante o climatério e a menopausa no SUS. Ele explica que a ideia é qualificar o atendimento, ampliar o diagnóstico e facilitar o acesso a tratamentos.
16: O texto também institui a Semana Nacional de Conscientização sobre o Climatério e a Menopausa, a ser realizada na primeira quinzena de março. O objetivo, segundo Baleia Rossi, é ampliar a informação sobre o tema, reduzir estigmas e fortalecer as ações de educação em saúde.
20: Previdência.
21: Júnior Lourenço, do Maranhão, é favorável ao projeto que regulamenta a aposentadoria especial de agentes comunitários de saúde e de combate às endemias. Para ele, a medida é importante para garantir direitos previdenciários àqueles que atendem diretamente à população.
16: Júnior Lourenço explica que a proposta prevê aposentadoria com integralidade e paridade aos 50 anos para mulheres e aos 52 para homens, após 20 anos de atividade. O texto também estabelece regras para quem tem tempo de serviço em outras funções.
20: Trabalho.
21: Projeto de Rodrigo Valadares, do PL de Sergipe, cria uma modalidade de aprendizagem voltada a jovens egressos do serviço militar obrigatório. O texto permite que empresas de segurança privada substituam a cota de aprendizes pela concessão de bolsas preparatórias a esses jovens.
16: Rodrigo Valadares explica que o projeto reduz para 19 anos a idade mínima para a atuação como vigilante de quem comprovar a prestação do serviço militar e dispensa. Para ele, a medida amplia a inserção de ex-militares no mercado de trabalho e reduz a vulnerabilidade desses jovens.
20: Votação.
21: O projeto que amplia o reconhecimento de profissionais da radiologia foi alterado na Câmara e retorna ao Senado para análise das modificações. Saiba mais com a repórter Sofia Peçanha.
4: A Comissão de Constituição e Justiça aprovou o projeto que atualiza a regulamentação das profissões de técnico e tecnólogo em radiologia e de bacharel em ciências radiológicas. A proposta, já aprovada pelo Senado, altera a lei que regula o exercício das profissões da área desde 1985. Entre as mudanças está o reconhecimento formal das categorias de bacharel, tecnólogo e técnico em radiologia, além da ampliação das áreas de atuação profissional. O texto busca adequar a legislação às novas tecnologias utilizadas em exames e tratamentos de saúde, além de atividades industriais e de segurança que utilizam radiação. O projeto já havia sido aprovado pela Comissão de Saúde. Na reunião, o relator, o deputado Ricardo Silva, do PSD de São Paulo, destacou a importância desses profissionais para o funcionamento dos serviços de saúde.
5: Eles buscam beneficiar os profissionais técnicos em radiologia, os quais têm atuação relevante nos serviços de saúde, principalmente na produção de exames radiológicos indispensáveis ao diagnóstico de patologias.
4: Além de atualizar as regras para o exercício da profissão, o texto determina quem pode obter registro nos Conselhos Regionais de Técnicos em Radiologia, estabelece regras para supervisão das técnicas radiológicas e reforça exigências relacionadas à proteção radiológica e à segurança dos trabalhadores e usuários dos serviços. Na prática, a proposta busca dar mais segurança jurídica aos profissionais ao definir quem pode atuar em cada atividade e quais são as responsabilidades de cada função. Durante a votação na Comissão de Constituição e Justiça, a deputada Érica Cocai, do PT do Distrito Federal, defendeu a proposta, afirmando que uma das principais mudanças é o reconhecimento dos tecnólogos em radiologia na legislação.
22: E por fim dizer que nós temos uma legislação que é uma legislação antiga, que não previa o tecnólogo, e tecnólogo agora vai poder fazer concurso público. Tecnólogo vai poder adentrar na saúde como tecnólogo. Portanto, é um reconhecimento.
4: Como a proposta que atualiza a regulamentação dos profissionais das técnicas radiológicas sofreu alterações durante sua análise na Câmara, ela retorna agora ao Senado para análise dessas modificações. Da Rádio Câmara de Brasília, Sofia Peçanha.
20: Desenvolvimento Regional.
16: O grupo do PL do Rio Grande do Sul defende a criação de um regime excepcional para agilizar obras e compras em estados e municípios atingidos por calamidades climáticas. A medida flexibiliza regras de licitação e reduz prazos para acelerar a reconstrução da infraestrutura pública.
21: O projeto também permite contratações simplificadas para obras de prevenção, como drenagem, contenção de encostas e sistemas de alerta. Zucco explica que a intenção é reduzir a burocracia sem abrir mão da transparência e da fiscalização dos recursos públicos.
20: Meio ambiente.
16: Mário Negromonte Júnior, do PSB, pede que a Comissão de Finanças e Tributação realize uma audiência pública para discutir os impactos econômicos, fiscais e patrimoniais da atuação do ICMBio e das unidades de conservação federais em Una, no sul da Bahia.
21: Segundo Mário Negromonte Júnior, as restrições ambientais afetam atividades agropecuárias, investimentos, acesso ao crédito e a arrecadação do município. Ele defende um debate para conciliar a preservação ambiental com segurança jurídica dos proprietários e o desenvolvimento da região.
20: Transportes.
16: A Câmara aprovou e encaminhou para análise do Senado o projeto que prorroga até 2032 a dispensa do adicional ao frete para a renovação da marinha mercante em transportes com origem ou destino nas regiões Norte e Nordeste. André Abidon, do PP do Amapá, observa que a cobrança pode representar de 8 a 40% do valor do frete.
21: De acordo com André Abidon, a prorrogação ajuda a reduzir os custos de transporte e dá mais segurança para empresas planejarem investimentos nas duas regiões. O benefício vale para a navegação entre portos brasileiros e para o transporte por rios e lagos.
20: Economia.
16: Afonso Florense, do PT da Bahia, assina projeto que cria a Lei de Proteção da Soberania Econômica Nacional contra sanções estrangeiras. A proposta proíbe que sanções unilaterais impostas por outros países produzam efeitos no Brasil.
21: De acordo com Afonso Florense, a medida protege a autonomia do país e impede o encerramento injustificado de contas bancárias e contratos por exigências externas. O deputado sustenta que o objetivo é proteger a economia e a legislação de interferências estrangeiras.
16: A proposta de emenda à Constituição que amplia a imunidade tributária de organizações religiosas foi aprovada na Câmara. Gabriel Mota, do União de Roraima explica que o texto também impede a cobrança de impostos na aquisição de bens e serviços necessários ao funcionamento das instituições.
21: Gabriel Mota avalia que a mudança dá mais segurança jurídica à aplicação do benefício tributário. A proposta se estende a creches, asilos, orfanatos, monastérios, seminários e comunidades terapêuticas sem fins lucrativos geridas por essas organizações.
20: Agricultura.
16: A comissão aprovou o projeto que institui incentivos à geração de energia limpa em assentamentos da reforma agrária. A repórter Maria Neves tem mais detalhes.
3: A Comissão de Minas e Energia da Câmara aprovou o projeto do deputado Mercinho Lucena, do PSD da Paraíba, que cria incentivos para a geração de energia elétrica de fontes renováveis em áreas da União destinadas à reforma agrária. Pelo texto, poderão se beneficiar da lei pessoas físicas ou jurídicas organizadas em cooperativas e associações que representem assentados. Para viabilizar a geração de energia limpa nos assentamentos, a proposta assegura acesso prioritário a linhas de financiamento em bancos públicos e prioridade no licenciamento de obras de rede elétrica. O projeto também permite que o excedente de energia de microgeração e de minigeração distribuída seja adquirido por distribuidoras ou órgãos públicos. De acordo com o relator, deputado Júlio Lopes, do PP do Rio de Janeiro, o projeto cria a possibilidade para que cerca de 1 milhão de famílias acessem novas fontes de renda por meio da comercialização de excedentes energéticos. Na opinião do parlamentar, ao permitir que essas famílias instalem e operem usinas de energia limpa, o projeto cria um ambiente de negócios favorável ao cooperativismo e ao associativismo rural.
6: É um projeto que tem um mérito muito especial de dar àquelas pessoas que estão em áreas destinadas à reforma agrária. Portanto, pessoas que não têm propriedade, que não têm terra, que não têm outras possibilidades de desenvolverem projetos de energia. E a partir desses projetos terem uma capitalização, terem uma renda. E eu entendi que isso será de grande valia para a capitalização dessas áreas mais pobres do Brasil, ajudando essas populações menos assistidas.
3: O projeto que cria incentivos para a geração de energia renovável em assentamentos da reforma agrária ainda será analisado pelas comissões de Agricultura, de Finanças e Tributação e de Constituição e Justiça. Da Rádio Câmara de Brasília, Maria Neves.
21: Marcelo Moraes, do PL do Rio Grande do Sul, é favorável ao projeto que atualiza as regras do crédito fundiário para a compra de imóveis rurais. Segundo o deputado, a proposta torna a política de acesso à terra mais justa ao considerar as diferenças de preços entre as regiões do país.
16: Marcelo Moraes afirma que os limites atuais estão defasados e dificultam o acesso de agricultores familiares ao programa. Para ele, a medida fortalece o crédito fundiário, amplia a inclusão produtiva e contribui para o desenvolvimento regional e a segurança alimentar.
20: Esporte.
21: Arthur Oliveira Maia, do União da Bahia, é autor da proposta que proíbe a publicidade, a propaganda e o patrocínio de apostas de cota fixa, as chamadas bets, em todo o país. O projeto ainda veda a contratação de influenciadores, atletas e celebridades para divulgar as apostas.
16: O texto proíbe também o patrocínio de eventos e a utilização de marcas de bets em estádios, arenas e outras instalações. Arthur Oliveira Maia acrescenta que 20% da área de exposição das plataformas de apostas deve ser destinada a alerta sobre os riscos do jogo.
20: Ciência e tecnologia.
21: Fernanda Coelho Filho, do União de Pernambuco, solicita a criação da Frente Parlamentar em Defesa do Programa Espacial Brasileiro. O deputado entende que o colegiado pode colaborar com a formulação de políticas públicas voltadas para o setor espacial e de inovação tecnológica.
16: Fernando Coelho Filho afirma que a iniciativa visa fortalecer a soberania nacional com o desenvolvimento de programas em telecomunicações e monitoramento climático e territorial. Ele argumenta que a frente vai atuar para garantir recursos orçamentários para o setor.
21: Antônio Doido, do MDB do Pará, celebra a aprovação na Câmara de projeto que impede o bloqueio de recursos do Fundo de Universalização dos Serviços de Telecomunicações. Ele ressalta a importância do FUST no financiamento de ações para ampliar o acesso à internet no país.
16: Antônio Doido avalia que a medida pode assegurar mais recursos para levar internet de qualidade a escolas públicas, áreas rurais e comunidades que ainda não têm atendimento adequado. O texto também prevê mais investimentos para a infraestrutura das próprias operadoras.
21: Juscelino Filho, do Maranhão, é favorável ao projeto que estabelece novas regras para o